0: também zerou as contribuições federais sobre o etanol hidratado, o que representa uma redução tributária de 19 centavos por litro. As novas alíquotas começarão a valer a partir desta quinta-feira, 10 de setembro, e serão temporárias, de acordo com o ministro da Fazenda, Dario Durigan.
1: Nós precisamos fazer um acompanhamento mais pormenorizado, por isso o prazo de um mês, para que a gente que está acompanhando isso diariamente, a equipe econômica, assim que essa situação melhorar, amenizar, a gente volte a rever. Lembrando que o nosso objetivo aqui é que a gente estabilize os preços e assim que tivermos condições, a gente também vai estar prontos para fazer as revisões necessárias.
0: Para o diesel rodoviário, foi assinada uma medida provisória que autoriza a concessão de subsídio a produtores e importadores. O valor da subvenção será definido pelo Ministério da Fazenda e poderá ser alterado conforme as condições do mercado. O objetivo das medidas é amenizar os impactos dos conflitos internacionais sobre o mercado doméstico de combustíveis, como disse o ministro do Planejamento e Orçamento, Bruno Moretti.
2: Nós estamos num período particularmente relevante de safra e o aumento dos preços internacionais tem uma repercussão sobre as operações de importação de diesel. Então, também essa é a razão pela qual a gente está colocando essa subvenção nesse momento. Só a ver com preço, mas também para garantir uma oferta estável de diesel. Os prejuízos ao país seriam muito maiores de abastecimento se nós não aplicássemos essa nova medida.
0: Inicialmente, o valor da subvenção para o óleo diesel será de R$ 1,00 por litro e deverá ser descontado do preço de venda com registro na nota fiscal. Reportagem Gabriela Noronha.
3: Uma iniciativa do Ministério da Saúde busca descentralizar as ações sanitárias em situações de crise.
4: Para isso, já estão em operação bases da Força Nacional do SUS, que atendem as regiões Sul e Nordeste.
3: Hoje, a unidade do Sudeste começou a operar e passa a monitorar situações como enchentes, inundações e deslizamentos.
4: A preocupação do governo federal é com os possíveis impactos do El Niño.
5: Localizada no Rio de Janeiro, a Base Regional Sudeste da Força Nacional do SUS vai atuar na resposta a emergências em saúde pública, reforçando o apoio a estados e municípios, tanto na preparação quanto no atendimento a situações de crise. De acordo com o ministro da Saúde, Alexandre Padilha, a unidade vai reduzir o tempo de resposta a emergências sanitárias, diante de grandes eventos e desastres climáticos.
6: Base aqui no Rio de Janeiro, em até 12 horas a gente consegue chegar em qualquer localidade da região sudeste do país.
5: A base do Rio é a terceira do país a entrar em funcionamento. Porto Alegre, no Rio Grande do Sul, e Salvador, na Bahia, já estão em atividades. Outras 6 bases estão previstas até o fim deste ano para atender as demais regiões do país. O ministro Alexandre Padilha destacou possíveis problemas de saúde que podem surgir com as mudanças climáticas e o El Niño.
6: Dependendo da região do país, terá um impacto diferente. Por exemplo, deve aumentar secas na Amazônia. Para isso, tem uma preparação da saúde para enfrentar essa situação de secas. Deve aumentar secas no semiárido do Nordeste. Deve aumentar queimadas no Centro-Oeste. O idoso tem problema pulmonar, o idoso tem diabetes, tem hipertensão. O aumento da temperatura média descompensa esse idoso, descompensa o uso da sua medicação. E também estudos da Fiocruz apontam que o aumento da temperatura média faz nascer mais bebês prematuros. Com isso, você tem maior risco de doenças entre os bebês.
5: Cada base da Força Nacional do SUS dispõe de veículos, posto médico avançado, comunicação via satélite, drones e equipamentos de apoio a equipes mobilizadas em áreas afetadas, inclusive locais remotos ou de difícil acesso. Também nesta quarta-feira, no Rio de Janeiro, foi lançada a plataforma digital Sou Força, destinada à mobilização de profissionais voluntários para atuação em desastres e emergências de saúde. Reportagem Luana Karen.
3: Uma doença rara que afeta principalmente os pulmões e o sistema digestivo.
4: Todos os anos são diagnosticados cerca de 300 novos casos da fibrose cística em todo o país.
3: O Setembro Roxo é o mês de conscientização sobre a doença, que tem diagnóstico e tratamento gratuitos pelo SUS.
7: Identificada pelo teste do pezinho, a fibrose cística afeta 1 a cada 7 mil nascidos vivos no Brasil. Ainda sem cura, a doença é resultado de uma disfunção nas células de membranas internas do corpo, o que faz com que toda a secreção do organismo

0: organismo seja mais espessa que o normal. A pneumologista pediátrica do Instituto Fernandes Figueira, da Fiocruz, Tânia Vrobel, detalha os sintomas.
1: No aparelho respiratório, no aparelho digestivo, no aparelho reprodutor, as secreções muito espessas vão levar aos sintomas que muitas vezes acontecem. São crianças que fazem pneumonia, que muitas vezes aparecem com bronquite, quadros digestivos.
0: A servidora pública Jeane Braga percebeu alguns desses sintomas no filho Pedro André, quando ele ainda era um bebê. O diagnóstico só veio meses após o nascimento.
2: Ele é portador de fibrose cística e teve diagnóstico tardio, infelizmente, aos 5 meses, depois de recorrentes internações na rede privada.
0: Hoje, Pedro tem 12 anos. No Rio de Janeiro, onde vivem, ele faz todo o tratamento pelo Sistema Único de Saúde no Instituto Fernandes Figueira. Com a rotina de treinos, fisioterapia, dieta e medicação, ele conta que leva uma vida normal.
3: Eu faço natação, tomo remédio para neutralizar e deu muito certo, pois hoje eu sou uma pessoa normal, onde a fibrose cística quase não me atinge.
0: O SUS oferece uma gama de medicações para tratar a fibrose cística, como enzimas, antibióticos e inalatórios, além de moduladores da proteína que causa a disfunção nas células. E no Setembro Roxo, campanha que faz alusão à doença, o objetivo é tornar a enfermidade mais conhecida e ampliar os diagnósticos. O diretor de políticas públicas da ONG Unidos pela Vida, Cristiano Silveira, comenta a importância do tratamento, especialmente dos moduladores de proteína que passaram a ser oferecidos recentemente no SUS.
4: Com esses medicamentos, a gente viu uma redução drástica no número de transplantes pulmonares, né, por conta, né, de não precisar mais, né. A gente sabe que o medicamento não é barato, mas existe também uma economia de se tratar essas pessoas. Quando a gente tem um tratamento assim como esse, que muda mesmo o prognóstico da doença.
0: O teste do suor, que comprova o diagnóstico, também é feito pelo SUS. Hoje, mais de 6.400 pacientes são acompanhados em centros de referência públicos espalhados pelo país. Reportagem Graziele Bezerra.
5: A Advocacia Geral da União solicitou a retirada de vídeos com falsos médicos criados por inteligência artificial.
6: Os conteúdos simulam profissionais de saúde que divulgam informações falsas e tratamentos sem comprovação científica.
5: Ao todo, foram identificados mais de 90 perfis entre janeiro e julho deste ano.
6: A solicitação foi encaminhada para a Polícia Federal e para o Conselho Federal de Medicina.
7: A Advocacia Geral da União, AGU, notificou o YouTube para remover ou alertar usuários sobre vídeos que usam inteligência artificial para simular médicos e outros profissionais de saúde. A medida foi tomada após a identificação de 97 perfis com esse tipo de conteúdo entre 1º de janeiro e 10 de julho de 2026. Os vídeos apresentam personagens com aparência humana, qualificações profissionais fictícias e linguagem alarmista. Alguns também oferecem produtos, livros digitais e serviços pagos. Entre os riscos estão a automedicação, o uso de terapias sem eficácia comprovada e a interrupção de tratamentos. A notificação determina ainda que o YouTube avalie outros canais e vídeos identificados e adote medidas para prevenir a disseminação desse material. As informações foram encaminhadas à Polícia Federal e ao Conselho Federal de Medicina. A orientação do Ministério da Saúde é buscar informações sobre saúde em fontes confiáveis e denunciar conteúdos que possam colocar pessoas em risco. Dilson Santa Fé, para a Voz do Brasil.
5: A Agência Nacional de Vigilância Sanitária, Anvisa, aprovou o registro de um medicamento usado para a prevenção da enxaqueca.
6: Estudos mostraram que o medicamento Aqipta reduz o número de episódios da doença, tanto na forma esporádica quanto na forma crônica.
5: A enxaqueca pode provocar crises recorrentes de dor de cabeça, náuseas, vômitos e sensibilidade à luz e ao som.
6: O novo medicamento é uma opção de tratamento oral para prevenção em adultos que têm pelo menos 4 episódios da doença por mês.
5: Pacientes da rede pública de saúde serão encaminhados para realizar mais de 600 mil procedimentos na rede privada.
6: O objetivo é diminuir a fila de espera do SUS para quem precisa de médicos especialistas.
8: Mais de 600 mil procedimentos gratuitos para pacientes do SUS estão previstos em contratos com 259 hospitais privados e filantrópicos de 21 estados. Do total, 458 mil procedimentos serão realizados por meio da estratégia Dados, que reúnem consultas, exames e diagnósticos de uma mesma especialidade em um único atendimento. As outras 142 mil intervenções são cirurgias de diferentes níveis de complexidade. A maior parte desses serviços serão na área de oftalmologia, com previsão de 170 mil por ano. Na sequência estão cardiologia com 133 mil, ortopedia com 113 mil e oncologia, com 72 mil procedimentos. Outra modalidade incluída é a terapia renal substitutiva, destinada a pacientes que precisam de hemodiálise, que deve atender cerca de 40 mil pacientes por mês. Raquel Mariano, para a Voz do Brasil.
5: Novo procedimento administrativo regulamentado pelo Ministério da Justiça e Segurança Pública vai tornar mais fácil a transferência de dinheiro das bets ilegais para o Fundo Nacional de Segurança Pública.
6: As casas de apostas online seguem uma rígida regulamentação e podem ter seus recursos bloqueados e perdidos para o poder público quando atuam na ilegalidade.
5: Agora, com uma nova portaria editada pelo Ministério, os procedimentos para que a Justiça conceda a transferência desses recursos serão acelerados.
6: Mais cedo, nós conversamos com a diretora do Fundo Nacional de Segurança Pública, Camila Pintarelli, sobre como esse dinheiro poderá ser aplicado e os ganhos da medida. Acompanhe.
9: Diretora Camila Pintarelli, bem-vinda à Voz do Brasil.
6: Prazer ter a senhora conosco aqui.
10: Prazer é todo meu. Muito obrigada por nos receber aqui hoje.
6: Vamos começar falando, então, sobre essa portaria nova que foi editada. Ela deve facilitar, né, que os recursos apreendidos das bets ilegais sejam destinados ao Fundo Nacional de Segurança Pública. Como é que isso deve acontecer? O que ela muda?
10: Eu acho que, antes de mais nada, é preciso explicar que o Fundo Nacional de Segurança Pública é hoje o principal instrumento de financiamento da segurança pública no Brasil. É um fundo federal, robusto, bilionário, que faz transferências fundo a fundo aos estados e Distrito Federal todos os anos para a infraestrutura de segurança pública. A principal fonte de recursos do Fundo Nacional de Segurança Pública hoje são as loterias federais, as loterias de prognóstico. Então, quando a população faz aquela fezinha na Mega Sena, na Mega da Virada, ela está contribuindo de alguma forma com os recursos que vão para o Fundo Nacional de Segurança Pública. Agora, desde a edição do Decreto 13.303, deste ano e a edição da portaria do Ministério da Justiça 1287, nós vamos passar a contar com mais uma fonte de recurso, que é justamente o recurso da BET ilegal, aquela BET que não está cadastrada no Ministério da Fazenda, cujos recursos foram bloqueados pelo Ministério da Fazenda, pela Secretaria de Prêmios e Apostas, e vão passar, depois de um processo administrativo, a compor o Fundo Nacional de Segurança Pública. Ou seja, eles vão reverter da ilegalidade para prover infraestrutura para a segurança pública do país.
5: Qual o valor que vocês estimam que pode ser incorporado ao fundo com esses procedimentos e em que políticas e ações esse dinheiro poderá ser empregado?
10: Ainda não temos as cifras exatas por conta de sigilo fiscal e sigilo bancário, mas nós estimamos que são valores na casa dos bilhões de reais que podem muito em breve passar a incorporar aí o orçamento do Fundo Nacional de Segurança Pública. E em termos de política de segurança pública, eles podem ser aplicados a inúmeras finalidades, desde enfrentamento à violência contra a mulher, valorização do profissional de segurança pública e principalmente tecnologia, infraestrutura de segurança pública, equipagem, aquisição de viaturas, aquisição de colete, enfim, tudo para valorizar a infraestrutura de segurança do país.
6: Agora, falando um pouco aí da burocracia, para que esse dinheiro chegue efetivamente, né, nas viaturas, nos equipamentos, os procedimentos administrativos que são estabelecidos pela portaria, eles não eliminam a necessidade de uma decisão judicial, né?
10: De forma alguma.
6: Mas eles reduzem essa burocracia? Como é que eles aumentam a chance dessa vitória judicial?
10: Eles reduzem na medida em que eles facilitam a liquidez da sentença que vai ser dada. Como Como que vai funcionar, Mariana? A Secretaria de Prêmios e Apostas consolida o valor que foi apreendido, manda para o Ministério da Justiça, o Fundo Nacional de Segurança Pública, por meio de uma comissão processante, avaliza esses valores, ou seja, dá o ok de que tais valores estão de fato corretos e envia isso para a Advocacia Geral da União. A Advocacia Geral da União, em posse desse instrumento, desse arcabouço probatório, simplesmente pede o pedimento desses valores ao Judiciário. Então, a função do Judiciário deixa de ser probatória, deixa de ser instrutória e passa a ser convalidatória daquele título administrativo que já existe. Aqueles valores já estão sedimentados, basta a declaração para que eles passem a integrar o Fundo Nacional de Segurança Pública.
11: Ou seja, já chega na Justiça com meio caminho andado.
10: Quase 70% já.
5: Diretora, sem seguir a regulamentação para o jogo de apostas online, as bets ilegais ficam mais acessíveis a atividades criminosas, né? A destinação desses recursos para o Fundo Nacional de Segurança Pública é uma forma de ajudar a combater esse mesmo crime e outros também que se ligam?
10: Exatamente. Como eu disse no comecinho aqui da nossa entrevista, é a ilegalidade se transformando em infraestrutura de segurança pública. Esse recurso, prioritariamente, vai ser destinado aos estados e Distrito Federal, na modalidade de transferência fundo a fundo, que é uma espécie de PIX que a gente faz para os estados e Distrito Federal investirem em segurança pública. E uma das formas que eles podem investir é justamente em tecnologia para combater a ilicitude de crimes virtuais, ou seja, a cibersegurança ganhando mais investimentos a partir da apreensão e da transformação desses valores para o Fundo Nacional de Segurança Pública.
11: Agora, a aplicação dos recursos, ela tem também um acompanhamento criterioso, né, que é feito pela Secretaria Nacional de Segurança Pública e existe, inclusive, uma diretoria lá específica.
10: Que é justamente o Fundo Nacional de Segurança Pública, que faz esse acompanhamento desde o momento em que o Estado ele propõe a utilização do recurso do fundo até o fim da prestação de contas. Nós somos acompanhados e auditados, Mariana, diariamente pelo Tribunal de Contas da União, Controladoria Geral da União e todos os ministérios públicos estaduais, porque todo esse recurso vai para os estados. Então, a gente tem realmente um acompanhamento extremamente criterioso, extremamente rígido e rigoroso da aplicação desses recursos. Eu costumo brincar que nós monitoramos mais de 1000 contas bancárias diariamente. Cada centavo que sai desse recurso é cientificado à nossa equipe.
5: Muito bem, nós conversamos com Camila Pintarelli, diretora do Fundo Nacional de Segurança Pública. Muito obrigado por essa entrevista aqui na Voz do Brasil.
10: Eu que agradeço a oportunidade. Contem conosco.
6: As instituições interessadas em participar do edital Restaura Rio Doce terão mais um mês para fazer a inscrição.
5: O prazo para apresentação de propostas foi prorrogado até o dia 30 de setembro.
12: Fruto de uma parceria entre o BNDES, Banco Nacional de Desenvolvimento Econômico e Social, e o Ministério do Meio Ambiente e Mudança do Clima, o edital vai selecionar instituições para executar e coordenar projetos de restauração ecológica e produtiva em 12.500 hectares na região da Bacia do Rio Doce. O objetivo é reparar e compensar os danos causados pelo rompimento da barragem de Fundão ocorrido em 2015, em Mariana, no interior mineiro. As propostas a serem submetidas devem prever ações envolvendo restauração ecológica por meio da recomposição da vegetação nativa e restauração produtiva, através de sistemas sustentáveis que conciliem geração de renda e conservação ambiental. De acordo com o gerente institucional do Fundo Rio Doce no BNDES, Guilherme Tinoco, será realizada no dia 10 de setembro uma oficina online para o esclarecimento de dúvidas sobre o edital.
13: O encontro ele terá como objetivo orientar as entidades interessadas sobre os critérios, requisitos e procedimentos previstos para a apresentação dos projetos. Para participar, é preciso se inscrever na nossa página do edital na internet.
12: Mais informações sobre o edital Restaura Rio Doce e a oficina online estão disponíveis no site bndes.gov.br/restaurarioDoce. Reportagem André de Barros Lima.
6: O acesso à pós-graduação abre novos caminhos para a qualificação profissional.
5: E estudantes e pesquisadores indígenas têm a oportunidade de ingressar em cursos de mestrado e doutorado em todo o país.
6: Ao todo, são ofertadas 325 bolsas pelo Programa de Desenvolvimento Acadêmico Indígena.
5: O edital é uma iniciativa da Coordenação de Aperfeiçoamento de Pessoal de Nível Superior, a CAPES.
14: Estudantes indígenas que querem fazer mestrado ou doutorado já podem consultar os programas de pós-graduação participantes do Programa de Desenvolvimento Acadêmico Indígena, o PEDAI. A lista está disponível no portal da CAPES e informa a instituição, o curso, a cidade, o estado, o contato e o número de bolsas. São 325 bolsas, sendo 214 para mestrado e 111 para doutorado, distribuídas pelas 5 regiões do país. O estudante terá a relação completa dos programas no portal da CAPES, no gov.br/CAPES, e verificar as oportunidades de interesse. Reportagem Pablo Mundim.
6: Participantes da Prova Nacional Docente 2026 já podem consultar os locais de prova.
5: As informações estão disponíveis no cartão de confirmação da inscrição.
6: O participante pode conferir também informações referentes à sua inscrição e à aplicação da prova, como data e horário.
5: As informações podem ser acessadas em pnd.inep.gov.br.
6: Escolas públicas e privadas de todo o país têm até o dia 11 de setembro para conferir os dados declarados na primeira etapa do Censo Escolar 2026.
5: As informações estão disponíveis para consulta no sistema EducaCenso e identificar possíveis erros.
6: A novidade desse ano é que os gestores podem checar os dados declarados antes da fase oficial de retificação, que deve começar na segunda quinzena de setembro.
5: Após a retificação, os gestores terão 30 dias para corrigir qualquer inconsistência.
6: O endereço para consulta é educacenso.inep.gov.br. Vou repetir, é educacenso.inep.gov.br.
5: E essas foram as notícias do Governo Federal.
6: Uma realização da Secretaria de Comunicação Social da Presidência da República.
5: Com produção da empresa Brasil de Comunicação.
6: Fique agora com o Minuto do TCU. Em seguida, as notícias do Poder Judiciário e do Congresso Nacional. Boa noite.
5: Boa noite para você. Até amanhã.
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16: 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Você vai ouvir agora notícias do Poder Judiciário.
18: Presidente do STF toma decisões em 3 diferentes procedimentos.
19: STJ garante justiça gratuita para pessoa com câncer que tem reserva financeira.
18: Forças federais vão atuar em 8 estados nas eleições deste ano.
19: Boa noite, eu sou Arthur Filho.
18: E eu sou Walter Lima.
19: Nesta quarta-feira, o presidente do Supremo Tribunal Federal, ministro Edson Fachin, passou para a presidência da Corte o inquérito que apura a divulgação de notícias falsas e ataques contra integrantes do STF. Até então, o relator do inquérito era o ministro Alexandre de Moraes.
18: O ministro Fachin também suspendeu as decisões dos ministros André Mendonça e Flávio Dino sobre o afastamento e a reintegração de Andrei Rodrigues ao cargo de diretor-geral da Polícia Federal e Leandro Almada, do cargo de diretor de inteligência da PF.
19: Andrei Rodrigues e Leandro Almada deverão prestar informações no prazo de 48 horas. Depois disso, o presidente do STF decidirá sobre a permanência ou não deles no cargo da Polícia Federal.
18: O presidente da Suprema Corte também convocou uma sessão plenária presencial extraordinária para a próxima terça-feira, 15 de setembro, às 10 horas da manhã.
19: Superior Tribunal de Justiça mantém justiça gratuita à pessoa em tratamento com câncer que recebe salário mínimo e conta com reserva financeira.
18: Ela recebe um salário mínimo por mês e tinha reservas financeiras, mas para o STJ essa condição por si só não impede o acesso ao benefício. Jaffer Araújo.
20: O pedido de gratuidade foi negado pelo Tribunal de Justiça de Minas Gerais ao considerar a existência de saldos de poupança e aplicações financeiras em nome da parte. No STJ, no entanto, o relator, ministro Moura Ribeiro, entendeu que exigir que a pessoa em tratamento oncológico use suas reservas financeiras para pagamento de custas processuais poderia comprometer recursos necessários à subsistência e ao próprio tratamento, que envolve despesas elevadas e imprevisíveis.
19: O Tribunal Superior do Trabalho completa 80 anos em 2026. O TST foi criado em 9 de setembro de 1946 e instalado oficialmente no dia 23 do mesmo mês.
18: Para marcar a data, o Tribunal preparou ações comemorativas e uma identidade visual especial. Samanta Flor.
21: Nesses 80 anos, mudaram as profissões, as formas de contratação e até a maneira de trabalhar. E o TST foi acompanhando essas transformações com o papel de uniformizar as decisões da Justiça do Trabalho e dar mais segurança às relações de trabalho. Para marcar essa trajetória, o Tribunal ganhou uma logomarca especial, inspirada em um labirinto circular e nos azulejos de Atos Bucão, presentes na sede do TST. A proposta é representar os diferentes caminhos para a solução dos conflitos trabalhistas.
19: Forças federais atuarão no apoio das eleições de 2026 de 8 estados.
18: Os pedidos foram encaminhados pelos tribunais regionais eleitorais ao TSE. Guilherme Firmino.
22: Na sessão plenária desta terça-feira, 8 de setembro, o plenário aprovou por unanimidade os pedidos de envio de tropas federais para o Maranhão e para a 37ª Zona Eleitoral do Piauí. A ação envolve a atuação do Exército, Marinha e Aeronáutica. O total de 8 estados terão o apoio da Força Federal no primeiro turno das eleições de 2026. A medida tem o objetivo de assegurar a normalidade e a segurança da votação e apuração em localidades indicadas. Após a aprovação do TSE, os pedidos são encaminhados ao Ministério da Defesa, responsável pelo planejamento e execução das ações pelas Forças Armadas. Novas solicitações ainda poderão ser apresentadas pelos TRS, caso sejam identificadas situações que necessitem de apoio.
19: Quase 500 trabalhadores vítimas de trabalho análogo ao escravo são resgatados durante o mês de agosto.
18: O Ministério Público Federal integra a força-tarefa que reuniu 5 instituições e realizou ações de fiscalização em 27 unidades da Federação. Vanessa Pereira.
23: Ao todo, foram resgatadas 479 pessoas que viviam em situação análoga à escravidão. Dentre elas, mulheres, crianças e adolescentes, imigrantes. Os empregadores flagrados submetendo os funcionários a essas condições foram notificados a interromper as atividades, cancelar os contratos informais, formalizar os trabalhadores retroativamente e pagar os valores trabalhistas e rescisórios às vítimas. Valor que ultrapassa R$1.400.000.
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19: A você, uma boa noite.
18: E até amanhã.
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24: Eu sou Paula Groba.
25: E eu sou Humberto Pinheiro.
24: E estes são os destaques de hoje do Jornal do Senado, que começa agora.
0: Senado analisa piso nacional para profissionais de apoio da educação básica.
1: PEC da Segurança Pública poderá direcionar recursos para as Forças Armadas.
0: Eleições 2026. Jovens, analfabetos e idosos têm regras diferentes para votar.
1: Boa noite.
2: Boa noite.
1: Quem trabalha na secretaria, na biblioteca ou em outras áreas de apoio das escolas públicas poderá ter um piso salarial nacional.
0: Uma proposta sob análise do Senado prevê um valor mínimo para a remuneração desses profissionais e será votada pela Comissão de Educação. Repórter Rodrigo Rezende.
3: A Comissão de Educação do Senado vai analisar o projeto que cria um piso salarial nacional para profissionais da educação básica pública que trabalham em funções de apoio administrativo, técnico ou operacional. A ideia é que este piso seja de 75% do valor do piso do magistério. O atual valor do piso dos professores é de R$ 5.130,00, o que daria ao piso dos demais profissionais o valor de R$ 3.847,00 para uma jornada de 40 horas. O senador Flávio Arnes, do PSB do Paraná, ressaltou que a escola só funciona com a valorização de todos os profissionais que atuam naquele espaço.
4: E um estabelecimento educacional, uma escola, só funciona com qualidade, adequadamente, com a participação de todos os profissionais. Mas uma secretaria bem montada, a biblioteca, toda a infraestrutura da escola, se estiver em harmonia com os objetivos da educação, isso é um avanço extraordinário. Eu acho que nós temos que fazer isso, esse debate aqui no Senado Federal. Já está aí há bastante tempo.
3: Camilo Santana, do PT do Ceará, presidente da comissão, anunciou que o relator do projeto será o senador Marcelo Castro, do MDB do Piauí. Após a análise do colegiado, a proposta ainda será votada pela Comissão de Assuntos Econômicos.
1: E investimentos em pesquisa e inovação podem chegar a mais áreas da região amazônica, segundo um projeto aprovado pela Comissão de Ciência e Tecnologia.
0: A proposta determina que parte desses recursos sejam destinados para além da região metropolitana de Manaus. Repórter Patrícia Oliveira.
7: Poderão ser destinados também a outras áreas da Amazônia parte dos recursos que as empresas já são obrigadas a investir como contrapartida aos incentivos da Zona Franca de Manaus e da Lei de Informática. É o que estabelece um projeto do senador Davi Alcolumbre, do União do Amapá, aprovado na Comissão de Ciência e Tecnologia. Hoje, empresas beneficiadas por esses incentivos precisam aplicar pelo menos 5% do faturamento obtido no mercado interno com produtos de tecnologia em pesquisa e desenvolvimento. A ideia é mudar a distribuição de parte desses recursos, como explicou o relator senador Flávio Arnes, do PSB do Paraná.
4: Restabelecer em lei aquele piso de interiorização dos investimentos em pesquisa e inovação, assegurando recursos para os demais estados da região amazônica, estendendo-o para os convênios firmados no âmbito da Lei de Informática.
7: Pelo texto, pelo menos 15% de parcelas específicas desses investimentos deverão ser destinados a instituições públicas de ensino e pesquisa que estejam fora da região metropolitana de Manaus, nos estados do Acre, Amapá, Rondônia, Roraima e Amazonas. A proposta seguiu para análise da Comissão de Assuntos Sociais.
1: A segurança pública esteve entre as principais prioridades do Senado durante a Semana de Esforço Concentrado. Entre as propostas analisadas está a PEC da Segurança, que prevê mais recursos para o setor, amplia a integração entre os órgãos de segurança e torna mais rigoroso o regime penal para líderes de facções criminosas, organizações paramilitares e milícias. A proposta de emenda à Constituição segue em análise na Comissão de Constituição e Justiça.
0: Para o senador Fernando Dueire, do PSD de Pernambuco, o poder público tem a responsabilidade de combater a violência, mas também de criar condições para a ressocialização de quem tem possibilidade de ser reintegrado à sociedade. O senador defendeu uma legislação mais rigorosa e afirmou que a segurança pública é um desafio que precisa ser enfrentado pelo Estado brasileiro.
26: Não é possível que a violência que hoje nós convivemos em todas as grandes cidades ou médias brasileiras continue. É preciso que nós tenhamos tenhamos uma legislação dura para que isso seja de alguma forma contido.
1: E a Constituição poderá passar a prever um sistema único de segurança pública com recursos destinados ao combate à criminalidade e à melhoria da estrutura do setor.
0: O texto base da proposta já foi aprovado pela Comissão de Constituição e Justiça. Os recursos virão dos Fundos Nacionais de Segurança Pública e Penitenciário Nacional e do Fundo Social do Pré-Sal. Os senadores ainda podem incluir as Forças Armadas entre os beneficiários. Repórter Bruno Lourenço.
2: A proposta de emenda à Constituição aprovada pelos senadores institucionaliza o Sistema Único de Segurança Pública, que terá receitas do Fundo Nacional de Segurança Pública e do Fundo Penitenciário Nacional e até de eventual superávit no Fundo Social do Pré-Sal. Emenda do senador Carlos Portinho, do PL do Rio de Janeiro, quer incluir as Forças Armadas entre as beneficiárias dos recursos. Portinho diz que é justo direcionar essas verbas quando militares atuam em atividades de proteção e defesa civil contra delitos nas fronteiras e na garantia da lei e da ordem.
8: A ausência de previsão expressa quanto à destinação de recursos do Fundo Nacional de Segurança Pública para essas operações gera insegurança jurídica e limita a capacidade de resposta do Estado frente às ameaças do alcance nacional. Aqui falamos de soberania.
2: Portinho destacou que sua proposta é voltada exclusivamente para o custeio de ações desempenhadas em contextos específicos, como operações nos morros de seu Estado. O relator da PEC da Segurança, senador Rogério Carvalho, do PT de Sergipe, no entanto, recomenda a rejeição da emenda.
9: As Forças Armadas têm o seu próprio regramento de financiamento, que é um outro debate que precisa ser feito num outro lugar. E se ele for convocado, deverá ter reforço orçamentário naquilo que é o lugar do financiamento da segurança pública.
2: A Comissão de Constituição e Justiça deve concluir a votação da PEC da Segurança na próxima reunião.
10: Eleições 2026.
1: Você já se perguntou por que nunca viu propaganda eleitoral de algum determinado partido na televisão?
0: Pode ser que ele não tenha cumprido as exigências da legislação para ter direito ao horário gratuito. A repórter Lana Dias explica.
11: Para ter acesso ao horário eleitoral, o partido ou a federação precisa ter cumprido na eleição de 2022 pelo menos um desses critérios. Eleição de no mínimo 11 deputados federais distribuídos em pelo menos 9 unidades da federação, ou receba ao menos 2% dos votos válidos nas eleições para a Câmara dos Deputados, distribuídos de novo em 9 unidades da federação, com um mínimo de 1% dos votos em cada uma delas. O consultor legislativo do Senado, Arlindo Fernandes, explicou que a aplicação da regra dos votos para a Câmara está sendo de forma gradual, desde 2018.
12: Quando começou a ser aplicada essa cláusula de desempenho, era, na primeira eleição, era 1,5%, depois na segunda eleição 2%, na eleição deste ano de 26, será exigido 2,5% e a partir de 2030 vai ficar a cláusula permanente que é 3% do eleitorado.
11: Vale lembrar que o fundo partidário e o fundo eleitoral são coisas diferentes. O partidário é destinado às despesas rotineiras das legendas e o eleitoral é direito de todos os partidos, exclusivo ao financiamento de campanhas de candidatos e candidatas durante o ano de eleição.
1: E daqui a menos de um mês, brasileiras e brasileiros vão às urnas, mas nem todos os eleitores são obrigados a votar. O voto é facultativo para jovens de 16 e 17 anos, pessoas analfabetas e eleitores a partir dos 70 anos.
0: Quem está nesses grupos e não comparecer às urnas não precisa justificar a ausência nem está sujeito a penalidades. Além disso, para analfabetos e eleitores com mais de 70 anos, o título eleitoral não é cancelado, mesmo que não votem em 3 eleições consecutivas. Essa regra é diferente da aplicada aos eleitores para quem o voto é obrigatório. Com edição de Paula Groba e trabalhos técnicos de Eliseu Caires, o Jornal do Senado fica por aqui. Acompanhe agora as notícias da Câmara dos Deputados. Boa noite.
1: Boa noite e até amanhã.
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5: Câmara dos Deputados.
6: Presidente Hugo Mota reitera confiança no sistema eleitoral brasileiro.
13: Avança a proposta que cria faixa exclusiva para motos em vias urbanas.
6: Audiência na Câmara debate instituição do Dia Nacional da Acupuntura.
13: Parlamentares analisam ações de regulamentação e ajuste na economia.
6: Boa noite. Afonso Florencio, do PT da Bahia, apoia projeto que flexibiliza as regras do arcabouço fiscal e da lei de responsabilidade fiscal. A medida, segundo o deputado, protege investimentos públicos e agências reguladoras.
13: De acordo com Afonso Florencio, o objetivo é retirar os gastos de capital e parte das despesas de autarquias custeadas com receitas próprias dos limites de contingenciamento e do teto de gastos da União. Ele acredita que a medida garante a continuidade de obras essenciais para o país.
6: Rodrigo de Castro, do União de Minas Gerais, celebra a sanção de lei que reduziu as alíquotas do PIS/PASEP e da COFINS incidentes sobre a indústria química e petroquímica brasileira. Ele avalia que a medida protege a competitividade da produção nacional.
13: Rodrigo de Castro explica que o texto limita a redução ao ano de 2026, antes da entrada em vigor das novas regras tributárias para o setor. Ele aponta que a lei mantém benefícios tributários para o setor durante a transição para um novo programa de incentivo previsto para 2027.
6: André Abdon, do PP do Amapá, ressalta a importância da lei que permite ao governo federal reduzir tributos sobre combustíveis sem comprometer as contas públicas. O objetivo da matéria, recém-aprovada, é reduzir os impactos econômicos decorrentes do conflito no Oriente Médio.
13: André Abdon avalia que a medida pode ajudar a conter os efeitos da alta internacional do petróleo sobre os preços no Brasil. O texto autoriza o uso de receitas extras para compensar a perda de arrecadação, alcançando tributos cobrados em 2026 sobre diesel, biodiesel, gasolina e etanol.
6: João Maia, do PP do Rio Grande do Norte, celebra a aprovação da lei que flexibiliza regras fiscais para áreas de livre comércio no ano de 2026. A medida alcança propostas em que a perda de arrecadação já esteja prevista no orçamento.
13: João Maia ressalta que a norma também afasta limitações fiscais para apresentação de propostas sobre licença paternidade e salário paternidade, desde que respeitadas as exigências previstas na Constituição Federal.
5: Relações Exteriores.
6: Fernando Coelho Filho, do União de Pernambuco, defende a instalação da Frente Parlamentar em apoio à integração entre a União Europeia e o Mercosul. Ele sustenta que o objetivo é acompanhar o processo de implementação do acordo entre os dois blocos assinado em 2025.
13: De acordo com Fernando Coelho Filho, o bloco de livre comércio abrange cerca de 718 milhões de pessoas e beneficiará setores como indústria, mineração e agronegócio. O deputado acredita que a frente será fundamental para garantir que o acordo traga benefícios para o Brasil.
5: Saúde.
6: Profissionais de saúde ouvidos pela Comissão de Cultura da Câmara apoiaram a criação de um Dia Nacional da Acupuntura. O tema foi debatido em audiência pública, como detalha o repórter Luiz Cláudio Canuto.
14: O dia 22 de novembro pode se tornar o Dia Nacional da Acupuntura e do Acupunturista no Brasil. É o que prevê projeto em discussão na Comissão de Cultura da Câmara dos Deputados. Nesse mesmo dia, em 87, foi fundada a Federação Mundial das Sociedades de Acupuntura e Moxabustão, que é uma técnica terapêutica da medicina tradicional chinesa que usa o calor gerado pela queima de uma erva para estimular pontos de acupuntura. A acupuntura é o conjunto de técnicas e terapias para estimular pontos específicos do corpo humano com agulhas, com o objetivo de manter o equilíbrio físico e mental. O pedido para a oficialização do Dia da Acupuntura, em lei, foi feito por instituições que representam a acupuntura no Brasil. CNAA, Conselho Nacional de Autorregulamentação da Acupuntura, a SBA, Sociedade Brasileira de Acupuntura, e a FENAB, Federação de Acupuntura do Brasil e Práticas Integrativas. Existem mais de 370 mil acupunturistas no país. Uma audiência pública na Câmara discutiu a relevância da acupuntura e da medicina tradicional chinesa na saúde pública brasileira. A relatora da proposta, deputada Érica Cocai, do PT do Distrito Federal, concordou com a sugestão.
17: Eu, na condição de relator, obviamente que eu acato a sugestão que aqui foi encaminhada, e nós vamos trabalhar para que rapidamente possamos apresentar esse parecer com este substitutivo, que em verdade não descaracteriza o dia nacional, o dia 22 de novembro, como dia nacional, pelo histórico mundial que está posto, mas que amplia para que incorporemos também, de forma aditiva, também a semana.
14: Érica Cocai lembrou que a acupuntura é uma prática terapêutica amplamente reconhecida e utilizada no Brasil e adotada no SUS, Sistema Único de Saúde. A audiência pública ocorreu porque a criação de dias comemorativos precisa ser precedida da realização de consultas e debate público, conforme uma lei de 2010. Na reunião, o projeto recebeu apoio de representantes do Conselho Federal de Enfermagem e do Conselho Federal de Biomedicina. Desde 2026, uma lei regulamenta o exercício profissional de acupuntura. A norma autoriza o uso da acupuntura durante outros atendimentos na área de saúde, se autorizado pelos respectivos conselhos profissionais. Por isso, o profissional deve se submeter a curso de extensão específico oferecido por instituição de ensino devidamente reconhecida. Da Rádio Câmara de Brasília, Luiz Cláudio Canuto.
18: Trabalho.
19: Marussa Boldrin, do Republicanos de Goiás, apoia o projeto que concede adicional de insalubridade de 40% a agentes comunitários de saúde e de combate a endemias expostos ao calor durante o trabalho em áreas externas.
20: Relatora da matéria na Comissão de Saúde, Marussa Boldrin, afirma que a medida fortalece o SUS ao reconhecer os riscos enfrentados por esses profissionais nas visitas domiciliares. Segundo ela, a proposta também promove justiça salarial e uniformiza o benefício em todo o país.
18: Movimento Regional.
19: Gabriel Mota, do União de Roraima, ressalta a importância de lei complementar que permite às cooperativas acessar recursos dos fundos de desenvolvimento da Amazônia, do Nordeste e do Centro-Oeste. A medida inclui essas organizações entre as beneficiárias de financiamentos.
20: Gabriel Mota considera que a mudança amplia as possibilidades de investimentos para o setor cooperativista. Em Roraima, as cooperativas passam a poder buscar recursos do Fundo de Desenvolvimento da Amazônia para investir em seus empreendimentos.
18: Agricultura.
19: Marcelo Moraes, do PL do Rio Grande do Sul, propõe novas regras para as patentes de tecnologias transgênicas usadas na agricultura. Na avaliação do deputado, a medida amplia a transparência na cobrança de royalties sobre sementes e outras inovações biotecnológicas.
20: Marcelo Moraes explica que o projeto obriga as empresas a informar quais patentes estão em vigor, os prazos de validade e os valores cobrados. O deputado acredita que a proposta evita cobranças indevidas após o vencimento das patentes e fortalece a segurança jurídica dos produtores rurais.
18: Transportes.
19: A Comissão de Viação e Transportes aprovou uma proposta que prevê faixas exclusivas para motocicletas em vias urbanas. A repórter Sofia Peçanha tem mais detalhes.
21: A Comissão de Viação e Transportes aprovou o projeto que trata da implantação de faixas exclusivas para a circulação de motocicletas, motonetas e ciclomotores nas vias urbanas. Porém, durante a votação, a Comissão de Desenvolvimento Urbano alterou o projeto. Em vez de modificar o Código de Trânsito Brasileiro, o novo texto altera a Lei de Mobilidade Urbana para incluir as motocicletas, motonetas e ciclomotores entre os modos de transporte que podem contar com espaços exclusivos nas vias urbanas. O texto apresentado originalmente determinava que cidades com mais de 300 mil habitantes implantassem faixas exclusivas para motos em avenidas com três ou mais faixas de rolamento. O novo texto retira essa obrigatoriedade, com o argumento de que cada município deve ter autonomia para decidir como organizar o trânsito de acordo com a sua realidade. Com isso, o projeto aprovado deixa de criar uma obrigação para as prefeituras e passa apenas a prever as faixas exclusivas para motocicletas como uma ferramenta que poderá ser utilizada pelos gestores municipais, caso considerem adequado. O autor do projeto, o deputado Gabriel Nunes, do PSD da Bahia, afirma que a proposta surge como resposta à necessidade de medidas voltadas à segurança no trânsito.
22: A gente vê a crescente muito grande de acidentes envolvendo motos e a gente precisa adotar políticas públicas, não só de prevenção, de educação, como também ações como essa, para que a gente possa estar minimizando os acidentes de trânsito com os motociclistas e, naturalmente, também diminuindo o número de óbitos, acidentes de uma maneira geral.
21: O novo texto também deixou de prever multa ou infração para o uso indevido de faixas. A proposta passa a ser apenas uma diretriz da Política Nacional de Mobilidade Urbana, sem criar obrigações ou penalidades automáticas para motoristas ou municípios. O texto também mantém a previsão de prioridade para o transporte público coletivo e para os modos não motorizados, como bicicletas e deslocamentos a pé. Para o deputado Gabriel Nunes, a medida pode trazer benefícios para a circulação de veículos e para a segurança viária.
22: Naturalmente, essas faixas vai fazer com que melhore não só o fluxo do trânsito nesses grandes centros, como também vai fazer com que tenha maior segurança, tanto dos profissionais motociclistas, como também do trânsito como todo.
21: Agora, o projeto que inclui a criação de faixas exclusivas para a circulação de motocicletas, motonetas e ciclomotores nas vias urbanas será analisado pela Comissão de Constituição e Justiça. Da Rádio Câmara de Brasília, Sofia Peçanha.
3: Ciência e Tecnologia.
6: Juscelino Filho, do PSDB do Maranhão, é autor do projeto que cria o Dia Nacional da Inclusão Digital, a ser celebrado em 27 de março. Segundo o deputado, a iniciativa amplia a conscientização sobre a importância do acesso à internet e às tecnologias para o exercício da cidadania.
13: Juscelino Filho acrescenta que a data deve estimular campanhas de capacitação digital e ações para reduzir as desigualdades no acesso à tecnologia. O objetivo do projeto, segundo ele, também é fortalecer políticas públicas voltadas à inclusão digital no país.
3: Cultura.
6: Marangoni, do Podemos de São Paulo, apresentou projeto que dispensa a cobrança de direitos autorais pela execução de músicas em eventos gratuitos promovidos pelo poder público. A medida vale para atividades culturais, artísticas, turísticas, educacionais, esportivas e comunitárias.
13: Marangoni esclarece que a medida só alcança eventos sem cobrança de ingresso ou qualquer outra forma de pagamento para acesso do público. O deputado justifica que a proposta busca reduzir custos das programações gratuitas promovidas por União, estados e municípios.
3: Educação.
6: A Comissão de Educação aprovou uma proposta que cancela diploma e matrícula de quem fraudar cotas nas universidades. A repórter Fabiele Pires relata outros detalhes do texto.
4: As políticas de cotas transformaram o acesso ao ensino superior no Brasil, mas um problema ainda preocupa universidades e estudantes, as fraudes. Segundo o Ministério da Educação, desde 2005 até o ano passado, o programa Universidade para Todos, o ProUni, já beneficiou mais de 1.100.000 estudantes autodeclarados pretos, pardos, indígenas e pessoas com deficiência. Atualmente, mais de 65% dos beneficiados utilizam o sistema de cotas. Pensando nisso, o deputado Rubens Pereira Júnior, do PT do Maranhão, apresentou um projeto de lei que estabelece a anulação de créditos estudantis e a cassação do diploma das pessoas que ingressaram de forma fraudulenta em vagas destinadas a esses estudantes. Segundo Rubens Pereira Júnior, 163 estudantes foram expulsos de universidades federais desde 2017 por fraudes em cotas raciais em 26 universidades. Como punição, somente a Universidade de Brasília cassou diplomas de 2 alunos e expulsou outros 15. O relator da proposta na Comissão de Educação, deputado professor Reginaldo Veras, do PV do Distrito Federal, modificou o texto para que todas as informações constem na lei original, a lei de cotas. A intenção é punir com severidade quem fraudar o sistema.
15: A verdade é que o Supremo já se debruçou sobre essa matéria e estabeleceu que as próprias universidades, dentro de sua autonomia, pudessem criar comissões de heteroidentificação, análise por fotos e tudo mais. Então, o que esse projeto de lei propõe é que aquele que comprovadamente fraudar esse sistema de ingresso tenha seus créditos estudantis cassados, que ele não possa usar isso em outras universidades, como matéria já estudada, e mais grave ainda, mais intenso ainda, caça até o diploma daqueles que, porventura, já tenham concluído o curso.
4: Agora, a proposta que muda a lei de cotas para punir fraude segue para análise da Comissão de Constituição e Justiça. Da Rádio Câmara de Brasília, Fabiele Pires.
3: Justiça.
13: O projeto de João Cury, do MDB de São Paulo, permite a criação de curatela por escritura pública, quando a pessoa com incapacidade atingir a maioridade. Pelo texto, a hipótese vale para casos consensuais, sem conflito de interesses e com incapacidade comprovada por laudo médico.
6: O texto de João Cury prevê que os pais ou responsáveis legais possam solicitar a curatela diretamente em cartório. O deputado considera que a medida reduz a necessidade de processos judiciais para famílias de pessoas com deficiência. 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
7: Segurança Pública.
8: Antônio Doido, do MDB do Pará, apoia projeto que cria um Sistema Nacional de Enfrentamento à Violência contra Meninas e Mulheres. A proposta, já aprovada pela Câmara, busca integrar ações da União, dos estados e dos municípios para prevenir o feminicídio e ampliar a rede de proteção.
6: Antônio Doido ressalta que o texto autoriza o governo federal a destinar até 5 bilhões de reais entre 2026 e 2028 para essas políticas. Os recursos poderão financiar atendimento às vítimas, ações educativas e medidas de combate à violência, também no ambiente digital.
7: Eleições.
8: O Tribunal Superior Eleitoral inaugurou uma exposição sobre os 30 anos das urnas eletrônicas na Câmara dos Deputados. A repórter Maria Neves tem mais informações sobre a exposição O Caminho do Voto.
16: Durante a abertura da exposição O Caminho do Voto, em comemoração aos 30 anos da urna eletrônica na Câmara dos Deputados, o presidente Hugo Mota sustentou que o Brasil ocupa um lugar de protagonista no mundo por contar com um sistema eleitoral seguro e de apuração rápida. O presidente da Câmara ressaltou ainda que a exposição ajuda o eleitor a compreender o funcionamento das instituições e a necessidade de fortalecer a democracia.
23: O voto é resultado de um processo muito amplo, construído ao longo do tempo e aperfeiçoado a cada eleição. Conhecer esse caminho, como bem sugere a exposição, fortalece a confiança nas instituições responsáveis pelo nosso processo eleitoral e ajuda o cidadão a compreender melhor a importância de fortalecer continuamente a nossa democracia.
16: A urna eletrônica foi utilizada pela primeira vez em 1996, na eleição de prefeitos e vereadores em todo o estado do Rio de Janeiro. A votação eletrônica foi testada naquele ano também nas capitais e nos municípios que contassem com mais de 200 mil eleitores. A partir do ano 2000, a urna eletrônica passou a ser utilizada em todo o país. Na exposição O Caminho do Voto, organizada pelo Tribunal Superior Eleitoral, o visitante poderá conhecer detalhes das urnas eletrônicas, como a tecnologia utilizada, os procedimentos de auditoria e outros mecanismos para garantir o funcionamento e a segurança do processo eletrônico de votação. A mostra pode ser vista até o dia 20 de setembro no Salão Negro da Câmara dos Deputados. Deputados. Da Rádio Câmara de Brasília, Maria Neves.
7: Meio Ambiente.
6: Mário Negromonte Júnior, do PSB da Bahia, defende a criação de uma CPI para investigar casos de crueldade contra animais no país. A proposta também pretende apurar o uso de plataformas digitais para disseminar ou incentivar esse tipo de violência.
8: Para Mário Negromonte Júnior, a comissão também deve investigar a atuação de grupos organizados, eventuais falhas das autoridades na apuração dos crimes e a disseminação de conteúdos violentos em plataformas digitais. Ele acredita que a CPI vai fortalecer a proteção dos animais.
6: Termina agora o Jornal Câmara dos Deputados, produzido pela Rádio Câmara, com trabalhos técnicos de Wellington Teles, apresentação de Márcio Aquilissardi e Tércia Guimarães. Boa noite.
8: A Voz do Brasil está de volta amanhã. Boa noite para você.
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11: 22 horas e 5 minutos.
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15: A Jeremias, no capítulo 42, no versículo 6. Depois eu me aprofundo um pouquinho mais também, ler também o 43, versículo 6. Acompanhemos essa leitura porque ela é importante para nós e eu quero, é claro, que você reflita com profundidade. Vamos lá? Primeiramente, Jeremias, no capítulo 42, no versículo 6, diz assim a palavra do Senhor: seja ela boa ou seja má, a voz do nosso Deus, a quem te enviamos, desceremos, para que nos suceda bem, obedecendo a voz do Senhor, nosso Deus. E aí, tudo bem. É isso. Seja para que seja tudo bem na nossa vida. O que Deus falar, está falado. O que Deus falar, é o que nós vamos seguir. Agora vamos para o capítulo 43, também versículo 6.

0: aos homens e às mulheres e aos meninos e às filhas do rei e a toda a alma que deixará Nebuzaradã, capitão da guarda, com Gedalias, filho de Alcão, filho de Safã, como também a Jeremias, o profeta, e a Baruque, filho de Nérias. É um versículo complementar, né? Versículo complementar. A gente vê que primeiramente nós vemos a disposição do povo, né? Não, tudo que o Senhor falar, nós vamos obedecer. Tudo que Deus pronunciar é dessa forma que nós vamos fazer. Mas de repente, em flagrante desobediência à voz do Senhor, foram para a terra do Egito, né? E chegaram a Táfnis. É interessante. A gente percebe que não obedeceram à voz de Deus. Eu poderia ter lido mais o capítulo 43, versículo 6, mas se você ler o 7, é o pedacinho que eu complementei para vocês, não é? Deus disse para o povo, olha, é assim, o destino é esse aqui. Mas de repente eles foram para outro lugar, em flagrante desobediência à voz do Senhor. Só complemente o capítulo 43, versículo 6 que eu li, complemente com o versículo 7, pelo menos. Então a gente vê que de repente as pessoas que lideravam Judá, né? E eu classificaria essa liderança mais como uma liderança política, porque de espiritual ela já não tinha mais nada. Procurou Jeremias e falou a Jeremias, você vai consultar a Deus, vai falar com o Senhor. E tudo que o Senhor falar, nós vamos obedecer, seja a resposta boa de Deus, ou que não, enfim, que não seja do jeito que a gente queria, nós vamos fazer. Mas de repente nós vemos que flagrantemente desobedeceram. Deveriam ir para o Egito ou não? Estavam dispostos a obedecer, fosse a resposta boa ou não, segundo eles. Aparentemente, né, nós vemos aí que atitude bonita. É, nós vemos tanta gente assim, né? Quer saber a vontade de Deus? Não, se o Senhor falar, eu vou cumprir. Não importa qual seja a determinação de Deus, eu vou cumprir. Claro que quando isso acontece, nós chamamos isso de submissão. Isso é bom, isso é maravilhoso. Mas 10 dias depois, aqui no texto, né, depois que o Senhor falou com o profeta Jeremias, ou seja, 10 dias depois a palavra do Senhor veio a Jeremias, e ele chamou então Joanã e os demais líderes e deram a resposta. Não deveriam ir para o Egito e sim ficar em Jerusalém. A resposta fora dada e agora era hora de cumprir a disposição de obedecer conforme eles haviam dito. Não, profeta, fala com Deus, porque se Deus falar, quanta gente é assim, né? Quantas pessoas são capazes, seja feita a sua vontade, desde que coincida com a minha. Na verdade, não fazem a vontade de Deus, né? Na verdade, fazem a vontade deles mesmos. Quando Deus fala contrário à vontade deles, desobedecem flagrantemente. A resposta veio. Mas aí, diante da resposta, o que aconteceu foi a indignação. Então falaram Azarias, filho de Osaías, e Joanã, filho de Careá, e todos os homens soberbos, dizendo a Jeremias, tu dizes mentira, o Senhor nosso Deus não te enviou a dizer isso não. O Senhor nosso Deus não falou exatamente isso. Ele não está falando não entreis no Egito para ali peregrinardes. Jeremias 42, versículo 3. Não é isso que Deus falou, não, profetinha, mentiroso. E o povo, então, foi para o Egito. Não só foi para o Egito, como também arrastou Jeremias e o seu secretário, Baruque. Vão ter que ir. E a obediência tão pomposamente afirmada antes, hein? E o que eles falaram no capítulo 42, versículo 6? Olha, se o Senhor falar coisa que parecer boa ou parecer má, nós vamos obedecer o nosso Deus. Nós estamos enviando você para consultar o nosso Deus, então nós vamos obedecer a voz do nosso Deus em tudo. Em tudo. Mas de repente Deus fala, Egito não. E eles dizem, Egito sim. Quanta gente é dessa forma, hein? Egito não. Não, é para o Egito sim. Foi Deus que te falou, não. Agora o profeta não é mais de Deus. Deus não confirmou a vontade do povo. O povo queria ir para o Egito. E assim, O povo se recusou então a obedecer. Bem típico, muito típico. Se a Bíblia confirma sua posição, cumpra-se. Se não corrobora com a sua posição, então vamos buscar alternativas, outra fonte. O que importa é que a minha vontade seja cumprida, aquilo que eu tenho em forma de meus próprios projetos tenha o prosseguimento. Então, por isso que nós estamos falando, a vontade de Deus desde que seja igual à minha. A vontade de Deus desde que se encaixe no meu projeto. Prezado ouvinte, você não tem esse tipo de coisa não, hein? Muitas pessoas não querem obediência. Muitas pessoas não querem sair da zona de tranquilidade. Muitas pessoas criam a sua própria zona de conforto. Quando Deus manda se mover, não movem, não se movem. Correção de Deus nem pensar, conforto sim. Quando recebe algum tipo de mensagem, tem que ser sempre mensagem de promessa. Você é uma bênção, a vitória já chegou, dá o pulinho da vitória, você é tremendo, pode ter certeza que Deus está na sua vida, e olha, vai dar tudo certo, você vai ficar rico, e é isso que as pessoas querem ouvir. Se ouvir Deus falando, eis que coloco diante de vós agora o vale da tribulação, não é Deus não. Não é de jeito nenhum, mas Deus, eu acho que... Eu estou aqui para ouvir só promessa, não estou aqui para ouvir palavras, quem sabe, de correção, não. Não quero ouvir admoestação, não quero ser corrigido. Olha, ouvintes, nós não podemos de forma alguma substituir o que Deus diz com... Eu acho que é assim. Eu acho que é assado, não. As pessoas não querem ouvir a voz de Deus e sim... Querem que a sua voz seja ouvida. Querem que os seus projetos sejam aprovados. Se tiver algum tipo, não, precisamos modificar isso aqui, não aceitam. E eu sempre falo a respeito dos cultos cantoria. Quantos cultos que as pessoas vão, cantam por horas e horas e horas e horas, e o pregador não tem tempo nem para a mensagem. E parece que isso não incomoda as pessoas. Parece que ouvir Deus para essas pessoas não é importante. Parece que ouvir Deus falar não é significativo para muita gente. Olha, é preciso mudar. Às vezes as pessoas dão aquela impressão de espiritualidade. Às vezes se passa pela sensação de que algo espiritual foi feito. Mas a verdade é que muitas pessoas estão dentro de uma distância de Deus. Parece que querem se proteger de ouvir Deus falar verdadeiramente. Porque sabe que quando Deus falar, Deus vai falar o que é preciso falar. É preciso deixar soar a voz de Deus no seu coração, no nosso coração. Para muitas pessoas, ouvir a voz de Deus se tornou um problema. Porque quando Deus fala, Deus desafia essas pessoas a saírem da sua zona de comodidade, a abandonarem os seus pecados. Essas pessoas não querem mudanças em suas vidas. Essas pessoas então mantêm Deus à distância, fazendo aquilo que parece ser tão espiritual, às vezes não ter sentido nenhum. É cantoria, gritaria, animação de plateia, é pula-pula, é às vezes aqueles gestos desconexos. Para muitas pessoas, quando Deus fala, se torna um problema. Não querem ouvir Deus falar, olha, abandone o seu pecado. Muitas pessoas, na verdade, querem que Deus as abençoe mesmo estando em pecados. Muitas pessoas querem a voz de Deus, mas que a voz de Deus faça um dueto com a voz delas. Sendo a voz de Deus a segunda voz ainda. Ouvintes amados, nós vamos ser como os contemporâneos de Jeremias? Profeta, vai lá, fala com Deus. 10 dias depois Deus falou, olha, nada de Egito, é para ficar aqui. Mentiroso. Não é Deus que te enviou, não. Aí saem e ainda levam o profeta. Homens, mulheres, meninos, o rei, todo mundo. O Egito, porque não obedeceram à voz do Senhor. Aí não dá certo. Aí não dá certo. Nós queremos a voz de Deus, Luiz. Queremos que Deus nos acompanhe em todos os momentos da nossa vida. Mas em primeiro plano na nossa vida. É isso que nós temos de querer. Senão você vai parar no Egito. E lá você vai ser machucado, lá você vai perder a bênção, lá você vai se arrepender de não ter estado dentro dos planos de Deus. Quantas pessoas são capazes de dizer como os contemporâneos de Jeremias, ai dos profetas que nos advertem dizer da verdade. A verdade de Deus pode parecer desagradável para muitas pessoas, mas a verdade de Deus é segura. Ouça a voz de Deus. Não fique atribuindo aos seus desejos o status de voz divina. Saia desse seu achismo e deixa Deus falar. Firme-se na palavra de Deus. Não é questão de você gostar ou não gostar, receba a palavra de Deus, cumpra a palavra de Deus. A sua vida tem que estar adaptada àquilo que Deus fala. Pare de torcer a palavra de Deus para acomodar os seus sonhos, para acomodar a sua vida, para parecer que você está mais espiritual que todo mundo, senão você vai terminar no Egito mesmo. E você vai se dar muito mal. E você vai sofrer muito. Então que a vontade de Deus se cumpra na sua vida. E quando você falar, a próxima vez, seja feita a sua vontade, assim na terra como no céu, que você esteja falando isso com significado. Que seja feita a vontade de Deus mesmo, na sua vida. E quando falar o homem de Deus, quando os pregadores cheios de Deus falarem, e a palavra for aquela palavra que vem de encontro a essa vida desgraçada, miserável, em pecado que você está vivendo, ao invés de falar que o homem de Deus está inventando, aceite. E que Deus produza as mudanças na sua vida, você aceitando essas mudanças, porque é a única maneira de ser vitorioso. E vamos parar com esse negócio de é só vitória, é só vitória, é só vitória, é bênção daqui, é bênção ali, dá um pulinho aqui, meu, levanta a mãozinha, levanta. Vamos parar com isso e vamos deixar Deus falar, porque é dessa forma que nós haveremos de vencer.
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0: Meu nome é Eliana Almeida, eu sou da cidade de Itabira, Minas Gerais. Eu vim para dar um testemunho. Eu tenho escutado a rádio Deus e Amor tem mais ou menos um mês. E eu sou cristã, já tem muitos anos, mas eu me sentia fraca, batida, não orava. Mas depois que eu passei a ouvir a rádio, o Senhor tem renovado esse desejo de orar, esse desejo de ouvir a palavra, de buscar o Senhor, de levantar de madrugada já orando. E aconteceu um fato que foi uma maravilha. Uma amiga minha me ligou desesperada. Ela já estava passando mal, já tinha umas 2 semanas com dor no peito e muito gripada. Ela começou a soltar sangue pelo nariz. Aí ela pediu para que eu orasse por ela, que ela ia para o hospital. Chegando ao hospital, a médica de imediato mandou fazer uns exames para ver como que estava o pulmão dela. E ela ficou preocupada, a médica, pelo sangue que estava saindo. Eu orei e mandei um áudio para ela com essa oração que eu fiz. E ela orava junto comigo nesse áudio. Ela entrou, fez os exames, e assim que ela fez os exames, ela saiu de dentro da sala de exame, já soltando uma secreção transparente, muito pouco, sabe? E aí, quando a médica veio falar para ela o resultado, a médica falou que ficou surpresa, que ela tá com o pulmão todo limpo e nem parecia que ela teve nada. O pulmão dela estava limpinho e quando ela colocou ela na mesa lá para fazer os exames, ela estava esperando pior. Mas graças ao Senhor Jesus, através da oração que eu aprendi através da rádio Deus é Amor, busquei com muita fé o Senhor Jesus Cristo, ela está completamente curada. Amém. E que todos tenham uma bênção maravilhosa nesse dia. Amém.
1: Amados e diletos ouvintes, mais uma vez, aceite a gloriosa paz de nosso Senhor e Salvador Jesus Cristo. Que prazer, que alegria, que felicidade nesse exato momento estar falando com todos vocês para convidar a todos estarmos conosco domingo, dia 13 de setembro. Nós estaremos iniciando a grande campanha do Ministério da Oração e do Ministério do Jejum. Serão 3 domingos, das 10 horas da manhã até o meio-dia. Vai ser aqui na sede mundial das nossas igrejas, Deus é Amor. Estamos aqui muito felizes. Qual é o motivo? Sabendo que você vai participar desta campanha, que você vai vir estar conosco, e aqueles que não puderem estar conosco, estará também ouvindo e assistindo a transmissão ao vivo. Estaremos no altar de Deus, orando, clamando, e estaremos juntos nesta fé. Jesus disse, tudo que nós pedirmos em oração, crendo nós receberemos. Estamos nesta fé, nesta comunhão, porque dia 13 começa a campanha de 3 domingos, Pai, Filho e Espírito Santo. Assim está escrito na palavra de Deus. Pedir e dar-se-vos-á. Buscai e encontrarei. Batei e abri-se-vos-á. Porque aquele que pede, recebe. O que busca, encontra. E o que bate, abre-se-lhe-á. Eu tenho certeza, você que está me acompanhando nesse exato momento, vão ser várias orações. Estaremos orando para o Senhor revestir a igreja com poder e glória. Lembra em Atos dos Apóstolos, capítulo 2, a partir do versículo 1, quando todos estavam reunidos naquele lugar, o Espírito de Deus se apoderou daquele povo. Línguas estranhas, aonde eles falavam em mistério, e todos foram cheios do Espírito Santo. Da mesma forma vai acontecer domingo, dia 13. Nós vamos começar esta campanha. Serão 3 domingos de oração, das 10 da manhã até o meio-dia. E eu tenho certeza que esta campanha vai ficar guardada em teu coração. O motivo é porque Deus vai se manifestar com poder e grande glória. Estaremos também orando para Deus fazer milagres. Você que crê que Jesus é capaz de fazer, então venha. Convidamos também pessoas que estão debaixo de tanta maldição, estaremos fazendo a oração da libertação. Pessoas oprimidas, pessoas que estão encarceradas espiritualmente, amarradas espiritualmente, cadeias vão ser abertas, correntes serão quebradas e algo sobrenatural Deus vai fazer. Você que me escuta agora, me acompanha nesse exato momento, que alegria saber que você está conosco nesta fé. Venham todos, você mesmo de outras igrejas também, você que me acompanha, todos estão convidados. Vai ser o trabalho de um culto de oração. Vamos sim orar para Deus batizar com fogo e com o Espírito Santo. Por isso, serão 2 horas de oração. Oração, e eu tenho certeza que nós vamos buscar os dons do Espírito Santo. Ninguém pode perder. Estamos deixando bem claro para você. Vai ser de uma fé muito grande. Vai ser de uma comunhão muito maravilhosa. Vamos unir a nossa fé. Vamos dar as mãos erguidas aos céus, clamando, misericórdia, Senhor. Não esqueça, dia 13 de setembro, às 10 da manhã até o meio-dia. Eu quero chamar a sua atenção para você estar conosco em jejum. Eu tenho certeza que você vai ver as maravilhas que Deus vai fazer, os sinais que vão acontecer, algo sobrenatural. Que Deus abençoe, amados ouvintes. No decorrer desta programação, retornaremos a falar com vocês, para que vocês não se esqueçam do trabalho da Igreja Deus e Amor. Estamos unidos na fé e na coragem e no amor. Que Deus vos abençoe, amados ouvintes.
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3: E chegou o momento de informação aqui na Rádio Deus é Amor. Dicas de segurança e bem-estar. Como cuidar dos pais idosos? Ao nascer, os bebês precisam de cuidados, né? Vêm aí ao mundo sem as habilidades necessárias para sobreviver sozinhos. E é por meio dos cuidadores que conseguem navegar pela infância e seguir até a vida adulta. Mais adiante nessa jornada, esses papéis se invertem, né? Principalmente depois que a expectativa de vida do brasileiro ultrapassou os 76 anos, de acordo com o IBGE. Envelhecer não é sinônimo de adoecimento. As descobertas recentes, inclusive da ciência, redefiniram o envelhecimento saudável como um processo dinâmico e modificável, contradizendo a ideia de que o declínio físico e cognitivo é inevitável. Mesmo assim, algumas mudanças são esperadas com o envelhecimento natural. A Organização Mundial da Saúde fala sobre cidades amigas da pessoa idosa, espaços urbanos pensados justamente para fortalecer aí a circulação e a vida de quem envelhece. Eles incluem, por exemplo, rampas, calçadas acessíveis e transporte adaptado, ideais para quem tem limitação de mobilidade. Assumir o cuidado de um parente que envelhece é uma responsabilidade que chega, na maioria das vezes, sem aviso e sem preparação. Quem cuida precisa lidar com a própria dor de ver um parente envelhecer e com as exigências práticas da função. Tudo isso enquanto tenta manter a própria rotina, trabalho e vida pessoal. Uso do celular na primeira infância. Idade da criança, ao ganhar primeiro smartphone, eleva riscos de saúde. Crianças de 12 anos que já têm um smartphone, um telefone, têm mais sintomas depressivos, maior risco de ter obesidade e dormem menos do que aquelas crianças que não têm um aparelho. A conclusão é de um estudo que analisou dados de mais de 10 mil adolescentes. A pesquisa acompanhou jovens por até 6 anos e avaliou não apenas o tempo de uso de telas, mas também a idade em que o primeiro telefone foi adquirido. De acordo com o estudo, quando o grupo tinha 12 anos, 64% já possuíam um smartphone. Aos 14 anos, esse percentual subiu para 89%. A idade mediana de aquisição do primeiro aparelho celular foi aos 11 anos. Ao comparar jovens com e sem smartphone, os pesquisadores observaram que aqueles que já tinham o dispositivo apresentavam risco 30% maior de depressão, 40% maior de obesidade e 60% maior de distúrbios do sono, como dormir menos do que o recomendado. No estudo, os impactos na saúde apareceram mesmo quando o uso do celular não era considerado excessivo. E de acordo com a pesquisa, entre 8 e 12 anos, o tempo médio de telas já ultrapassava 5 horas por dia. A Sociedade Brasileira de Pediatria estipula o limite de tempo de tela conforme a idade. Então, crianças de 2 a 5 anos podem usar até 1 hora por dia. De 6 a 10 anos, entre 1 e 2 horas por dia.
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0: Obrigada, Senhor, por mais esta oportunidade que o Senhor nos dá para juntos, eu e o novo convertido, aprendermos do Senhor e termos um pouquinho mais de intimidade com Deus. Hoje eu quero falar que o crente, o discípulo verdadeiro, ele tem a evangelização como dever. Não somente isso, também como privilégio de servir ao Senhor através da evangelização. Se você tem amor, se você sente este amor do Senhor, compartilhe o evangelho com outros. O que é amar? Amar é compartilhar o ótimo, o bom com os outros. Eu creio que você que aceitou Jesus tem tido uma experiência maravilhosa. Sem dúvida, você gostaria de contar o seu testemunho às pessoas que você ama, aos seus familiares. O que o Senhor Jesus fez e você contar aos seus companheiros, amigos e a todos que você possa alcançar. O que é o Evangelho? É a manifestação do amor de Deus na pessoa de seu Filho Jesus Cristo. Então eu posso dizer que a evangelização é um ato de amor da parte do crente ao seu próximo. E você tem realmente esse impulso, sente este amor de Jesus, esta vontade de falar aos outros do que ele fez em sua vida? Eu faço uma pergunta: você poderia ver um cego caminhando em direção a um precipício sem tentar detê-lo para que ele não venha cair ali e morrer? Isso acontece quando nós vemos um pecador e não o avisamos que ele está indo em direção à perdição, mas há a salvação em Cristo Jesus. Nós temos que seguir o Evangelho de Cristo como foram e como fizeram os homens de Deus no passado. Vejamos alguns casos bíblicos de evangelização. Vamos começar lá em Lucas, lá no Novo Testamento. Aqueles que anunciaram o nascimento de Jesus. Vocês conhecem a história? Os pastores de Belém encontraram Jesus tal como o anjo que lhes havia anunciado e deram testemunho do que eles haviam visto e ouvido.
7: que eles viram ali Jesus deitado na manjedoura, está em Lucas, capítulo 2, versículos 17 e 20. Não somente os pastores deixaram aí um exemplo de evangelização, mas também os primeiros discípulos, aqueles que Jesus escolheu para ser os seus seguidores, os seus amigos. Por exemplo, André trouxe o seu irmão Pedro para Cristo. Felipe trouxe Natanael. Leia em João, capítulo 1, versículo 40. Vocês se lembram da mulher samaritana? Ela deixou o seu cântaro e correu para dar as notícias ao povo de que havia visto o Messias. Está em João 4, 28. Vocês se lembram daquele endemoniado de Gadara? Conhecido como o endemoniado de Gadara, ou Gadareno, né? Vejam que aquele homem, ele foi liberto dos demônios. E o que ele fez depois? Foi a todos os povos de Decápolis e ele começou a proclamar o que Jesus havia feito por ele. Está em Marcos, capítulo 5, versículo 20, e a Bíblia diz que todo o povo ficou assombrado pela libertação que Jesus fez na vida dele. Quando os cristãos primitivos, eles foram dispersos por causa da perseguição, em vez de esconder-se e ficarem com medo, não, eles foram pregar o evangelho em todos os lugares onde eles passavam. Não tiveram medo. Primeiro aos judeus, depois aos gentios. E a Bíblia diz que um grande número creu e se converteu ao Senhor. Está no livro de Atos, capítulo 11, versículo 19 e 21. Vejam que a evangelização é um dever de todo crente, de nós discípulos do Senhor, e um privilégio de levarmos esta palavra àqueles que sofrem. Por hoje é só, nós vamos seguindo na próxima programação com mais um tema. Eu deixo aqui nosso WhatsApp para você mandar seu comentário, sua dúvida. 11 982 92 33 92. Se despede Débora Miranda, na paz de Cristo Jesus. Até a próxima.

0: Meu nome é Silvana Pereira da Cruz, moro na cidade de Campinas, no bairro São Martins, congrego na Igreja Pentecostal Deus do Amor, do bairro Parque Cidade. Irmãos, o testemunho da minha vida, a qual eu tenho para relatar aos irmãos, é que eu nasci numa família evangélica, tinha um chamado de Deus na minha vida, mas aos 12 anos, Satanás ele entrou na minha vida, fez com que eu afastasse da casa de Deus. Logo ele me jogou no mundo da prostituição, no mundo das drogas, no mundo do álcool. Eu comecei a beber. 3 garrafas de bebida alcoólica era pouco para mim. 4 maços de cigarro não fazia nem efeito. Eu entrei numa depressão terrível. Ali nada mais para mim trazia paz. A paz que eu sentia era então machucar todo o meu corpo, era cortar todo o meu corpo. Tem algumas marcas pelo meu corpo de quando eu fazia isso, porque era só assim a qual eu tinha paz, de ver o meu corpo ali sangrando, porque eu queria que, não só, né, como se não bastasse a alma sofrer, eu queria também que o meu corpo sofresse. E ali, irmãos, eu tentei várias vezes suicídio, já dei tiro na minha própria cabeça, usada ali pelo inimigo, porque a minha vida era só sofrimento, eu já não encontrava mais paz. Já não encontrava mais sentido para a minha vida, era dia e noite chorando. Sou uma pessoa de estatura alta, passei a pesar ali 40 quilos e ali não tinha mais sossego. Era dia e noite um tormento, dia e noite um tormento a qual não tinha fim. E era tormento, briga e mais brigas. E ali eu não conseguia deixar do vício do cigarro, não conseguia parar de fumar maconha. E era muito tormento, totalmente triste, cabisbaixo. Cada vez eu estava vendo a minha vida afundar mais e mais e mais no precipício. E eu, Senhor, até quando eu vou ficar assim? Eu clamava a misericórdia de Deus constantemente. Senhor, até quando eu vou sofrer? Senhor, será que eu nasci para sofrer? Senhor, tem misericórdia. Eu comecei a clamar a Deus, era só sofrimento e a depressão estava tomando conta de mim, mas eu não poderia deixar, e Satanás queria a todo preço me destruir. Aí um dia eu levantei e falei, hoje eu vou para a casa de Deus, hoje eu vou procurar a Deus, eu preciso sair desse sofrimento. Cheguei lá, Deus falou comigo profundamente, Deus falou assim, olha filha, estou eu te avisando. Hoje você tem que decidir, ou você vem para os meus braços, ou você desce as águas, ou você desce a sepultura. E ali, meus irmãos, eu confesso que foi um momento assim a qual eu entrei em choro, eu caí de joelho e pedi perdão, quando de repente começou a passar pela minha cabeça um filme. Aí quando eu decidi, falei com Deus, Senhor, hoje eu vou fazer o teu querer. Foi na Igreja Deus de Amor. Fui me batizar, tem 3 anos que, louvado seja Deus, eu sou batizada. Deus transformou a minha vida por completo e hoje eu posso dizer que eu sou uma nova criatura. E hoje eu encontrei felicidade diante desse Deus Todo-Poderoso. Meu nome é Silvana Pereira da Cruz, eu moro no bairro do São Martins, na cidade de Campinas.
1: Amados ediletos ouvintes, mais uma vez, aceite a gloriosa paz de nosso Senhor e Salvador Jesus Cristo. Que prazer, que alegria, que felicidade nesse exato momento estar falando com todos vocês para convidar a todos estarmos conosco domingo, dia 13 de setembro. Nós estaremos iniciando a grande campanha do Ministério da Oração e do Ministério do Jejum. Serão 3 domingos, das 10 horas da manhã até o meio-dia. Vai ser aqui na sede mundial das nossas igrejas, Deus é Amor. Estamos aqui muito felizes. Qual é o motivo? Sabendo que você vai participar desta campanha, que você vai vir estar conosco. E aqueles que não puderem estar conosco, estará também ouvindo e assistindo a transmissão ao vivo. Estaremos no altar de Deus, orando, clamando, e estaremos juntos nesta fé. Jesus disse, tudo que nós pedirmos em oração, crendo nós receberemos. Estamos nesta fé, nesta comunhão, porque dia 13 começa a campanha de 3 domingos, Pai, Filho e Espírito Santo. Assim está escrito na palavra de Deus: pedir e dar-se-vos-á, buscai e encontrarei, batei e abri-se-vos-á. Porque aquele que pede, recebe, o que busca, encontra, e o que bate, abre-se-lhe-á. Eu tenho certeza, você que está me acompanhando nesse exato momento, vão ser várias orações. Estaremos orando para o Senhor revestir a igreja com poder e glória. Lembra em Atos dos Apóstolos, capítulo 2, a partir do versículo 1, quando todos estavam reunidos naquele lugar, o Espírito de Deus se apoderou daquele povo. Línguas estranhas, aonde eles falavam em mistério, e todos foram cheios do Espírito Santo. Da mesma forma vai acontecer domingo, dia 13. Nós vamos começar esta campanha. Serão 3 domingos de oração, das 10 da manhã até o meio-dia. E eu tenho certeza que esta campanha vai ficar guardada em teu coração. O motivo é por quê? Porque Deus vai se manifestar com poder e grande glória. Estaremos também orando para Deus fazer milagres. Você que crê que Jesus é capaz de fazer, então venha. Convidamos também pessoas que estão debaixo de tanta maldição. Estaremos fazendo a oração da libertação. Pessoas oprimidas, pessoas que estão encarceradas espiritualmente, amarradas espiritualmente. Cadeias vão ser abertas, correntes serão quebradas e algo sobrenatural Deus vai fazer. Você que me escuta agora, me acompanha nesse exato momento, que alegria saber que você está conosco nesta fé. Venham todos, você mesmo de outras igrejas também, você que me acompanha, todos estão convidados. Vai ser o trabalho de um culto de oração. Vamos sim orar para Deus batizar com fogo e com Espírito Santo. Por isso, serão 2 horas de oração. Oração, e eu tenho certeza que nós vamos buscar os dons do Espírito Santo. Ninguém pode perder. Estamos deixando bem. Vai ser de uma fé muito grande. Vai ser de uma comunhão muito maravilhosa. Vamos unir a nossa fé. Vamos dar as mãos erguidas aos céus, clamando: misericórdia, Senhor. Não esqueça. Dia 13 de setembro, às 10 da manhã até o meio-dia. Eu quero chamar a sua atenção para você estar conosco em jejum. Eu tenho certeza que você vai ver as maravilhas que Deus vai fazer, os sinais que vão acontecer, algo sobrenatural. Que Deus abençoe, amados ouvintes. No decorrer desta programação, retornaremos a falar com vocês, para que vocês não se esqueçam do trabalho da Igreja Deus e Amor. Estamos unidos na fé e na coragem e no amor. Que Deus vos abençoe, amados ouvintes. Sim.

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10: 23:02.
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2: Carreira e educação. 70% de líderes de empresas já pensaram em sair do cargo por conta da falta de saúde mental. Cargos de liderança são, ao mesmo tempo, marcados pela conquista e por muita responsabilidade. Refletindo esse desgaste, de acordo com o estudo, 7 em cada 10 líderes ouvidos por essa pesquisa já pensaram em deixar o cargo pelo menos uma vez por conta dos reflexos na saúde mental. O número de afastamentos profissionais por transtornos mentais e comportamentais atingiu o maior patamar.

0: patamar da última década. Só para se ter uma ideia, de acordo com a Previdência Social, foram 546.254 casos, isso só no ano passado. Esse esgotamento vem da própria rotina, de acordo com o estudo. E quando questionados sobre as responsabilidades que mais pesam no dia a dia, alguns pontos empataram lá no topo. Desenvolver pessoas e gerenciar conflitos, além de conciliar estratégia e operação e lidar com mudanças constantes. O estudo também mostrou que 78% dos entrevistados assumiram a liderança em formação suficiente, aprendendo a gerir na prática. Além disso, 63% dos líderes acreditam que a capacitação de gestores é baixa prioridade dentro das próprias empresas. Então, a liderança, ela está longe de ser um talento inato. É uma competência que pode, sim, ser construída. Quando a preparação não acompanha o aumento das responsabilidades, o desgaste e a sobrecarga acabam se tornando inevitáveis.
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4: 23:10.
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7: Abram as suas Bíblias, meus irmãos, na carta de Paulo aos Filipenses.
8: Livro de Filipenses.
7: Na carta de Paulo aos Filipenses, no capítulo 4.
8: Filipenses 4.
7: Versículo 6.
8: Versículo 6.
7: 7.
8: 7.
7: Ansiedade.
8: Ansiedade.
7: Ansiedade, meus irmãos, já se tornou...
8: Ansiedade se ha vuelto...
7: uma verdadeira doença, não é?
8: Uma verdadeira enfermidade.
7: Uma enfermidade bem democrática.
8: Enfermidade muito democrática.
7: Atinge todo tipo de gente.
8: Alcança todo tipo de gente.
7: Pobre, rico.
8: Pobre, rico.
7: Branco, negro.
8: Blancos e negros.
7: Cristãos, ateus.
8: Cristianos e ateus.
7: A ansiedade, sem dúvida alguma, meus irmãos.
8: Sem dúvida alguma, a ansiedade, irmãos.
7: Uma vez que ela se torna uma enfermidade crônica, ela rouba da gente.
8: Quando se hace crônica, nos rouba.
7: Anos de vida.
8: Años de vida.
7: Porque ela provoca um desperdício enorme de energia.
8: Provoca desperdício enorme de energia.
7: Nos levando a viver uma vida, mas muito miserável mesmo.
8: Levando a viver vida miserável.
7: E eu quero mostrar a vocês, biblicamente, o quanto é inútil.
8: Os quero mostrar na Bíblia que quanto é inútil.
7: Nós vivemos ansiosos.
8: Vivir ansiosos.
7: A ansiedade que nos entristece.
8: A ansiedade que nos entristece.
7: Que nos faz adoecer fisicamente, emocionalmente.
8: Faz enfermar-nos fisicamente e emocionalmente.
7: E a ansiedade que nos torna cada dia mais velhos. Nós envelhecemos rápido quando nós estamos ansiosos.
8: Envelhecemos rápido quando estamos ansiosos.
7: Então nós queremos tocar nesse tema hoje.
8: Queremos tocar este assunto hoje.
7: E dizer a você que o ansioso está sendo prejudicado dia após dia.
8: E dizer-lhes que o ansioso está prejudicado dia após dia.
7: As pessoas que vivem nas verdadeiras pilhas de ansiedade.
8: Eles vivem em filas de ansiedade.
7: Elas vão se prejudicando mais e mais.
8: Se prejudicarão mais e mais.
7: Mas trazem consigo também o fenômeno de estarem prejudicando às pessoas que estão à sua volta.
8: Vai conseguir prejudicar a gente que está ao redor.
7: Uma pessoa ansiosa, ela consegue transmitir essa ansiedade.
8: Uma pessoa ansiosa logra transmitir essa ansiedade.
7: À família, aos filhos.
8: À família, aos filhos.
7: Aos amigos mais perto, até os amigos de trabalho.
8: Amigos cercanos e de trabalho.
7: Os cônjuges. Enfim. E quando se percebe, meus irmãos, o estrago feito pela ansiedade?
8: Quando se vê o averio feito por a ansiedade?
7: Em muitos casos o estrago já foi tão grande, mas tão grande.
8: O mal foi tão grande
7: que para que a recuperação aconteça é necessário realmente até um tempo muito grande também.
8: Para a recuperação necessita muito tempo.
7: Leamos a palavra do Senhor.
8: Leamos a palavra do Senhor.
7: Não estejais inquietos por coisa alguma.
8: Não estejais afanados por coisa alguma.
7: Algumas Bíblias falam diferente. Não andeis ansiosos.
8: Algumas versões dizem
7: por coisa alguma.
8: Por coisa alguma.
7: Antes as vossas petições sejam em tudo conhecidas diante de Deus.
8: Antes as vossas petições sejam conhecidas por Deus.
7: Pela oração e súplicas.
8: Em oração e súplicas.
7: Com ação de graças.
8: Com ação de graças.
7: E a paz de Deus.
8: E a paz de Deus.
7: Que excede, ou seja, que ultrapassa todo entendimento.
8: Que sobrepassa todo entendimento.
7: Guardará os vossos corações e os vossos sentimentos em Cristo Jesus.
8: Guardará vossos corações e pensamentos em Cristo Jesus.
7: Pode até sentar.
8: Pode sentar-se.
7: Esse hino é um hino.
8: Esta alabanza es una alabanza.
7: Da harpa.
8: Del arpa.
7: Eu me lembro dos meus pais cantando esse tipo de hino, inclusive esse aqui.
8: Acordo de meus pais calavando.
7: E eu diria que é uma verdadeira vacina contra a ansiedade.
8: É uma verdadeira vacuna contra a ansiedade.
7: O grande eu sou.
8: O grande eu sou.
7: Se vocês quiserem cantar comigo é 84 da harpa.
8: Querem cantar comigo 84 da harpa?
7: Se vocês não têm harpa, cantem pelo menos o coro.
8: Se não tem, pelo menos o coro.
7: Não.

0: Nós temos que nos vacinar contra todo tipo de ansiedade. Se eu disser aos irmãos que eu não fico ansioso às vezes,
1: digo que não me pongo ansioso às vezes,
0: eu vou estar faltando com a verdade.
1: Estarei faltando à verdade.
0: Embora a mensagem de hoje vai falar com mais profundidade a respeito,
1: sin embargo, esta mensagem hablará con profundidad
0: da ansiedade,
1: sobre la ansiedad.
0: E o quanto Deus não se agrada da ansiedade.
1: E quanto a Deus não lhe agrada a ansiedade.
0: Mas nós não podemos, meus irmãos,
1: pero hermanos, não podemos,
0: de forma alguma deixar de falar sobre esse tema.
1: De forma alguma deixar de falar sobre este assunto.
0: Porque nós sabemos que a ansiedade é uma coisa que afeta de uma forma enorme.
1: A ansiedade afeta de forma enorme.
0: A população mundial neste momento.
1: A população mundial neste instante.
0: E nós sabemos, meus irmãos, a Bíblia Sagrada fala.
1: A Bíblia Sagrada diz, irmãos, sabemos.
0: A respeito de algumas causas da ansiedade.
1: Sobre algumas causas da ansiedade.
0: Coisas que nos fazem ter medo.
1: Lo que nos hace tener miedo.
0: A não certeza do futuro.
1: No, la seguridad del futuro.
0: Não sabemos se temos comida amanhã.
1: No saber si habrá comida mañana.
0: Não sabemos se temos bebida amanhã.
1: No sabremos si habrá bebida mañana.
0: Mas nós temos mais coisas a agregar a tudo isso.
1: Hay cosas para agregar a esto.
0: Nós vivemos num mundo violento.
1: Vivimos en mundo violento.
0: Nós vivemos uma crise séria de desemprego.
1: Vivemos crise séria de desemprego.
0: Se você é pai, se preocupa com os filhos.
1: Se preocupa com os filhos.
0: Vão estudar, vão trabalhar.
1: Vão estudar, trabalhar.
0: Se você e seus pais estão velhos, você se preocupa com eles. Tem plano de saúde? Vão ficar enfermos? Vão morrer?
1: Se o padre se preocupa, se tem plano de saúde, se morirá?
0: Então, meus irmãos, eu gostaria de abordar pontos importantes.
1: Eu gostaria de abordar pontos importantes.
0: Podemos falar da segurança.
1: Falar da segurança.
0: Podemos falar do medo de tudo.
1: Podemos falar sobre medo a todo.
0: Mas eu quero falar sobre as causas da ansiedade em primeiro lugar.
1: Sobre as causas da ansiedade em primeiro lugar.
0: Nós somos às vezes considerados e somos mesmo fracos e vulneráveis, meus irmãos.
1: Somos considerados débiles e vulneráveis, irmãos.
0: Às vezes nós podemos ser vencidos por uma, eu não vou nem dizer uma bactéria, porque tem bactéria que é extremamente poderosa.
1: Poderíamos
0: mas ver. Às vezes somos derrotados e vencidos por um cisquinho nos olhos.
1: Às vezes somos derrotados por uma astilla nos ojos.
0: Uma coisinha qualquer que nos faça sentir uma situação desfavorável.
1: Algo que nos haga sentir una situación desfavorable.
0: Isso mexe com o nosso futuro.
1: Isso mueve nuestro futuro.
0: Isso mexe com o nosso amanhã.
1: Isso toca nuestro mañana.
0: Isso mexe com a nossa vida.
1: Mueve con nuestra vida.
0: E nós às vezes não sabemos administrar esse tipo de circunstância.
1: No sabemos administrar esa circunstancia.
0: Então nós nos tornamos
1: y nos volvemos
0: ansiosos.
1: Ansiosos.
0: A nossa ansiedade nos faz mal, como já falei no início dessa mensagem.
1: Nossa ansiedade nos faz mal, como vi no começo da mensagem.
0: Às vezes a gente para e pensa que se nós conhecêssemos o futuro seria melhor para nós.
1: Às vezes pensamos que conhecer o futuro não seria melhor a nós.
0: Meus irmãos, conhecer o futuro.
1: Conhecer o futuro, irmão.
0: Talvez para muitas pessoas fosse bom, mas já pensou se você conhecesse o futuro e soubesse que você iria morrer amanhã?
1: Talvez para muitos seria bom, mas se soubesse.
0: Talvez você morresse por antecipação.
1: Ou morrer com antecipação.
0: Mas eu quero dizer a vocês, meus irmãos, que nós, como seres humanos.
1: Pero quiero decir que como seres humanos.
0: Devemos saber enfrentar as intempéries
1: da vida. Enfrentar intempéries da vida.
0: Devemos saber lidar com as desgraças da vida.
1: Saber lidar com desgraças da vida.
0: Devemos saber lidar com as turbulências que a vida nos traz.
1: Lidar com turbulências que a vida
0: todos
1: traz.
0: Nós sofremos turbulências na vida.
1: Todos sofremos turbulências na vida.
0: E todas as coisas que são diferentes.
1: E tudo lo diferente.
0: Daquilo que a nossa mentalidade lógica possa agrupar.
1: De lo que la mentalidad lógica pueda agrupar.
0: Isso pode nos trazer ansiedade.
1: Nos puede traer ansiedad.
0: E a ansiedade, como disse também no início da nossa mensagem,
1: ansiedade, como dije en el comienzo de
0: ela atinge todo tipo de pessoas.
1: Alcanza todo tipo de personas.
0: Todas as pessoas sofrem.
1: Toda a gente sofre.
0: Por isso falei a respeito dessa democracia que a ansiedade representa.
1: Por isso falei sobre a democracia da ansiedade.
0: Se você achar que a pessoa rica não tem ansiedade, tem.
1: Se pensa que o rico não tem ansiedade, tem.
0: Se você achar que o pobre, daquele totalmente pobre, também não tem ansiedade, talvez seja até menos, mas também em algum momento da vida tem.
1: Pensa que o pobre não tem ansiedade, tem também.
0: Nós sempre ficamos ansiosos a respeito daquilo que a Bíblia fala, a respeito do que vamos comer, beber e vestir.
1: Sempre quedamos ansiosos por o que vamos a comer, beber e
0: vestir. E as causas da ansiedade têm de ser conhecidas, eu levaria muito tempo para expor todas elas.
1: E as causas devem ser conhecidas e levaria
0: tempo
1: para...
0: Talvez a causa da sua ansiedade seja uma coisa no seio da sua família.
1: Talvez a causa da sua ansiedade seja um problema em sua família.
0: Talvez seja aquele negócio que não está dando certo.
1: Ou que não está dando bem.
0: Talvez a sua preocupação seja somente com as coisas que consomem você materialmente.
1: A sua preocupação seja só com o material.
0: Talvez até mesmo espiritualmente você carregue em si algum tipo de ansiedade porque você sabe que precisa tomar alguma atitude a respeito da sua vida espiritual, mas não tem coragem, talvez.
1: Ou espiritual que sabes que tem que tomar uma decisão, mas não tens coragem, talvez.
0: Eu citei algumas coisas, mas deixo a vocês a pergunta.
1: He citado algunas cosas, pero les dejo una pregunta.
0: Si vocês têm andado ansiosos, meus irmãos.
1: Se han ido andando afanados, hermanos míos.
0: Qual é a causa da vossa ansiedade?
1: Qual é a causa de vuestro afán?
0: Talvez só de ir ao médico e o médico falar, olha, vou ter que estudar mais a fundo essa enfermidade sua aqui. Talvez só essa sentença já traga a você uma ansiedade que você não sabe o que fazer com ela.
1: Talvez a sentença te traga uma ansiedade que não sabes o que fazer com ela.
0: Isso faz mal para o seu coração.
1: Hace mal a tu corazón.
0: A sua pressão vai subir.
1: Tu presión sube.
0: O seu estômago vai ter problemas.
1: O estômago terá problemas.
0: Nós não podemos viver ansiosos.
1: Não podemos viver afanados.
0: Nós temos de vencer a ansiedade.
1: Temos vencer a ansiedade.
0: E a Bíblia Sagrada nos traz essa palavra aqui de Filipenses.
1: E a Bíblia traz a palavra em Filipenses.
0: Em nada andeis ansiosos.
1: Não os afaneis.
0: Por coisa alguma andeis inquietos.
1: Por coisa alguma os afaneis.
0: Já nos traz o caminho.
1: Já nos traz o caminho.
0: Antes as vossas petições sejam em tudo conhecidas.
1: Antes vossas petições sejam conhecidas.
0: Pela oração, pela súplica.
1: Por oração e súplica.
0: Tá ansioso?
1: Está ansioso?
0: Melhor remédio para ansiedade é falar com Deus.
1: O medicamento é falar com Deus.
0: O psicólogo dos psicólogos, o psiquiatra dos psiquiatras.
1: O psicólogo e psiquiatra dos psiquiatras.
0: Este entende de verdade.
1: Este entende de verdade.
0: Fazer com ele uma análise, ele sabe exatamente o que você está tentando dizer.
1: Fazer uma análise com ele, sabe exatamente o que quer dizer.
0: Deus quer que você descubra as causas da sua ansiedade.
1: Ele quer que descubra as causas da tua ansiedade.
0: Para que você possa vencer a sua ansiedade.
1: Para vencer a tua ansiedade.
0: Em alguns momentos da vida eu posso dizer a vocês, meus irmãos.
1: Em algum momento puedo decir, hermanos.
0: As pessoas que estão ao nosso lado já não aguentam mais a nossa ansiedade.
1: Quem está ao nosso lado não aguenta mais a ansiedade.
0: Já não aguentam mais a nossa manifestação ansiosa, a nossa forma de vida, porque já as estamos afetando.
1: Não aguenta nossa ansiedade porque não nos está aguentando.
0: E estamos morrendo pouco a pouco.
1: E estamos morrendo pouco a pouco.
0: Primeira coisa, descubra.
1: Primeira coisa, descubra
0: as causas da sua ansiedade.
1: O motivo de tua ansiedade.
0: E a natureza da sua ansiedade.
1: E a natureza da tua ansiedade.
0: Aqui que entra o que eu estava dizendo a vocês.
1: Aqui vale o que eu dizia.
0: Eu não nego aos irmãos que às vezes eu tenho ansiedade.
1: Não digo que às vezes eu tenho ansiedade.
0: E não deixo de dizer aos irmãos que reconheço isso.
1: E não deixo de dizer que reconheço isto.
0: Pela natureza da ansiedade.
1: Por la naturaleza de la ansiedad.
0: Em algum momento da vida.
1: Em algum momento da vida.
0: Reconheço isso como.
1: Reconheço isso como
0: falta de confiança em Deus.
1: Falta de confiança.
0: Mas o pastor está dizendo que em algum momento da sua vida falta de confiança no Senhor.
1: O pastor disse que falta de confiança no Senhor.
0: E você?
1: E você?
0: Em algum momento da sua vida você já não parou e pensou, mas será?
1: Já pensaste, será?
0: Será que realmente isso vai acontecer na minha vida?
1: Será que realmente isso passará em minha vida?
0: Será que Deus realmente vai cuidar de mim nesse momento da minha vida?
1: Será que realmente Deus cuidará da minha vida nesse instante?
0: Será que nesse momento Deus vai olhar por mim quando eu estiver nessa situação?
1: Será que Deus me cuidará quando eu estiver nessa situação?
0: Talvez os irmãos estranhem eu falar isso, mas eu vou dizer aos irmãos, eu não tenho nada a esconder.
1: Talvez eles estranhem que diga isso, mas não tenho nada que ocultar.
0: E sempre digo aos irmãos, Deus me conhece. Se eu não consigo esconder de Deus, não faz sentido esconder dos irmãos.
1: Sempre eu digo, Deus me conhece, se não posso esconder a Deus, muito menos a
0: Deus. Às vezes a nossa ansiedade tem essa natureza que eu até levaria mais profundo um pouco. Determinados níveis de ansiedade representam um pecado contra Deus.
1: Determinados níveis de ansiedade representam pecado contra Deus.
0: Por isso eu digo a vocês, meus irmãos, a ansiedade em algum momento da vida é uma enfermidade.
1: A ansiedade em algum momento da vida é uma enfermidade.
0: Uma enfermidade que pode ser tratada.
1: Que pode ser,
0: com a medicina.
1: Pode ser sobrellevada com a medicina.
0: Seja medicina alopática, homeopática, tradicional ou não, pode ser tratada.
1: Aquela medicina que fosse, pode ser tratada.
0: Mas existe um momento que a ansiedade não cheira bem às narinas do Todo-Poderoso.
1: Chega um momento que a ansiedade não lhe huele bem ao Todo-Poderoso.
0: Em primeiro lugar, eu vejo, meus irmãos, o versículo que nós lemos.
1: Veo el versículo que leímos.
0: Uma ordem.
1: Una orden.
0: Não é para ninguém ficar ansioso.
1: Que nadie quede afanado.
0: É uma ordem.
1: É uma ordem.
0: Qualquer sintoma de ansiedade clama.
1: Qualquer sintoma de ansiedade clama.
0: Faça orações.
1: Faça orações.
0: Mas às vezes nós... fazemos isso.
1: Às vezes nós fazemos isso.
0: Às vezes nós tentamos resolver da forma que nós entendemos melhor.
1: Às vezes tentamos solucionar da forma que melhor.
0: Mas mais uma vez eu vou dizer a vocês, meus irmãos, a ansiedade é inútil porque nós não podemos alterar nenhum tipo de circunstância ficando ansiosos. O que é que muda se você ficar ansioso?
1: Não podemos alterar nenhuma situação com ansiedade.
0: Eu sei disso e você sabe disso.
1: Eu sei disso e tu não sabes.
0: Nós não podemos acrescentar um dia sequer na nossa vida porque nós estamos ficando ansiosos.
1: Não podemos aumentar nenhum dia sequer e podemos, porque nos quedamos afanados.
0: Até digo aos irmãos que nós vamos acabar por diminuir o tempo da nossa vida.
1: Jesus disse que quedaremos diminuindo nossa vida.
0: Mas nós ficamos ansiosos.
1: Pero nos quedamos ansiosos.
0: Alguns casos de ansiedade, meus irmãos, chegam ao extremo.
1: Alguns casos de ansiedade chegam ao extremo.
0: De pessoas adentrarem a verdadeiras crises nervosas.
1: Gente entrar na verdadeira crise nerviosa.
0: Pessoas que se não tomarem o remédio não conseguem nem mais sair de casa e começa a viver as síndromes do século 20 e 21.
1: E se não toma medicamentos, chega à síndrome do século 21.
0: A principal dessas síndromes é a síndrome do pânico.
1: O principal dessa síndrome é o do pânico.
0: Mas não é só a síndrome do pânico.
1: Não só o síndrome do pânico.
0: Existem também os surtos psicóticos e algumas pessoas se descontrolam por completo.
1: Algumas pessoas se descontrolam por completo.
0: Ponto número 1, qual é a causa da sua ansiedade?
1: Qual é a causa da tua ansiedade?
0: Ponto número 2, eu estou dizendo a vocês a natureza da ansiedade. Pode ser a doença e essa doença às vezes pode deixar de ser doença e ser falta de confiança, já que você conhece a Deus, e acontece comigo, acontece com quase todos os irmãos, e a você, que nunca aconteceu isso, que Deus abençoe você, que Deus preserve essa sua fé. Aleluia! A ansiedade em algum momento da vida, ela representa um sinal evidente da nossa falta de confiança na ação do Todo-Poderoso.
1: A ansiedade muitas vezes representa a falta de confiança no Todo-Poderoso.
0: Se Deus diz a você, eu estou contigo e vou contigo, por que é que você tem medo?
1: E Deus te diz, vou contigo e estou contigo, por que tens medo?
0: Nós temos demonstrações de incredulidade na nossa vida, sim.
1: Demonstramos incredulidade em nossa vida, sim.
0: Eu confio em Deus, eu sei que Deus está comigo.
1: Eu confio em Deus e que Ele está comigo.
0: Eu sei que você sabe que Deus está contigo.
1: Sei que sabes que Deus está contigo.
0: Mas você já percebeu que existem momentos na sua vida de turbulência tão grande?
1: Eu já notaste que em tua vida a turbulência é tão grande, a vez.
0: Que você parece tentar resolver essa turbulência por você mesmo.
1: Parece que quer solucionar por ti mesmo.
0: Com as suas próprias palavras.
1: Com as próprias palavras.
0: Com as suas próprias atitudes.
1: Com a própria atitude.
0: Nesse momento parece que você não crê exatamente que Deus vai resolver a questão.
1: Ali parece que não crês em que Deus vai solucionar a tua situação.
0: Em alguns momentos você lamenta.
1: Em alguns momentos lamenta.
0: Em alguns momentos você murmura.
1: Em alguns momentos murmura.
0: Em alguns momentos você perde as forças.
1: Ou perde as forças.
0: Você está ansioso.
1: Já está ansioso.
0: E essa sua ansiedade não vai mudar absolutamente nada a sua vida.
1: E essa ansiedade não cambiará nada em tua
0: Deus
1: vida.
0: Não quer que você fique preocupado.
1: Deus não quer que estejas preocupado.
0: Eu gostaria que você abrisse a sua Bíblia comigo no livro.
1: Abre tua Bíblia no livro de.
0: Pode ser São Mateus, mas está mais perto para mim Lucas.
1: Mais cerca está Lucas, Lucas.
0: São Mateus 6 também daria, mas abra comigo a sua Bíblia no livro de Lucas, no capítulo 12.
1: Lucas 12.
0: E disse Jesus aos seus discípulos, portanto vos digo.
1: Digo Jesus, portanto vos digo.
0: Não estejais ansiosos pela vossa vida.
1: Não os afaneis por vuestra vida.
0: Sobre o que comereis.
1: Sobre o que habréis de comer.
0: Nem pelo corpo.
1: Nem por el cuerpo.
0: Sobre o que vestireis.
1: Lo que vestireis.
0: Mas
1: pero,
0: é a vida do que o sustento.
1: É a vida que o sustento.
0: E o corpo mais do que as vestes.
1: E o corpo mais que a vestidura.
0: Considerai os corvos. Mateus fala, considerai os pássaros.
1: Considerai os corvos. Pájaros,
0: que nem semeiam e nem cegam.
1: As aves que nem siembram nem cosecham.
0: Não tem dispensa nem celeiro.
1: Não tem dispensa nem granero.
0: E Deus os alimenta.
1: E Deus os alimenta.
0: Quanto mais valeis vós do que as aves.
1: Quanto mais valeis que as aves.
0: E qual de vós sendo solícito?
1: Quem de vosotros sendo solícito?
0: Pode acrescentar um côvado à sua estatura?
1: Pode quitar um côvado à sua estatura?
0: Pois se nem ainda podeis as coisas mínimas.
1: Não podeis fazer o mínimo.
0: Por que estáis ansiosos?
1: Porque os afanais.
0: Pelas outras.
1: Por lo demás.
0: Considerai os lírios.
1: Considerai os lírios.
0: Como eles crescem?
1: Como crescem?
0: Não trabalham.
1: Não trabalham.
0: Não fiam.
1: Não hilam.
0: E digo-vos que nem ainda Salomão, em toda a sua glória,
1: com toda a sua glória,
0: se vestiu como um deles.
1: Se vestiu como um deles.
0: E se Deus assim veste a erva,
1: se Deus assim veste a erva,
0: que hoje está no campo e amanhã é lançada no forno,
1: hoje está e amanhã será echada al forno,
0: quanto mais a vós, homens de pouco. pouca fé?
1: Quanto mais a vosotros, homens de pouca fé?
0: Não pergunteis, pois, que a vez de comer.
1: Não pergunteis, pois, que a vez de comer.
0: Ou que a vez de beber.
1: Ou que a vez de beber.
0: E não andeis inquietos.
1: E esteis ansiosos.
0: Porque os gentios do mundo buscam todas essas coisas.
1: Porque os gentios do mundo buscam tudo isso.
0: Mas vosso Pai sabe que necessitais delas.
1: Pero sabe que
0: ou seja, Deus sabe qual é a sua necessidade.
1: Deus sabe qual é a sua necessidade.
0: Quando você ora a Deus, é apenas uma expressão de fé, de intimidade. Deus se agrada disso e manda você fazer isso. Mas Deus sabe o que você necessita.
1: Deus sabe o que necessita.
0: Não é para você ficar preocupado. Você é mais considerado do que os pássaros.
1: Você fica preocupado, você considera mais que os pássaros.
0: Você já viu pássaro fazendo plantação?
1: Já viste pássaro fazendo plantio?
0: Você já viu pássaro arando a terra?
1: Já viste pássaro arando a terra?
0: Você já viu pássaro molhando as plantas?
1: Já viste pássaro mojando as plantas?
0: Não.
1: Não.
0: Você já viu pássaros fazendo celeiros?
1: Já viste os pássaros fazendo graneiros?
0: Mas a Bíblia Sagrada fala que para eles não falta nada. Pássaro não quer nem saber se vai chover ou não. A comidinha dele está garantida, porque Deus garante a comida para ele.
1: A eles não falta se vai chover, sabem que sua comida está garantida.
0: E Deus está dizendo que você vale muito mais do que os pássaros.
1: E Deus disse que tu vales muito mais que os pássaros.
0: Então deixa a ansiedade para trás.
1: Deixa a ansiedade atrás.
0: Como servos de Deus,
1: somos
0: servos
1: de Deus.
0: Como peregrinos nessa terra,
1: como peregrinos nesta terra.
0: Se nós temos o que comer,
1: se temos que comer.
0: Se nós temos roupas para vestir,
1: se temos roupas para vestirnos.
0: Se nós temos água para beber,
1: se há água para beber.
0: Se nós temos, meus irmãos, uma casa para morar,
1: se temos uma casa para viver.
0: Por que nós vivemos tão ansiosos então?
1: Por que vivemos tão afanados então?
0: Às vezes nós queremos ter celeiros, às vezes nós queremos ter sobras, às vezes queremos ter cadernetas de poupança super gordas.
1: Queremos ter graneiros ou cadernetas de ahorro bem gordas.
0: Estamos acostumados a ouvir da boca de certas pessoas.
1: Estamos acostumados a ouvir de certas pessoas.
0: Que o verdadeiro homem de Deus tem que ser rico, tem que ter celeiro, tem que ter do bom e do melhor, porque senão não é servo de Deus e essa não é a realidade completa, não. Tem que se contextualizar o que se fala.
1: O verdadeiro servo de Deus tem que ser rico, senão não é, e tem que o que se habla, tem que analisar-se.
0: A verdade é que nós podemos ser tudo que Deus quer que a gente possa ser. Claro que podemos.
1: Podemos ser tudo o que Deus quer que seamos.
0: Mas a Bíblia Sagrada está dizendo.
1: Pero la Biblia Sagrada dice.
0: Nós temos de comer, temos de beber e temos roupa, por isso nós devemos então ficar tranquilos.
1: Temos que comer, beber e temos roupa, por isso.
0: Nós vamos vestir melhor do que os lírios, se Deus quiser.
1: Vestiremos melhor que os lírios, se possível.
0: Nós vamos nos alimentar e Deus haverá de providenciar o nosso alimento.
1: Nos alimentaremos, Deus proverá.
0: Nós não podemos ter a ansiedade que os gentios têm. Nós não somos, meus irmãos, mundanos. Nós somos de Deus.
1: Não tenhamos afã que do mundo tiene, somos de Deus.
0: Devemos expressar a nossa confiança na provisão que vem do Senhor.
1: Expressamos nossa confiança na provisão que vem do Senhor.
0: Como o Senhor Jesus está dizendo.
1: Jesus está dizendo.
0: Chega de ansiedade.
1: Basta de afã.
0: A natureza da ansiedade.
1: La naturaleza de la ansiedad.
0: Ela pode fazer nós entendermos que em algum momento nós pecamos por ser de natureza pecaminosa.
1: Deve ser nos entender que pecamos por ser de naturaleza
0: porque
1: pecaminosa.
0: Porque demonstramos às vezes a nossa incredulidade para com as promessas de Deus.
1: Porque demonstramos incredulidade para as promessas de Deus.
0: E Jesus fala: buscai antes.
1: E Deus disse: antes buscava.
0: O reino de Deus.
1: O reino de Deus.
0: E todas essas coisas que eu acabei de falar aqui agora.
1: E o demais que acabo de dizer.
0: É roupa, é comida, é água, é casa. Casa não está na Bíblia aqui, mas subentende-se.
1: Roupa, comida, casa, pelo seu entende.
0: Buscai em primeiro lugar o reino de Deus.
1: Buscai primeiro o reino de Deus.
0: E todas essas coisas vos serão acrescentadas. Buscai em primeiro lugar o reino de Deus. E Deus vai acrescentar essas coisas. O reino de Deus e a sua justiça é evidente. Deus não vai permitir que faça a você falta coisa nenhuma.
1: Deus não permitirá que te haga falta alguma.
0: E pode ter certeza que se algum dia você entrar no vale.
1: Estou seguro que se um dia entras ao vale.
0: E faltar a você o arroz ou o feijão.
1: E te falte o arroz ou os frijoles.
0: Deus está provando você porque você vai ter a plantação mais rica que o mundo pode dar a uma pessoa.
1: Deus está provando porque tendrás o plantio mais grande.
0: Deus jamais abandona o seu povo, o povo que ora, o povo que busca.
1: Deus não abandona o seu povo que clama e que busca.
0: Chega de ansiedade.
1: Basta de ansiedade.
0: O nosso Deus tem cura para a ansiedade.
1: Nosso Deus tem sanidade para a ansiedade.
0: Se a ansiedade já conhecemos a causa.
1: E na ansiedade já sabemos da causa.
0: Já conhecemos a natureza da ansiedade.
1: Conhecemos a natureza da ansiedade.
0: Nós temos também a cura para a ansiedade.
1: Também temos a sanidade para a ansiedade.
0: Existem coisas, meus irmãos, que nos deixam ansiosos.
1: Há coisas que nos deixam afanados.
0: Existe ansiedade que não é questão de falta de confiança em Deus também.
1: Hay afán que no es falta de confianza en Dios.
0: Existe uma ansiedade que é fruto.
1: Hay afán que es un fruto
0: da responsabilidade a respeito de coisas que temos de fazer.
1: De la responsabilidad por las cosas que tenemos que hacer.
0: Essa é chamada de ansiedade natural da vida.
1: Esa es ansiedad natural de la vida.
0: Eu vou fazer uma viagem.
1: Haré un viaje.
0: Eu posso ficar ansioso porque o relógio está passando e eu não quero chegar atrasado e o trânsito não anda.
1: Puedo estar afanado porque el horario no pasa y el tránsito no avanza.
0: Mas até isso eu vou colocar na mão de Deus.
1: Pero hasta ahí dejaré en la mano de Dios.
0: Agora você que anda ansioso porque você tem medo de ficar desempregado.
1: Ahora tú que andas afanado porque no quieres estar desempleado.
0: Por favor.
1: Por favor.
0: Você que anda ansioso porque você acha que vai passar fome amanhã.
1: Ele está afanado porque pensa que passará hambre mañana.
0: Por favor.
1: Por favor.
0: Você que anda ansioso achando que amanhã você não vai ter roupa para vestir.
1: Porque anda afanado porque pensa que amanhã não terá roupa para vestir.
0: Por favor.
1: Por favor.
0: Deixa Deus curar essa sua ansiedade.
1: Deixa que Deus sane a tua ansiedade.
0: Se Deus alimenta até os pássaros do céu.
1: Se Deus alimenta até os aves
0: do céu. E veste os lírios do campo.
1: E viste os lírios do campo.
0: Quanto mais Ele é poderoso para cuidar também dos seus filhos.
1: Quanto mais Ele é poderoso para cuidar dos seus filhos.
0: Se você é filho de Deus, Deus vai cuidar de você.
1: Se você é filho de Deus, Ele te cuidará.
0: Ao invés de você viver dominado por essa ansiedade.
1: Em lugar de viver dominado por ansiedade.
0: Experimente a paz de Deus que excede, que ultrapassa todo o entendimento.
1: Experimente a paz que ultrapassa todo o entendimento.
0: Experimente essa paz que só Deus pode dar ao seu coração.
1: Experimente essa paz que só Deus
0: e
1: pode dar.
0: E a paz de Deus que excede todo o entendimento guardará os vossos corações e os vossos sentimentos em Cristo Jesus. É o que está dizendo a palavra de Deus.
1: Ele guardará em la paz os
0: não fique ansioso.
1: Não quede afanado.
0: Chega de ansiedade.
1: Basta da ansiedade.
0: Deixa Deus entrar na sua vida. Deixa Deus entrar na sua casa.
1: Deixa Deus entrar em tua casa e tua vida.
0: Deixa Deus cuidar de você.
1: Deixa Deus te cuide.
0: Para a ansiedade, meus irmãos.
1: Para o afano, irmãos meus.
0: Que é por uma causa, eu diria, que já se tornou uma enfermidade crônica.
1: Por uma causa que se ha hecho enfermidad crónica.
0: Para isso existe a cura.
1: Para eso hay la sanidad.
0: Para a ansiedade que ultrapassa limites.
1: Para a ansiedad que pasa los límites.
0: E passa a ofender a nossa crença, ou seja, ofender o nosso Deus na nossa crença, na nossa falta de fé, na nossa incredulidade.
1: Y comienza a ofender en falta de fe y nuestra incredulidad.
0: Para isso existe o perdão.
1: Para eso hay el perdón.
0: Porque Deus não quer ver vocês ansiosos, nem essa igreja, nem nós queremos.
1: Porque Deus não quer ver-te ansioso, também não queremos nós.
0: Nosso coração, meus irmãos, deve estar cheio de Deus, não pode ser um território que fica vazio.
1: Nuestro corazón debe estar lleno de Dios, no un lugar que
0: está vacío. Nosso coração tem que ser povoado.
1: Nuestro corazón tiene que ser
0: pela
1: povoado.
0: Presença de Deus e exterminada toda a ansiedade que ali habita, nos fazendo mal e nos fazendo morrer mais cedo.
1: Por la presencia de Dios y no lo que nos hace morir más temprano.
0: Só de ontem para hoje.
1: Solo de ayer hasta hoy día.
0: Acompanhando as notícias.
1: Acompañando noticias.
0: Duas pessoas conhecidas morreram.
1: Dos personas conocidas murieron.
0: De ataque do coração.
1: De ataque al corazón.
0: Um atleta americano morreu aos 30 e tantos anos. De ansiedade, deu-lhe um ataque fulminante e acabou morrendo.
1: Um atleta americano morreu.
0: Ansiedade e mais ansiedade.
1: Ansiedade e mais ansiedade.
0: Mas o que Deus quer para o seu coração?
1: Pero lo que Dios quiere para tu corazón.
0: É paz.
1: É a paz.
0: O que Deus quer para o seu coração?
1: O que Deus quer para tu coração?
0: É a certeza de que você está sendo guardado e protegido por Ele.
1: E a segurança que está sendo guardado e protegido por Ele.
0: Toda vez que surgir uma preocupação na sua vida, coloque a sua preocupação diante de Deus.
1: Coloque a preocupação nas mãos de Deus.
0: Por meio da oração suplicante, como a Bíblia Sagrada está nos falando.
1: Através de súplicas, como a Bíblia
0: misturada com a ação de graças, como a Bíblia está falando.
1: Misturada com a ação de graças, como a Bíblia.
0: Antes que essa sensação horrorosa se transforme numa ansiedade. Não deixe a sua preocupação transformar-se numa ansiedade que vai levar você a momentos horrorosos.
1: Não deixe que a tua preocupação seja ansiedade e te leve a momentos horrorosos.
0: Antes coloca diante de Deus na sua oração.
1: Antes ponha na oração ante Deus.
0: Não esteja ansioso, é o que está dizendo a palavra de Deus.
1: A palavra de Deus.
0: A mistura da sua súplica com agradecimento.
1: A mescla de tua súplica com teu agradecimento.
0: Isso faz bem para você.
1: Isso te hace bien.
0: Isso faz bem para a alma, isso traz paz para nossa vida.
1: Hace bien al alma, nuestra vida.
0: E acaba obrigando a nossa memória também a enxergar e localizar as coisas boas da vida. Os livramentos passados que Deus já tem nos dado. Quantas portas que estavam fechadas e o Senhor já abriu para nós. E a tensão interna tende a diminuir, sim, com certeza. Encorajando a oração, o clamor e trazendo a você a tranquilidade que você precisa para uma vida melhor e abençoada. Você olha os pardais.
1: Por exemplo, vemos os pájaros.
0: Eu não vejo também pardal arando a terra, você vê? Mas eu nunca vi um pardal desnutrido.
1: Eu nunca vi uma ave pequena desnutrida.
0: Eu nunca vi um pardal.
1: Nunca vi uma ave pequena.
0: Com falta de água no corpo.
1: Com falta de água no corpo.
0: Desidratado.
1: Desidratada.
0: Para falar a verdade, eu nunca vi um pardal nem anêmico.
1: Para falar a verdade, não vi nem anêmico a um.
0: E você com toda essa preocupação?
1: E com toda essa preocupação?
0: Quem vale mais, você ou um pardal?
1: Quem vale mais, tu ou uma ave?
0: Você vale mais do que um pardal.
1: Tu vales mais que uma ave.
0: Eu nunca vi na Bíblia Jesus dizendo: eu morri pelos corvos e pelos pardais. Não, nunca Jesus morreu por você.
1: Não disse que morreu pelos gorriões, sino por você também.
0: Tranquiliza-te.
1: Tranquiliza-te.
0: Ansiedade faz mal. Ansiedade pode ser uma doença, mas ansiedade também pode ser um pecado.
1: Ansiedade faz mal, pero puede ser también un pecado.
0: Desde o instante que você coloca a sua vida em oração,
1: que põe sua vida em oração,
0: você começa a trazer à sua mente a recordação de o quanto Deus já guardou você na estrada da vida, até onde você chegou.
1: Traz à memória o que Deus, quanto Deus te guardava.
0: Eu tenho certeza que não demora, o resultado é esse: a paz de Deus vem, a paz de Deus vem, a paz de Deus vem com medida grande para sua vida.
1: Eu seguro que não tarda, a paz de Deus vem com medida grande para sua vida.
0: A paz de Deus vem, as pessoas não entendem essa paz, porque essa não é a paz que o mundo dá.
1: A paz de Deus vem e o mundo não entende.
0: A tranquilidade povoa a sua vida.
1: A tranquilidade povoa a tua vida.
0: Tem um conto, meus irmãos.
1: Há um conto, irmãos meus.
0: Eu não tenho certeza se é uma realidade.
1: Não estou seguro se é realidade.
0: Eu vou usar como um conto.
1: Eu usarei como um conto.
0: Uma garotinha estava viajando no avião.
1: Uma muchacha viajava num avião.
0: E o avião estava cheio.
1: E o avião estava cheio.
0: E o avião começou a atravessar a turbulência.
1: Começou a atravessar a turbulência.
0: E o avião então ia para cima, ia para baixo.
1: O avião ia arriba e para baixo.
0: E aquela menininha na maior tranquilidade.
1: E a menina com a mais tranquilidade.
0: As pessoas dentro do avião preocupadas, ansiosas.
1: A gente afanava, preocupava dentro do avião.
0: Algumas até chegavam até a gritar.
1: Algumas até gritavam.
0: E alguém com uma curiosidade enorme perguntou à menininha, garotinha.
1: Alguém com curiosidade lhe disse à muchacha.
0: Como é que você pode estar numa tranquilidade tão grande?
1: Como pode estar com tranquilidade tão grande?
0: E ela disse: eu estou tranquila.
1: E ela disse: estou tranquila.
0: Porque eu conheço o piloto.
1: Porque conosco o piloto.
0: O piloto é o meu pai.
1: El piloto es mi padre.
0: Você tem de confiar no piloto.
1: Tiene que confiar en el piloto.
0: Vence essa sua ansiedade.
1: Vence tua ansiedade.
0: Se as pessoas não entenderem a sua tranquilidade, deixa elas perguntarem para você por que você tem tanta tranquilidade na sua
1: vida.
0: Elas não vão entender porque essa paz, essa tranquilidade, ela vai muito além de qualquer tipo de entendimento.
1: Entenderão porque essa paz e tranquilidade vem fora do entendimento.
0: Mas diga para elas no meio da turbulência, no meio da crise.
1: Eles em meio da turbulência e da crise.
0: Eu conheço o piloto.
1: Eu conosco o piloto.
0: E a paz que ele traz não é a paz que o mundo tem.
1: E a paz que traz não é a paz que o mundo tem.
0: Não é a paz que o mundo dá.
1: Não é a paz que o mundo dá.
0: É a paz que só ele pode dar.
1: É a paz que somente ele pode
0: não
1: dar.
0: Não se preocupe com o amanhã, igreja.
1: Se preocupe com o amanhã, igreja.
0: Se vocês são de Deus, Deus está na vida de vocês hoje e vai estar na vida de vocês amanhã. Não se preocupem com as coisas que estão acontecendo no nosso país. Nós vamos orar e Deus vai nos guardar.
1: Oraremos e Deus nos guardará.
0: Esse país pode entrar em guerra, mas nós vamos orar e o Senhor vai guardar as nossas vidas.
1: Esse país pode entrar em guerra, mas oraremos.
0: Ah, eu tô com uma dorzinha. Não se preocupe com a sua dorzinha, Deus vai cuidar da sua dorzinha.
1: Não te preocupes com o dolor, Deus cuidará do dolor.
0: Busque o reino de Deus e a justiça em primeiro lugar, que Deus haverá de acrescentar tudo o que você precisa. E Ele sabe! Ele sabe!
1: E Ele sabe!
0: E a paz de Deus vai ocupar o lugar da sua ansiedade.
1: E a paz de Deus ocupará o lugar da tua ansiedade.
0: Nós nunca tivemos, meus irmãos.
1: Nunca tivemos, irmãos meus.
0: Na história desse planeta.
1: Na história deste planeta.
0: Uma venda tão alta.
1: Uma venda tão alta.
0: De a gente chama de diazepínicos.
1: Chamamos de diazepínicos.
0: Chamamos de ansiolíticos.
1: Chamamos de ansiolíticos.
0: Chamamos de clonazepínicos.
1: Chamamos de clonazepínicos.
0: E outros tipos de medicações.
1: E outros tipos de medicações.
0: Para que as pessoas possam vencer a ansiedade.
1: Para que a gente possa vencer a ansiedade.
0: E vocês podem vencer a ansiedade através da oração.
1: E podem vencer a ansiedade através da oração.
0: Através da fé.
1: Através da fé.
0: Através do buscar
2: o reino de Deus e a sua justiça em primeiro lugar.
1: Buscando o reino de Deus e a justiça em primeiro lugar.
2: E Deus cuidará de vocês.
1: Deus cuidará, os cuidará.
2: A compreensão humana não poderá decifrar a paz que haverá em vocês. Porque é uma paz transcendente.
1: Porque
2: é
1: paz que transcende.
2: Mas vocês estarão tranquilos, tranquilos como a menininha que disse: eu conheço o piloto é o papai. Deus abençoe vocês, meus irmãos.
1: Deus os bendiga, irmão.
2: Ansiedade é uma doença e tem o perdão. Ansiedade é uma enfermidade, tem o remédio. Jesus cura a enfermidade, Jesus perdoa aquilo que denota a nossa falta de confiança e a nossa falta de fé no nosso Senhor. Que Deus abençoe vocês.
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8: nós vamos a algum outro país, nós precisamos de um passaporte e do visto para entrar naquele país, ou naquela, para ingressar naquela nação, não é, naquele reino. E o passaporte, ele é isso, não é? A oração, ela funciona como passaporte. Ela nos dá acesso a outro reino, ela nos dá acesso a outro lugar. Ela nos faz mudar de um lugar para o outro. Quando nós abrimos o nosso coração, nós oramos a Deus com todo o nosso coração, nós saímos desse mundo físico para o espiritual. E a oração é o passaporte para isso. A oração é muito importante na vida de um cristão. Inclusive, quando nós lemos o livro de Tiago, o tema predominante no livro de Tiago é a oração. Ele diz: se tiver alguém entre vós doente, chama os presbíteros da igreja para que ore por essa pessoa, para que unja esta pessoa. Ele diz que a oração da fé cura os enfermos. Por quê? Porque a oração, ela move a mão de Deus, não é? Eu sempre digo que existe a vontade condicional e a vontade incondicional de Deus. A vontade incondicional de Deus é a sua vontade soberana. Deus tem a sua vontade soberana e nada muda aquilo que ele vai fazer. Agora, a vontade condicional é aquela vontade que Deus permite que possamos participar, que possamos cooperar com ele. E a oração é isso. Quando nós vamos orar, na realidade, nós não chegamos na presença de Deus para informar a Deus de alguma coisa que ele não sabe. Não é? A oração não se trata disso. Eu vou orar porque eu vou informar a Deus de alguma coisa que ele não sabe. De maneira nenhuma, Deus é onisciente, onipotente, onipresente, ele está em todo lugar, ele sabe de tudo, ele é o Todo-Poderoso. Mas quando nós oramos, o que nós estamos fazendo é acessando as bênçãos que o Senhor já tem para nós. Porque existem coisas que precisa sim da sua cooperação, que você precisa pedir. A Bíblia diz que você não tem porque você não pede. E às vezes quando pede, pede pelas motivações erradas. Então nós precisamos pedir, nós precisamos clamar ao Senhor, nós precisamos buscar a face do Senhor. Clama a mim e responder-te-ei, diz a palavra de Deus. Clama a mim e responder-te-ei e anunciar-te-ei coisas grandes e firmes que não sabe. Nós temos grandes exemplos de homens e mulheres de Deus que oraram e alcançaram a bênção, alcançaram a vitória. A oração faz com que você acesse o impossível. Você pode conquistar o impossível através da oração, se você tiver fé, se você clamar a Deus como aquele cego que estava à beira do caminho, que clamou pelo Senhor Jesus. Ele clamou, ele clamava em alta voz, a multidão tentava impedir para que ele não clamasse, para que ele não insistisse, mas ele insistiu, e ele chamou a atenção do Senhor Jesus. O Senhor Jesus parou e perguntou para ele: o que queres que eu te faça? Ele disse: eu quero ver. E o Senhor Jesus disse para ele: então veja. Mas ele clamou ao Senhor. Talvez eu esteja falando com alguém aqui que você está passando por uma situação muito delicada, por uma situação difícil, que tem trazido angústia para o seu coração, trazido tristeza para o seu coração. Eu lhe convido a orar, a clamar a Deus conosco. Pastor, mas eu não sei orar. Tem pessoas que dizem assim: eu não sei orar. A oração não tem um padrão, não é? Quando o Senhor Jesus ensinou a oração do Pai Nosso, ele estava dando um modelo de oração como nós devemos falar com o Pai, né? O Pai Nosso que está no céu, santificado seja o seu nome. Mas não quer dizer que você precisa ter uma oração padronizada, não é? Palavras lindas para falar em oração, até porque Deus conhece o seu coração. Até porque antes de você pedir, ele sabe o que você vai pedir. Mas a oração, ela mostra a sua dependência ao Senhor, não é? Ela mostra que você está clamando, pedindo socorro divino, porque você reconhece que precisa dele. Então, ora do jeito que você sabe. Fale com Deus, porque ele é o seu Pai. Não é como você está falando com seu pai, conversando com seu pai amoroso, com seu pai que te ajuda, que quer te socorrer nos momentos de dificuldades da sua vida. tá certo? Então faça isso, prepare o seu coração, convide outras pessoas também para orar conosco, porque eu tenho certeza que o Senhor vai estender as mãos. Nós vamos colocar nas mãos do Senhor todas as causas. Você que está talvez enfermo, talvez nesse momento você está passando mal, deixa o seu nome para a gente aqui no chat, para que possamos orar, apresentar ao Senhor, clamar a Deus. Eu estou vendo já aqui no chat pessoas colocando o nome, pedindo, fazendo o seu pedido de oração. Isso, pela fé, faça o seu pedido de oração, nós vamos clamar ao Senhor e Ele vai te dar a vitória. Você que está nos ouvindo aqui na Grande São Paulo, no interior de São Paulo, você que está nos ouvindo aí em Minas Gerais, na Bahia, em Fortaleza, aí no Ceará, você que está nos ouvindo em todo o Nordeste, não é? Você que está nos ouvindo também no Rio de Janeiro, lá onde você estiver, una-se a nós na oração e nós vamos clamar ao Senhor e Ele vai estender as mãos para você. Nós temos um exemplo na Bíblia que é muito conhecido, que é o exemplo de Ana, que orava ao Senhor por um filho e mesmo sendo humilhada, ela seguiu crendo na oração e não desistiu. Continuou clamando ao Senhor, confiando que o Senhor atenderia o seu clamor, que o Senhor atenderia a sua oração. E foi assim. Ela orou confiante, pedindo a Deus, e Deus a abençoou. Não somente Ana, mas Jabez também, que clamou ao Senhor e foi atendido em sua oração. Josafá, que clamou ao Senhor em meio à guerra, clamou ao Senhor em meio à luta, em meio à batalha, e o Senhor o deu vitória. Não é? Ezequias, que clamou ao Senhor pedindo a misericórdia, pedindo a Deus uma segunda chance, e o Senhor atendeu o seu clamor, o Senhor atendeu a sua oração. Aquilo que você não pode fazer com as suas mãos, não é? Aquilo que você não tem poder de fazer ou de realizar, o nosso Deus, Ele tem poder de colocar as mãos e de surpreender você. É isso que nós queremos que você faça, que você clame a Deus com essa confiança, né? Com esse pensamento de que eu irei clamar ao Senhor, eu irei falar com Deus e Ele vai responder o meu clamor e vai responder a minha oração, tá certo? Prepare o seu coração agora, se você puder dobrar o seu joelho, se você puder parar alguma coisa que você estiver fazendo, faça isso e vamos falar com o nosso Deus em oração. Querido Deus e eterno Pai, aqui estou em sua santa presença com o meu coração para clamar a Ti. Eu clamo ao Senhor não somente com os meus lábios, eu clamo ao Senhor com o meu pensamento, eu clamo ao Senhor com o meu coração e de todo entendimento. Quando eu olho para a Sua palavra, Senhor, eu vejo as Suas maravilhas e observo o exemplo de tantas pessoas que oraram com fé e alcançaram a Sua misericórdia, alcançaram as Suas bênçãos. Eu reconheço o poder da oração. Eu sei que a oração de um justo, ela pode muito em seus efeitos. E eu entendo que o justo é aquela pessoa que crê em Ti, aquela pessoa que confia no Senhor. E ela é justificada pelo poder do sangue de Jesus, que foi derramado na cruz do Calvário e que nos purifica de todo pecado e de todo mal. Nós podemos entrar na sala do trono com ousadia. Podemos entrar na sala do trono com confiança, porque o véu do templo foi rasgado. E nós podemos nos aproximar do Senhor para clamar e para buscar a Sua santa presença. Senhor, quando eu olho para as Sagradas Escrituras, eu vejo pessoas que passaram por situações difíceis, por humilhações como Ana, que a sua própria palavra disse que quando ela ia para o templo para orar ao Senhor, Penina também ia para insultá-la. Mas mesmo assim, ela seguiu firme na oração, clamando, buscando a sua presença, e o Senhor a atendeu. Senhor, eu vejo o Josafá, que buscou a presença do Senhor, e em sua presença ele alcançou misericórdia. E o Senhor interviu, o Senhor entrou com providência na batalha e deu vitória. Porque o Senhor dá vitória, o Senhor peleja a batalha daquele que busca a sua face e coloca todas as coisas em suas mãos. Ah, Senhor, quantos servos e servas tua oraram, buscaram a sua presença e o Senhor os atendeu. Eu tenho certeza que o Senhor está nos atendendo agora também, Senhor. Eu tenho certeza que neste momento centenas e centenas de pessoas estão de joelhos dobrados, orando comigo, buscando a sua face. Algumas delas derramando lágrimas e pedindo, Senhor, me socorre. Pedindo, Senhor, me ajuda. O Senhor é o nosso socorro bem presente na hora da angústia. O Senhor é o nosso escudo, o Senhor é o nosso protetor, o Senhor é a nossa rocha firme, o Senhor é a nossa rocha inabalável. E nós clamamos a Ti, meu Deus, porque o Senhor não olha

angustiada. Eu não sei qual é a razão pela qual esta pessoa está chorando, ou talvez esteja angustiada, mas o Senhor sabe. E eu lhe peço para sondar esse coração, para dar a vitória que esta pessoa está pedindo, que esta pessoa está buscando de Ti, Senhor. Talvez esta pessoa que está buscando um milagre, que está buscando uma cura. Talvez esta pessoa que foi desenganada pelos recursos humanos, foi desenganada pela medicina. Talvez ela já procurou vários especialistas, já fez vários exames, ou quem sabe até passou por várias cirurgias, por vários procedimentos médicos, mas não adiantou. Continua sentindo dores e a enfermidade continua no corpo desta pessoa. Então eu te peço para que o Senhor venha tocar com as suas mãos santas, com as suas mãos benditas, porque aonde o Senhor toca, o Senhor traz milagre, o Senhor traz vida, Senhor. Aonde a sua mão toca, alguma coisa acontece. Aleluia, Jesus. A tua palavra diz que aquela viúva de Naim estava chorando em um cortejo fúnebre para enterrar o seu único filho. E ela chorava, e com ela uma multidão triste, com ela uma multidão angustiada que estava compadecendo daquela mulher, porque ela havia perdido o seu único filho. E ela caminhava com lágrimas, caminhava com tristeza, mas a sua palavra diz, Senhor, que o Senhor Jesus chegou e tocou o esquife e levantou aquele rapaz. Foi o toque do Senhor Jesus que o levantou, foi o toque do Senhor Jesus que o trouxe de volta. Aonde o Senhor toca, aonde a sua mão toca, Senhor, maravilhas acontecem. É por isso que a sua palavra diz que eis que a mão do Senhor não está encolhida para que não possa salvar, e nem o seu ouvido agravado para não poder ouvir. Eu creio no toque das suas mãos para curar, para libertar, para transformar. Então vai tocando agora, Senhor, na vida desta pessoa, e vai repreendendo esta enfermidade, não importa onde ela esteja. Vai repreendendo este tumor maligno que está matando esta pessoa aos poucos, que tem trazido tanta dor, que tem trazido tanto desespero, tanta angústia. Vai repreendendo agora pelo poder que há no teu nome, Jesus, pelo poder que há no teu sangue. Vai repreendendo agora esta enfermidade nos ossos, esta enfermidade no sangue, esta enfermidade no coração, na coluna, no estômago, esta enfermidade, meu Deus, que está no pâncreas, esta enfermidade que está nos rins, que está no fígado, esta enfermidade na cabeça, no cérebro, esta enfermidade nos olhos, esta enfermidade, meu Deus, que está causando inflamação no corpo desta pessoa. Repreenda agora, Senhor, o lúpus. Repreenda, Senhor, em nome de Jesus Cristo, todo o mal agora, toda a enfermidade agora, não importa o nome dela, em nome de Jesus Cristo, saia, desapareça agora, pelo poder de Deus. Eu creio no poder da oração, que o Senhor Jesus agora está repreendendo o mal que está sobre a vida desta pessoa. Senhor, vai repreendendo agora esta depressão maligna que fez com que esta pessoa deixasse o seu trabalho. Vai repreendendo agora, Senhor, esta depressão diabólica que está consumindo a vida deste rapaz, que está consumindo a vida desta moça, que está consumindo a vida desta pessoa. Talvez teve que trancar a faculdade, teve que parar os estudos, teve que parar de trabalhar, talvez teve que parar a vida por causa desta depressão. Seja repreendida agora em nome de Jesus. Seja repreendida agora esta ansiedade que tem afligido a vida desta pessoa, esta síndrome maligna, síndrome do pânico,
seja repreendido agora pelo poder do nome de Jesus, este medo excessivo que tem tomado

0: dado conta do coração desta pessoa, da mente desta pessoa. Meu Deus, quantas pessoas que o inimigo tem usado, Senhor, a insegurança a respeito do futuro, para tirar a paz, para tirar a alegria, para tirar a felicidade das pessoas, para que elas vivam inquietas e não consiga aproveitar o momento, o dia de hoje, com as pessoas queridas. O diabo tem lançado setas que tem angustiado muita gente. O diabo tem trabalhado na mente de muitas pessoas para trazer perturbação, para trazer, meu Deus, sofrimento com antecipação de coisas que a pessoa talvez nem vai viver, mas o inimigo tem usado os seus laços, o inimigo tem usado setas malignas para tirar a paz desta pessoa, para deixá-la nervosa, para deixá-la insegura, para colocar insônia, para colocar estresse nesta pessoa. Vai repreendendo em nome de Jesus Cristo agora, Pai, todos os laços do inferno, todos os laços do maligno. Quantas pessoas, meu Deus, que têm vivido estressadas, quantas pessoas que têm sido dominadas pela ira, quantas pessoas, meu Deus, dominadas pelo ódio. Que o Senhor possa repreender esse mal agora em nome de Jesus. Que o Senhor possa jogar por terra esta obra satânica, obra de feitiçaria, obra de bruxaria, seja repreendida agora em nome de Jesus, pelo poder do sangue de Jesus Cristo. Ah, meu Deus, veja agora quantas mães que estão clamando comigo pelos seus filhos, quantos pais clamando pelos filhos, avós que estão clamando pelos netos. Quantos filhos também que estão clamando pelos pais agora, que estão pedindo a sua bênção, Senhor, para que o Senhor possa trabalhar naquele coração, para que o Senhor possa trabalhar naquela vida, para que o Senhor possa entrar com transformação, repreendendo, Senhor, esta irritabilidade, repreendendo, Senhor, esse espírito maligno que tem colocado esta ira, repreendendo esta separação na família, repreendendo, Senhor, toda a obra do diabo. Traga a restauração agora, traga a união agora, traga paz agora, Senhor, para esta casa, para este lar, para esta família, ó Pai. Traga felicidade, que este ouvinte, que esta pessoa que está orando comigo agora, possa sentir, aleluia, a presença do Senhor, do seu Espírito Santo, possa sentir, meu Deus, mudando agora a atmosfera, mudando, Senhor, tudo dentro da casa dela, na família, porque aonde chega a sua presença, chega a sua bênção, Senhor. Ah, meu Deus, quando a arca chegou na casa de Obed-Edom, a casa de Obed-Edom foi abençoada. Durante o tempo que a arca ficou ali, as bênçãos do Senhor também permaneceram ali. E a gente sabe que hoje nós não temos a arca. Naquela época, a arca, ela simbolizava a presença do Deus Todo-Poderoso. Mas nós temos, Senhor, a Tua presença santa, real conosco. Eu creio, Senhor. E se a Tua presença entrar na casa desta pessoa, se a Tua presença entrar neste local de trabalho, se a Tua presença entrar neste hospital, se a Tua presença entrar onde esta pessoa está agora, vai entrar a paz, vai entrar a alegria, vai entrar a restauração da família. Peleja, Senhor, peleja por esta pessoa em nome de Jesus. Peleja pelos teus filhos, Senhor. Toma em tuas mãos aquelas lutas, aquelas guerras que nós não podemos lutar, que nós não podemos guerrear, Senhor. Na realidade, nós não podemos guerrear sozinhos. Nós não podemos lutar sozinhos, Senhor. Nós precisamos muito de ti, porque a guerra é espiritual. A batalha é espiritual. E nós não venceremos de maneira nenhuma com as nossas próprias forças. Não tem jeito. Nós precisamos muito do Senhor para nos fazer vencer, para jogar por terra todas as obras do inimigo. Nós precisamos do Senhor para nos dar entendimento, para nos dar sabedoria, para nos dar estratégia, para que possamos vencer a peleja, para que possamos vencer as guerras. É o Senhor quem dá estratégia, Senhor. É o Senhor quem nos mostra o caminho. É o Senhor quem nos mostra, ó Pai, o que nós devemos fazer. É o Senhor. O Senhor é aquele que vence todas as batalhas. O Senhor é o Deus invencível. Aleluia, Jesus. O Senhor ganha a luta sem lutar. O Senhor apenas, com o sopro das suas narinas, o Senhor abriu o mar vermelho. O Senhor, somente falando com as suas palavras, o Senhor foi criando tudo que existe. Porque o Senhor é o Deus Todo-Poderoso. Então, Senhor, nos dá estratégias. Nos mostra de que forma nós devemos batalhar, de que forma nós devemos agir em todas as coisas. Ajuda-nos, ó Deus, a ser pessoas controladas. Ajuda-nos, Senhor, a ter o domínio próprio. Porque muitas vezes nós perdemos a bênção por falta de domínio próprio. E é o Senhor quem pode nos dar este controle. É o Senhor quem pode nos dar este entendimento, esta sabedoria. É o Senhor quem pode nos dar as palavras certas, nos momentos certos. É o Senhor, ó Deus, quem pode falar através de nós, através do Teu Espírito Santo. Toma, Senhor, agora esta pessoa que está orando comigo, dê a ela esta sabedoria, dê a ela entendimento celestial, dê a ela, Senhor, não sabedoria humana, mas sabedoria divina, para lidar com todas as situações, para lidar com os problemas lá na empresa, aonde ela está inserida, talvez na própria empresa, Senhor, desta pessoa, talvez, Senhor, esta pessoa que está trabalhando e precisa do entendimento, precisa de sabedoria, nós precisamos lá onde ela está, para que o inimigo não venha encontrar ocasião. Dê a ela entendimento, dê a ela sabedoria, Senhor. O Senhor tem poder de fazer isso. Ah, meu Deus, eu lhe peço neste momento que o Senhor possa estender as suas mãos para aqueles que estão em situação de rua. Aquelas pessoas, meu Deus, que estão ali jogadas, sem esperança de vida, Senhor. Que estão viciadas nas drogas, na bebida, não têm força de voltar para casa. Porque talvez algumas dessas pessoas têm família, têm as suas casas. Mas o inimigo, Senhor, tem feito de tudo para que essas pessoas não regressem para a sua casa. Para que elas possam viver ali humilhadas, vulneráveis, por causa dos vícios. Olha quantos jovens, Senhor, estão jogados na sarjeta. Olha quantos jovens, Senhor, estão jogados nas ruas. E os pais, quem sabe já tentaram buscar, ou já buscaram, já colocaram em clínicas de recuperação, mas não adiantou, porque voltou novamente. Senhor, nós precisamos do Senhor também nesse assunto. Nós colocamos nas Tuas mãos e pedimos a Sua misericórdia para que o Senhor possa trabalhar na vida destas pessoas. Porque infelizmente, Senhor, muitas dessas pessoas acabam perdendo as suas vidas. Muitas dessas pessoas acabam sendo vítimas de covardia, acabam sendo vítimas de violência, porque nós temos visto muito isso. Eu sei que o Senhor ama estas pessoas também. Elas têm valor para o Senhor morreu por elas também, Senhor Jesus, lá na cruz do Calvário, e eu oro por eles, ó Deus, eu peço a Tua misericórdia, eu peço a Tua bênção, peço que o Senhor possa estender as Suas mãos, que o Senhor possa trabalhar de forma poderosa, que o Senhor possa continuar usando a nossa igreja, que tem trabalhado também nesta frente, para alcançar estas pessoas que estão em situação de rua. Porque o Senhor sabe, Senhor, que nós não estamos aqui somente orando por eles, mas que nós também estamos desenvolvendo trabalho com eles para que eles possam ser reabilitados e para que eles possam te servir. trabalho junto às instituições Reviver, a Casa Aberta, que tem feito um trabalho tão lindo, tão maravilhoso para acolher estas pessoas. Estenda as mãos para elas, ó Deus. Eu lhe peço para continuar abençoando a vida daquelas pessoas que estão trabalhando na Casa Aberta, para acolher estas pessoas, para tirar estas pessoas da rua, não somente aqui em São Paulo, mas também em outros estados, onde está sendo desenvolvido esse trabalho. Nós temos pessoas empenhadas ali, através da Fundação Reviver, através da Help, pessoas empenhadas para reabilitar estas pessoas, para ajudar estas pessoas. Eu oro também por aqueles que têm estendido as mãos, ó Pai, e têm ajudado financeiramente esta obra, para dar suporte para que estas pessoas sejam resgatadas. Eu oro porque eu sei que o Senhor tem colocado o amor no coração de muitas pessoas. O Senhor tem colocado o amor no coração de muita gente e essas pessoas têm contribuído para que esta obra possa avançar e para que esta obra possa alcançar muitas almas. Resgata, Senhor. Restaura estas vidas para a glória do Seu santo nome. Ah, Senhor, eu quero orar também, ó Pai, em favor do nosso país, do nosso Brasil. Porque a Sua palavra diz que nós devemos orar sim pela nossa nação, e nós clamamos pelo nosso país, pela nossa nação, para que o Senhor venha abençoar, para que o Senhor venha ter misericórdia, Senhor. Senhor, eu coloco em Tuas mãos todas as autoridades, todas elas, porque a Sua palavra diz que nós precisamos orar pelas autoridades, pelos governantes, porque o Senhor... quem estabelece é o Senhor quem remove os reis da terra. O Seu trono está acima do universo, o Senhor é soberano. E é o Senhor quem trabalha. E eu peço, Senhor, pela nossa nação, pelo nosso país, pelos governantes, pelas autoridades, que o Senhor possa tocar no coração deles, que o Senhor possa... visitá-los nesta hora, neste momento, Senhor, abrindo a mente e tocando os corações. Eu oro não somente pelo nosso país, pelo nosso Brasil, mas eu oro também pelas outras nações, pelos outros países. Eu oro pelos países na América do Sul, da América Latina, eu oro, Senhor, pelos países... eu oro pelo continente asiático, eu oro, Senhor, pelos países da Europa, pelo continente africano, Oceania. Eu sei, meu Deus, porque o Senhor é o Deus grande, eu sei que o Senhor tem poder de estender as Tuas mãos àqueles países que estão em guerras. Quantas pessoas perdendo a vida, Senhor. Quantas famílias vendo os entes queridos morrendo na guerra. E eles se sentem, ó Pai, vulneráveis, sem saber o que fazer. Eu sei que para nós que estamos distante, às vezes parece alguma coisa sem sentido, mas não é, ó Pai. Porque são pessoas que o Senhor ama. São pessoas que o Senhor Jesus também entregou a vida por elas. Elas estão distante do Brasil, mas a Sua mão pode alcançá-las neste momento. A nossa oração por eles, ó Pai, é porque nós os amamos também. Mesmo que estejam distante, mesmo que nós não os conheçamos, mas o Senhor conhece. E o Senhor sabe a necessidade desses países, dessas pessoas, Pai. Visita agora aqueles países que foram afetados por terremotos, que foram afetados por tsunamis, por tremores de terra. Toma, Senhor, o Nepal nas Suas mãos. Aquelas pessoas que estão tentando reconstruir a vida e já estavam em uma situação tão difícil, Senhor. Eu sei, porque eu já estive no Nepal, e eu sei que a situação lá é muito difícil, a situação lá é muito complicada, em Katmandu e também nas outras cidades. E agora as pessoas estão tentando refazer a vida depois daquela tempestade de lama. Visita, Senhor, em nome de Jesus Cristo. Tenha misericórdia daquele povo, também na Índia, Senhor. Abra os olhos espiritual daquele povo, para que eles possam enxergar o verdadeiro Deus, para que eles possam louvar ao Senhor, para que eles possam buscar a sua palavra, para que eles possam buscar somente a Ti, ó Pai. Eu oro, eu clamo, eu peço a Tua misericórdia, Senhor, porque eu sei que as orações não é em vão. A Sua palavra diz que as nossas orações, elas são colocadas em salvas de ouro. O Senhor escuta o nosso clamor, o Senhor escuta a nossa oração, Pai. Restaura a força desta pessoa que talvez não tinha mais força de orar. Esta pessoa que talvez não tenha mais força de jejuar. Esta pessoa que talvez não tenha mais força, nem sequer, ó Pai, de ir à igreja para buscar ao Senhor, porque é importante sim ir à igreja, é importante congregar. Restaura a força desta pessoa agora, para que ela possa voltar a orar, para que ela possa voltar a jejuar, se santificar, buscar a sua presença. Eu oro por esta pessoa pedindo que o Senhor possa derramar esta unção renovadora sobre a vida dela. Renova, Senhor, cada um dos nossos irmãos, cada uma das nossas irmãs que estão orando aqui agora. Renova espiritualmente a força de cada um, Senhor, de cada pessoa, para que possamos seguir a nossa caminhada cristã, para que possamos continuar firme em Sua presença, para que não possamos pensar em momento nenhum em retroceder, ó Pai, porque aquele que colocou a mão no arado, diz a Sua palavra, ele não pode olhar para trás, e nós não queremos olhar para trás. Não deixe esta pessoa olhar para trás, fortaleça ela, Senhor. Fortaleça com a Sua graça, fortaleça com o Seu poder, fortaleça com a Sua bondade. Sim, meu Deus, em nome de Jesus, eu oro pela Sua igreja, pela santificação da Sua igreja. Santifica-nos, ó Deus, nós queremos a cada dia mais santificar as nossas vidas, para que nós possamos ver a Sua ação, para que nós possamos ver a manifestação do Seu poder, para que nós possamos ver a Sua glória. Ajuda-nos, ó Deus, a caminhar na santidade, através da Sua palavra, observando as Suas leis, observando os Seus mandamentos, porque é a Sua palavra que nos santifica. Lâmpada para os nossos pés é a Sua palavra, luz para o nosso caminho é a Sua palavra. Aqueles que não leem a Sua palavra, aqueles que não examinam a Sua palavra, estão em escuridão, porque a Sua palavra, Senhor, é a luz para os nossos pés. Por isso eu te peço para restaurar a Sua igreja, por isso que eu te peço para santificar a Sua igreja, Senhor, para que nós possamos maravilhas. Toca, Senhor, os nossos lábios, assim como foi com Isaías, com uma tenaz tirada do altar. Santifica, Senhor, a nossa vida, em nome de Jesus. Toca sobre o nosso coração, toca sobre a nossa mente, e vai repreendendo todo o mau pensamento, vai repreendendo tudo aquilo que é ruim, vai repreendendo tudo aquilo que entristece o Espírito Santo, vai tocando sobre a mente desta pessoa agora, vai tocando, Senhor, e vai repreendendo todo o mal, vai tocando, Senhor, vai repreendendo tudo aquilo que afasta esta pessoa da Sua presença, tudo aquilo que entristece o Espírito Santo, seja quem amado, seja repreendido agora em nome do Senhor Jesus. Senhor, eu apresento nas Suas mãos todas aquelas pessoas que se afastaram da Santa Ceia e talvez foram se afastando aos poucos, foram se esfriando aos poucos e elas não perceberam que estão vulneráveis. Porque a Sua palavra que nos ensina que o cristão, ele deve participar do corpo e do sangue de Cristo, porque em memória, em lembrança daquilo que o Senhor Jesus fez por nós na cruz do Calvário. Quantas pessoas, ó Pai, que muitas vezes estão sendo enganadas com aquela famosa frase de que a Santa Ceia não salva. Mas a gente sabe que os salvos participam da ceia, porque em memória do Senhor, foi o próprio Senhor Jesus que instituiu a ceia. Fazer isso em memória de mim, porque nós lembramos o sacrifício do Senhor Jesus, que outrora éramos escravos, estávamos perdidos, mas o Senhor Jesus nos buscou, nos redimiu e nos lavou através do seu sangue. Então restaura, Senhor, esta pessoa agora, restaura este filho teu agora, esta filha tua agora, porque há um chamado do Senhor para esta pessoa, para esta vida, meu Deus. Senhor, eu creio que o Senhor está ouvindo o meu clamor, está ouvindo a minha oração. Continue abençoando os teus filhos, ó Pai, ouvindo e atendendo cada petição na continuação desta oração, em nome do Senhor Jesus. Aleluia, Senhor.
1: Quero saudar os ouvintes de casa com a gloriosa paz do Senhor Jesus. Quem vos saúda é sua irmã em Cristo, Maria Lorena. Que Deus abençoe a todos os ouvintes de casa. Você que está em sintonia com o programa Voz da Libertação, que o Senhor te abençoe. Buscamos a face do Senhor. Ainda no livro de Salmos, Salmos 90 e o verso 1º, Senhor, Tu tens sido nosso refúgio de geração em geração. Creia que Deus te dará vitória. Deus é o maior interessado em ouvir a tua voz e te abençoar. Oramos ao Senhor. Senhor, meu Deus e meu Pai, eu te louvo por essa rica oportunidade. Entrar na tua presença pela tua misericórdia. Pai, em nome de Jesus Cristo, suplicamos a tua misericórdia, o perdão dos nossos pecados, pelo precioso sangue derramado lá na cruz do Calvário. Pai, perdoai a nossa miséria, nossas transgressões, perdoai pela tua misericórdia. Pai, reconhecemos que somos pecadores, somos, Pai, miseráveis perante a tua presença. Suplicamos, Pai, agora, pela tua infinita misericórdia, reconhecemos que não, se não fosse o derramamento do teu sangue, meu Pai, nós não teríamos nenhuma chance de entrar no teu santuário, Pai. Mas pelo precioso sangue derramado lá na cruz, suplicamos agora, ou pelo teu grande nome, meu Pai, pelo perdão de todos os pecados que praticamos em pensamentos, em palavras, em obras. Lembra da tua linda promessa que o Senhor veio para nós perdoar. Em nome de Jesus, este ouvinte de casa, que está com o seu rosto banhado em pranto, meu Pai, as lágrimas, Senhor, banhando o seu rosto, derrama a tua graça, Senhor, derrama teu poder, meu Pai, lembra da tua finita misericórdia, estenda das tuas mãos sobre esse ouvinte que está orando pela sua família, que está clamando por uma porta aberta, meu Pai, clamando pela sua saúde, Senhor. Não rejeita a nossa oração. Eu creio, rica lama tuni, rica lama siriclama. Eu creio que a tua mão está estendida para abençoar agora, para curar, para libertar, para levantar os que estão caídos, meu Deus. Estenda as tuas mãos ensanguentadas, Senhor. Vai derramando do teu poder, meu Pai. Derrama pela tua misericórdia. Pai, eu creio, Senhor, que o teu nome será glorificado, meu Pai, em nome de Jesus Cristo. Estenda as tuas mãos sobre aquele leito de dor, naquele vale da sombra da morte, meu Pai, aquela pessoa que está em profunda coma. Meu Deus, tem misericórdia, meu Deus. Lembra, Senhor, da tua linda palavra: eu sou o Senhor que te saro. Pai, aonde há morte, que haja vida, meu Pai. Aonde há pecado, que haja perdão, meu Pai. Aonde tiver alguém, Senhor, que está prostrado, angustiado, triste, meu Pai, alegra aquele coração agora. Vai derramando o teu poder soberano, vai derramando a tua graça maravilhosa sobre a membresia da tua igreja, Pai. Vai derramando o teu Espírito Santo, vai derramando o teu poder maravilhoso, meu Pai. A tua palavra me revela que diante da tua presença até a tristeza salta de alegria, meu Pai. Olha que coisa maravilhosa. Vai derramando o teu poder, meu Pai. Vai derramando a tua graça, Senhor. Seca aquelas lágrimas que estão banhando o rosto daquele ouvinte em casa, meu Pai. As lágrimas daquela mãe que chora de ver a situação, meu Deus, os seus filhos que estão no mundo da droga, meu Pai, até jurado de morte por não pagar a sua dívida, Senhor. Estenda as tuas mãos, perdoa, meu Pai, Senhor, e provê a necessidade, meu Deus. Lembra daquele ouvinte, meu Pai, que não tem o pão de cada dia, tá faltando alimento na mesa, meu Pai, aquela criancinha que chora de fome, aquela criança, Senhor, provê para aquele lar agora a necessidade pela tua misericórdia. Pai, o salmista Davi dizia: eu já fui moço hoje, eu já sou velho, mas eu nunca vi um justo a mendigar o pão de cada dia. Pai, provê a necessidade para esse ouvinte, provê uma porta de trabalho. Pai, eu creio, rica lama batune reclama, se reclama. Eu creio que tu és o provedor de todas as coisas. Pai, assim como o Senhor, Pai, chamou pelo nome de Lázaro, 4 dias na sepultura fria, naquela tumba, meu Pai, e a tua palavra me revela que Lázaro, Senhor, ouviu a voz do Salvador e ressuscitou depois de 4 dias, Pai. Eu não sei, meu Deus, o que o inimigo enterrou na vida desta família, meu Pai. Eu não sei o que está enterrado, mas o Senhor sabe. Meu Deus, que haja ressurreição, que haja alegria, que haja comunhão, que haja paz no coração daquela família. Pai, em nome de Jesus Cristo, estenda as tuas mãos provedora, meu Pai. Vai abençoando, vai dando a vitória, repreendo o projeto do inferno, repreendo o levante nas trevas, Pai. Repreenda pelo poder da tua palavra. Eu creio na provisão, Senhor. Eu creio na saúde, meu Pai. Eu creio no poder da tua palavra. Vai de encontro daquela mesa de cirurgia, aonde tiver alguém agora em risco de vida, meu Pai. Levanta, meu Deus, aquela mesa de cirurgia. Senhor, usa as mãos daquele médico. Pai, usa as mãos do anestesista. Usa as mãos da enfermagem, meu Pai. Vai derramando a tua graça soberana. Vai abençoando a vida da membresia da tua igreja. Vai provendo saúde, meu Pai. Vai derramando a tua graça soberana. Eu clamo pelos dizimistas da tua obra. Eu clamo pelos mantenedores, meu Pai. Provê para eles o melhor desta terra. Abençoa e multiplica na vida de cada um. Pai, que nunca falta o alimento sobre esta mesa. Que não falta saúde, meu Pai. Derrama a tua graça soberana. Vai abençoando para a tua glória. Eu creio, rica, lamatune, rica, lamasi. Reclama, tu me reclama, se reclama. Confirma teu grande milagre, meu Pai. Em nome de Jesus, Senhor, vai abençoando agora. Ah, meu Deus, eu creio, eu creio. Abençoa aquele empresário, Pai. Abençoa seus projetos para que haja mais trabalho, mais famílias sendo abençoado através daquela empresa. Pai, multiplica, meu Deus, abençoa de uma maneira especial. Vai derramando a tua graça, Senhor, sobre os marinheiros em alto mar, meu Pai. Vai de encontro da marinha agora, meu Pai. Guarda, guarda, guarda. aquele pai de família, a linha alto mar correndo risco de vida. Repreenda a fúria do vento, meu pai. Repreenda as tempestades, Senhor. Repreenda esse mar revolto, meu pai. Vai derramando a tua graça, Senhor. Que haja calma, meu Deus, em nome de Jesus, meu Pai. Eu creio que tu és o mesmo de ontem, hoje e eternamente. Pai, vai derramando o teu poder maravilhoso. Abençoa o camponês, o homem do campo, meu Pai. Abençoa aquela fazenda, Senhor. Aquele trabalhador no sítio, meu Pai. Alcança a saúde deles, meu Deus. Dê força para eles continuar, Senhor, na labuta de cada dia, no seu trabalho. Pai, abençoa de uma maneira especial. Vai derramando a tua graça soberana, meu Pai. Repreenda toda praga, toda peste. Repreenda toda maldição. Repreenda pelo poder da tua palavra e pelo poder do teu sangue toda a enfermidade seja esbanida em nome de Jesus Cristo. Estenda tuas mãos, Senhor. Toca naquela pessoa desenganada pelos recursos humanos, por causa do câncer, por causa da lepra, do tuberculose, por causa do vírus, do HIV, Senhor. Repreenda agora toda a enfermidade. Repreenda pelo poder do teu sangue. Repreenda paralisia, meu Pai. Repreenda cegueira, mudez, Senhor. A surdez, meu Pai. Queima, queima, queima, queima toda a enfermidade nos ossos. Toca nos ossos agora, meu Pai. Repreenda todo o reumatismo, Jesus querido. Passa teu sangue sobre os ossos desse ouvinte. Passa teu sangue sobre o pulmão. Passa teu sangue sobre a pele, meu Pai. Uma gota do teu sangue agora para queimar esse câncer maligno, esse câncer na cabeça, esse aneurisma. Vai queimando, queima, queima, queima todo câncer na laringe, na faringe, meu Pai. Vai queimando todo nódulo na tireoide. Vai queimando todo tumor no esôfago, todo câncer pulmonário, Jesus querido. Vai queimando pelo poder da tua palavra. Repreenda toda lesão no fígado. Repreenda toda pedra na vesícula, toda inflexão no baço, na bile, meu Pai. Vai queimando toda a enfermidade no estômago, seja ela úlcera, meu Pai, seja ela câncer, toda bactéria, em nome de Jesus. Saia, saia, saia pelo poder do sangue derramado lá na cruz do Calvário, meu Deus. Vai tocando no intestino agora, meu Pai. Aonde tiver um nódulo, Senhor, seja expelido pelo poder do teu sangue. Aonde há um nódulo no útero, nas trombas, na próstata, no rim, na bexiga, em nome de Jesus Cristo. enfermidade seja queimada agora, pelo poder que há no sangue do Calvário. Passa teu sangue na medula óssea, passa teu sangue nos nervos, passa teu sangue na pele, Senhor. Toca nessa leucemia, Pai. Toca agora pelo poder da tua palavra. Repreenda toda a enfermidade, toda a anemia crônica, meu Pai. Aquela pessoa já não tem ânimo para comer, aquela pessoa não tem força para levantar daquele leito. Em nome de Jesus Cristo, toda fraqueza saia, saia, saia, pelo poder do sangue da cruz. Pai, vai repreendendo toda maldição lançada, seja ela por palavra, seja ela por obra, meu Pai. Vai queimando pelo poder do teu sangue, vai queimando toda maldição hereditária, toda maldição negativa. Saia, saia, saia pelo sangue de Jesus. Pai, passa teu sangue nos umbrais dessas portas, passa teu sangue nos umbrais da tua igreja. Pai, que toda morte espiritual seja esbanida pelo poder do teu sangue. Passa teu sangue sobre a membresia, vai abençoando teu povo, meu Pai. Vai derramando sobre eles uma porção dobrada na tua graça do teu Espírito Santo. Pai, em nome de Jesus, Senhor, eu te suplico, abençoa teu povo, abençoa tua igreja, meu Pai, abençoa a diretoria da tua igreja. Vai de encontro da necessidade da nossa querida presidente, a irmã Irene Miranda. Pai, a necessidade da tua filha, eu não conheço, mas o Senhor a conhece. Pai, supre a sua necessidade, seja na saúde, meu Pai, seja em cada causa para ser resolvida. Vai de encontro da irmã Irene Miranda, Pai, alcança a necessidade da cantora Débora, seja na saúde física, Pai. Repreenda todo levante do inimigo, repreenda toda enfermidade, todo mal-estar, repreenda pelo poder que há no teu sangue. Pai, toca na saúde do pastor Lorival, supra a necessidade do teu filho, supra a necessidade da tua filha. Pai, rica lama tuni, rica lama ciclama. Pai, supriendo o teu filho, vai derramando a tua graça soberana, supriendo a saúde do teu servo, supriendo, Pai, o presbítero Davi Neto, supriendo esse jovem, meu Pai, ele e a sua querida família. Vai de encontro, meu Deus, supriendo, Pai, lembra, meu Deus, que a tua misericórdia, ela não tem fim, meu Pai. Abençoa os projetos da diretoria, abençoa a saúde, meu Pai, da estratégia para teu filho. Vai de encontro, rica lamatuni, rica lamassi. Pai, confirma teu grande milagre, Senhor, vai derramando. tua graça, Senhor. Eu creio no teu milagre, meu Pai. Como é maravilhoso, rica lama tu, rica lama se

0: Santo de Deus, surpreenda a tua igreja, Pai, surpreenda a tua noiva, meu Deus, surpreenda a vida do pastor Milton, surpreenda a vida do pastor Osmar Antônio, Pai, conceda a eles o desejo dos seus corações, Pai, aquele projeto que já está na pauta, está ali na mesa para ser apresentado, confirma mesmo, meu Pai, é para a tua glória, Pai, em nome de Jesus, Senhor, vai abençoando o Fabrício Beata, sua família, vai abençoando o pastor Jerry, Pai, o pastor Marcos, Senhor, vai de encontro do pastor Wilson, Senhor, a Maria José, meu Pai, abençoa o Agosto Verde também, Pai, a diretoria da Fundação Reviver, vai de encontro de cada um, pastor Jorge Tenório, vai abençoando teu filho, a irmã Maria Cláudia, vai abençoando, meu Deus, derrama a tua graça sobre toda a diretoria na Fundação Reviver, Pai, a Fundação Help, Deus e Amor, meu Pai, lembra de cada projeto, derrama a tua graça sobre eles, meu Pai, usa, Senhor, usa a Regiane, usa a irmã Ilza, meu Pai, usa a tua Cília, meu Deus, vai derramando a tua graça sobre as creches, Pai, vai derramando a tua graça sobre a casa Porta Aberta, vai derramando a tua graça soberana, Pai, abençoa cada projeto da fundação, abençoa cada projeto da Help, abençoa cada projeto da igreja, meu Pai, lembra da tua misericórdia, Pai, usa os pastores ali na sede mundial, Pai, vai derramando sobre eles a tua graça, é o templo da glória de Deus, meu Pai, vai derramando o teu poder sobrenatural, Pai, usa cada mensageiro da tua palavra, usa cada mensageira, meu Pai, abençoa todos os horários de culto, já anunciado para a tua glória, vai derramando a tua graça soberana, aleluia, oh, rica lamatune, rica lamace, reclama, joga por terra pelo poder do teu sangue, todo levante ali, meu Pai, em nome de Jesus, santuário da oração, Senhor, entra naquele santuário, meu Pai, o quanto que o inimigo tem lutado com fúria, Senhor, repreenda todo levante, meu Deus, abençoa cada um que ali vai para clamar pelo teu nome, a oração 24 horas de clamor, meu Pai, 24 horas de súplica, 24 horas diante da tua presença, derrama a tua graça sobre a oração global, Pai, levanta homens e mulheres com desejo de orar, Senhor, é tão maravilhoso falar contigo, meu Pai, é tão maravilhoso reconhecer que precisamos e somos dependentes da tua misericórdia. É tão maravilhoso, rica labatuni, rica lamassi, sentir a tua presença, meu Pai. Abraça aquela pessoa angustiada, abraça, Senhor, para a tua glória. Pai, aquele ouvinte que já sentiu desejo até tirar a própria vida por causa das grandes lutas, meu Deus, repreenda toda a fúria do adversário, repreenda todo o levante do inimigo. Saia, saia, saia em nome de Jesus Cristo. Senhor, lembra do teu grande amor, meu Pai. Vai derramando o teu poder soberano. Eu creio, rica lamatuni, rica lamassi, clama. Confirma teu grande milagre, meu Pai. Essa pessoa que está de joelho dobrado, clamando pelos seus filhos, Senhor, alcança a mocidade, meu Pai, alcança aquele jovem viciado, alcança aquela jovem viciada, Pai, seca as lágrimas do jovem, meu Pai, repreenda a fúria do adversário, repreenda o levante do inimigo, meu Pai, confirma teu grande milagre, Pai, abençoa aquele ouvinte de casa que está ali, Senhor, pedindo a tua misericórdia. Abençoa aquele guarda nessa madrugada, Pai, livra, livra aquele guarda, Pai, livra ele de um assalto, de uma tragédia, de uma bala perdida, de uma perseguição. Livra aquele guarda, meu Pai. Tu és o guarda fiel. Tu és aquele que nos livra de todo ataque, de toda fúria do inimigo, meu Deus. Eu creio que tu és soberano, meu Pai. Alcança para a tua glória, em nome de Jesus.
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3: A paz do Senhor. O meu nome é Vitória de Souza Silva, eu moro em Juiz de Fora. Eu queria contar para os irmãos o que, que já aconteceu na minha vida, porque hoje em dia eu só tenho que agradecer a Deus. Já fui uma menina muito sofrida, eu já usei droga, eu já fui muito em baile funk, eu já aprontei muito, eu sofria muito. E eu também já morei em orfanato, sabe? Minha mãe, ela não dormia dentro de casa. Ela ficava noite e dia na rua usando droga. A minha mãe não cuidava da gente. Eu já passei certas coisas que tem hora que eu até fico lembrando assim, eu até falo com Deus, Senhor, olha só o que você fez na minha vida. eu já sou uma mãe. Eu não tinha nenhum colchão para a gente dormir. O meu esposo forrava assim, era um papelão com um lençol. E a minha menina, na época, ela tinha mais ou menos uns 6 meses. E muitas vezes a gente pedia ajuda às pessoas, porque a gente não tinha nada para comer dentro de casa. Eu me sentia sozinha, eu me sentia oprimida pelo inimigo. Muitas pessoas falavam, aquele ali não vai dar nada na vida, aquela ali também não vai dar nada. Muitos irmãos da Deus e Amor sempre me paravam na rua e falavam, Vitória, Jesus te ama, Jesus tem plano na tua vida. E eu, de coração duro, eu não dava ouvido. Aí teve um dia, eu fui na igreja, lá no bairro do Ipiranga, aí uma irmã falando assim comigo, Deus manda te dizer assim, que a sua vida vai mudar. Cheguei dentro de casa, peguei a Bíblia, comecei a ler. E eu, sem entendimento nenhum, não sabia nem orar. Eu só falava assim, Senhor, muda minha vida, Senhor. Senti um toque do Espírito Santo que eu só sabia chorar. Eu sentia que a minha vida dali pra frente ia mudar. E depois daquele dia eu comecei a sentir uma felicidade, uma paz. Só queria saber de Jesus, eu não queria saber mais de nada. E depois daquele dia eu comecei a caminhar. O pastor, ele começou a me ajudar, eu passei pelas águas. Tudo que eu tenho, só tenho que agradecer a Deus. Por isso que eu falo com você, se você pensa que Deus esqueceu de você, não pensa isso não, que Deus está no controle.

0: Muitas vezes que muitas pessoas até hoje me veem e falam, como sua vida mudou, Deus é fiel. Tudo que ele falou que ia fazer na minha vida está se cumprindo tudo. Por isso que eu só tenho que agradecer, que eu sou muito grata com Deus. Eu falo com vocês jovens, se muitas vezes você está nesse mundo usando droga, as pessoas da sua família te esqueceu, não pensa isso não, porque Deus, ele vai te ajudar. Se você está com o coração magoado, entristecido, peça a Deus para entrar no seu coração. Basta você deixar ele entrar e fazer um trabalho muito grande na sua vida, como mudou a minha. Amém? O meu nome é Vitória de Souza Silva. Eu moro em Juiz de Fora, na rua Manuel Moreira de Moraes, no 821.
1: Para a sua vida mudar, é preciso que haja uma concordância total e completa entre você e a sua fé. Mas como saber se tenho fé suficiente para que haja essa concordância? Não basta apenas crer em Deus de uma forma sentimental e emotiva, mas é preciso acreditar nele de uma forma totalmente consciente. E isso só é possível através de sua palavra. As Escrituras Sagradas não nos deixam dúvida ao dizer: a fé vem pelo ouvir e ouvir a palavra de Deus. Para tocar o coração de Deus, é preciso que Ele veja em cada um de nós como estamos o servindo, qual a nossa crença para com Ele. Se você começar a crer em Deus hoje, de uma maneira consciente, ouvindo e crendo em Sua palavra, tenha certeza de que sua vida nunca mais será a mesma. 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
2: 1:06.
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0: E agora são 1h13 e estamos ao vivo no programa A Madrugada do Socorro de Deus. Eu, presbítero André Chagas, estarei com você nesta madrugada de quinta-feira, uma madrugada abençoada no qual Deus preparou para estarmos juntos neste programa abençoado. Eu estarei com você juntamente com o nosso irmão Hamilton, que na parte técnica faremos este programa no decorrer desta madrugada juntinhos com você, porque agora começa o programa A Madrugada do Socorro de Deus.
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0: É 1h14, estamos aqui neste momento, e esse programa é um programa abençoado, um programa do coração de Deus para as nossas vidas, porque esse não é só um programa de rádio, mas sim uma corrente de apoio, um momento de aconselhamento, um momento de oração, de palavra de Deus. E para isso tudo, nós também contamos com a sua participação aqui ao vivo. Isso mesmo, eu quero ouvir você ligar aqui nesta madrugada, participar conosco, para que nós venhamos juntos ali sermos edificados na presença de Deus. E para quem não sabe, eu vou passar para você o nosso telefone aqui da rádio, as nossas linhas de telefone. Então pegue aí papel, caneta, que eu já vou dizer para você qual é os nossos números, tá bom? Eu tô aqui falando um pouquinho para dar tempo de você pegar aí o papel, a caneta, anotar e já tentar aqui, porque já eu já vou falar com pessoas aqui ao vivo. É DDD 11, pois estamos em São Paulo, capital, e o número é 3208-2790, DDD 11, 3208-2790. O segundo telefone também é DDD 11, 3208-2743, DDD 11, 3208-2743. E esses são os nossos telefones, as linhas já estão abertas, só aguardando o primeiro, a primeira pessoa está ligando, já temos ouvinte na linha e eu quero dizer alô.
3: Alô?
0: Alô, paz do Senhor Jesus?
3: Amém, paz do Senhor.
0: Com quem eu falo?
3: Irmã Maria de Mauá.
0: Irmã Maria de Mauá? Irmã Maria, o que, que eu posso ajudar a senhora?
3: É que eu queria pedir oração para minha filha, que ela está muito doente.
0: Sua filha, qual é o nome dela?
3: É Juliana.
0: Juliana. Ela está enferma?
3: Está com problema no intestino, muito grave.
0: Aí, ela está em casa ou ela está no hospital?
3: Ela está em casa.
0: Está em casa. Qual é a idade dela?
3: Ela tem 37 anos.
0: 37. Tá bom, nós vamos estar orando por ela nesta madrugada, tá bom?
3: Tá bom, e eu quero colocar o nome da Adriana também.
0: Adriana?
3: Isso.
0: Adriana. Tá ok, tem mais alguém que a senhora gostaria de pedir oração?
3: Tem João Batista, meu irmão.
0: João Batista.
3: Toda a minha família.
0: Isso, para Deus visitá-los, né?
3: Sim.
0: Tá. Me diz uma coisa, irmã Maria. A senhora de Mauá, a senhora congrega nas nossas igrejas aí em Mauá ou a senhora é de outra denominação evangélica?
3: Eu sou da estadual de Mauá.
0: Ah, a senhora congrega lá em Mauá mesmo, na nossa sede lá, né?
3: Sim.
0: Bênção. E a senhora tem recebido muitas bênçãos da parte de Deus? A senhora tem algum testemunho para dividir conosco nesta madrugada?
3: Tenho sim.
0: Tem?
3: É minha aposentadoria, que estava tão difícil, né?
0: Olha aí.
3: E aí eu fiz um voto com a Fundação Viver.
0: A senhora fez um voto em prol da Fundação e Deus, assim, tirou todos os impedimentos através deste propósito. E aí a senhora conseguiu que tudo que tivesse desamarrado, desamarrasse. E a senhora recebeu essa bênção grande, isso?
3: Recebi uma grande bênção, uma grande vitória.
0: Olha que maravilha. Isso tudo porque a senhora fez um propósito com Deus através da Fundação Reviver. Essa obra de Deus, não é?
3: Com certeza.
0: E aproveitando também, a senhora sabe que hoje é quinta-feira, logo mais tarde, nós teremos o culto beneficente aqui na sede mundial, né? Que é a quinta-feira da multiplicação e das portas abertas, a senhora sabe?
3: Sei.
0: E hoje quem vai ministrar, vai começar uma campanha, é o pastor Davi Miranda Filho.
3: Que bênção, né?
0: É, ele vai estar começando uma campanha aí, fortemente aí, nesse propósito da fundação.
3: Então, que é muito bom.
0: Que bom, né, minha irmã? Então, sim, ela está aqui anotado, 2 horas da manhã, a senhora fica ligadinha que nós vamos estar orando juntos.
3: Tá bom, e eu ganhei essa bênção, eu estou muito feliz que Deus me deu a minha vitória.
0: É, o nome do Senhor foi glorificado, mais uma vez,
3: com
0: né?
3: Com certeza.
0: Que bênção. Deus abençoe a irmã, viu?
3: Deus abençoe, fique na paz do Senhor.
0: Amém, fica com Deus.
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0: Estamos ao vivo na Madrugada do Socorro de Deus e já temos ouvinte na linha? Não temos ainda, mas logo. Isso, os ouvintes estão aí. A linha está aqui tocando aí. Já tem uma pessoa e eu quero dizer alô. Alô?
4: Alô, a paz do Senhor Jesus.
0: Amém. Com quem eu falo?
4: Fala com o Carlos Alberto, Vitória do Espírito Santo.
0: Ei, irmão Carlos Alberto, de Vitória do Espírito Santo, olha aí. O que, que eu posso ajudar o Senhor nessa madrugada, irmão Carlos?
4: Amém, meu amado. Eu gostaria de pedir oração pro meu neto, que vai fazer uma cirurgia amanhã. Deus possa entrar com providência nessa
0: doença. Tá, eu quero pedir um favorzinho pro senhor. Abaixa um pouquinho o seu rádio, porque o som aqui tá voltando.
4: Melhorou.
0: Só para eu entender, amanhã o seu neto ele vai fazer uma cirurgia, é isso? Caiu a ligação. É assim mesmo, programa ao vivo, nós temos isso. O programa caiu, a linha caiu, mas eu creio que nós vamos orar depois pelo neto dele. E Deus já alcançou aí a vida desse menino e Deus está fazendo a grande obra. E a Madrugada do Socorro de Deus agora é 1h20. As linhas estão abertas. Você é o nosso convidado para estar ligando conosco. Mas agora também temos um momento maravilhoso no programa, que é um momento que vem falar de algo excepcional, que nós chamamos do bloco do Pão Diário. O que, que é o Pão Diário? O que, que é esse bloco, Pastor André? É um momento que nós vamos ser alimentados pelo pão que desce do céu, pela palavra de Deus, que é o pão que nos alimenta. É a palavra do Senhor Jesus, isso mesmo. E agora o pastor Lorival de Almeida, ele vai trazer uma palavra para a sua vida, para as nossas vidas nessa madrugada, que vai nos edificar. E o tema desta palavra, olha aí, é forte, hein? Faça parte da igreja. Vamos ouvir esta palavra com o homem de Deus? Ouçamos nesta madrugada, Pão Diário.
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5: Muito bem, queridos ouvintes, muito bem, prezados irmãos, eu quero convidar vocês, olha, estejam conosco em nossas igrejas, né? A igreja é o corpo de Cristo, a igreja é como um todo. Tudo que nós entendemos como igreja, desde o povo até o local onde a gente congrega, não é? Tudo que a gente entende como igreja, é claro que igreja é o corpo de Cristo, igreja é feita de pessoas, é claro, mas a gente tem um local para reunir essas pessoas, a gente tem, enfim, tudo que nós entendemos, como igreja, a igreja do Senhor, que é claro que é muito mais do que uma instituição apenas, né? Mas a igreja, ela é fascinante, né? Fascinante. A igreja do Senhor não é uma organização qualquer, não. Não é. Que ela tem uma fundamentação teológica. A igreja é a única instituição do mundo que existe em favor dos que não são seus membros. Está vendo? O grande valor da igreja não é ela, mas o seu dono. e as pessoas a quem ela se dirige é o seu diferencial. Eu quero convidar você, prezado ouvinte, para fazer parte da igreja. Faça parte da igreja. A igreja que vive em função de si mesma, ela perdeu a sua substância. A igreja é fantástica. Faça parte da igreja. Igreja, nem os aspectos culturais ou sociológicos tiveram o poder de se sobrepor à teologia. Não conseguiram diminuir a igreja. A igreja não é um local onde simplesmente nos reunimos para tomar o chazinho das três, fazer o bolinho de chuva. Não. A igreja é muito mais do que isso. Faça parte da igreja. Eu convido você, venha fazer parte da igreja. A igreja nasceu na eternidade, na mente de Deus. Deus nos escolheu nele antes da criação do mundo. Efésios capítulo 1, versículo 4. Entrou no templo na pessoa de Cristo. Segue na história dirigida pelo Espírito Santo. Aquele mesmo que sobreveio sobre Cristo no batismo, não é? E depois que desceu no dia de Pentecostes. Eu tenho certeza absoluta que, mesmo com o findar da história ou do tempo que nós conhecemos como o tempo da história da humanidade, a igreja ela entrará na eternidade. Na eternidade haverá Deus e haverá salvos. Então haverá a igreja. Nascida na eternidade, ela também entrará na eternidade. Ouvintes, é tão bom fazer parte da igreja. É tão bom ser igreja. Eu sei que às vezes existem coisas diferentes, coisas estranhas à igreja. Existem às vezes grupos que são apenas movimentos com rótulo de igreja. Eu sempre digo a alguns irmãos que às vezes me perguntam se eu me incomodo quando alguns movimentos falam mal da igreja Deus e Amor. Enfim, eu digo não, porque tem rótulo de igreja, são movimentos apenas. E a gente buscando alguns rótulos, a gente vê coisas interessantes, né? O movimento Florzinha de Jesus, Jesus vem e se fica, a serpente de Moisés que engoliu as outras, Igreja do Fogo Constante, a Renovada do Povo Barulhento. Às vezes igrejas ou movimentos que são edificadas ou estruturadas em cima de um ser humano com uma visão parcial do Evangelho, mas ignoram a teologia, a história do cristianismo e pensam que o reino de Deus começou com elas, como se nada houvesse antes. E são pessoas difíceis de lidar e às vezes pessoas que estão em todas as igrejas pensando ser parte da igreja, mas não são. Não são. Porque ignoram o sentido real da igreja. Têm uma visão bíblica fragmentada, precária. Analisam as coisas, tudo à luz de revelação, de um ponto de vista humano. Por vezes, o eixo da sua interpretação é uma passagem bíblica totalmente fora do contexto e não gostam de aprender. E não gostam de contextualizar. Parecem preferir um êxtase, um devaneio. Muitas vezes vem a razão, dom que Deus deu somente aos humanos, como inimiga da fé. Muitas vezes vem a própria interpretação da palavra de Deus verdadeira, verídica, às vezes bem elaborada, buscando os melhores textos, como uma teologia diabólica, humana, e prefere os gritos, os gemidos, as dancinhas. E olha, as dancinhas não são diferentes de dancinhas que a gente vê em alguns locais aí não, hein? Refugiam-se num misticismo alienante, querendo transformar a igreja em guetos religiosos. Dói, eu sei que dói ouvir isso, mas é a verdade. Isso acontece. Faça parte da verdadeira igreja, prezado ouvinte. Uma igreja que é muito mais do que isso que eu acabei de falar para vocês aqui. Igreja é ter visão do todo. Porque a igreja é gente que conheceu a graça de Deus em Cristo Jesus. Debati profundamente com meu filho, Davi, sobre a questão da graça. Igreja é gente que conheceu a graça de Deus em Jesus Cristo. Acreditou nele, comprometeu-se com ele e espera nele. Igreja é gente de toda tribo, língua, povos e nações. A Bíblia fala em Apocalipse 5:9. A igreja transcende épocas, lugares e culturas. A igreja local deve ser amada e deve ser servida. Olha quantas passagens no Novo Testamento, que vem sendo esquecido, hein? Ensinam isso. Gente que diz que é de Jesus, mas não gosta da igreja, não sabe o que diz. Gente que exagera-se a ponto de colocar-se acima dos demais. Mas quer dizer, muitas pessoas que pensam ser igreja, pensam representar a igreja, olha, não está com essa bola toda não, viu? E para conviver com a igreja lá no céu é preciso modificar alguma coisa. Porque não entenderam o teor da igreja. Igreja é um caso de amor, a igreja nos fascina. A igreja é fascinante. A igreja não é uma organização qualquer. A igreja tem que ser fundamentada na palavra de Deus, tem que servir. Infelizmente, a igreja verdadeira tem mais apedrejadores do que pessoas que verdadeiramente a amam. E o que causa estranheza não é que aqueles que vêm com as pedras para lançar pedradas na verdadeira igreja são necessariamente os de fora. Muitas vezes são as pessoas que estão dentro e acham que são igreja. A igreja precisa de pessoas que a amem. Vem para a igreja, vem. De pessoas que são pessoas servis. De gente com uma autoimagem menos exagerada, que se veja como é. Ou seja, pecadores salvos para servir a Deus e para servir aos demais. Para fazer uma grande obra. A igreja precisa de servos e não de estrelas. A igreja precisa de vida cristã. Não de apenas e tão somente reuniões de chazinhos, ou de igrejas que proporcionam muito mais turismo. Ah, vamos para Israel, ah, vamos para a Serra, não sei o negócio, ah, vamos pegar a folha, não sei o negócio. Pode ser feito? Pode, porque nós temos, afinal de contas, algo que nós chamamos de, dentro da igreja, o nosso momento social, é claro que sim, mas não pode viver disso. Vem para a igreja, vem. Vem para a igreja. Ser igreja é uma coisa fantástica. Ser igreja é ser do nosso Senhor Jesus Cristo. Ser igreja é ter rumo na vida. É comprometer-se com Deus num projeto para lá de histórico. Venha ser igreja. Entenda o que é ser igreja. Entenda o que é servir a igreja. Entenda o que é ser servil. Servir a igreja é servir a Deus. Servir a igreja é estar dentro dos projetos de Deus. É fazer parte dos projetos de Deus. É estar comprometido com o projeto do Senhor. Entregando a sua vida, comprometendo e compromissando a sua vida com aquele que é o cabeça da igreja, o nosso Senhor Jesus Cristo, ou Deus na pessoa de Cristo.
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0: Adoramos o teu nome, Senhor, porque o Senhor é digno, porque o Senhor é único. Aleluia.
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0: E agora são 1h39, estamos ao vivo no programa A Madrugada do Socorro de Deus. Eu, presbítero André, estou com você aqui nesta programação abençoada, nesta programação que é do alto céu para as nossas vidas. E esta programação também é uma programação que tem a interação de você, meu amado e querido ouvinte, e eu quero ouvir você nesta madrugada. Eu quero ouvir você participando, ligando aqui, pedindo oração, contando testemunhos, né, do que Deus fez na sua vida. E o nosso telefone é o DDD 11 3208 2790, DDD 11 3208 2790, e a segunda linha nossa é o DDD 11 3208 2743. É isso aí, esses são os nossos canais de comunicação e eu quero ouvir você participando. Já tem um ouvinte, olha aí, temos um ouvinte, eu quero dizer alô.
1: Alô.
0: Alô, a paz do Senhor.
1: A paz do nosso Senhor, pastor.
0: Amém, com quem eu falo?
1: É Antônio Carlos.
0: Ô, irmão Antônio Carlos, o senhor fala da onde, meu filho?
1: Eu falo da Vila Guilherme, Santana.
0: Aqui mesmo, Zona Norte?
1: Zona Norte,
0: que benção. Irmão Antônio Carlos, o senhor está me ouvindo pelo telefone ou pela rádio?
1: Eu estou ouvindo pelo telefone fixo.
0: Pelo?
1: Pelo telefone fixo.
0: Ah, tá bom. Tá bom, então. É que a ligação não está um pouco boa, mas eu estou conseguindo entender o irmão.
1: Você está ouvindo direitinho?
0: Agora estou, estou sim. Então, que eu
1: pastor,
0: posso ajudar o senhor?
1: Estou muito contente porque agora eu ouvi falar através do senhor aí. O pastor Davi Miranda Filho está na igreja aí, ele voltou para a mãe dele.
0: Voltou, ele voltou.
1: Glória a Deus, que bênção.
0: É uma bênção de Deus, Deus preparou essa bênção também.
1: Uhum. E depois ele mudou para Santo Amaro, depois eu não fui mais, sabe?
0: Uhum.
1: Nossa, é uma bênção, pastor.
0: Isso, é um inclusive ele começa uma campanha amanhã.
1: Eu ouvi isso aí, eu vi.
0: Quer dizer, amanhã não, hoje, né?
1: É hoje, né?
0: Hoje, quinta-feira.
1: Quinta-feira.
0: Quinta-feira, logo mais.
1: Que maravilha, glória a Deus que ele está aí com a mãezinha dele, com a irmã dele, com o pastor Lourival de Almeida.
0: Isso, estão, né? Todos aqui agora.
1: Pastor, quero pedir oração, a minha filha Gabriela, está muito doente, está gripada, né?
0: Gabriela, quem é?
1: Gabriela é minha filha, né?
0: Sua filha, né?
1: Isso, ela tomou um remédio, agora está deitada ali.
0: Certo.
1: Não dá nem para passar o telefone, né?
0: Uhum.
1: Mas pedi também oração para minha esposa, Justina Belo, né?
0: Uhum.
1: Ela está com problema de trombose nas pernas.
0: Justina é o nome da sua esposa?
1: Está doendo a coluna, né?
0: Uhum.
1: E pedi oração para minha vida também, né? Antônio Carlos, né?
0: Irmão Antônio Carlos.
1: É, e a minha família, que eu tenho a Gabriela, tenho a Karina, tenho o Paulo, tenho o Marcelo.
0: A família inteira, vamos colocar aqui.
1: São muita gente.
0: Para Deus alcançar a sua família, né?
1: Em nome de Jesus, eu creio.
0: E pelo que eu percebi, o senhor é um ouvinte assíduo do nosso programa, né?
1: Eu ouço, às 2 horas da manhã com o senhor fazendo oração.
0: Aham.
1: E ouço também o pastor Lourival, também às 3 horas da manhã.
0: Olha que bênção, que bênção.
1: É, eu ainda falei, já uma ligação só que o pastor atendeu, já entrou no pão diário, né?
0: Sim, entrou o pão diário.
1: Eu vou conseguir falar hoje, vou conseguir.
0: Vai, em nome de Jesus.
1: Vou contar uma bênção agora.
0: Conta, pode contar.
1: Pode contar?
0: Pode.
1: Tá, a minha filha Gabriela estava desempregada há 1 ano.
0: Certo.
1: 1 ano. Fazendo propósito com Deus, pedindo aqui de joelhos, orando, uhum, clamando, e na minha igreja também, né?
0: Uhum.
1: E ela tinha arrumado emprego, trabalhando aqui para Moca.
0: Certo.
1: Todos os dias, presencial, das 8 da manhã às 6 da tarde. Para ganhar R$2.500 e mais R$200 só de vale refeição.
0: Ok.
1: Eu falei, poxa, meu Deus, não era isso que eu estava querendo para minha filha. E ela falou, manda todos os documentos aqui que nós já vamos registrar ela. Ela já começa na quarta-feira.
0: Uhum.
1: Aí ela entrando lá no home office e falando nas empresas, tal, pastor, teve uma bênção de Deus. E quando ela ligou para lá, e o Sion é um dos sócios da empresa, uhum, e ela conversando, falou, nossa, eu estou querendo contratar sua filha. Eu falei...
0: Pode falar. Alô? Alô? Alô? Caiu a ligação. Oh, meu Deus, no meio do testemunho. Tá bom, tenta de novo aqui, meu irmão, que o senhor vai conseguir, vai terminar esse testemunho maravilhoso, né? Pois nós estamos ao vivo aqui no programa É a Madrugada do Socorro de Deus. É um programa que é para você que está aí, meu irmão, no trabalho, você que está na sua casa, você que está se sentindo deprimido, oprimido, você que está se sentindo aí sem forças espirituais. Nós estamos nesta madrugada para orar por você, para apresentar a sua vida, porque logo mais às 2 da manhã teremos o momento da oração, aquele momento abençoado que nós oramos, clamamos a Deus e pedimos pelas causas impossíveis. E este é o intuito do nosso programa. É um programa que é uma rede de apoio, é uma rede de aconselhamento. Cada dia da semana tem um pastor aqui comunicando com você, um pastor aqui orando por você. Hoje sou eu, presbítero André Chagas, amanhã terá outro homem de Deus, e assim esta obra de Deus vai prosseguindo, né, dia após dia, nesse programa abençoado. É um programa abençoado da parte de Deus. É um programa que tem esse intuito mesmo, de ajudar. Porque nós sabemos que quantas pessoas estão deprimidas, quantas pessoas estão oprimidas, quantas pessoas querem se matar, quantas pessoas já não têm mais sentido de vida, não quer mais viver por algum problema, por alguma situação. Muitas vezes são coisas espirituais, são situações espirituais que o nosso adversário, que é o inimigo, que é Satanás, ele tenta agir, ele tenta operar na vida das pessoas para assim fazer com que as pessoas venham perder a força de vontade. Mas nós estamos aqui de pé todas as madrugadas para orar por você, todas as madrugadas para ouvir você, meu irmão, e trazer uma palavra de Deus para a tua vida. E nessa madrugada eu quero trazer uma palavra também, uma meditação para cada um dos meus irmãos que aqui está, para cada um dos meus irmãos que estão acompanhando este programa maravilhoso, isso mesmo. E a palavra que eu quero neste momento trazer para a tua vida, sabe qual é? É o Salmo 121. É um salmo maravilhoso, é um salmo poderoso, é um salmo de fé, é um salmo de confiança, que diz assim o salmista, diz dessa maneira, ó: elevo meus olhos para os montes, e de onde me virá o socorro? É uma pergunta que é feita. O meu socorro vem do Senhor, que fez o céu e fez a terra. Não deixará vacilar o teu pé. Aquele que te guarda, ele não toscanejará. Eis que não toscanejará e nem dormirá o guarda de Israel. O Senhor é quem te guarda. O Senhor é a tua sombra e o Senhor é a tua direita. O sol não te molestará de dia e nem a lua de noite. O Senhor te guardará de todo o mal. Ele guardará a sua alma. O Senhor guardará a tua entrada, aleluia, e a tua saída, desde agora e para sempre. Amém. Oh, filha. Ei, meu irmão, minha irmã. O salmista, ele começa o salmo dizendo: elevo meus olhos, levanto os meus olhos. Para onde? Para os montes que estão em lugares altos. Quer dizer, ele levanta a cabeça para os lugares altos. E quem está no alto? O nosso Pai, o nosso Senhor, ele está no alto, ele está no céu. Ele está lá em cima, porque de lá vai vir o meu socorro e o teu socorro. E nessa madrugada o Senhor está falando com você, que não adianta você se entregar, não adianta você querer desistir, não adianta você querer dar ouvidos a essas vozes que dizem que você não presta para nada, que dizem que você é zero à esquerda, que dizem que você não tem valor algum, que dizem que para você já acabou, aonde você se encontra hoje já não tem mais jeito, a situação que você está vivendo hoje já não tem mais jeito para você. Eu quero te dizer que através desse salmo, o nosso Deus, o nosso Senhor, que está aqui presente nesta rádio, Eu digo isso porque eu sinto a presença dele aqui neste momento. Ele está falando com você, sim, que ele é o seu socorro, ele é a sua fortaleza, ele é o seu socorredor, ele que vai socorrer você, ele é o seu socorro bem presente neste momento de angústia, neste momento de luta, neste momento de aflição, nesse momento de angústia que você está dizendo. Talvez hoje você já virou e falou assim: hoje é o último dia, eu não tenho mais força para prosseguir, mas o Senhor está dizendo: olha, eu sou a sua força, eu sou a sua fortaleza, eu te alcanço neste momento e te digo: levanta-te, porque eu sou contigo. Sabe por quê? Porque ele não vacila os seus pés. Ele não dorme. Ele quem? O nosso Deus, o nosso Senhor. Ele não vacila. Eu e você podemos vacilar em algum momento, mas o nosso Senhor não vacila. Ele não dorme. Eu e você, nós dormimos. Ele não dorme. Ele está atento a tudo e a todos. E nesta madrugada ele está falando com você que está aí. Você que está no trabalho, você que está na sua casa, você que entrou para dentro do seu quarto e está pensando neste momento em acabar com essa dor, em acabar com essa aflição, em anayasu e andakalamastere declama, em tirar a sua vida. E Deus está falando: olha, eu te dou vida nesta madrugada, eu te dou vida nesse instante. Ei, não desista, ele é o seu socorro. O nosso Deus, o seu Deus, o Deus que te nomeou, o Deus que te deu um nome, o Deus que te formou no ventre da sua mãe, ele te conhece, ele sabe quem é você, ele sabe das suas fraquezas, e ele está disposto, ele está com as mãos estendidas para você nesta madrugada, dizendo: filho, vem. Vem que eu te dou força, vem que eu te livre e te guardo, porque eu sou contigo. E Deus está dizendo: ó, te guardarei de todo mal, e ele guardará a tua alma. O Senhor guardará a tua entrada e a tua saída, desde agora e para sempre. Amém. Confia nele, meu irmão. Ei, o Senhor é maravilhoso, o Senhor é coisa linda falar desse Deus maravilhoso que nós servimos, é algo tremendo, e eu creio que da mesma maneira que eu estou sentindo ele aqui nesse estúdio, você está sentindo ele aí na sua casa, você está sentindo a presença dele aí nesta madrugada, essa presença poderosa que toca a tua alma. Essa presença poderosa que toca a tua vida neste momento e está te dando renovo, fortalecimento espiritual. Ele está te levantando nesta madrugada para que você venha levantar a tua cabeça. O Senhor fala com pessoas aqui nesta madrugada. Ei, ele te nomeou. O Senhor fala com Maria. O Senhor fala com Pedro, o Senhor fala com Paulo, o Senhor fala com Roberto, o Senhor fala com José, com João, o Senhor fala com André, com Fábio, o Senhor fala com muitas pessoas nesta madrugada, porque ele te nomeou, ele deu o teu nome, meu irmão e minha irmã. Eita Deus, que coisa linda. Então nesta madrugada, não deixe o teu adversário ganhar esta luta. Porque o maior está com você nesta peleja, e o maior é o Senhor Jesus. Confia nele e acredita, em nome de Jesus.

0: E agora nós estamos aqui, é 1 hora e 53 minutos, isso mesmo, olha aí, 1 hora e 53 minutinhos, e dentro do nosso programa nós temos um bloco também maravilhoso, um bloco chamado Clínica da Alma. Você que é o nosso ouvinte, que está sempre acompanhando a programação à madrugada, sabe que este momento é o momento que o pastor psicólogo Jessé Ávila, ele vai trazer para a gente um tema dentro da psicologia, juntamente com a palavra de Deus, para nos orientar, nos esclarecer de alguma coisa, de algum tema. E nessa madrugada ele vai trazer um tema chamado Origem e Intensidade. Vamos ouvir o servo de Deus? Ouçamos Clínica da Alma.
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3: Olá, seja muito bem-vindo a mais um episódio do Clínica da Alma, um espaço para falarmos sobre saúde mental, qualidade de vida, inteligência emocional e desenvolvimento interior, sempre de forma leve, prática e com base científica. Você sabia que sentir culpa pode ser saudável, mas permanecer preso a ela por muito tempo pode comprometer a saúde mental e emocional? A culpa pode nos ajudar a reconhecer erros e promover mudanças. O problema surge quando ela deixa de ensinar e passa a aprisionar. E por essas razões, vamos falar hoje sobre a culpa que não passa, quando o peso do passado impede de você viver o seu presente. A psicologia diferencia a culpa saudável da culpa excessiva. A primeira leva ao arrependimento, à reparação e ao crescimento. Já a culpa persistente faz a pessoa viver os mesmos acontecimentos repetidamente, alimentando ansiedade, tristeza e autocobrança. A terapia cognitivo-comportamental mostra que permanecer preso aos erros do passado dificulta uma visão mais equilibrada da realidade. Por exemplo, imagine uma mãe que, por causa do trabalho, perdeu alguns momentos importantes da infância do filho. Aí, anos depois, mesmo tendo construído uma boa relação com ele, continua dizendo a si mesma: "Ah, eu falhei como mãe. Deveria, eu poderia ter tido mais tempo e tal." Então, ela deixa de enxergar tudo o que fez de positivo porque permanece presa a um erro que não pode mais ser mudado. Quando a culpa ocupa todo espaço, ela impede a pessoa de perceber as oportunidades e, ao mesmo tempo, todas as capacidades que o indivíduo tem naquele momento. Então, entendemos que o passado pode ensinar, mas não deve aprisionar. Reconhecer os próprios erros é sinal de maturidade, mas permanecer condenado por eles impede o crescimento. E eu tenho aqui como lidar com a culpa de forma saudável. Número 1, diferencie culpa de responsabilidade. Assumir um erro é importante, mas carregar uma condenação permanente não resolve o problema. Então, sempre que possível, repare o dano e enfrente sem culpa. Número 2. Evite reviver o mesmo erro todos os dias. Pergunte a si mesmo: eu estou aprendendo com essa situação ou apenas me punindo novamente? Essa reflexão ajuda a interromper o ciclo da culpa excessiva. Número 3. Reconheça também os seus acertos. Quem vive focado apenas nos próprios erros perde a capacidade de enxergar seus pontos positivos, as suas qualidades, as suas conquistas e os seus esforços. Penúltimo, pratique a autocompaixão. Você trataria um amigo que errou da mesma forma dura ou às vezes até mesmo cruel com que trata a si mesmo? Aprender com os erros é mais saudável do que viver se castigando. E por último, procure ajuda se a culpa estiver dominando a sua vida. Quando sentimentos de culpa permanecem por muito tempo e impedem você de viver com tranquilidade, buscar apoio profissional pode ser um passo importante para recuperar o equilíbrio emocional. Já dizia Aaron Beck, a maneira como interpretamos os nossos acontecimentos influencia profundamente as nossas emoções. E aí eu fecho aqui dizendo o seguinte: errar faz parte da experiência humana. O importante não é viver preso ao passado, mas permitir que ele nos torne pessoas mais maduras, mais experientes, conscientes e preparadas para construir um futuro melhor. Mas e aí, você gostou desse conteúdo? Então, compartilhe a nossa programação com amigos e familiares e continue nos acompanhando, porque a qualquer momento estaremos de volta com mais reflexões que podem transformar a sua vida. Forte abraço e até breve!

0: E agora são 2:01, isso mesmo. Já está chegando o momento de nós orarmos, mas antes da oração, nós vamos identificar as emissoras, chamar os prefixos, e quando nós retornarmos, nós vamos já orar. Então você prepara aí, se prepara para esta oração, porque quando voltarmos, já vamos voltar na oração das 2:00 da manhã. Vamos identificar as emissoras? Identifiquemos.
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6: 2:02.

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E voltamos ao vivo às 2 horas e 7 minutinhos e chegou o momento. O momento qual nós estávamos esperando, que é o momento da oração. E eu quero convidar você, meu irmão, minha irmã, que está nos acompanhando neste programa, você que está no seu trabalho, você que está na sua casa, você que está em algum lugar que você possa nesse momento ficar em espírito de oração, ou possa ajoelhar, ou possa fechar os olhos. Vamos orar nesta madrugada? Oremos ao Senhor. Glorioso Deus e eterno Pai, Senhor Jesus Cristo, neste momento, Senhor, nós estamos aqui juntos, ó Pai, neste programa. Nós estamos aqui juntos, Senhor, nesta rede de fé, nesta rede de oração. Estou aqui juntamente com os meus irmãos e as minhas irmãs para orar ao Senhor, buscar a Tua face, entregar ao Senhor as nossas petições. Em nome de Jesus Cristo, Senhor, nesta madrugada de quinta-feira, Senhor, nós nos colocamos diante de Ti, crendo no Seu milagre, crendo no Teu poder, crendo, ó Pai, no grande agir do Senhor em nossas vidas, na vida deste homem, na vida desta mulher, na casa destas pessoas, Senhor, que precisam de um socorro urgente, pois estamos no propósito, Pai, da madrugada do socorro do Senhor, a madrugada de socorro, meu Pai. E em nome de Jesus Cristo, Senhor, eu quero pedir que o Senhor socorre este pai, socorre esta mãe, socorre, Pai, este homem, esta mulher que precisa, Senhor, de um grande agir do Senhor. Pois o Senhor sabe, meu Deus, a necessidade de cada um. E assim, ó Deus, como estamos nesta rede de fé, em oração, juntos, através desta rádio, Senhor, através deste meio de comunicação que o Senhor preparou para nós, eu sei, ó Deus, que tem pessoas no seu lar falando contigo, abrindo o coração, dizendo as suas necessidades. E assim, ó Deus, nós cremos, ó Pai, que o Senhor há de trabalhar poderosamente. Que nesta quinta-feira, às 2:09 da manhã, Senhor, do dia 10/9/2026, nós estamos aqui clamando a um Deus poderoso, clamando a um Senhor maravilhoso, a um Deus das causas impossíveis. Um Deus que, aleluias, é poderoso, um Deus que é um Deus socorredor, é um Deus que nos socorre, é um Deus que nos livra do laço do passarinheiro, é um Senhor que nos guarda, Senhor, da peste, da mortandade, é um Senhor que não dorme e não toscaneja, é o guarda fiel do seu povo, ó Pai.

Em nome de Jesus Cristo, Senhor, nós somos gratos a Ti, porque nós podemos recorrer ao Senhor, nós entramos em oração, recorrendo a um Deus que é um Deus ajudador. É um Deus maravilhoso que sempre quis, ó Pai, ter, Senhor, esse contato com os Teus filhos. É um Deus que sempre quis se revelar a cada um de nós. E assim o Senhor, ó Deus, vem se revelando a cada um de nós dia após dia, Senhor. E neste momento maravilhoso, neste momento poderoso, eu quero sim, ó Deus, apresentar as causas dos Teus servos que ligaram hoje aqui. A causa dos Teus filhos, Senhor, que pediram oração em favor da sua família, em favor de curas divinas, em favor de providências, em favor de salvação e libertação. Porque eu creio, Senhor, que o Senhor é um Deus que cura. E nessa madrugada eu quero apresentar, Senhor, essas pessoas que precisam e necessitam, Senhor, receber a cura. Receber uma cura do Senhor, uma cura para a sua enfermidade, para a enfermidade que ela está vivendo, para a enfermidade que ela está passando neste momento, uma cura espiritual, pois a sua alma também possa estar abatida, a sua alma possa estar doente, ferida, uma cura mental, pois a sua mente também possa estar passando por momentos difíceis de perturbações, vozes que tentam alimentar sentimentos, vozes que tentam entrar e fazer uma confusão na mente dele, na mente dela. Pessoas que ouvem vozes, pessoas que têm ouvido vozes até mesmo para tentar tirar a sua própria vida. Pessoas que têm pânico, pessoas que têm crises de pânico, Senhor. Pessoas que têm medo de tudo, aonde está, em todos os lugares. Ó Deus querido, ó Deus amado, e nesta madrugada nós nos colocamos pedindo esta cura. Este milagre que só o Senhor pode fazer. Pessoas, Senhor, que estão aí, Pai, sem vontade, Senhor, sem forças para levantar da sua cama. Pessoas que estão sem forças, ó Pai, para ir trabalhar, porque está oprimido e oprimida, meu Deus amado. Mas nesta madrugada, Senhor, nós oramos através deste programa, nós oramos, Senhor, através desse rádio e pedimos que o Senhor alcance essas vidas. Pessoas que estão agora, Senhor, orando, chorando, derramando lágrimas, porque ela já não consegue mais resolver este problema. Já foi em vários médicos, fez vários exames, várias consultas e nada aconteceu. Fez várias consultas e até agora está indo de mal a pior. A sua saúde, a sua causa, a sua doença, a doença que ela está passando. Mas eu peço a Deus nesta madrugada, em nome de Jesus, envia, Senhor, a unção da cura, aquela mesma unção e autoridade que foi, Pai, para aquele homem que era cego enxergar, para aquele homem que era coxo ter os pés atrelhados novamente. Meu Deus, aquela mesma unção de cura que foi enviada, Senhor, para curar, Pai, aquela menina que estava como morta, a filha daquele homem por nome Jairo, aquela mesma unção, Senhor, que aquela mulher do fluxo de sangue tocou nas suas vestes e foi curada pela fé. Porque eu creio, Senhor, que pela fé muitas pessoas estão sendo curadas. Pela fé, muitas pessoas estão sendo tocadas agora. Oh, meu Deus, que maravilha! Que pela fé, Senhor, muitos estão recebendo o seu milagre, meu Deus. Oh, meu Deus, pessoas que ouvem vozes, né, já não vão mais ouvir essas vozes que perturbam a sua mente.
Pessoas que estão com a alma abatida, a alma angustiada, está recebendo agora, Senhor, a unção que traz a alegria, a unção que traz o refrigério, a unção que traz a cura sobre esta alma, Senhor. Almas feridas, Pai, estão sendo cicatrizadas, feridas da alma que estão abertas e o Senhor está cicatrizando nesta madrugada, Senhor. Feridas que estão abertas em vidas, ó Pai, o Senhor está curando. O Senhor cura, meu Deus, a enfermidade do corpo, a enfermidade física. O Senhor cura, meu Pai, toda esta enfermidade, em nome de Jesus Cristo, Senhor. Que toda doença, toda moléstia caia por terra, pelo sangue do Cordeiro. Meu Deus e Pai, meu Senhor da glória, anda lá, mas te declama. Senhor, que toda doença do fígado, toda doença do pulmão, toda doença no coração, toda doença, Pai, no sistema imunológico, Senhor, meu Deus, venha cair por terra. Que toda doença, Senhor, cancerígena, venha cair por terra. Que todos os nódulos venham sair agora pelo sangue do Cordeiro. Nódulos malignos, nódulos no seio, nódulos, Senhor, no estômago, nódulos, Senhor amado, venha cair por terra. Que, meu Deus, que tumores na cabeça venham sair em nome de Jesus Cristo, Pai, nesta madrugada. Porque é a madrugada de socorro e o Senhor é o socorro bem presente. Se o Senhor não fizer, ó Pai, ninguém mais faz. Se o Senhor não operar, ó Pai, ninguém mais opera. Porque nós cremos e acreditamos em um Deus que cura, em um Deus que não mudou, em um Senhor que continua sendo o mesmo Senhor que operou no passado, vai operar no presente, está operando no presente e irá operar no futuro. Meu Deus e Pai, nesta madrugada, é madrugada de resposta, é madrugada de cura e libertação, é madrugada de sobrenatural. Que o dom de maravilhas, ó Deus, seja manifesto nesta noite. Pai, manifesta, Senhor, a cura divina, pela fé dos seus ouvintes, pela minha fé, meu Pai, manifesta, Senhor. Não, em nome de Jesus Cristo, Senhor, que essas obras malignas, ó Pai, que têm se levantado, Pai, essas obras de bruxaria, feitiçaria, que foi feita para matar pessoas, que foi feita para amarrar pessoas, que foi feita, Senhor, para trazer doenças, ó Pai, caia por terra nesta madrugada, em nome de Jesus Cristo, que todo demônio imundo que foi enviado para causar destruição nessas vidas, destruição nessa casa, destruição nesta família, caia por terra pelo sangue de Jesus, que todas as obras malignas sejam desfeitas, porque foi para isso que o Filho do Homem se manifestou, ó Deus, o Senhor se manifestou para neutralizar todas as obras do inferno, em nome de Jesus Cristo. Alamai ande rassou e anai aster que andarai. Eita, Deus, que coisa linda, Senhor, nesta madrugada. É poder, Pai, aleluias, crer e acreditar que tem um Deus maior do que todos, que cuida, que liberta, que transforma. Em nome de Jesus, Pai, eu creio que o Senhor está visitando pessoas, que o Senhor está libertando pessoas oprimidas, pessoas que estão no vício, Senhor, vício das drogas, das bebidas. Pessoas, ó Pai, que estão sendo escravizadas por Satanás, meu Deus e Pai. Meu Deus, através desses vícios, Senhor. Em nome de Jesus também eu quero apresentar, meu Deus, o meu cunhado em Tuas mãos, ó Pai, nesta madrugada. E pedir que o Senhor vá ao encontro dele e liberte ele dos vícios, ó Pai. Liberte ele, ó Pai, da escravidão do diabo, Senhor. Em nome de Jesus, Pai, tantas pessoas estão na escravidão de Satanás, meu Pai. Tantas, tem várias pessoas, Senhor, na escravidão do inimigo, Senhor, sendo oprimidas e presas, ó Pai, pelo diabo, mas nesta madrugada nós oramos e expulsamos todo o mal em nome de Jesus. Que todas as correntes malignas sejam destruídas e que todas as prisões venham ser abertas pelo sangue do Cordeiro.
Que todas prisões espirituais, prisões materiais sejam libertas pelo sangue de Jesus Cristo, ó Pai. E que nesta madrugada haja libertação. Que nessa madrugada haja arrependimentos. Que nessa madrugada haja salvação. Ó Deus, ó Pai querido, pessoas que estão escravas, ó Pai, do vício dos jogos. Pessoas que estão ali presas a esse vício, Senhor, desses jogos virtuais, Senhor. Pessoas estão perdendo vidas, famílias, ó Pai, por causa desse vício, desses jogos, Senhor. Meu Deus, anamaste kalamanastere declama. Até mesmo pessoas cristãs, ó Pai, têm se viciado neste joguinho, Senhor. Mas o Senhor é o Deus que alcança e liberta e tira toda a escama do diabo das visões dessas pessoas, dos olhos dessas pessoas. Hoje o Senhor abre os olhos espirituais e essas pessoas começam a entender, ó Pai, e compreender que isso não é bom para elas, que elas não possam estar presas neste vício, Senhor. Ó Deus, se o Senhor não fizer, nenhum homem tem poder de fazer. Se o Senhor não operar, nenhum homem tem poder de operar, Senhor. Aleluia. Oh, aleluia, Jesus. Oh, Espírito Santo. Espírito do Senhor. Como é bom estar na tua presença. Como é bom poder buscar ao Senhor e sentir a tua graça. Senhor, e esta mesma graça, essa mesma presença que eu estou sentindo aqui, eu quero pedir ao Senhor, ó Deus, que os meus irmãos também venham sentir aonde eles estiverem. Ó Deus querido, ó Deus amado, que esta mesma presença maravilhosa do Senhor, ó Pai, que nós estamos sentindo aqui nesse estúdio, Senhor, nesta madrugada. Que os teus filhos, Senhor, a tua igreja venha sentir nesta noite, Senhor. E que o Espírito do Senhor venha renovar. Que o Espírito do Senhor venha renovar esta igreja que está conosco. Que o Espírito do Senhor venha levantar os fracos. Dar ânimos, dar ânimo a quem está desanimado. Quantos obreiros, obreiras, quantos homens e mulheres de Deus que estão nos ouvindo, que está fraca espiritualmente, que estão desanimados por causa de tanta luta, tantos ataques do adversário, tantos ataques do inimigo, Pai, que o inimigo tem se levantado para tentar parar a tua igreja. Tentar parar os teus servos e as tuas servas, Senhor. Mas nesta madrugada nós nos levantamos em oração para buscar o renovo, para buscar a renovação e o fortalecimento espiritual. Oh, Espírito da Verdade, renova a tua igreja. Fortalece, Deus amado, Deus querido, este homem, esta mulher que está pensando em abandonar tudo, abrir mão do teu ministério, abrir mão da tua função na igreja, abrir mão, Senhor, do chamado, porque já não aguenta mais tantos levantes. Mas em nome de Jesus, nesta madrugada eu te peço, ó Pai, fortalece ele, fortalece ela, guarda ele, guarda ela, levanta. Levanta ele na maiandehaço e andaralamas teclama. Que ele e ela venha lembrar do primeiro amor. Que ele e ela venha lembrar, Pai, do primeiro amor, de quando aceitou o Senhor, de quando se entregou ao Senhor, ó Pai, lá no passado. Ó Deus amado, ó Deus querido. E que nesta madrugada seja uma madrugada cada vez mais abençoada. Ó Deus, ajuda-nos, ó Pai, a cada dia, ajuda-nos, Senhor, a cada instante, ajuda este irmão, esta irmã, ajuda, Senhor, este pai de família, esta mãe de família que tem lutado, Senhor, dia após dia,
Mas, Deus, não tem sido fácil essas lutas. Mas assim como nós cremos que o Senhor é o nosso socorro, bem presente na angústia, que o Senhor é a nossa fortaleza, que o Senhor não deixará os nossos pés vacilar. O Senhor nos guarda de dia e de noite. O Senhor é o nosso refúgio. O Senhor é a nossa fortaleza. Eu creio, Pai, que nesta madrugada o Senhor está fazendo uma grande obra em nossas vidas, uma grande obra naquele lar, naquela família. Senhor amado, Senhor querido, e que através desta oração haja também um encontro em vidas que ainda não se decidiram em seguir ao Senhor. Em pessoas que o pé está lá e o outro está cá, está de um lado, está para o outro, mas ainda não se posicionou. Mas em nome de Jesus Cristo, nessa madrugada, eu oro crendo também em favor da salvação. Olha aí, Pai, nós estamos no mês do batismo, nas águas. Quantas almas, Senhor, que estão se preparando para descer as águas neste mês de setembro. Eu quero orar pela vida dessas pessoas também, Senhor. Que o Senhor fortaleça, que o Senhor guarde, que o Senhor livre elas de todo mal. E que o Senhor tire todos os impedimentos, porque sabemos, ó Pai, quando nós tomamos a decisão de entregar a nossa vida e até mesmo nascer de novo através do batismo, Senhor, na presença do Senhor, o nosso adversário, ele luta para que venhamos desistir e parar no meio do caminho. Começa a vir tantas coisas, mas é nesse momento, Senhor, que o homem e a mulher que está se preparando para o batismo tem que perseverar. Tem que perseverar. E o Senhor, nesta madrugada, está alcançando a cada um que está ali, Pai, para que eles venham ter força e graça para vencer. E assim não venha desistir, venha prosseguir até o fim. Deus, eu oro pela vida de cada irmão. Eu oro, Senhor, por tudo que o Senhor, Pai, tem feito, pela Tua obra maravilhosa. Eu oro pela Fundação Reviver. Eu oro por esta igreja maravilhosa, no qual o Senhor preparou para estarmos aqui, Senhor, nela. Eu quero orar por toda a nossa diretoria, presidência, por todos os pastores, presbíteros, diáconos, obreiros e obreiras da casa do Senhor. Eu quero orar por cada vida, meu Pai, também, dos nossos irmãos missionários que estão aí fazendo a obra. E pedir que o Senhor continue abençoando, guardando a vida deles, ó Pai, dia após dia. E que em nome de Jesus Cristo, Senhor, neste dia de hoje, nós possamos, assim, Deus, alcançar o milagre. E que pessoas que estão orando, Senhor, e recebendo o milagre do Senhor, venham dar os testemunhos, venham ligar para cá, venham contar do que o Senhor fez, para que mais uma vez, Senhor, o Teu nome venha a ser glorificado, porque toda a honra e toda a glória seja dada ao Senhor. E neste momento, Senhor, eu Te agradeço por esses poucos minutos de oração juntamente com esta igreja. Eu Te agradeço, Senhor, por esta oportunidade, nesta madrugada. E eu Te peço, ó Deus, continua conosco neste programa. Em nome do Pai, do Filho e do Santo Espírito de Deus. Amém e amém, Jesus.

0: E agora são 2h33, que maravilha, meus irmãos, acabamos de orar, acabamos de falar com o Papai do Céu, acabamos de falar com o nosso Senhor, nosso amigo, o nosso ajudador, o nosso Criador. Acabamos de abrir o coração, de contar para eles as nossas necessidades e angústias e dizer que somos dependentes dEle. Eu dependo dEle, você depende dEle. E nesse momento, como dependentes do Senhor, nós também precisamos declarar isso, dizer que queremos ser dependente. Eu, uma época da minha vida, eu declarei, eu disse, Senhor, eu quero ser dependente. Senhor, eu quero entregar a minha vida ao Senhor e deixar o Senhor cuidar, deixar o Senhor me guiar, porque eu não quero só viver de milagre, não quero só viver de bênçãos, mas eu quero viver um propósito real na sua presença. E para viver o propósito, eu tive que me colocar na presença do Senhor. Eu quis dizer, olha, eu quero sair da beira do caminho e seguir o Senhor pelo caminho. E nessa madrugada o Senhor Jesus está falando com pessoas aqui que participam das orações, que estão ligadas no programa de segunda a sexta-feira, pessoas que até mesmo não desligam o seu rádio, deixam o seu rádio ligado, porém ainda não tomou a decisão maior. E de quando é perguntada, você é cristão? Não, eu tenho Jesus no meu coração. Ei, Jesus não quer somente estar no teu coração, Jesus quer estar na tua vida. Jesus, ele quer fazer parte da tua vida, meu irmão e minha irmã. Muitas vezes você nem entende que tantas coisas sobrevêm sobre você, muitas coisas acontecem e você fala, meu Deus, que luta, que coisa. Muitas vezes é o próprio Senhor chamando, ó, batendo, ó, ei, João, ei, Antônio, deixa eu entrar. Ei, Felipe, ei, Flávio, quero entrar. Deixa eu entrar na sua vida, Alexandre. Jesus batendo no teu portão, na tua porta do teu coração, falando que quer entrar, porque ele quer mudar a tua história. Então nessa madrugada, você que está aí ouvindo, você que orou conosco, não deixe o diabo roubar esta bênção da tua vida. É o momento de se posicionar, vamos lá, se posicione-se, vamos aceitar Jesus. Repita comigo assim: Senhor Jesus, nessa madrugada eu quero me posicionar, eu quero aceitar o Senhor como Salvador da minha alma. Senhor Jesus, escreve o meu nome no livro da vida. Perdoa os meus pecados e as minhas transgressões. Senhor Jesus, que a partir de agora, não sou mais eu que vivo em mim, mas o Senhor que está vivo dentro de mim. Em nome de Jesus. Que maravilha! Coisa linda! E também eu quero falar com pessoas que entregaram já a vida, pessoas que já aceitaram, pessoas que até mesmo se batizaram, porém escorregou. Porém saíram do caminho. Porém em algum momento errou o alvo, pecou. Porque pecar é errar o alvo. Errou o alvo. Só que hoje, orando, pedindo, se redimindo, pedindo a Deus misericórdia pela sua vida, misericórdia pelo estado que você se encontra. E aí você viu que há necessidade de você fazer esse conserto, há necessidade de você voltar para o caminho. Então você que está me ouvindo, vamos agora repetir essas palavras como meio de confissão, mas que você continue firme na presença de Deus. Repita comigo, Senhor Jesus, nessa madrugada eu quero retornar para a tua presença. Pai, me receba novamente em teus braços. e perdoa, Senhor, os meus pecados e as minhas ignorâncias. E que a partir de agora, eu quero ficar firme na Tua presença, em nome de Jesus.
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0: E agora são 2:44, isso mesmo, que maravilha, né? Estamos num momento também dentro do nosso programa Madrugada do Socorro de Deus, que é um quadro que nós temos aqui maravilhoso, porque tudo que fala da palavra de Deus é maravilhoso. E esse quadro é o Bíblia em Foco. O pastor Kleber de Oliveira vai trazer um tema, uma pregação, né, dentro da palavra de Deus, e esse tema é o cansaço que quase custou a vida de Davi na batalha. Olha aí, o cansaço que quase custou a vida de Davi na batalha. Vamos ouvir esta pregação? Vamos ouvir este momento? Ouçamos o servo do Senhor.
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2: Que Deus abençoe a sua vida, querido ouvinte, você que ama a palavra de Deus e você que tem um interesse muito grande pelas Escrituras. Chegou o momento de meditarmos na boa, genuína e poderosa palavra de Deus. O texto sagrado escolhido que nos foi apresentado é este, livro de 2 Samuel, capítulo de número 21, versículo de número 15. Trata-se das quatro guerras de Israel contra os filisteus. E diz a Bíblia a palavra do Senhor: e tiveram mais os filisteus uma peleja contra Israel, e desceu Davi e com ele os seus servos, e tanto pelejaram contra os filisteus que Davi se cansou, e Esbibenob, que era um dos filhos do gigante, e o peso de cuja lança tinha 300 siclos de cobre, e que cingia uma espada nova, este intentou ferir Davi. Porém, Abissai, filho de Zeruia, o socorreu, e feriu o filisteu, e o matou. Então os homens de Davi lhe juraram, dizendo: nunca mais sairás conosco à peleja, para que não se apague a lâmpada de Israel. Sempre que lemos a Bíblia no Novo Testamento, vamos notar que os filisteus é um problema e uma nação que está no caminho de Israel, muitas das vezes fazendo guerra, muitas das vezes impedindo progresso, outras vezes tirando até mesmo proveito da debilidade e da situação e se fortificando contra a nação que Deus escolheu para abençoar e fazer dela um testemunho na terra, que é a nação de Israel. Porém, se vamos à Bíblia, a palavra do Senhor, também entendemos que das muitas nações que foram tiradas, desarraigadas da terra, quando esta foi dada em possessão, a terra que manda foi dada a Israel, o próprio Deus estabeleceu um princípio, que ele não arrancaria da terra todas as nações, para que quando Israel transgredisse, falhasse, estas nações que estavam ao redor de Israel se levantariam e seria como um peso da permissão de Deus contra esta nação eleita e escolhida. Em outras palavras, Deus estava dizendo que o inimigo estava vivendo próximo e só haveria uma maneira de estar em vitória contra ele, se tornando legítimos amigos de Deus. E você também vai notar que em todas as passagens e quase todos os livros da Bíblia vai se mencionar o nome dos filisteus, porque eles tiveram várias guerras contra a nação de Israel. E na verdade, a Bíblia trata neste texto, do capítulo 21, versículo 15, não somente uma guerra, mas quatro guerras. Era uma nação que era abatida, ferida na batalha, buscava os seus termos, se fortificava e voltava para a batalha. O que eu entendo primeiramente é que o nosso adversário e os inimigos que nos cerca, eles nunca irão desistir ou até mesmo parar de lutar para haver só um objetivo, a nossa derrota. Em segundo lugar, nós entendemos que quando os filisteus não podiam vencer, eles levantavam e alugavam exércitos mercenários para guerrear contra Israel. Isso está registrado na Bíblia. E o que eu entendo em segundo princípio, e você também, é que quando o inimigo tem o objetivo de fazer guerra, de nos derrotar, este é seu objetivo, ele sempre irá unir forças com aqueles que são nossos inimigos para buscar a nossa derrota. Esteja atento. Mas o tema e o objetivo desta leitura é analisar a pessoa, o rei Davi, quando ele toma a decisão de descer ao campo de batalha e se submete à condição de soldado. Ele já reinava. Sobre ele estava a coroa de Israel. Ele tinha um grande exército, homens valorosos, homens vigorosos e soldados que através deles foi dado a Israel muitas vitórias. Porém, neste dia se trava uma grande batalha, uma guerra que na verdade não se resultou somente em uma batalha, mas uma guerra que vem acompanhada de 4 batalhas. E quando Davi desceu para a batalha, a Bíblia diz que os constantes conflitos, que naquela época era completamente direto, confrontos físicos, forças de armas braçal. E a Bíblia revela que tanto Davi como os seus servos, de tanto pelejar contra os filisteus, se cansaram. E quando Davi se cansou, ele não notou no seu cansaço que em meio de todos aqueles soldados havia um especial, Esbibenob. Alguém que tem um objetivo, tirar a vida do rei. Alguém que tem como meta se vingar de Davi pela morte do seu familiar, o tão conhecido gigante que Davi havia abatido quando tinha 17 anos. Alguém que estava com uma visão objetiva e clara, apagar a lâmpada de Israel, derramar o sangue do ungido de Deus e mais, declarar vitória contra aqueles que estavam na peleja. E a Bíblia diz que Davi se cansou e chegou um momento que não tinha mais força para lutar, porque grande era a agilidade daquele gigante, a sua estatura e condição de ataque. Porém, em meio da batalha, estando cansado, Abissai, filho de Zeruia, ele notou que o rei, o seu senhor, precisava de socorro. E a Bíblia diz no versículo 27 do capítulo 21 que Abissai, com toda a agilidade que Deus lhe deu, socorreu o rei, ferindo o filisteu. E a Bíblia diz que ele opera naquele dia um grande livramento, não somente da vida de Davi, que naquele dia havia assumido a postura de um simples soldado. Porém, aquele dia se torna um dia emblemático, porque todos os soldados e capitães disseram: nunca mais sairás conosco à peleja para que não apagues a lâmpada de Israel. Entendemos pela Bíblia que o inimigo é vingativo, ele é sagaz, ele é objetivo em seus ataques. Não queria simplesmente matar um soldado, mas ele queria ferir o próprio rei. Ele não queria deixar um trono vazio, mas ele buscava apagar a lâmpada de esperança de Israel, aquele a quem Deus usou para tirar a afronta, para que eliminasse aqueles obstáculos que eram afrontas e desafios à nação de Israel. Logo também compreendemos que quando vivemos lutas, guerras, sejam guerras internas, externas, sejam batalhas na vida espiritual, ministerial, sejam batalhas físicas ou mental, nós temos um adversário que é vingativo. Não pense que o inimigo se esqueceu de tudo o que aconteceu. Não pense que o maligno se acomodou com todas as vitórias que em Cristo você alcançou. Ele está esperando o seu cansaço para, no momento de sua debilidade, atacar a sua vida. É por isso que nós entendemos que quando vamos à batalha, não podemos estar só. Primeiro, devemos estar capacitados. A Bíblia diz no livro de Efésios, capítulo de número 6, a partir do versículo 10, que nós devemos estar armados com a couraça de toda justiça e verdade, calçados os pés no evangelho da paz, tendo nas mãos a espada do Espírito, nos braços o escudo da fé e na cabeça o elmo ou o capacete da salvação. Entendemos que para vencer esta guerra contra o inimigo que é vingativo, perverso e mau, nós devemos perseverar em buscar de Deus, o único que pode renovar a nossa força. Quando a Bíblia diz no livro de Gálatas, capítulo 6, versículo 9, e não nos cansemos de fazer o bem, porque ao seu tempo ceifaremos. Isto é, se não houvermos desfalecido. Note que tem uma observação. Todas as bênçãos que Deus promete àqueles que fazem o bem, que guerreiam esta batalha pelo bem daqueles que estão na comunhão, aqueles que travam guerras pela salvação do lar, dos filhos, da família, ele vai obter a colheita, que é a resposta em receber a bênção de Deus, se ele não desfalecer. Note que tem uma observação direta. Notamos que em nossas batalhas pela fé, em nossa luta pelos céus, em nosso objetivo de alcançar as promessas da verdade em nossa vida, nós somos tentados a nos cansar.

0: Foi este cansaço que desarmou Davi. Foi este cansaço que quase custou a sua vida. Foi este cansaço que quase serviu para se apagar a lâmpada de Israel. Não deixe o cansaço da monotonia da vida matrimonial destruir o teu casamento. Não deixe o cansaço da perseverança de fazer o bem roubar o que você tem em depósito, de tudo aquilo que você já alcançou na presença do Senhor. Você que está como um defensor do Evangelho, como um pregoeiro da verdade, você que está vivendo confrontos pela vida de verdade, que é a vida da santificação, esta palavra vem para reanimar o seu coração. Não se canse, não abaixe a sua cabeça, não se deixe vencer, não se desfaleça. Sabe por quê? Ao seu lado, quem está para te ajudar não é Abissai, filho de Zeruia, é o Espírito Santo, o Consolador, que agora está renovando sobre a sua vida, está vindo ao seu encontro para te socorrer e te levantar com poder, com graça, com ânimo, para você voltar para a batalha, dissipar este gigante, vencer este inimigo. Creia que o maligno não vai vencer esta batalha, porque o nosso amigo, o divino e santo Espírito de Deus, está disposto a nos socorrer. Você que se cansou, não consegue mais buscar ao Senhor, não consegue mais se santificar, não consegue nem mais um capítulo na Bíblia, ou até mesmo perdeu as forças das vigílias, da oração e do jejum, você não vai cair assim. Não foi esta forma o fim que Deus preparou. Não se canse, vença este cansaço, renove as suas forças em Deus, entre de novo como soldado nos esquadrões do Senhor, porque o nosso general de guerra é Ele que nos garante a vitória. Receba esta palavra, receba força e renovo para prosseguir lutando até a vitória. Que Deus abençoe a toda a querida audiência e que esta palavra sirva para edificar a sua vida.
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identificações das emissoras, os prefixos, né? E logo em seguida, a programação volta com oração com o pastor Lorival de Almeida. Então fique aí atentos, não saia, não mude de estação, continue conosco, porque este é o programa A Madrugada do Socorro de Deus, e vamos identificar as emissoras.

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4: 3 horas e 2 minutos.
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Os fazem, Senhor, pessoas melhores, pessoas mais experientes. Agradeço, Senhor, pelo conforto, pelo consolo, pela alegria, também pelas tristezas, por tudo, Senhor. Muito obrigado. O Senhor certamente é o Deus do meu coração, o Deus da minha vida, bem como também, ó Deus, o Senhor é o Deus da vida desse ouvinte que está clamando o Senhor agora. É muita coisa boa que o Senhor tem feito, Senhor meu Pai, em favor da nossa pessoa, em favor dos nossos irmãos, dos nossos familiares, dos nossos ouvintes. O Senhor tem nos guardado, o Senhor tem nos livrado do mal, o Senhor tem nos abençoado grandemente. Então, Senhor, receba o nosso muito obrigado de todo o nosso coração. Senhor, estamos aqui também, ó Pai, para continuar a nossa conversa. Queremos falar com o Senhor. E como sempre, ó Deus, parece que até uma praxe nas nossas orações, mesmo porque reconhecemos também não só a bênção nossa de cada dia, reconhecemos também, ó Deus, que precisamos do perdão nosso de cada dia, da misericórdia do Senhor a cada dia na nossa vida, no nosso coração, porque somos pecadores, Senhor meu Deus. Por isso, Senhor, nós queremos orar sabendo, ó Pai, que estamos sendo atendidos. Queremos orar, ó Deus, sabendo que a resposta à nossa oração já está acontecendo. Senhor meu Deus, Senhor meu Pai, obrigado, ó Pai, pelo socorro que o Senhor está sendo para essa pessoa que nesse momento, ó Deus, está clamando conosco, e depois de ter reconhecido a sua fragilidade, reconhecido a sua vida carente da misericórdia acima de tudo, agora está alinhada contigo, e sei que o Senhor está respondendo o clamor de cada um. Senhor meu Deus, Senhor meu Pai, o Senhor é um Deus vivo, Deus poderoso. Purifica-nos, Senhor, no sangue de Jesus, que foi derramado na cruz do Calvário, e lava-nos na Tua palavra. O Senhor mesmo fala, Senhor Jesus, já fostes lavados pela palavra. Lava-nos, ó Deus. Nós temos uma grande obra a realizar, e sabemos que essa grande obra, Senhor meu Deus, a realizar, ela vai acontecer a partir do momento, Senhor, que nós estivermos nos sentindo completamente abençoados, mediante, ó Deus, a nossa exposição a Ti, o nosso coração aberto ao Senhor. Deus de misericórdia, Deus poderoso, o Senhor tem as nossas vidas para operar, e nós temos tantas vidas para ganhar, vidas que serão alcançadas através das palavras que o Senhor haverá de colocar em nossa boca. Vidas, Senhor meu Deus, que serão alcançadas através do nosso testemunho, através, Senhor meu Deus, da nossa pregação. Por isso, Senhor, nós sabemos que sem o Senhor, sem a misericórdia do Senhor, nós não iremos a lugar nenhum, nós nada poderemos fazer. Deus de poder, em nome de Jesus, eu quero apresentar ao Senhor nesse momento pessoas, ó Pai, que estão atravessando nos mais profundos vales, que estão nos mais profundos abismos. Algumas já chegam a dizer que alcançaram até o fundo do poço, Senhor. Eu sei que o Senhor pode visitar nesse momento. Eu sei que o Senhor está ouvindo o meu clamor. O Senhor está ouvindo a minha oração, bem como o Senhor está ouvindo a oração de todas as pessoas que estão clamando a Ti nesse momento, com um coração sincero, com um coração aberto a Ti. Senhor, aqui estamos nós clamando. Sabemos que o Senhor é o Deus vivo, único, poderoso, verdadeiro, detentor das respostas para as nossas vidas. Senhor da glória, nesse momento eu apresento ao Senhor essa vida, Senhor, que está no mundo das drogas, essa vida que está no mundo do alcoolismo, essa pessoa, ó Pai, que está no mundo do crime. Pessoas, ó Pai, que talvez estejam ainda fora das prisões, algumas já recolhidas às prisões. Senhor, o Senhor é o conhecedor desse coração, conhecedor dessa vida, conhecedor dessa lágrima de pai, dessa lágrima de mãe, dessa lágrima, ó Deus, que rola em favor de pessoas, ó Deus, que a família esperava delas tanto, que a família esperava pelo menos, ó Deus, que fossem pessoas de bem, mas foram transviadas de alguma forma.
De alguma maneira, Senhor,

Senhor, aos falsos conselhos, falsos amigos, coisas, ó Deus, que o mundo apresentou, fizeram com que tantos se transviassem da sua verdade. Fizeram, Senhor, meu Deus, com que tantos deixassem o caminho do Senhor. Deus de poder, alguns nem chegaram a conhecer o caminho do Senhor. Mas na verdade, ó Deus, conheciam as sendas direitas, pelo menos, mas enganadas pelo adversário. Partiram, ó Deus, algumas delas drogadas, alcoolizadas, para essa vida de violência, para essa vida, ó Deus, de tristeza, essa vida onde todo dia, Senhor, é uma questão de sobrevivência apenas. Senhor, meu Deus, quantos já tombaram nos campos de batalha dessa vida? Quantos, ó Deus, poderiam estar vivos, mas não estão? Porque, infelizmente, Senhor, meu Deus, se deixaram levar pela violência do presente século, se deixaram levar pelas oportunidades do ganho fácil e, infelizmente, ó Deus, se enveredaram na rota da morte. Senhor, eu sei que o Senhor está ouvindo o nosso clamor agora, e sei, ó Deus, que muitos que entraram por esse caminho estão buscando uma oportunidade de sair, estão buscando uma oportunidade, Senhor meu Deus, de ver um caminho para a transformação. Que o Senhor se apresente agora, Senhor meu Deus, aliviando essa vida, repreendendo, Senhor meu Deus, toda forma, toda força maligna, repreendendo toda a força do inferno, afetando esses corações, que está afetando essas vidas, essas pessoas. Eu creio no Senhor, meu Deus, agora, que o Senhor está aqui, meu Pai, agindo nessas vidas que estão enlaçadas, acorrentadas, no caminho da morte. Pessoas que estão na rota da colisão, com o desaparecimento completo. Eu quero repreender, ó Deus, esse poder da morte, esse poder do inferno. Repreendo agora, meu Pai, e que essas vidas possam sentir a oportunidade de uma vez mais voltarem a ser verdadeiramente vidas. Senhor meu Deus, Senhor meu Pai, em nome de Jesus, quero apresentar ao Senhor também as pessoas que estão com enfermidades, que são consideradas pela medicina enfermidades incuráveis. São enfermidades, ó Deus, tantas. Eu sei, ó Pai, que dependendo do estágio que se encontra esse corpo, dependendo, ó Pai, das condições dessa vida, em alguns casos realmente a medicina já não tem mais nada a fazer. Sei também, ó Deus, que dependendo da situação, talvez a medicina ainda tenha algum poder para agir. Mas sei também, ó Pai, que para o Senhor não existem impossíveis. Sei também, Senhor meu Deus, que o Senhor é poderoso para curar aquilo que para o homem já não tem mais cura. Assim como também o Senhor é poderoso para curar aquilo, ó Deus, que talvez ainda reste uma pontinha de esperança. Deus grande e poderoso, são tantas enfermidades, ó Deus, são tantas dores que essa pessoa está passando, mas eu sei que o Senhor pode aliviar também. Eu tenho fé, ó Deus, e eu peço ao Senhor, dizendo ao Senhor que esse coração, que a nossa vida, ela apela também para a sua misericórdia. Nós permitimos, Senhor meu Pai, a sua misericórdia atuar na nossa vida. Se o Senhor não atuar em nossa vida, se o Senhor não atuar na vida dessa pessoa desesperada, se o Senhor não atuar na vida dessa pessoa desesperançada, é certo, Senhor meu Deus, que essa vida não alcançará a vitória que tanto precisa. É certo, Senhor meu Pai, que essa vida, Senhor, não conseguirá sobreviver mais um dia. Mas eu peço ao Senhor, ó Pai, o Senhor é poderoso para fazer uma transfusão total nessa vida. O Senhor é poderoso não só para dar uma vida nova, o Senhor pode dar órgãos novos também. O Senhor pode, Senhor meu Deus, atuar grandemente, fazendo, meu Deus, com que essa vida experimente aquilo que nós chamaríamos de um verdadeiro milagre. Eu sei que o Senhor cura, meu Pai. Eu sei que o Senhor faz maravilhas. Sei que o Senhor faz milagres.
Eu sei que nesse momento o Senhor pode fazer com que essa vida seja totalmente transformada lá dentro do seu interior, aquela partícula, aquela molécula, Senhor, aquela coisa mais pequenina, talvez, meu Pai, até mesmo que não é muito nem falado pela ciência, pela medicina, eu sei que o Senhor pode ir lá detectar, ó Deus, o que está acontecendo nesse corpo, detectar, Senhor, meu Deus, realmente o que está acontecendo nessa vida e realizar a cura que o Senhor pode realizar e realizar o milagre que o Senhor pode realizar. Realiza agora, meu Deus, o teu milagre. Realiza agora, meu Pai, a cura divina nesse corpo. Eu posso dizer ao Senhor, ó Pai, garanto ao Senhor, jamais, Senhor, eu vou requerer a mim ou vou dizer que fui eu, porque eu sei, ó Pai, que a misericórdia do Senhor é o amor do Senhor, é a mão do Senhor quem faz, Senhor, a ação, é o Senhor quem cura, é o Senhor quem traz o milagre. Senhor, toda glória e toda honra é dada a Ti, Senhor. Toda glória e toda honra é tributada ao Senhor, porque o Senhor é o único Deus poderoso e verdadeiro. Cura agora essa criancinha, Senhor, que até mesmo, Senhor, a manifestação dela, diante da dor, da doença que está sofrendo, é uma manifestação indecifrável aos olhos dos pais. Sabem até que há alguma dor, até medindo a febre, sabem que há alguma doença, mas a criancinha não sabe se explicar. E o Senhor é poderoso, Senhor, para alcançar essa criancinha agora. Cura essa criança, meu Pai, cura agora essa criança, cura agora também, ó Deus, esse velhinho, esse adulto, esse jovem, esse adolescente, pessoas que estão, Senhor, atravessando o vale da sombra da morte, pessoas, Senhor, meu Deus, que estão em estado terminal, pessoas, ó Pai, que já não há mais esperança para elas, faça atuar a sua misericórdia, ó Deus. Eu peço ao Senhor misericórdia, Senhor, tenha misericórdia acima de tudo, meu Deus. Eu sei que o amor do Senhor é grande em favor dessa vida, eu sei que o amor do Senhor é grande em favor dessa família. Em nome de Jesus, meu Deus, eu repreendo toda a enfermidade que está levando essa pessoa a esse sentimento tão cercano de morte. Há poder no nome de Jesus Cristo. Eu te repreendo, enfermidade, sai agora. É para a glorificação do nome do meu Senhor, é para a glorificação do meu Deus, na pessoa do Pai, do Filho e do Espírito Santo. Senhor meu Deus, também quero apresentar ao Senhor famílias que estão sendo, Senhor, sacudidas, famílias, ó Pai, que estão sendo envolvidas pela contenda. Nós estamos presenciando, Senhor, famílias e mais famílias, lares e mais lares, que talvez, ó Pai, por falta de conhecimento, de vigilância, por falta de domínio, por falta de tudo, Senhor, essas famílias, infelizmente, sucumbiram diante das setas lançadas pelo inferno. No século das separações, quanta gente, depois de conhecer a sua palavra, tem se entregado a Deus aos processos mundanos, tem se entregado a Deus aos processos legitimados pela lei. Mas infelizmente, Senhor, através da sua palavra podemos refletir no descontentamento do Senhor pela separação de pessoas que vão criando lares, lares, famílias e famílias, confusões e confusões, e decretando, ó Deus, uma sociedade totalmente misturada, diferenciada, separada, onde o ódio parece imperar, ó Deus, em tantas vidas que buscam levar a outras malefícios, males e até a morte. Senhor meu Deus, Senhor meu Pai, o Senhor é poderoso para guardar a instituição primeira, o decreto primeiro do Senhor. O Senhor é poderoso para preservar as famílias, para que também a sociedade, ó Deus, pare de apodrecer e a igreja também não se deteriore. Eu creio, meu Deus, que o Senhor é Deus poderoso agora para trazer acima de tudo compreensão.
também, ó Deus, doses de humildade, doses, Senhor meu Deus, de bom senso, para que o inimigo não declare vitória sobre esse lar, sobre essa casa, sobre essa família. Eu creio, Senhor meu Deus, eu creio no agir do Senhor agora, para guardar também a minha família, para guardar também, Senhor, a minha esposa, os meus filhos, os meus familiares, para guardar, ó Deus, os meus irmãos, os meus pais, para guardar, Senhor meu Deus, também a minha sogra, os meus cunhados, a diretoria da nossa igreja, os meus primos, tios, Senhor meu Deus, os nossos amigos. Senhor, se o Senhor não nos guardar nesse século onde a violência, Senhor, tem tomado conta das cidades, eu tenho certeza, Senhor meu Pai, que não haverá sobreviventes. Guarda-nos, ó Deus, guarda-nos nas tuas mãos, proteja as nossas vidas, bendiz a sua palavra, guarda-me do homem mau, livra-me do homem violento. Senhor, o Senhor é poderoso para guardar também aqueles que fazem o seu trabalho para a manutenção da lei e da ordem. Pai de poder, em nome de Jesus, se não for a ajuda do Senhor, o socorro do Senhor, como estaremos, ó Deus, nós tranquilos? Não há condições, Senhor meu Deus, mesmo porque, ó Pai, o inimigo, de noite e de dia, maquina o mal contra nós, maquina o mal contra mim, maquina o mal contra o ouvinte. Senhor, dai sabedoria e direção para a diretoria da nossa igreja. Todos nós, ó Deus, que procuramos dentro do nosso entendimento o melhor para a sua obra, sabemos, ó Pai, que a obra é grande, sabemos, ó Deus, que a satisfação completa é quase que impossível, mas sabemos também, ó Deus, o quanto nós temos nos esforçado para alcançar almas, para alcançar também cuidar, Senhor, daqueles, ó Deus, que estão atravessando momentos difíceis mesmo dentro da igreja. Senhor, ajuda-nos, ó Deus, a ajudar outras pessoas. Esteja sobre nós, Espírito Santo da verdade. Esteja sobre a nossa casa, sobre a nossa família. Eu repreendo as setas malignas, diabólicas e satânicas. Eu repreendo no nome de Jesus todo o poder das trevas, Senhor, que tem lutado para tirar a nossa paz. Não conseguirá e não prosperará, porque nenhuma arma forjada contra nós haverá de prosperar, porque maior é o que está conosco. Meu Deus, o Senhor é um Deus vivo, e eu sei que o Senhor é um Deus vivo e que está conosco para nos guardar, para ser socorro presente no momento da angústia. Seja o nosso escudo, a nossa torre forte. Meu Deus, meu Pai, eu repreendo todo o poder do mal, todo o poder da mentira. Meu Deus, eu sei que o Senhor é poderoso para trabalhar através da oração dos teus servos que estão interligados conosco de coração para coração, e sei que o Senhor está ouvindo o clamor dessas pessoas que estão orando comigo, e nós estamos, ó Deus, pedindo nada mais, nada menos do que a atuação da sua misericórdia. Nada mais, nada menos, ó Deus, pedindo que o Senhor guarde, que o Senhor ajude, que o Senhor proteja, que o Senhor continue nos usando para alcançar vidas, e pedindo ao Senhor que o Senhor destrua a fortaleza do adversário, destrua a fortaleza do inimigo, destrua o foco, Senhor meu Pai, onde ali, ó Pai, está imperando os processos da desonestidade, os processos da mentira, os processos do pecado, do engano. Senhor meu Deus, eu creio no Senhor, eu creio no agir das tuas mãos, eu creio no agir da tua misericórdia agora. Pai de poder, em nome de Jesus, ó Deus, em nome de Jesus, Senhor, eu creio no Senhor, eu creio na mão do Senhor, fazendo maravilhas agora, eu creio, ó Pai, eu creio, Senhor, que o Senhor está atuando poderosamente, agora também onde estão os presidiários, eu creio que o Senhor está atuando, curando esse coração, esse rim, esse pulmão, eu creio que o Senhor está agindo também nas cadeias públicas, sei que o Senhor está abençoando os seus pastores,
pastores que militam nessa causa com legitimidade. Cura agora o câncer, Senhor. Cura agora, Senhor meu Deus, essa enfermidade da boca, do nariz, da garganta, essa enfermidade pulmonar. Lava-nos na Tua palavra, perdoa os nossos pecados. Senhor, cura agora esse reumatismo, cura agora essa enfermidade no fígado, cura essa enfermidade agora que atinge, Senhor, os pulmões, essa enfermidade que atinge o cérebro e o coração. Senhor, meu Deus, o Senhor é um Deus grande, poderoso, misericordioso. Eu creio no Teu poder agora, desde as plantas dos pés até o alto da cabeça. Toda a virose, toda a bactéria, todo o mal que está atingindo essa vida, todo o mal que está atingindo esse coração, eu repreendo agora. Todo o mal que atinge esses ossos, toda a inflamação, toda a artrite reumatoide, todas as enfermidades infecciosas, todo tipo de paralisia, parestesia, meu Deus, eu repreendo toda a enxaqueca, toda a dor, toda a enfermidade que a medicina considera, Senhor, que pode se ir levando, mas a cura nunca mais virá. Em nome de Jesus, saia desse corpo, saia dessa casa todo mal, Senhor. Eu repreendo, Senhor, toda a enfermidade considerada natural, toda a enfermidade também espiritual que atinge esse corpo, essa vida. Pai de poder, Pai de misericórdia, em nome de Jesus Cristo, que o Senhor esteja também com aqueles, ó Deus, que foram declarados autoridades responsáveis por cidades, que sejam pessoas sábias e, acima de tudo, honestas, para que a população possa desfrutar daquilo que contribui, para que, Senhor meu Pai, haja consciência e para que seja vencido todo o processo de corrupção. Senhor meu Deus, em nome de Jesus, o Senhor vai abençoar, sim, os cultos ora anunciados, o Senhor vai abençoar as campanhas, o Senhor vai trazer, ó Deus, as pessoas que precisam da salvação. Quanta gente precisa de salvação, meu Deus. Quanta gente, Senhor meu Pai, desviadas dos seus caminhos. Quantas pessoas estão longe de Ti. O Senhor pode trazê-las, ó Pai. O Senhor pode recuperá-las, Senhor meu Deus. Em nome de Jesus Cristo, recupera essa vida, meu Pai. Recupera essa vida, meu Deus, em nome de Jesus Cristo. Eu creio em Ti, meu Pai. Eu creio na força do Seu poder. O Senhor é Deus poderoso, recupera essa vida agora, meu Pai. Eu estou ciente da Tua resposta, eu estou certo do Seu poder na minha e na nossa vida, Senhor. Em nome de Jesus Cristo, que a bênção do Senhor, que a proteção do Senhor, que a presença do Senhor esteja conosco de hoje para todo sempre. Amém, Senhor. Amém, Senhor. Amém.

0: abençoe você, viu? Programa Voz da Libertação, sou o pastor Luival de Almeida. Nossa igreja está na Avenida do Estado, 4568, na Baixada do Glicério. Igreja Pentecostal, Deus e Amor, uma igreja de todos e para todos. Até a próxima oportunidade, fique com Deus.
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2: Bom é louvar ao Senhor e cantar louvores ao teu nome, ó Altíssimo, para de manhã anunciar a tua benignidade e todas as noites a tua fidelidade. Salmos capítulo 92, versículos 1 e 2.

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2: Amados e diletos ouvintes, mais uma vez, aceite a gloriosa paz de nosso Senhor e Salvador Jesus Cristo. Que prazer, que alegria, que felicidade nesse exato momento estar falando com todos vocês para convidar a todos estarmos conosco domingo, dia 13 de setembro. Nós estaremos iniciando a grande campanha do Ministério da Oração e do Ministério do Jejum. Serão 3 domingos, das 10 horas da manhã até o meio-dia. Vai ser aqui na sede mundial das nossas igrejas, Deus é Amor. Estamos aqui muito felizes. Qual é o motivo? Sabendo que você vai participar desta campanha, que você vai vir estar conosco. E aqueles que não puderem estar conosco, estará também ouvindo e assistindo a transmissão ao vivo. Estaremos no altar de Deus, orando, clamando, e estaremos juntos nesta fé. Jesus disse, tudo que nós pedirmos em oração, crendo nós receberemos. Estamos nesta fé, nesta comunhão, porque dia 13 começa a campanha de 3 domingos, Pai, Filho e Espírito Santo. Assim está escrito na palavra de Deus. Pedir e dar-se-vos-á. Buscai, encontrarei. Batei e abri-se-vos-á. Porque aquele que pede, recebe. O que busca, encontra. E o que bate, abri-se-lhe-á. Eu tenho certeza, você que está me acompanhando nesse exato momento, vão ser várias orações. Estaremos orando para o Senhor revestir a igreja com poder e glória. Lembra em Atos dos Apóstolos, capítulo 2, a partir do versículo 1, quando todos estavam reunidos naquele lugar, o Espírito de Deus se apoderou daquele povo. Línguas estranhas, aonde eles falavam em mistério, e todos foram cheios do Espírito Santo. Da mesma forma vai acontecer domingo, dia 13. Nós vamos começar esta campanha. Serão 3 domingos de oração, das 10 da manhã até o meio-dia. E eu tenho certeza que esta campanha vai ficar guardada em teu coração. O motivo é por quê? Porque Deus vai se manifestar com poder e grande glória. Estaremos também orando para Deus fazer milagres. Você que crê que Jesus é capaz de fazer, então venha. Convidamos também pessoas que estão debaixo de tanta maldição, estaremos fazendo a oração da libertação. Pessoas oprimidas, pessoas que estão encarceradas espiritualmente, amarradas espiritualmente, cadeias vão ser abertas, correntes serão quebradas e algo sobrenatural Deus vai fazer. Você que me escuta agora, me acompanha nesse exato momento, que alegria saber que você está conosco nesta fé. Venham todos. Você mesmo, de outras igrejas também, você que me acompanha, todos estão convidados. Vai ser o trabalho de um culto de oração. Vamos, sim, orar para Deus batizar com fogo e com o Espírito Santo. Por isso, serão 2 horas de oração. Oração, e eu tenho certeza que nós vamos buscar os dons do Espírito Santo. Ninguém pode perder. Estamos deixando bem claro para você. Vai ser de uma fé muito grande, vai ser de uma comunhão muito maravilhosa. Vamos unir a nossa fé, vamos dar as mãos erguidas aos céus clamando, misericórdia, Senhor. Não esqueça, dia 13 de setembro, às 10 da manhã até o meio-dia. Eu quero chamar a sua atenção para você estar conosco em jejum. Eu tenho certeza que você vai ver as maravilhas que Deus vai fazer. Os sinais que vão acontecer, algo sobrenatural. Que Deus abençoe, amados ouvintes. No decorrer desta programação, retornaremos a falar com vocês, para que vocês não se esqueçam do trabalho da igreja Deus e Amor. Estamos unidos na fé e na coragem e no amor. Que Deus vos abençoe, amados ouvintes. Thank you.
3: Lembre-se do seu Criador enquanto você ainda é jovem, antes que venham os dias maus e cheguem os anos em que você dirá: não tenho mais prazer na vida. Lembre-se dele antes que chegue o tempo em que você achará que a luz do sol, da lua e das estrelas perdeu o brilho e que as nuvens de chuva nunca vão embora. Então os seus braços, que sempre o defenderam, começarão a tremer, e as suas pernas, que agora são fortes, ficarão fracas, e os seus dentes cairão, e sobrarão tão poucos que você não conseguirá mastigar a sua comida. A sua vista ficará tão fraca que você não poderá mais ver as coisas claramente. Você ficará surdo e não poderá ouvir o barulho da rua. Você quase não conseguirá ouvir o moinho moendo ou a música tocando, e levantará cedo quando os passarinhos começam a cantar. Então você terá medo de lugares altos e até caminhar será perigoso. Os seus cabelos ficarão brancos e você perderá o gosto pelas coisas. Nós estaremos caminhando para o nosso último descanso, e quando isso acontecer, haverá gente chorando por nossa causa nas ruas. A vida vai acabar como a lamparina de ouro cai e quebra quando a sua corrente de prata se arrebenta, ou como um pote de barro se despedaça quando a corda do poço se parte. Então o nosso corpo voltará para o pó da terra de onde veio, e o nosso espírito voltará para Deus que o deu. O fim de todas as coisas é: teme a Deus e obedeça a sua palavra, porque este é o dever de todo ser humano. Enquanto você tem oportunidade, compareça na Igreja Pentecostal Deus de Amor e entregue a sua vida ao Senhor Jesus, e passe a andar na presença de Deus.

0: amigos, meu nome é Rejane Lessa, eu sou da IPDA de Juiz de Fora, Minas Gerais, e eu estou aqui hoje para contar para vocês o meu encontro com Deus. Foi em 1990, eu fui convidada pela minha mãe para poder ir numa concentração evangelística com o pastor Lorival de Almeida e com a cantora Débora Miranda. Eu confesso a vocês que eu fiquei assim com muita vergonha, sabe? Eu não queria ir de jeito nenhum e a minha mãe insistia para eu poder ir, mas eu estava com vergonha de ser vista, né, no meio dos crentes, né, dos cristãos, porque na minha escola os meus colegas eles zombavam muito, debochavam muito dos evangélicos, né? E eu estava assim muito constrangida, com vergonha, não queria ir de jeito nenhum. Mal sabia eu que aquele dia ia ser o dia mais importante da minha vida, né? Porque eu acabei indo e, chegando lá, eu tive uma experiência com Deus, assim, maravilhosa, né? Eu tive um encontro com Deus, né? Eu lembro que eu senti muito, mas muito a presença do Espírito Santo de Deus na minha vida. Eu não conseguia parar de chorar. Eu lembro da cantora Débora Miranda cantando aquele hino Sonhos, né? E eu não conseguia parar de chorar, sentindo a presença de Deus na minha vida. Foi assim, a experiência mais linda que eu tive com Deus, né? Porque eu ainda não era convertida, eu não tinha aceitado Jesus ainda como meu Salvador, eu nem sabia o que que era isso, né? Eu não sabia que eu precisava aceitar Jesus como meu Salvador. E assim, foi algo assim muito emocionante para mim. Eu senti muito, muito a presença de Deus, muita graça de Deus. E eu não entendia, eu não conseguia compreender por que eu estava sentindo aquilo, né? Eu, assim, achava que eu não merecia. E eu não entendia que a graça de Deus não é por merecimento, né? A graça de Deus é um favor imerecido, né? A gente recebe Deus e a presença de Deus na nossa vida não porque a gente merece, mas porque Deus é misericordioso, né? Ele não faz acepção de pessoas, ele simplesmente ele te abençoa. E foi para mim a experiência mais emocionante da minha vida até hoje. Eu lembro que aquela graça, aquele poder que eu senti me impulsionou a servir a Deus, né? Me impulsionou a tomar uma decisão de servir ao Senhor. E foi assim algo lindo, porque a partir daquele dia a vergonha sumiu, né? Eu não tinha mais vergonha de ser cristã, mas muito pelo contrário, eu comecei a sentir orgulho, né? Orgulho de ser cristã, orgulho de servir a Deus, orgulho de anunciar o Evangelho de Jesus. Eu me sinto muito feliz. Eu passei a ter uma vida diferente com Deus, né? Eu comecei a buscar a Deus, a jejuar, a orar, a ler a Bíblia. Todas as manhãs eu fazia um devocional com Deus. E foi realmente muito marcante para mim. Foi maravilhoso. Foi o dia que eu comecei a andar com Deus, a me tornar amiga de Deus, a sentir a presença de Deus. E desde aquele dia, tudo que eu faço é para agradar a Deus. Ele é a minha fonte motivadora, Ele é a minha força, Ele é meu guia, Ele é tudo para mim. Eu sinto muito prazer de estar na presença dEle, muito prazer de servi-Lo. E quem me conhece, quem conhece a minha vida, a minha trajetória, eu convivo com muitas pessoas que não são cristãs, e quem me conhece sabe que tudo que eu faço é para agradar a Deus e para servir a Ele, para glorificar o nome dEle, para louvar o nome dEle. A palavra de Deus passou a ser a minha bússola, o meu guia, né, o meu manual de instruções. Eu lembro que naquele dia eu me entreguei sem reservas para Deus, eu me entreguei de coração para o Senhor. Então eu larguei tudo, larguei o pecado, larguei o mundo, transformada pelo poder de Deus e foi realmente a maior experiência que eu tive com Deus na minha vida. Todos podem ter essa experiência com Deus, mas você precisa dar um primeiro passo, né? Você precisa caminhar, né, na direção de Deus, né? Eu espero que todos vocês também tenham essa experiência, você que não teve, que você possa ter essa experiência linda e passar a servir esse Deus maravilhoso que nos criou, que nos fez com o propósito unicamente de servi-lo. E pode crer, maravilhoso servir a Deus. Que Deus abençoe todos vocês. Fiquem na paz de Jesus.
1: Quanto sofrimento, desilusão, tristeza e angústia na sua vida, caro amigo ouvinte. Você vive chorando, pensando: Deus se esqueceu de mim. Deus me abandonou. Deus não quer mais nada comigo. Você está enganado. Deus te ama. Deus te quer bem. Deus quer abençoar a sua vida. Você está pensando em tirar a sua própria vida? Você pensa em fugir de tudo e de todos, esconder-se e dizer: ninguém gosta de mim? Você está debaixo de uma depressão. Preste muita atenção. Deus te ama, porque de tal maneira Ele enviou seu único Filho para que todo aquele que nele crê não pereça, mas tenha vida eterna. Jesus, Ele morreu. Morreu pelos teus pecados em uma cruz de dor, sofrimento e angústia, para te dar a paz e a tranquilidade. Ele mesmo disse bem claro: eu sou o bom pastor, e o bom pastor dá a vida pelas suas ovelhas. Ele chegou a dizer mais ainda: vinde a mim todos que estão cansados e oprimidos, e eu vos aliviarei. Caro amigo ouvinte, lembre-se de uma coisa: Deus nunca vai te desamparar. Esforça-te, tem bom ânimo e venha participar de uma concentração na Igreja Pentecostal. Deus é amor e a sua vida não será mais a mesma. 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

0: Por natureza, o homem é esquecido. Esquece dos fatos, datas, pessoas e compromissos. Por outro lado, a tendência humana é para não esquecer certos fatos que ocorrem na vida. Principalmente quando se trata de perdoar ou pedir perdão. Vemos e ouvimos muitas pessoas afirmarem: eu perdoo, mas não esqueço. Perdoo, mas não quero mais amizade com ele ou com ela. Isto não é perdão. O perdão que a Bíblia ensina é cheio de amor, misericórdia, e normalmente se perdoando se esquece, se sepulta no passado. Isso é possível se a pessoa experimentar o perdão divino, tornando-se revestida do grande amor de Deus. Deus é onisciente, é onipresente, é onipotente, mas, sem dúvida alguma, Ele esquece dos nossos pecados. Pois eu mesmo, o Senhor de Israel, apago as tuas transgressões por amor de mim, e dos teus pecados eu não me lembro mais. O Senhor Deus lança os teus pecados perdoados para trás de suas costas e joga nas profundezas dos mares. Caro amigo ouvinte, o sangue de Jesus Cristo nos purifica de todo o pecado. Através do seu sangue que temos a comunhão uns com os outros. E o sangue do Cordeiro de Deus, o Filho de Deus, nos purifica de todo o pecado. Isso se conhecermos a Jesus Cristo e sabermos que Ele é o Senhor. Mantemos a comunhão uns com os outros. E o sangue do Cordeiro nos purifica, nos lava e nos limpa de toda a iniquidade. Amigo ouvinte, pare, pense, confesse os seus pecados. E a partir de hoje, você será uma nova pessoa em Cristo Jesus, o Filho de Deus. Aprenda a perdoar e serás perdoado. Pois quem conhece a Deus, sabe perdoar. Esta é mais uma mensagem da Igreja Deus é Amor, levando você ao caminho do Senhor.
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6: 4:03.
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0: E agora são 4:06. Estamos ao vivo no programa A Madrugada do Socorro de Deus. E agora nós temos o bloco de notícia Saúde Mental.
1: Seja sempre bem-vindo à Rádio Deus é Amor. A gente vai para mais informações aqui. Distúrbio psicológico. Entenda o que é a esquizofrenia e saiba como funciona o tratamento. A esquizofrenia é um transtorno mental complexo e crônico que afeta como uma pessoa pensa, sente e se comporta. Caracterizado por sintomas como alucinações, delírios e pensamento desorganizado, a esquizofrenia pode prejudicar significativamente a capacidade de uma pessoa. A condição geralmente se manifesta entre os 16 e 30 anos de idade e é mais prevalente em homens do que em mulheres, embora a causa exata da esquizofrenia ainda não seja totalmente compreendida. Acredita-se que ela envolva uma combinação de fatores genéticos, químicos e ambientais. Desregulações em substâncias cerebrais, como a dopamina e o glutamato, têm sido associadas ao desenvolvimento do transtorno. Além disso, fatores como estresse, trauma e o uso de substâncias podem contribuir para o surgimento ou agravamento. O tratamento para a esquizofrenia geralmente inclui uma combinação de medicamentos antipsicóticos e terapia psicossocial. O acompanhamento médico contínuo é essencial para o manejo dos sintomas e para melhorar a qualidade de vida do paciente. Com tratamento adequado, muitas pessoas conseguem levar uma vida funcional e realizar atividades cotidianas. Você é uma pessoa ansiosa? Essas dicas vão te ajudar a combater a ansiedade. A ansiedade é uma reação natural do corpo diante de situações desafiadoras, como encontros, apresentações ou viagens. Então, quando vivida em níveis controláveis, não é prejudicial. Mas quando se torna excessiva, aí sim pode se transformar em um transtorno. Estima-se que cerca de 9,3% da população brasileira sofra de transtorno de ansiedade. Um número alarmante. É possível controlar a ansiedade com o tratamento adequado e a adoção de boas práticas para reduzir os efeitos. Entre as estratégias eficazes para combater a ansiedade, uma das principais é saber reconhecer a necessidade de uma pausa. Então, pessoas ansiosas frequentemente se sobrecarregam, o que agrava os seus sintomas. Reservar momentos para relaxar, como sair para caminhar ou até mesmo tirar férias, pode ajudar a aliviar o estresse. Além disso, estabelecer horários e planejar as atividades do dia a dia proporciona uma sensação de controle essencial para diminuir a ansiedade. Então, buscar acompanhamento psicológico é fundamental. A psicoterapia oferece ferramentas para entender as causas da ansiedade, identificar gatilhos e desenvolver estratégias para lidar com o transtorno de maneira mais eficaz.
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0: E agora são 4:10 e é o momento de você anotar as redes sociais, os meios de comunicação que a nossa Igreja Pentecostal tem, né, para oferecer para você, amado, querido ouvinte. Está ali vendo todas as informações concernente a esta obra de Deus maravilhosa. E nós, aqui da Igreja Pentecostal Deus é Amor, estamos em alguns canais de comunicação da internet, os principais, né? Então, você

0: Você que está nos ouvindo, pegue papel, caneta ou anote aí no celular, que eu vou passar para vocês nesta madrugada, início de dia, né? Deste dia de quinta-feira, isso mesmo, 10 do 9. Pegou papel, pegou caneta? Posso falar? Tô falando então. Nós temos o canal do YouTube, é o YouTube da Igreja Pentecostal Deus e Amor, que é o youtube.com/IgrejaDeusÉAmorOficial, youtube.com/IgrejaDeusÉAmorOficial, tudo isso minúsculo, tá bom? Você vai lá acessar a nossa página do YouTube, lá nós temos vídeos, nós temos canais de programas maravilhosos, tudo o que está acontecendo na nossa igreja está ali também no YouTube. Nós também temos o canal do Instagram, isso aí, instagram.com/IgrejaDeusÉAmorOficial, instagram.com/IgrejaDeusÉAmorOficial. Tudo junto e tudo minúsculo que você vai encontrar a nossa página ali do Instagram. 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Temos também, a nossa igreja também tem o seu site oficial. Aqui no site oficial da nossa igreja você vai ver a nossa regra de fé, conhecer um pouco mais da nossa história, né? 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E também nós temos os aplicativos, né? Os aplicativos tanto para o sistema Android quanto para o sistema iOS, que é o celular da maçãzinha. Isso mesmo, você vai lá, abaixa o aplicativo, instala e comece a navegar pelo aplicativo da Igreja Pentecostal Deus e Amor. E também temos o nosso WhatsApp, que é da rádio, que é um WhatsApp conhecido de todos os irmãos, mas alguns ainda não conhecem. Aqui você pode mandar suas mensagens, seu pedido de oração, pedir alguma informação por este canal de comunicação, que é o WhatsApp da rádio Deus e Amor, que é o DDD 11 98292-3392, DDD 11 98292-3392. E aí está os canais de comunicação da Igreja Pentecostal Deus é Amor.
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4: Alô, irmãos, aqui quem está falando é o diácono Vervelino Messias, da cidade de Muniz Freire. Quero deixar meu abraço a todos os irmãos que ouvem essa programação da voz da libertação. E a paz do Senhor Jesus. Deus abençoe.
5: A paz do Senhor Jesus. Eu sou Malba Santos da Silva, sou ouvinte do programa Voz da Libertação e amo, adoro esse programa Voz da Libertação. O rádio na minha casa não desliga, só quando eu saio de casa para dar um descanso no rádio um pouquinho, mas quando eu estou em casa é 24 horas no ar. Amo este programa e amo também o Ministério Deus é Amor.
6: A paz do Senhor a todos os irmãos ouvintes do programa Voz da Libertação. Irmã Regiane, de São José dos Campos, São Paulo.
7: A paz do Senhor, irmãos da rádio Deus Amor, que é Shirley Adriana, de Sete Lagoas, Minas Gerais. Gostaria de deixar um abraço para todos os irmãos do mundo inteiro, principalmente os irmãos aqui do Norte de Minas. Dizer que esse programa é um culto no meu lar. Deus abençoe.
8: Graça e paz a todos. Aqui quem vos fala é o irmão Riles, moro em Vitória, no Espírito Santo. Quero deixar um versículo da palavra do Senhor que se encontra em Êxodo 14:14. O Senhor pelejará por vós e vós calareis. Que Deus nessa manhã possa estar guerreando em favor de cada irmã, de cada irmão. E pode ter certeza que operando nosso Deus hoje na tua vida, na tua casa, no teu casamento, quem impedirá? Amém? Que Deus abençoe a vida de cada um.

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3: E agora são 4 horas e 21 minutinhos nesta madrugada, manhã de quinta-feira. Isso mesmo, meu irmão e minha irmã. Quinta-feira maravilhosa, uma quinta-feira também com possível chuva, frio, mas estamos aqui para adorar ao Senhor e glorificar ao Senhor por todas as coisas, não é verdade? E hoje é quinta-feira, nós temos aqui na nossa sede mundial um culto beneficente, que é o culto em prol das instituições Reviver, Fundação Reviver e Associação Reviver Help, Deus é Amor. Hoje é a quinta-feira da multiplicação e portas abertas também. É a quinta-feira, que é uma quinta-feira tirada para esta obra maravilhosa, que é a obra da beneficência cristã, é a obra que Deus realmente quer que cada um de nós façamos, que é ajudar ao próximo. Ajudar ao próximo, ajudar os carentes, os necessitados. E a nossa igreja pentecostal, nós fazemos isso muito bem, pois nós temos a Fundação Reviver e a Associação Reviver Help Deus e Amor atuando nessa linha de frente da beneficência, ajudando as pessoas. E hoje, quinta-feira, é o dia desse culto especial aqui na sede mundial. Tudo que nós fazemos nesse culto é convertido e transformado em obra nessas instituições. E hoje, às 15 horas, temos uma presença, temos um culto maravilhoso, uma campanha maravilhosa, que é a campanha da multiplicação e portas abertas. E o preleitor deste dia de hoje, né, é o nosso irmão, o pastor Davi Miranda Filho. Isso mesmo, ele irá fazer 3 quintas-feiras neste propósito aqui conosco em pró da Fundação Reviver. Começa hoje, dia 10 de setembro, a próxima dia 17 de setembro e dia 24 de setembro. Isso mesmo, essa poderosa campanha em prol da Fundação Reviver e da Associação Reviver Help, Deus é Amor. Para não ficar somente em minhas palavras, queremos ouvir e ver o que Deus tem feito através da vida do servo de Deus. Ouçamos nesta madrugada.
4: O que te trouxe aqui hoje? As suas enfermidades? O que te trouxe aqui hoje, meu amado irmão, minha amada irmã? Os seus problemas? O que te trouxe aqui? Briga no lar, briga na família, matrimônio separado, divórcio. O que te trouxe aqui hoje? Os seus filhos que estão nas drogas? O que te trouxe hoje aqui? O vício? O que te trouxe aqui? Algum problema que te aflige? O Senhor está dizendo, eu quero te ajudar. Eu quero te abençoar. O Senhor, irmãos, Jesus, ele não aceita que ninguém duvide dele. A Bíblia diz que havia 2 cegos. E eles ali, quando souberam que Jesus estaria ali, eles foram até onde estava Jesus. E Jesus disse, o que queres que eu te faça? Eu faço uma pergunta e a igreja responde. Jesus viu que eles eram cegos? Viu. E por que Jesus perguntou? Porque queria saber se eles tinham fé. Jesus perguntou, vocês creem que eu posso fazer isto? Eles falaram, sim, Senhor, eu creio. Então, Jesus curou os 2 cegos. A mesma coisa está acontecendo aqui hoje. Jesus está perguntando, você crê que eu posso te ajudar? Você crê que eu posso curar as tuas enfermidades? Vocês acreditam que eu posso resolver os teus problemas? Se você crer, a vitória está chegando até você! Glória a Jesus! o seu nome, irmã?
5: Luciene.
4: Conta para nós qual foi a benção que a irmã recebeu.
5: Eu estive internada no Antônio Giga, ali em Osasco, com problema sério no estômago e no intestino, que deu uma obstrução. E lá eles fizeram vários exames e descobriram que eu estava com câncer no ovário esquerdo. E aí eles mandaram eu ir com urgência, porque o meu ovário esquerdo já estava todo danificado. E deram os exames, eu fiz, dentro de 2 dias eu fiz 4 ultrassom para eles constatar realmente se era o câncer ou não. E ali eu vim para casa, mas eu vim crendo, confiando, não entrei em desespero, né? E começava a orar. E com as campanhas que os irmãos fazem no rádio, eu estou sempre acompanhando as orações, né? Durante o dia. Aí eu coloco sempre as garrafas de água, que cada um tem a sua fé. E coloco e faço oração com os irmãos. E ali, quando eu começava a orar, eu bebi aquela água e começava a pedir ao Senhor, que eu tinha certeza que Ele ia me dar cura. Ele ia me curar desse câncer. Aí eu fui chamada de urgência para o encaixe lá no AMA, no postinho lá no Jaguaré. A médica mais uma vez constatou. Passou 2 exames de sangue e mais outro ultrassom detalhada para me fazer. E ali eu fui. Quando eu cheguei lá, o médico fez, pediu os exames velhos, comparou com o exame novo. Você só tem 3 cistos bem pequenininho agrupado no seu ovário, que com tratamento some e você não está com câncer. Realmente, o primeiro exame está aqui constatando que você está com câncer, mas eu estou vendo aqui que você não tem câncer e eu recebi a minha cura em nome de Jesus Cristo.
4: Glória a Deus, glória a Jesus. Vamos aqui aos pequenos detalhes desta cura. Ela deveria fazer vários exames para tentar curar esse câncer nos seus ovários, que estava lá no seu útero. Aí, passando os dias, ela voltou e foi no posto médico, não é isso?
5: Que eles colocaram urgência, foi tão urgente que eles me jogaram no encaixe. E a médica, mais uma vez, confirmou que eu estava com câncer no ovário e estava muito danificado.
4: Primeiro, você fez quantos exames?
5: Eu fiz 4 transvaginal. Fiz a ultrassom, 3 ultrassom do abdômen que eles fizeram, fez tomografia, fez tudo. Foi mais de uns 9 exames que eu fiz.
4: 9 exames, nos 9 exames apareceu que era câncer?
5: Apareceu que era câncer e dava o câncer no ovário. E os médicos ficaram muito preocupados.
4: Veja, irmãos, que coisa terrível é o câncer. Mas ela confiou em Deus. Através do programa de rádio, ela orando junto conosco, ela colocava... Quem já ouviu nós pedindo para vocês colocar o copo d'água em cima do rádio? Quem já ouviu? E ela colocava garrafas, não era uma, mas várias garrafas, e com a fé em Jesus Cristo, ela ia tomando aquela água, acabava a oração, ela tomava aquela água. O que aconteceu? Ela voltou no médico, e o médico comparou os 2 exames, o antigo e o novo. No antigo constava câncer, no novo só tinha um pequeno, 3 pequenos cistos.
5: Bem pequenininho.
4: Que fazendo tratamento ia sumir o cisto.
5: Ele falou, pode ir, que você vai fazer o tratamento, ele vai desaparecer. Porque seu ovário está limpo, seu útero, e você não tem mais câncer nenhum.
4: E ele perguntou o que você tinha feito?
5: Perguntou assim, olha, o que aconteceu? Eu falei assim, eu sirvo um Deus vivo, doutor, creio nele e fiz muita oração e tomei também águas ungidas. Aí ele ficou assim, falou, você já está curada já. Eu fiz também as 3 horas de oração que o pastor Edson falou, olha, vocês não podem estar lá na sede, mas acompanha. Só que quando o senhor já anunciava, eu sonhei com eu e minha irmã de joelhos na sala da minha casa orando e fazendo essa campanha das 3 horas de oração. E às vezes eu acordava que eu não conseguia nem ficar de pé. Tinha dia que eu estava boa, tinha dia que eu estava ruim. Minha mãe veio de lá da Bahia para ficar aqui comigo. E eu não aguentava nem levantar da cama, nem comer. Aí eu falava, mas mesmo assim, eu vou para a oração. Aí eu dobrava meu joelho no altar, ficava lá as 3 horas de oração. Mas minhas irmãs, meus filhos, e clamando as 3 horas de oração dos domingos. E aí eu recebi a minha cura no último dia, no último domingo. Eu falei, eu vou contar a bênção, porque o nome do Senhor tem que ser glorificado.
4: Que milagre tremendo, irmãos. Que coisa incrível que aconteceu aqui agora. Veja, irmãos, milagre, a cura completamente do câncer. Que Deus abençoe a tua fé, irmã. Amém. Eu tenho certeza que as pessoas que estão nos ouvindo em casa, que talvez estão sofrendo câncer, sofrendo de outras enfermidades, estão dizendo, agora eu vou para a igreja, eu vou orar, porque Deus tem poder para curar, né,
5: Amém.
4: Igreja?
5: Glória a Deus.
4: Deus abençoe a tua Amém. Fé em nome de Jesus.
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0: E agora são 4 horas com 33 minutinhos, isso mesmo. E nessa madrugada também temos um projeto maravilhoso, que é um projeto chamado Eu e Mais Um. É o projeto evangelístico da nossa Igreja Pentecostal Deus e Amor. A irmã Débora Miranda vai falar um pouquinho desse projeto. E o tema desta manhã é Recompensa ao Servir o Senhor. Vamos ouvir? Ouçamos.
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2: Estamos chegando com Espaço Eu e Mais Um. O Senhor nos permitindo esta oportunidade de estarmos juntos para aprendermos um pouquinho mais da sua santa palavra. Esse programa é dedicado e tem como objetivo maior ensinar os novos convertidos. Hoje nós vamos falar das recompensas que um discípulo tem quando ele serve ao Senhor com alegria. A primeira recompensa está em Marcos capítulo 10, versículo 30. Temos aqui uma grande promessa. E Pedro, né, que sempre tinha a liberdade de falar pelos seus companheiros, perguntou a Jesus: Senhor, qual a recompensa daqueles que te seguem? Olha, Senhor, nós temos deixado tudo para te seguir. O que a gente ganha com isso? Está em Mateus 19, 27, Jesus respondendo com uma grande promessa. Ou seja, a recompensa do Senhor não se limita somente às bênçãos que uma pessoa possa receber nesta vida. A resposta de Jesus contém uma promessa maravilhosa. Jesus respondeu: lhes asseguro que todo aquele que por minha causa e pela causa do amor ao Evangelho tem deixado casa, irmãos, irmãs, mãe, pai, filhos ou terrenos, receberá 100 vezes mais nesta vida e na vida eterna, no futuro, a vida eterna. Está em Marcos capítulo 10, versículos 29 e 31. Então nós vemos que esta recompensa de nós servirmos ao Senhor é 100 vezes mais nesta vida. Não somente isso, mas futuramente a nossa salvação, a vida eterna com o Senhor. A segunda recompensa é numerosos testemunhos. Por exemplo, se você se pergunta que promessas há para aqueles que servem a Deus, simplesmente leia na palavra, na Bíblia, a maneira que foram abençoados homens e mulheres que se dedicaram no serviço ao Senhor. Abraão, Jacó, quantos deles, né? Moisés, Jó, Elias, Eliseu, assim também como todos os demais profetas e apóstolos do Senhor Jesus. Vejam, ouvintes, que ter 100 vezes mais de que uma pessoa deixa é mais que suficiente. Na atualidade, há muitos e muitos casos de missionários, pastores e crentes que têm recebido abundância de bênçãos da parte de Deus, não somente na parte espiritual, mas também no material, físico e também ainda no social. Veja que servir ao Senhor, você vai vendo que com o passar dos dias, dos meses, como você está sendo abençoado. Eu me lembro uma vez que um amigo nosso, nós morávamos fora do Brasil, eu e meu esposo e meus filhos, e nós começamos a cultivar uma amizade com uma pessoa que nos ajudou no início da nossa vida fora do Brasil. E um dia ele disse para o meu esposo: Lorival, você é muito sortudo. Aí o Lorival disse: eu sou, é abençoado. Porque tudo que a gente colocar na mão, o Senhor abençoará. Outra coisa muito importante que nós podemos dizer que é uma recompensa do Senhor, eu creio que a mais importante é, no futuro, a vida eterna. É verdade que o discípulo de Cristo tem nesta vida muitos irmãos, irmãs, casas, dinheiro e tudo o que é necessário para viver melhor que como vivia antes de vir ao Senhor. Mas se acaso você tiver que enfrentar a escassez, a doença, enfim, dificuldades, lembre-se que há uma glória incomparável no céu para aqueles que são fiéis a Deus. Você já imaginou o que nos espera? A Bíblia diz que o nosso coração, nossos olhos, nossos ouvidos não têm a mínima ideia. Nunca sentiu o nosso coração, nunca viram os nossos olhos o que está preparado para o povo de Deus. Então vale a pena você seguir no Evangelho, às vezes até sofrer por amor a Cristo, porque o que nos espera é muito glorioso. Vou deixar com vocês um pedacinho deste hino, vale a pena. E já também deixando o nosso contato, 11 982 93 92. Se despede Débora Miranda, na paz do Senhor, e fiquem com esta mensagem para os vossos corações.

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1: E agora são 4h42, é um momento que nós chegamos nesta madrugada, é o momento do clamor, o momento de nós clamarmos a Deus por um propósito, e o propósito é as portas abertas. Talvez tenha pessoas nos ouvindo nesta madrugada que está se preparando para sair, para procurar emprego. Então é momento de, antes de você sair, você buscar o Senhor e assim aguardar a resposta dEle. Vamos orar nesta madrugada? Oremos ao Senhor Jesus. Maravilhoso Deus e eterno Pai, Senhor Jesus Cristo, Deus amado, Deus querido, neste momento, Senhor, nós nos colocamos em Tua presença, em oração, crendo, ó Pai, e acreditando no Teu mover sobrenatural sobre as nossas vidas. Pai, eu oro agora, Senhor, em favor dessa pessoa, desse irmão, dessa irmã, dessas pessoas, ó Pai, que estão precisando, Senhor, de um mover sobrenatural. Estão precisando, Senhor, de um milagre urgente, meu Deus. E neste momento, Senhor, nós clamamos. Assim como aquele cego clamou, dizendo, Jesus, filho de Davi, tende misericórdia de mim. Em meio à multidão, em meio a barulhos, ele clamava, ele gritava cada vez mais alto para chamar a atenção. E nessa madrugada, Senhor, nós clamamos, Pai. Em meio a todas as vozes que quer tentar nos parar para que nós não venhamos orar, buscar a Tua resposta, mas nós clamamos mais alto neste momento e pedimos a Ti, Pai, por este propósito, que é o propósito das portas abertas, é o propósito, Senhor, dessas portas, Pai, pois só o Senhor tem o poder de abrir a porta. Só o Senhor tem a chave que abre e ninguém fecha, e a chave que fecha e ninguém abre. Então, ó Deus amado, Deus querido, eu oro agora por este pai de família, por esta mãe de família, que está necessitado, Pai, que está precisando de um trabalho, de um emprego para manter a sua casa e a sua família. Mas, todavia, Senhor, este homem só tem conseguido trabalhos esporádicos, não tem conseguido, Senhor, um trabalho digno, um trabalho único, Senhor. Um trabalho que ele consiga, sim, ó Deus, cuidar da sua casa e sua família. Quantas promessas esta pessoa teve, meu Deus, de que iria começar a trabalhar. Quantas promessas que essa pessoa teve, ó Pai, de que logo logo o telefone iria tocar, porque a empresa ia ligar, e até agora nada. Tantas promessas vazias, tantas expectativas, Pai, nada acontece. E até mesmo, Senhor, por causa dessas situações, a ansiedade toca, a ansiedade vem mais forte entre esses corações, nessas pessoas, ó Pai. Então é Deus, por isso que nós nos colocamos nessa madrugada, clamando e pedindo, Pai, abra as portas. Providencie, Senhor, as portas abertas para esta pessoa que tanto precisa. Porque ele e ela só quer somente, Deus, cuidar da sua casa e da sua família. Só que para isso precisa ter dinheiro, precisa ter recursos para viver, para cuidar deles, ó Pai. Então, ó Deus, eu te peço, abra as portas para esta pessoa que está desempregada. Abra as portas, ó Deus, para esta pessoa que está saindo agora de manhã para entregar currículos, fazer entrevistas. Pois nós sabemos que o Senhor é o Senhor que tudo sabes, É o Senhor que tudo vê e tudo conhece. Então, ó Deus, que neste dia de hoje, 10 de setembro, essas pessoas possam receber esta grande bênção do Senhor e começar a trabalhar, já pegar o uniforme, já pegar ali a escala e já voltar para casa com mais uma esperança, sabe? De que tudo o Senhor está mudando na vida dela. Então é por isso, ó Deus, que nós clamamos nesta manhã e pedimos, ó Deus, Senhor, tem de misericórdia, Senhor. Tem de misericórdia, meu Deus, abra as portas, Senhor, e faz um grande milagre nessas vidas, ó Pai. Em nome de Jesus Cristo, Senhor, nesta madrugada, nós continuamos, sim, Deus, crendo, Pai, que é uma madrugada de resposta, que é uma madrugada de providência, é uma madrugada, Senhor, do sobrenatural do Senhor sobre estas vidas. Olha esse homem, esta mulher, meu, que tanto tem se preocupado, que tanto tem buscado, Senhor, para que ele consiga, ela consiga manter a sua vida, sua casa e sua família, mas as portas não estão se abrindo. Mas em nome de Jesus Cristo, neste dia de hoje, o milagre do Senhor há de acontecer. E o nome do Senhor, mais uma vez, vai ser glorificado, Pai. É o que eu te peço, ó Deus, neste momento. Eu clamo ao Senhor, crendo, Pai, neste milagre. É o que eu te peço ao Senhor, realiza, meu Pai, esta obra em nome do Pai, do Filho e do Espírito Santo de Deus. Amém.

0: E agora são 4 horas e 48 minutos. Oramos com fé, clamamos com fé. E agora chegou também o momento do bloco de notícias Saúde em Foco.
1: Obrigada pela sua audiência. A gente vai para mais informações aqui. Traqueite. O que é, como surge e qual é o tratamento? A traqueia é uma parte central nas nossas vias respiratórias superiores e responsável por conectar a laringe aos pulmões, permitindo a passagem do ar. Então, quando esse órgão em forma de tubo está inflamado, estamos diante de um quadro de traqueite. A traqueite, ela é uma inflamação da traqueia e, na prática, os casos geralmente surgem associados a uma infecção bacteriana do órgão que, por sua vez, acontece de forma secundária a outra infecção respiratória prévia. O mais comum é que a pessoa tenha aí sofrido primeiro com alguma doença viral, como gripe, covid ou problemas causados pelo vírus sincial respiratório. Enquanto o corpo enfrenta o problema de saúde inicial, o sistema imunológico fica mais debilitado e as mucosas do trato respiratório superior são danificadas. Os sintomas mais característicos de uma traqueite são uma dificuldade respiratória mais acentuada do que os momentos prévios da doença, acompanhada por uma tosse frequente e chiados na respiração. A traqueite é particularmente perigosa em bebês e crianças, porque nessa fase da vida, a traqueia ainda é naturalmente menor e mais estreita. Como a traqueite quase sempre está relacionada a uma infecção bacteriana, o tratamento necessariamente exige antibióticos para combater o micróbio responsável por agravar os problemas. A administração costuma ser endovenosa para uma resposta mais rápida e pode ser acompanhada pelo uso de anti-inflamatórios para acelerar a reabertura das vias aéreas. Dor nos pés. Dicas para aliviar e tratar desconforto no joanete. Um dos desconfortos mais comuns para quem sofre com dores nos pés. O joanete é um problema crônico que pode até aí exigir cirurgia dependendo da situação. Mas quando esse desconforto é mais tolerável, também dá para aliviar os incômodos com algumas alternativas caseiras, até que você visite um médico ortopedista para avaliar melhor a situação. Também conhecido como hallux valgo, o joanete acontece devido a um deslocamento e desalinhamento envolvendo os ossos e articulações dos dedos dos pés. Na prática, o dedão chamado tecnicamente de hallux acaba se voltando na direção dos demais dedos, projetando a articulação para a lateral do pé. Nos estágios iniciais, o joanete pode ser administrado com algumas soluções caseiras, mas o indicado é sempre ouvir um médico para se certificar de que não há outras formas de melhorar a sua situação. Passe a usar sapatos mais confortáveis no dia a dia. Aplique compressas geladas na área dolorida. Isso ajuda muito a aliviar o inchaço e os desconfortos. E dê um descanso para os seus pés. Evite ficar muito tempo em pé ou fazer caminhadas desnecessárias enquanto o inchaço não passa. Cogite usar aqueles protetores ortopédicos específicos para joanete. O melhor é só fazer isso depois de, claro, visitar um médico para ver se realmente é uma medida paliativa, se o desconforto for muito recorrente. De qualquer modo, procure orientação profissional para avaliar se a simples mudança de um calçado já é o suficiente ou se, de fato, você precisa tomar as medidas para fazer aí esse tratamento.
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0: É, meus irmãos, 4 horas e 53 minutos, isso mesmo. E eu, pastor André Chagas, estive com você durante esta madrugada toda de quinta-feira. Isso mesmo, oramos, atendemos ouvintes, falamos da palavra de Deus, ouvimos, né? Muitas bênçãos e vitórias da parte do Senhor nesta madrugada. Só que acabou já, né? Tá acabando, na verdade. O programa logo, logo às 5 da tarde. Às 5 da tarde, perdão. Às 5 da manhã, nós vamos para o horário reservado da propaganda eleitoral gratuita, né? E logo após, vamos chamar os prefixos das emissoras. E aí voltará com o culto no lar com o pastor Lorival de Almeida. Mas eu, pastor André, já quero desde já agradecer a Deus por esta oportunidade, agradecer os meus irmãos que estiveram conosco aí, né, intercedendo em oração, participaram aqui deste programa, nesta madrugada, agradecer o nosso irmão Hamilton, da parte técnica também, que nos ajudou a fazer este programa nesta madrugada, e também aproveitar esse tempinho ainda que me resta e convidar você para fazer uma visita em nossa Igreja Pentecostal Deus e Amor, lá de Franco da Rocha. É a nossa sede estadual em Franco da Rocha, que fica na Avenida 7 de Setembro, 436, centro de Franco da Rocha. Esta igreja é a igreja a qual eu dirijo, a qual eu sou pastor lá em Franco da Rocha, e eu quero fazer um convite para você. Temos cultos de segunda a sexta-feira, em 3 horários, de manhã, 9 da manhã, 15 horas e 19 horas. Sábados temos culto somente à noite, e domingo temos culto 8 da manhã e 18h30. Então todos os dias é dia de bênção e vitória, e você é o meu convidado especial para estar lá conosco adorando a Deus juntamente. Tá bom, meus irmãos? E eu já vou me despedindo e desejando a todos uma ótima semana em Cristo Jesus, uma ótima manhã e um dia de quinta-feira em Cristo Jesus, e fiquem na paz do Senhor Jesus até semana que vem. Se assim Deus permitir, eu, pastor André, estarei com vocês no programa A Madrugada do Socorro de Deus.
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3: Cinco horas e quatro minutos.
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7: Pai do Senhor para todos os nossos ouvintes do mundo inteiro.
8: Peace of the Lord to all listeners around the world.
7: O livro de Êxodo. No capítulo 32, no versículo 30.
8: Chapter 32, verse 30.
7: Se nós alcançarmos entender.
8: If we seek to understand.
7: O que realmente Deus quer falar conosco.
8: God truly wants to say to us.
7: Eu vou dizer a vocês, meus irmãos, todos vocês serão tocados pela mão de Deus hoje.
8: All of you will be touched by the hand of God today.
7: Se você permitir.
8: If you allow.
7: O Espírito de Deus interpretar essa palavra ao seu coração.
8: The Spirit of God to interpret this word into your heart.
7: A sua miséria chega ao fim hoje.
8: Your misery will come to its end today.
7: Os seus problemas familiares chegam ao fim hoje.
8: Your family problems will reach its end today.
7: As suas dores, as suas mazelas, ponto final hoje.
8: Your pains will end also today.
7: Você tem que entender o que Deus quer falar contigo.
8: You have to understand what God is saying to you.
7: Por isso eu vou falar até mais devagar hoje.
8: This is why I'll even speak a little slower today.
7: Porque eu quero que vocês entendam.
8: Because I want you to understand.
7: O que nós chamamos.
8: What we call.
7: O primordial de Deus.
8: What is basic of God.
7: O que Deus traz em primeiro

0: Moisés intercede pelo povo.
1: Moses intercedes for the people.
0: Ouça bem e deixe o Espírito de Deus agir.
1: Listen and allow the Spirit of God to act.
0: Se você quer que Deus mude as coisas para você hoje,
1: if you want God to change things for you today,
0: então entenda o que Deus está falando contigo.
1: Understand what God is saying to you.
0: Posso ler, queridos irmãos?
1: May I read it, dear brothers?
0: E aconteceu que no dia seguinte Moisés disse ao povo:
1: the next day Moses said to the people,
0: vós pecastes grande pecado.
1: You have committed a great sin.
0: Agora, porém, subirei ao Senhor.
1: We'll go up to the Lord.
0: Porventura farei propiciação por vosso pecado.
1: Perhaps I can make atonement for your sin.
0: Assim tornou Moisés ao Senhor e disse:
1: so Moses went back to the Lord and said,
0: ora, este povo pecou grande pecado, fazendo para si deuses de ouro.
1: Oh, what a great sin these people have committed.
0: Agora, pois, perdoa o seu pecado.
1: But now please forgive their sin.
0: Se não,
1: but if not,
0: risca, peço-te,
1: then blot me out,
0: do teu livro que tens escrito,
1: of the book you have written,
0: ou seja, risca-me,
1: or scratch me out.
0: Então disse o Senhor a Moisés,
1: the Lord replied to Moses,
0: aquele que pecar contra mim,
1: whoever has sinned against me,
0: a este riscarei eu do meu livro,
1: I will blot out of my book.
0: Sentem-se, meus irmãos.
1: Please have a seat, dear brothers.

0: Moisés havia subido ao monte.
1: Moses had gone up to the mountain.
0: Para receber a palavra de Deus.
1: To receive the word of God.
0: A lei de Deus.
1: The law from God.
0: E a Bíblia Sagrada nos diz logo no início do capítulo 32.
1: And the Bible tells us in the beginning of chapter 32.
0: Que Moisés tardava em descer do monte.
1: That Moses took a while to go down from the mountain.
0: E o povo então se agitou.
1: And the people started to get agitated.
0: E o povo resolveu.
1: And the people decided.
0: Depois de conseguirem dobrar Arão.
1: After having fooled Aaron.
0: Resolveram, achando que Moisés não desceria, fazer um bezerro de ouro.
1: They decided to make the golden calf.
0: Pegaram o ouro de todo o povo.
1: They rounded up the gold from the people.
0: Fundiram e fizeram o bezerro.
1: And they made this golden calf.
0: No versículo 7, Deus fala a Moisés.
1: In verse 7, God tells Moses.
0: Moisés, desce da montanha agora.
1: Moses, go down from the mountain right now.
0: Porque o teu povo que fizeste subir do Egito se tem corrompido.
1: Because the people who came out of Egypt from you have become corrupt.
0: Se tem desviado do caminho que eu tenho ordenado.
1: They have turned away from the path that I have told them.
0: Fizeram bezerro de fundição.
1: They made this idol, this golden cast.
0: E se inclinaram perante ele.
1: And they have bowed down before it.
0: E disseram: "Esses são os teus deuses, ó Israel."
1: And they have said that these are your gods, Israel.
0: E o Senhor continua falando com Moisés no versículo 9.
1: And on verse 9, the Lord continues to speak to Moses.
0: Esse povo é teimoso.
1: These people are stiff-necked people.
0: Agora, pois, deixa-me.
1: Now leave me alone.
0: Que o meu furor se acenda contra eles.
1: So that my anger may burn against them.
0: E os consuma.
1: And that I may destroy them.
0: E eu farei de ti, Moisés.
1: Then I will make you, Moses.
0: Uma grande nação.
1: Into a great nation.
0: Observe vocês, meus irmãos,
1: so please observe, dear brothers,
0: que Deus queria destruir o povo por causa da idolatria.
1: That God wanted to destroy the people because of idolatry.
0: E Deus queria começar tudo de novo com Moisés.
1: And God wanted to start everything over through Moses.
0: Então nós vemos a ação intercessora de Moisés.
1: And now we see Moses interceding.
0: Moisés tem a coragem de chegar diante de Deus.
1: Moses has the courage to come before the Lord.
0: Versículo 11.
1: On verse 11.
0: Dizendo: Senhor,
1: he said, dear Lord,
0: por que se acende o teu furor contra o teu povo?
1: Why should your anger burn against your people?
0: O povo que tu tiraste da terra do Egito com grande força e mão forte.
1: Whom you brought out of Egypt with great power and a mighty hand.
0: Eu vou traduzir o versículo 12 para vocês.
1: And translating verse 12 to all of you.
0: Se o Senhor matar o povo, o que vão dizer os egípcios?
1: If you kill these people, what would the Egyptians say?
0: Vão dizer que o Senhor tirou o povo do Egito para matá-los.
1: They will say you brought them out of Egypt to kill them.
0: Para destruí-los.
1: To destroy them.
0: Então, Senhor, por que fazer isso?
1: So why would you do this, Lord?
0: E Moisés continuou falando: lembra-te dos teus servos do passado.
1: And Moses continued to say, remember your servants of the past.
0: Nós vemos a ousadia do servo do Senhor.
1: And we see the boldness of the servant of the Lord.
0: Falando com

0: Deus,
1: speaking to God,
0: intercedendo junto a Deus por esse povo teimoso,
1: interceding for these people before the Lord,
0: por esse povo obstinado,
1: for these stiff-necked people,
0: por esse povo que o próprio Deus parecia já,
1: for this stubborn people that even God,
0: tê-lo condenado à morte,
1: should have condemned them to death.
0: E Moisés, meus irmãos, que foi não só um patriarca.
1: And we see Moses not only as a patriarch.
0: Moisés foi um pastor porque guiava o povo.
1: Moses was also a pastor because he led the people.
0: Mas eu posso dizer a vocês que pelo menos nesse texto,
1: even through this text,
0: Moisés é um grande intercessor junto a Deus.
1: Moses intercedes before the Lord.
0: Para o livramento de morte desse povo.
1: For these people to be delivered from death.
0: Mas não é que Moisés chegou diante de Deus.
1: And it is not that Moses came before the Lord.
0: Com boca mole.
1: With an easy mouth.
0: Não é que Moisés chegou diante de Deus.
1: He didn't come before the Lord.
0: Com medo ou sem atitude.
1: Afraid without attitude.
0: Moisés sabia com quem estava falando.
1: Moses knew who he was talking to.
0: E Deus sabia quem estava falando com ele.
1: And God knew who was speaking to him.
0: A Bíblia chega a dizer que Deus tinha prazer em falar com Moisés.
1: The Bible even tells us that God had pleasure in speaking to Moses.
0: Por isso falava com ele face a face.
1: This is why he spoke to him face to face.
0: E Moisés apresenta-se diante de Deus.
1: And Moses comes before the Lord.
0: Com uma audácia espiritual tão grande.
1: With a great spiritual audacity.
0: Argumentando com Deus com uma audácia tão grande.
1: Arguing with God with a great audacity.
0: Que eu pessoalmente, é a minha opinião, acho que foi a pessoa que mais teve coragem de falar com Deus cara a cara.
1: That I truly believe was the person with the most courage to speak to God face to face.
0: Porque a intercessão de Moisés.
1: Because Moses' intercession.
0: É uma intercessão que passa por mudar a ideia original de Deus.
1: Was something
0: nesse
1: that,
0: caso.
1: Was something that would change God's original idea in this case.
0: Deus já tinha a sua forma de ação descrita e falou com Moisés.
1: God had already taken his plan of action.
0: Deixa-me, Moisés.
1: Leave me, Moses.
0: Que o meu furor se acenda contra eles e os consuma.
1: That my anger will burn against them and destroy them.
0: E eu começo tudo através de você, Moisés.
1: And I will begin everything through you, Moses.
0: E Moisés basicamente fala, não, Senhor.
1: And Moses basically said, no, dear Lord.
0: As pessoas vão falar mal do Senhor.
1: The people will speak badly about you.
0: Eu intercedo por esse povo.
1: I will intercede for these people.
0: Eu quero que o Senhor se arrependa desse mal que quer fazer contra o teu povo.
1: I want you to stop this evil that you will do against your people.
0: Eu não teria coragem de falar com Deus dessa forma.
1: I would not have the courage to speak to God in
0: this way. Você também não teria coragem de falar com Deus dessa forma.
1: And neither would you have this courage.
0: Porque em mudando a forma que Deus havia dito a ele que haveria de agir.
1: Because changing the way that God would act.
0: Moisés está argumentando com Deus.
1: Moses was arguing with God.
0: E a Bíblia fala que Deus ouviu a argumentação de Moisés.
1: The Bible tells us that God heard the arguments of Moses.
0: Versículo 14, a Bíblia fala.
1: On verse 14, the Bible tells us.
0: Então o Senhor arrependeu-se, ou seja, o Senhor resolveu não fazer o que ele havia de fazer contra o povo.
1: The Lord relented and did not bring on his people the disaster he had threatened.
0: Louvado seja Deus.
1: Glory to God.
0: Deus então voltou atrás.
1: So God went back.
0: Deus então ouviu Moisés e basicamente disse, tá bem, Moisés, meu servo, você intercede, eu vou aceitar a intercessão.
1: So Moses interceded and God accepted his intercession.
0: Agora eu entendo que Deus poderia ter dito a Moisés.
1: I understand that God could have told Moses.
0: Você sabe que eu odeio a idolatria.
1: You know that I hate idolatry.
0: Esse povo viu a mão forte que eu usei.
1: These people saw the strong hand that I used.
0: Para tirá-lo do Egito, como você está dizendo.
1: To take them out of Egypt, as you have said.
0: É mais uma razão para esse povo não adorar bezerro de ouro e nada mais.
1: It is another reason for these people not to worship this golden calf.
0: É mais uma razão para eu exterminar esse povo.
1: Another reason for I to destroy these people.
0: Mas Deus recebeu a intercessão de Moisés.
1: But God received the intercession from Moses.
0: E Moisés desceu do monte.
1: And Moses came down from the mountain.
0: E Moisés chamou a atenção de Arão.
1: And he called the attention of Aaron.
0: E no versículo 21 ele fala o que foi que você fez, Arão.
1: And on verse 21 he said, what did you do with these people, Aaron?
0: Você basicamente trouxe sobre esse povo tamanho pecado.
1: You led them into such a great sin.
0: E Arão disse, não se acenda a ira do Senhor.
1: Do not be angry, my Lord, Aaron answered.
0: Mas a verdade é que esse povo é inclinado para o mal.
1: You know how prone these people are to evil.
0: Esse povo, por alguma razão, disse, olha, nós devemos fazer deuses que estejam diante de nós.
1: For some reason, these people wanted gods before them.
0: Nós nem sabemos se Moisés vai voltar ou não.
1: They didn't even know if Moses would return to them.
0: Então eu acabei fazendo o bezerro.
1: So I ended up building this calf.
0: E Moisés, a Bíblia fala.
1: And Moses, the Bible tells us.
0: Que ele mandou matar naquele dia os idólatras e quase 3,000 pessoas caíram naquele dia.
1: And nearly 3,000 people were killed that day.
0: E Moisés então intercede pelo povo a partir do versículo 30.
1: And on verse 30, Moses intercedes for the people.
0: E ele fala, vocês pecaram um grande pecado.
1: And he said, you have committed a great sin.
0: Mas eu subirei ao Senhor e intercederei por vós.
1: But now I'll go up to the Lord and perhaps make atonement for your sin.
0: E aqui começa a leitura que nós fizemos inicialmente.
1: And here is where we read from initially.
0: Moisés tornou-se ao Senhor e disse.
1: Moses went up to the Lord and said.
0: Esse povo pecou ao Senhor.
1: These people have sinned, dear Lord.
0: Praticando um grande pecado, fazendo deuses para si.
1: Committing a great sin, making gods for them.
0: Mas eu quero que o Senhor perdoe o pecado desse povo.
1: But I would like for you to forgive the sins of these people.
0: E se o Senhor não for perdoar o pecado desse povo?
1: And if you are not to forgive these people's sins.
0: Eu peço ao Senhor, risca-me do teu livro que tens escrito.
1: I ask you that you scratch me out of the book you have written.
0: Algumas pessoas chegam a dizer.
1: Some people even say.
0: Que basicamente o que disse Moisés foi.
1: That basically what Moses was saying.
0: Se não for para perdoar esse povo?
1: If it is not to forgive them.
0: Então o Senhor pode riscar o meu nome do livro da vida.
1: And scratch my name out of the book of life.
0: Isso não é para qualquer pessoa.
1: And this is not for anyone.
0: Isso requer pelo menos duas coisas.
1: This requires at least two things.
0: A primeira coisa é.
1: The first thing is.
0: Intimidade com Deus.
1: Intimacy with God.
0: Para falar com Deus o que Moisés falou.
1: To say to God what Moses said to him.
0: É preciso ter intimidade com Deus.
1: You need to have an intimacy with God.
0: E como anda você na sua intimidade com Deus?
1: And how has it been your intimacy with God?
0: Você é íntimo com Deus?
1: Are you intimate with God?
0: Ou você acha que Deus está muito longe de você?
1: Or do you think God is so far away from you?
0: Você é íntimo com Deus?
1: Are you intimate with God?
0: Você tem intimidade com Deus?
1: You have intimacy with God.
0: Ou você nem sabe se Deus te ouve ou se você ouve Deus, você não tem nenhum tipo de contato mais próximo com Deus.
1: Or are you not sure of the intimate contact that you have with God?
0: Para ser um intercessor,
1: to be someone who intercedes,
0: é preciso ter intimidade com Deus.
1: You need intimacy with God.
0: É preciso ter um relacionamento profundo com o Senhor.
1: You need to have a profound relationship with God.
0: Isso é muito mais do que vir à igreja simplesmente.
1: This is far beyond than only coming to church.
0: Isso é muito mais do que só dar aquela joelhadinha básica. Ah, Senhor, perdão, meu pecado, me transgressa, amém. É muito mais do que isso.
1: This is far beyond little prayers.
0: É muito mais do que vir à igreja cantar um hino ou pregar uma mensagem.
1: This is far beyond singing the songs or preaching a message.
0: É muito mais do que vir à igreja só pedir um milagre.
1: And it's far beyond coming to church only asking for miracles.
0: Você precisa ter um relacionamento profundo com Deus.
1: You need a deep, profound relationship with God.
0: Se eu particularmente digo, eu jamais alcançaria uma intimidade com Deus para ter a coragem de falar com Deus como Moisés falou, eu pessoalmente.
1: Perhaps I would never reach a relationship to say what Moses said to God.
0: Mas de repente você tenha essa força, essa fé e essa intimidade.
1: But perhaps you have this faith and this intimacy.
0: Eu estou falando de mim, estou sendo sincero e honesto com os irmãos.
1: And I'm saying only of myself and being honest with you.
0: Porque Moisés basicamente disse, Senhor, o Senhor não vai fazer isso não. Eu vou orientar o Senhor aqui.
1: Because Moses basically said, don't do this, Lord, I will instruct you in this.
0: E Deus não o matou.
1: And God did not kill them.
0: Deus não o matou naquele mesmo momento.
1: God did not kill Moses at that moment.
0: E se Moisés teve a coragem de falar com Deus dessa forma?
1: And if Moses had the courage to speak to God this
0: way. É porque Moisés confiava em Deus.
1: It is because Moses trusted God.
0: É porque Moisés conhecia o amor de Deus.
1: Because Moses knew the love of God.
0: É porque Moisés tinha intimidade com Deus.
1: Because Moses had intimacy with God.
0: É porque o relacionamento de Moisés com Deus não era um relacionamento superficial.
1: Because the relationship Moses had with God was not superficial.
0: Como é é o seu relacionamento com Deus?
1: How is your relationship with God?
0: Você que está com o meu pedido de oração aí.
1: Those who have my prayer form.
0: Eu não sei quem é você.
1: I don't know who you are.
0: Mas qualquer pessoa para interceder por outra pessoa.
1: But anyone to intercede for another person.
0: Tem de ter intimidade com Deus.
1: Must have intimacy with God.
0: Se você está com o meu papel e você é uma pessoa que não tem intimidade nenhuma com Deus, Deus não vai ouvir você intercedendo por mim.
1: If you don't have intimacy with God, God will not hear your prayers interceding for me.
0: E eu gostaria que Deus ouvisse a sua oração.
1: And I would like for God to hear your prayers.
0: Como é que você se relaciona com Deus?
1: How have you been relating to God?
0: E observe vocês, meus irmãos, a ousadia de Moisés de novo. Eu disse a vocês duas coisas.
1: And please observe, I told you two things.
0: A primeira coisa é a intimidade com Deus.
1: The first aspect is intimacy with God.
0: E a segunda coisa é essa audácia que Moisés tinha.
1: And the second thing is the audacity that Moses had.
0: Essa audácia para defender o acusado.
1: The audacity to defend the accused.
0: Mesmo que isso significasse enfrentar Deus cara a cara.
1: Even if this meant facing God face to face.
0: Somente a intimidade com Deus e essa audácia nos faz agir da maneira que Moisés agiu.
1: Only the intimacy and audacity makes us do what Moses
0: Moisés
1: did.
0: Estava disposto a sofrer por causa daquele povo pecador ou obstinado, como o próprio Deus disse.
1: Moses was willing to suffer for these stiff-necked people, as the Lord said.
0: Imagine você.
1: And please imagine.
0: Ter a coragem de falar.
1: To have the courage to say.
0: Senhor, se não for para perdoar esse povo, então risco meu nome do livro da vida.
1: Dear Lord, if you are not to forgive these people, risk my name off the book of life.
0: Você tem essa audácia, você tem essa coragem, essa intimidade com Deus, conhece o profundo do amor de Deus para falar essa sentença?
1: You have this courage, this audacity to say this sentence.
0: Porque eu tenho certeza que se você tem essas certezas,
1: because you have these certainties.
0: Se você orar por mim, interceder por mim com essa certeza,
1: if you pray for me and intercede for me with this certainty.
0: Eu saio daqui hoje o homem mais rico do planeta em todos os aspectos da vida, e você também.
1: I will leave today the most prosperous man on the planet in all aspects.
0: E essa intercessão,
1: and this intercession,
0: é uma intercessão que traz uma profundidade muito grande para todos nós.
1: Something that brings something so profound to all of us.
0: Diz o profeta: eis que a mão do Senhor não está encolhida e nem os seus ouvidos agravados para que não possa nos ouvir.
1: The prophet said that God's hands are not closed and his ears are not closed that he will not hear.
0: Mas as vossas transgressões é que forma a barreira de separação entre vocês e a resposta do vosso Deus.
1: But your transgressions are the things that stop the answers from our God.
0: Vocês estão entendendo onde eu estou querendo chegar?
1: You understand where I'm trying to go.
0: Deixa o Espírito de Deus fazê-lo entender, porque hoje é o dia da resposta completa de Deus para você.
1: Allow the Spirit of God to make you understand, because today is the day of your answer.
0: Se a sua vida tem sido uma vida de lágrimas,
1: if your life has been a life of tears,
0: essas lágrimas podem terminar-se hoje.
1: These tears can be ending today.
0: Se a sua vida tem sido um desastre completo, ainda que você não confesse,
1: if your life has been a complete disaster, even if you don't admit it,
0: hoje isso pode mudar se você entender o que Deus está falando contigo.
1: Today this can be changed if you understand it is God who is speaking to you.
0: Eu posso interceder por você.
1: I can intercede for you.
0: Você pode interceder por mim.
1: You can intercede for me.
0: Deus está ouvindo e Deus está com a mão pronta para operar na minha e na sua vida.
1: God hears us and he is ready to work in our lives.
0: Mas os nossos pecados impedem esse agir de Deus na nossa vida. É isso que Deus está falando.
1: But so many of our sins stop the action of God in our lives. This is what God is saying.
0: Por isso nós que somos intercessores,
1: this is why us who are interceding people,
0: mas de repente não temos a audácia e não temos também a intimidade com Deus para orar como Moisés orou.
1: But perhaps we don't have the audacity and the intimacy as Moses did.
0: Pelo menos nós vamos falar com Deus.
1: At least we will speak to God.
0: Senhor, se a questão é pecado, perdoa todos nós hoje.
1: Dear Lord, please forgive us all of our sins today.
0: Trouxeram um dia um homem paralítico numa casa.
1: One day they brought a paralytic to a house.
0: Entraram com ele pelo telhado, diz a Bíblia.
1: They went with him through the roof, the Bible tells us.
0: Quando chegaram perante o Senhor Jesus,
1: when they came before the Lord Jesus Christ,
0: o Senhor Jesus disse: rapaz, perdoados são os vossos pecados.
1: The Lord Jesus said, dear man, your sins are forgiven.
0: Houve murmurinho das pessoas ali.
1: And some people started to murmur.
0: Quem é esse aí que acha que pode perdoar pecados?
1: Who is this who is saying he can forgive sins?
0: Jesus disse, olha, para que vocês saibam que o Filho do Homem perdoa pecados, sim.
1: And he said, for you to know that the Son of Man forgives sins.
0: Ele disse ao paralítico, toma tua cama e volta para tua casa.
1: He says to the paralytic, take your bed and go to your house.
0: Observe vocês a questão da prioridade de Deus.
1: Please observe the priorities of God.
0: A prioridade de Deus, sem dúvida alguma.
1: The priorities of God, without a doubt.
0: É ver uma igreja perdoada, lavada e redimida no sangue que foi derramado na cruz do Calvário.
1: It's to see his church forgiven and redeemed by the blood of Christ that was spilled on the cross of Calvary.
0: Porque a partir do momento que nós somos perdoados,
1: from the moment on that we are forgiven,
0: já não existem mais barreiras para a operação de Deus na nossa vida.
1: There are no more obstacles for God to work through our lives.
0: É isso que o Espírito de Deus está falando a você hoje.
1: This is what the Spirit of God is telling you today.
0: A partir do momento que nós recebemos o perdão dos nossos pecados,
1: from the moment on that we start to receive the forgiveness of our sins,
0: pode vir o diabo com as suas castas e legiões.
1: Even the devil himself can come with his religions.
0: Mas ele não poderá deter a bênção que Deus já está com a mão estendida para fazê-la acontecer na nossa vida.
1: He will not be able to stop the blessings that God
0: não
1: wants
0: poderá.
1: To give us. He will not be able to.
0: Não poderá. Por isso que, meus irmãos, a campanha Alguém Ora Por Mim.
1: This is why this campaign Someone Prays For Me.
0: É uma campanha que está trazendo essa multidão aqui à igreja.
1: Is this campaign that is bringing all these.
0: Que é uma campanha que traz.
1: Because it is a campaign that brings.
0: A nós a relevância do amor e da fé.
1: The, how relevant it is for the love and faith.
0: São os princípios dessa campanha.
1: They are the principles of this campaign.
0: Mas nós estamos aprendendo ao longo da campanha coisas como estamos aprendendo hoje.
1: But we are learning things through this campaign as we are learning today.
0: A partir do momento que nós temos intimidade com Deus,
1: from the moment on that we have intimacy with God,
0: nós passamos a ter essa audácia que Moisés teve.
1: We start to have this audacity that Moses had.
0: Essa audácia de falar, Senhor, eu estou orando pelo fulano de tal.
1: This audacity that says, Dear Lord, I'm praying for someone else.
0: Mas se não for para o Senhor curar ele, então que o Senhor, eu não tenho coragem, mas talvez você tenha, que o Senhor risque o nome do livro da vida. Moisés teve essa coragem.
1: But if, and if you have the courage and you say what Moses said to the Lord.
0: Imagine você.
1: And please imagine.
0: Uma pessoa ter a audácia, a intimidade, o amor e a fé tão grande de se pronunciar ante o Todo-Poderoso dessa forma.
1: Someone who has the audacity and faith to say this to the Lord Almighty.
0: Eu diria a você que é impossível para você não receber a bênção de Deus com uma oração dessa forma.
1: I would say that it is impossible for you not to receive the blessing of God this way.
0: Porque essa é a oração que Deus responde.
1: Because this is the prayer that God answers.
0: Essa é a oração que Deus responde.
1: This is the prayer that God truly
0: hoje, meus
1: answers.
0: Irmãos, eu quero que vocês coloquem dentro de um fator de prioridade.
1: Today I would like for you to put in your aspects of priority.
0: O que Deus quer para transformar a existência de vocês.
1: What God wants to transform your existence.
0: Você pode estar canceroso.
1: You can be with cancer.
0: Você pode estar tuberculoso.
1: You can have tuberculosis.
0: Você pode estar com um tumor no cérebro.
1: You can have a tumor in your brain.
0: Você pode estar com os seus rins comprometidos.
1: You can have your kidneys that are compromised.
0: Você pode estar com problemas estomacais, hepáticos.
1: You can have stomach problems.
0: Seja qual for o problema que você venha a ter.
1: Whatever it is, the problem that you have.
0: Isto é nada para Deus operar na sua vida.
1: This is nothing for God to work in your life.
0: Isso é nada. Deus fez você, ele conhece a sua anatomia.
1: God made you, he knows your anatomy.
0: Deus conhece você célula por célula.
1: He knows you cell for cell.
0: Deus conhece você pequeninas partículas indecifradas ainda por pequeninas partículas. Ele conhece você.
1: God knows you to your smallest particle.
0: Deus é poderoso para fazer você de novo se ele quiser.
1: God is powerful enough to make you once again if you want to.
0: Imagine você colocar em você apenas um coração, um músculo novo.
1: Imagine putting into your life a new heart.
0: Deus pode, Deus está ouvindo o seu clamor, está ouvindo o clamor daquele que intercede por você na campanha Alguém Ora Por Mim também.
1: God can and he is listening to your prayer and to the prayers of those who are interceding for others.
0: Só que hoje Deus está falando a você uma mensagem diferente.
1: But today God is telling you a different message.
0: Ele está dizendo a você.
1: He is telling you today.
0: Eu te curo sim.
1: I can cure you.
0: Eu vou prosperar você com a minha prosperidade e o mundo vai ficar embasbacado de ver.
1: I can prosper you with my prosperity for the world to see.
0: Eu vou dar a você tanto, tanto, tanto tanto que você vai se admirar e não vai ter como gastar tudo que eu vou te dar na sua vida.
1: I will give you so much that you not be able to spend it all in
0: mesmo
1: your life.
0: Mesmo que você vivesse 100 vezes.
1: Even if you lived 100 times over.
0: Eu vou dar a você uma família tão abençoada.
1: I can give you a family that is so blessed.
0: Tudo isso é muito especial.
1: That everything is so special.
0: Mas o que eu mais quero dar a você hoje é o perdão dos teus pecados.
1: What I most want to give you today is the forgiveness for your sins.
0: Porque meus irmãos,
1: because dear brothers,
0: o pecado nos deixa acabrunhados.
1: Sin leaves us ill.
0: O pecado faz de nós pessoas tímidas.
1: Sin leaves us shy.
0: O pecado nos faz viver a expectação de juízo todos os dias.
1: Sin leaves us expecting judgment all day.
0: O pecado nos faz ter medo de Deus.
1: Sin makes us being afraid of God.
0: O pecado nos faz viver uma aproximação de Deus muito falha, muito pequena.
1: Sin makes us distant from the Lord.
0: Pecado impede a bênção de Deus na nossa vida.
1: The sin stops the blessings of God in our lives.
0: E Deus está dizendo hoje.
1: And God is telling us today.
0: Eu posso te perdoar.
1: I can forgive you.
0: Eu vou ouvir a intercessão quando ela estiver pedindo perdão pelo pecado daquele por quem está sendo feita a intercessão.
1: I will hear the intercession and forgive those who are being prayed for.
0: E a partir do momento que o pecado for perdoado.
1: And from the moment that sin is forgiven.
0: Não haverá mais barreiras.
1: There will be no more barriers.
0: Não haverá mais impedimento.
1: There will be no more stopping.
0: Haverá uma via rápida, uma via sem barreira entre você e o teu Deus e você.
1: There will be no more barriers between you and your God and your God.
0: E você vai ver o que significa ser abençoado pela mão do Todo-Poderoso.
1: And you will see what it is being blessed by the hand of the Almighty.
0: Uma vez perdoados, nós nos tornamos audazes.
1: Once we are forgiven, we become audacity.
0: Eu não digo que nós seremos como Moisés.
1: I don't say that perhaps we become like Moses.
0: Mas uma vez perdoados por Deus.
1: But once we are forgiven by God.
0: Uma vez sem o fardo do pecado que nos deixa intimidados perante o Senhor e perante o adversário também.
1: Once we don't have the burden of sin before the Lord or the enemies.
0: Nós não vamos ter audácia só para entrar na presença de Deus.
1: We will not only have audacity to enter the presence of God.
0: Nós vamos ter audácia para escorraçar Satanás.
1: But we will have the audacity to destroy Satan. To reprehend misery.
0: Para repreender essa doença que está fazendo de você uma pessoa que não sorri mais.
1: To cast away this disease that doesn't make you smile anymore.
0: Porque meus irmãos, o pecado é a pior doença que existe.
1: Because sin is the worst disease that exists.
0: O pecado contamina qualquer tipo de situação na nossa vida.
1: Sin contaminates any situation in our lives.
0: O pecado traz infelicidade.
1: Sin brings unhappiness.
0: O pecado traz dor.
1: Sin brings pain.
0: O pecado traz separação.
1: Sin brings separation.
0: O pecado traz a miséria.
1: Sin brings misery.
0: E se nós estivermos com a certeza de que o perdão de Deus nos alcançou,
1: and if we have the certainty of God's forgiveness in our lives,
0: não só vamos ter ousadia para chegar diante do trono de Deus,
1: not only we have the boldness to come before the presence of God,
0: mas nós vamos ter a ousadia também de esticar o nosso dedo indicador no nariz de Satanás e falar: tá vencido, perdeu, bobão, perdeu, Satanás, perdeu, o meu Deus venceu, a vitória foi conquistada na cruz, eu sou perdoado, e uma vez perdoado, posso todas as coisas que perdoado pode.
1: We will have the boldness to stick our fingers in Satan's face and declare our victory through God Jesus.
0: O pecado mata mais do que qualquer tipo de enfermidade.
1: Sin kills more than any types of disease.
0: O salário do pecado é a morte.
1: The wages of sin is death.
0: Mas o dom gratuito de Deus é a vida eterna.
1: God's free gift is eternal life.
0: E Moisés falou.
1: And Moses said,
0: agora, pois, perdoa o pecado desse povo.
1: Now please forgive the sin of these people.
0: Se não risco meu nome do teu livro que tens escrito.
1: Otherwise blot out my name of the book you have written.
0: Mas Deus é justo.
1: But God is fair.
0: Deus viu que Moisés estava intercedendo por um povo ruim.
1: God knew that Moses was interceding for a wicked people.
0: Deus viu que Moisés estava intercedendo por um povo pecador.
1: God knew that Moses was interceding for a sinful people.
0: Deus viu a honestidade e a sinceridade de Moisés.
1: God knew the honesty and sincerity of Moses.
0: No versículo 33, Deus fala a Moisés.
1: And on verse 33, God tells Moses.
0: Não.
1: No.
0: Eu não vou riscar o seu nome do livro da vida.
1: I will not blot out your name from the book of life.
0: Mas a alma que pecar, essa morrerá.
1: But whoever has sinned, he will die.
0: Deus é justo.
1: God is just.
0: Querida igreja.
1: Dear church.
0: Curva sua cabeça e interceda pelo perdão do pecado, não só os seus, mas da pessoa que você tem o formulário dela também.
1: Bow your head and intercede for the sins of others.
2: Curva sua cabeça.
1: Bow your heads right now.
2: Levanta o formulário agora e diz: Senhor, perdoa os meus pecados.
1: And say, dear Lord, forgive me for my sins.
2: E perdoa também os pecados das pessoas que eu estou intercedendo agora.
1: And forgive the sins of those whom I pray for right now.
2: Deus está curando.
1: God is curing today.
2: Deus está curando.
1: God is curing today.
2: Agora sim, Deus pode curar.
1: Now God can cure you.
2: Porque é a enfermidade que realmente mata.
1: Because the true infirmity that kills.
2: Porque a enfermidade que mata o corpo e mata também a vida eterna das pessoas.
1: The infirmity that kills the bodies and also the eternal
2: mata
1: life of
2: people. Mata o corpo
1: e
2: mata a alma.
1: The body and soul.
2: O pecado está vencido agora.
1: Sin is defeated right now.
2: Perdoa, meu Deus, as pessoas que estão no meu formulário aqui.
1: Forgive the people who are in this prayer form.
2: E perdoa também os meus pecados, Senhor.
1: And also forgive my sins, dear Lord.
2: Porque eu quero orar e ver câncer explodir hoje.
1: Because I want to pray and see cancers being exploded today.
2: Eu quero orar e ver paralíticos andando.
1: I want to pray and see paralytics walking.
2: Essa igreja quer orar e ver coração sendo curado.
1: This church wants to pray and see hearts being cured.
2: Deus é justo, igreja. Diga amém.
1: God is fair, dear people.
2: Deus é justo.
1: God is fair.
2: De repente eu vejo Moisés arriscando todo o seu prestígio diante de Deus.
1: Now we see Moses risking all his prestige before the
2: para
1: Lord.
2: Para salvar uma multidão de pessoas rebeldes.
1: To save a multitude of people who were wicked.
2: Mas o maior de tudo isso é que Deus aceitou a intercessão do servo.
1: But what is better of all this, God accepted the intercession.
2: E Deus aceita também a sua intercessão.
1: And God accepts also your prayer.
2: Deus aceita também a sua oração.
1: God accepts your prayer as well.
2: Então você que está desempregado na miséria, não tem nenhum potinho de arroz na sua casa.
1: For those who are without even food in your house.
2: Agora que você está perdoado, eu posso dizer a você.
1: Now that you are forgiven, I can tell you right now.
2: Se você acreditar e se você puder sentir o que o Espírito de Deus está falando a você.
1: If you believe in and let the Holy Spirit speak to you today.
2: E se você começar a desenvolver uma intimidade profunda com Deus.
1: And if you start to have intimacy with God.
2: Hoje é o último dia da sua miséria e da miséria também da sua família.
1: Today is the last day of your misery and of your family.
2: Hoje é o último dia dessa sua dor de cabeça que há 30 anos você tem e ela não sai. Sai agora em nome de Jesus.
1: Today is the last day of this headache that you have been having for so many years.
2: Hoje é o último dia desse reumatismo que te afeta e você não pode nem caminhar todos os dias.
1: Today is the last day of this disease that doesn't allow you to walk.
2: Hoje é o ponto final nessa a sua dor.
1: Today is the last day of your pain.
2: Hoje é dia de ponto final nesse seu sofrimento.
1: Today is the last day of your suffering.
2: Hoje é ponto final nesse seu problema estomacal.
1: Today is the last day of these stomach problems.
2: Hoje é o último dia em que aconteceu a contenda dentro da sua casa.
1: Today is the last day of your fighting inside
2: porque
1: your house.
2: Porque a partir de hoje você é uma pessoa perdoada.
1: Because from today on you are forgiven.
2: A partir de hoje aquele que ouve a sua oração.
1: From today on he who hears your prayer.
2: A partir de hoje aquele que perdoa os seus pecados.
1: He who forgives your sins.
2: A partir de hoje aquele que está com as mãos estendidas para você.
1: He who has his hands stand out.
2: Ele vai olhar para você e vai verificar.
1: He will look to you and he will
2: see. Que não tem mais barreira.
1: That there is no more barrier.
2: Que não tem mais pecado.
1: There is no more sin.
2: Que não tem mais transgressão.
1: There are no more transgressions.
2: O pecado foi vencido.
1: Sin has been defeated.
2: O pecado foi perdoado.
1: Sin has been forgiven.
2: E se a maior enfermidade foi erradicada sua vida.
1: And the greatest infirmity has been taken off you.
2: O resto é nada.
1: The rest is nothing.
2: O resto está terminado agora.
1: The rest is terminated.
2: Porque a mão do Senhor está estendida.
1: Because God's hand is extended.
2: O ouvido do Senhor está bem aberto.
1: God's ears are open.
2: Para fazer a maravilha e para ouvir a sua oração.
1: To hear your prayer and work wonders.
2: Chega de ser um escravo do medo.
1: Enough being a slave to fear.
2: Chega de ter medo de Satanás.
1: Enough being afraid of Satan.
2: Uma vez perdoado.
1: Once you are forgiven.
2: Você tem a audácia e a ousadia de repreender esse espírito do inferno.
1: You have the audacity and strength to reprehend the spirit of wickedness.
2: Levantar a sua cabeça.
1: To raise your head.
2: E falar com Deus face a face como Moisés falou.
1: And speak to God face to face.
2: É isso que Deus quer para você hoje.
1: And this is what God wants for you this afternoon.
2: E é isso que essa campanha nos traz.
1: And this is what this campaign brings.
2: Uma campanha que mostra o amor que nós temos pelos nossos queridos irmãos.
1: This campaign that shows the love that we have for you all.
2: Uma campanha que mostra a fé que nós temos com os nossos irmãos.
1: This campaign that shows our faith
2: diante de Deus.
1: Before the Lord.
2: Uma campanha que nos mostra as prioridades.
1: This campaign that shows us priorities.
2: Uma campanha que nos mostra o quanto Deus se agrada da intercessão.
1: This campaign that shows us how much God
2: só para terminar, meus irmãos.
1: Just to finish off, dear brothers.
2: Eu tenho uma sensação que se Moisés.
1: I have a sensation that if Moses.
2: Tivesse chegado perante Deus e falado, Senhor.
1: Had come to the Lord and said, dear Lord.
2: Não, o Senhor não vai fazer isso comigo, não.
1: Do not do this to me.
2: O Senhor não vai matar a mim, não.
1: Do not kill me, dear Lord.
2: Eu quero todas as bênçãos para mim. Eu quero que o Senhor não faça nada mal contra mim.
1: I want you to bless me and not do anything evil towards me.
2: Talvez Deus tivesse pulverizado Moisés.
1: Perhaps God had destroyed Moses.
2: Mas meus irmãos,
1: but dear brothers,
2: Moisés estava orando por outras pessoas.
1: Moses was praying for someone.
2: Moisés estava intercedendo por outras pessoas.
1: Moses was interceding for other people.
2: E Deus se agradou desse amor.
1: And God was pleased.
2: Deus se agradou dessa fé.
1: God was pleased with.
2: É isso que nós vamos fazer hoje.
1: This is what we're going to
2: nos
1: do
2: coloquemos
1: today.
2: De pé, amada igreja.
1: Let us stand up, dear church.
2: O nosso Deus não vai riscar o nosso nome por intercedermos por outros, não.
1: Our God will not scratch out our names for
2: praying. O nosso Deus vai nos abençoar.
1: Our Lord will bless us.
2: O nosso Deus vai abençoar o povo que nós vamos orar por ele.
1: He will bless the people who we pray for.
2: Perdoados, perdoados.
1: Forgiven and forgiven.
2: Perdoados.
1: Right now. Forgiven.
2: Oremos, meus irmãos, pedindo a Deus que nos perdoe mais uma vez.
1: Let us pray to God for forgiveness.
2: Todos nós
1: again.
2: Somos pecadores e carecemos da glória de Deus, do perdão do Senhor.
1: We are all sinners in need of forgiveness of
2: Ele
1: God.
2: Já levou para o madeiro todas as nossas culpas.
1: He has already taken upon himself all of our faults.
2: Ele já levou na cruz do Calvário todos os nossos pecados.
1: On the cross of Calvary, he took upon himself all of our sins.
2: O castigo que nos traz a paz estava sobre ele.
1: The punishment that brings us peace was upon
2: him. Hoje é o seu dia, igreja amada.
1: Today is your day, dear church.
2: Hoje é o dia da sua vitória.
1: Today is the day of your victory.
2: Nos humilhemos perante o Senhor.
1: Let us humble ourselves before the Lord.
2: Senhor meu Deus, Senhor meu Pai, mais uma vez essa igreja está diante do Senhor. Perdoa os nossos pecados, Senhor meu Deus. Perdoa os pecados daqueles que estão na nossa página de intercessão. Estou com o formulário na mão aqui, ó Deus. Não conheço as pessoas que estou intercedendo por elas. Mas uma coisa eu sei, meu Deus, o Senhor as conhece. O Senhor as conhece. Perdoa, meu Deus, os pecados de todos esses que estão no meu formulário. E perdoa também os meus pecados. Meu Deus, eu sei que o pecado é a pior doença. Mas sei também da prioridade do perdão. Que o Senhor nos faz entender no próprio agir do Senhor. Perdoa os nossos pecados, Senhor. Perdoa os pecados do seu povo. Perdoa as transgressões da sua igreja. Perdoa os meus pecados. Perdoa os pecados dessa igreja. Hoje nós queremos chegar diante do trono do Senhor ousados, meu Deus, ousados, ousadia. Purifica-me de todo o mal. Purifica essa igreja de todo o mal. Porque hoje nós queremos ver, meu Deus, toda essa gente alcançando mais do que já alcançou em toda a sua história. Sai da frente, Satanás. Sai, serzinho derrotado. Pode sair. Pode sair. Essa igreja é uma igreja humilde. Essa igreja é uma igreja que sabe reconhecer as suas debilidades, as suas fraquezas. Por isso é uma igreja vencedora. Por isso essa igreja vai prosperar a partir de agora, cada dia mais. Perdoa os nossos pecados, Senhor. Perdoa as nossas transgressões e ouça o nosso clamor. Eu intercedo, meu Deus, como pastor. Por toda essa igreja e por todos esses ouvintes, purifica-nos, Senhor, perdoa os nossos pecados, Senhor, lava-nos na sua palavra, Senhor. Nós queremos ver a resposta do Senhor para as nossas vidas hoje. Nós queremos ver a resposta do Senhor para a vida do seu povo hoje. Queremos essa resposta, queremos essa ousadia, queremos esse poder, queremos, ó Deus, queremos. Meu Deus, em nome de Jesus, purifica-nos. Nós queremos, ó Deus, que o Senhor nos cure. Meu Deus, se não for para curar, se não for para abençoar esse povo, então que o Senhor não nos permita mais pregar a sua palavra, porque nós pregamos com ousadia, Senhor, e pregamos na unção do Espírito, e sabemos que é do jeito que o Senhor está nos falando. Assim como Moisés intercedeu pedindo perdão pelo pecado do povo, eu também intercedo, meu Deus, nesse dia orando por mim e por esse povo também. Purifica-nos porque nós queremos receber mais e mais de Ti. Sei, meu Deus, que cada situação tem a sua determinada grandeza, mas nós intercedemos uns pelos outros nesse dia. Purifica-nos, Senhor, perdoa os nossos pecados, Senhor, lava-nos na Sua palavra, purifica-nos. Purifica-nos de todos os nossos pecados e todas as nossas transgressões, porque nós queremos pedir e nós queremos a resposta do Senhor para as nossas vidas. Em nome de Jesus Cristo, amém, Senhor, amém, Senhor, amém.
1: Amen.
2: Olha, vocês que estão aqui,
1: those who are here,
0: E vocês nunca entregaram as suas vidas para Deus.
1: You never delivered your life unto God.
0: Eu vou fazer assim, olha.
1: And this is what we will do.
0: Vocês que estão desviados, levantem as suas mãos para reconciliação. Levantem as suas mãos para reconciliação.
1: Those who are far away, raise your hands to return to God.
0: Quando você reconcilia-se com Deus, Deus perdoa os seus pecados.
1: When you return to God, God forgives you for your sins.
0: Todos vocês que estão desviados, levantem as suas mãos para reconciliação com Deus agora, nesse momento.
1: All those who are far away, return to God at this moment.
0: Agora saiam dos seus lugares e venham até o meu lado direito, o esquerdo de vocês. Venham até aqui, olha.
1: Leave your places and come to my right.
0: Venham vocês que estão desviados, todos vocês.
1: Those who are far away from the Lord.
0: Vocês que estão desviados dos caminhos do Senhor, o vosso pecado é que é a barreira entre vocês e o vosso Deus.
1: Those who are far away from the Lord, your sins are your barriers between you.
0: Deus está ouvindo a vossa oração.
1: God can hear your prayers.
0: A mão do Senhor não está encolhida.
1: The Lord's hand is not withdrawn.
0: Mas as vossas transgressões,
1: but your transgressions,
0: não permitem a resposta de Deus nas vossas vidas.
1: Don't allow the answer from God.
0: Venha aqui para perdão, confirmação do perdão, venha.
1: Come and receive your
0: forgiveness. Deus ama vocês com amor que nós não podemos medir.
1: God loves you with a love that we cannot
0: measure. Por isso
1: que
0: a Bíblia fala, Deus amou o mundo de tal maneira.
1: This is why the Bible tells us God so loved the world.
0: Tal maneira.
1: He so loved the world.
0: Venham aqui à frente vocês que querem aceitar Jesus Cristo como o Salvador pessoal das vossas vidas hoje.
1: Come forward, those who want to accept Jesus Christ as your Savior into your lives.
0: Quando vocês têm intimidade com Deus,
1: when you have intimacy with God,
0: vocês podem falar com Deus face a face como Moisés falava.
1: You can speak to God face to face as Moses did.
0: E enquanto vocês não entregam as suas vidas ao Senhor, vocês não têm intimidade com Deus.
1: While you don't deliver your life into God, you don't have intimacy with God.
0: Hoje é o dia do perdão dos vossos pecados.
1: Today is the day of the forgiveness of your sins.
0: Hoje é dia de vocês começarem um relacionamento íntimo com Deus.
1: Today is the day for you to start an intimate relationship with
0: God. Uma intimidade com Deus que vocês vão falar com Deus e Deus vai vê-los como filhos.
1: An intimacy with God that God will see you as his sons.
0: Uma intimidade paterna.
1: A fatherly intimacy.
0: Venham aqui à frente aceitar Jesus.
1: Come forward and accept Jesus.
0: Venham aqui à frente se juntar a esse povo que aqui já está.
1: Come forward, gather these people who are here today.
0: Deus quer transformar as vossas vidas hoje.
1: God wants to transform your lives today.
0: Olha, meus irmãos, nós ouvimos muito bem o Espírito Santo falando ao nosso coração.
1: We heard the Holy Spirit speaking into our hearts.
0: Vocês só vão continuar na miséria, ou seja, nós só vamos continuar na miséria.
1: We will only continue in misery.
0: Se nós quisermos continuar na miséria.
1: If we want to continue.
0: Não é isso, irmão Marcos? Se nós quisermos.
1: Only if we want to.
0: Você só vai continuar doente.
1: You will only continue to be sick.
0: Se você quiser.
1: If you want to.
0: É uma escolha que você faz.
1: It is a choice that you make.
0: Porque se você está ouvindo o Espírito de Deus.
1: Because if you hear the Spirit of God.
0: Você sabe que você pode ser perdoado hoje.
1: You know that you can be forgiven today.
0: Você sabe que você pode hoje.
1: You know that you can today.
0: Voltar para sua casa levando esse Deus vivo no seu coração.
1: Return to your house with God inside your heart.
0: O seu coração, morada de Deus.
1: Your heart is where God lives.
0: É um espaço feito do número de Deus, do tamanho de Deus.
1: It is a space that is the size of God.
0: Deus fez para ele morar aí.
1: God made for him to live within you.
0: Vem cá, vem, Deus está te chamando.
1: God is calling you.
0: Manso e suave, Deus está te chamando.
1: He is meek and calm.
0: Coisa linda, coisa linda. E olha quanta gente atendendo o chamado de Deus, olha. Isso aqui, hein? Imagine vocês em casa. Deus está em festa hoje com os seus anjos lá no céu. Deus esperava esse momento. O momento que vocês se entregassem a Ele. Jesus Cristo pagou o nosso preço lá na cruz do Calvário. E vocês hoje estão se entregando a Ele. Que lindo, que bonito. Que maravilha, sim ou não, igreja? Sim ou não, povo de Deus? Esse povo é ganhador de almas, como nós somos ganhadores de almas, não é verdade? A nossa alegria é essa, ver os irmãos salvos, ver gente aceitando Jesus, essa é a nossa alegria. Imaginem vocês a alegria do nosso Deus. Vamos orar por eles. Olha, vocês vão ficar firmes. A partir de hoje vocês podem falar com Deus, porque Deus está ouvindo. Não tenham medo de falar com Deus, não. A partir de hoje podem falar com Deus como se fosse de pai para filho. Tá bom assim?
2: Porque Deus está perdoando os vossos pecados hoje. Agora vocês já podem falar com Ele. Não tem mais barreira, não. Agora não tem mais nada que impeça a resposta de Deus para vocês. Senhor meu Deus, eu apresento ao Senhor esses novos crentes. Essas vidas que se entregam a Ti, Senhor da Glória. Corações, ó Deus, que vêm ao Senhor. Corações que estão se entregando. Vidas que sabem que o Senhor é Deus. E que o Senhor deve morar dentro delas. Vidas que sabem que existe a vida eterna. E hoje estão dando um passo para viverem eternamente. Através daquele que venceu a morte na cruz do Calvário. Senhor meu Deus, essas vidas pertencem a Ti. E eu sei que a partir de hoje, quando orarem, os ouvidos do Senhor estarão atentos, as mãos do Senhor estendidas e a resposta do Senhor pronta. Porque não há mais barreira. Receba essas vidas, ó Deus, e eu sei que o Senhor vai amar cada dia mais essas vidas. Vai abençoar cada vez mais. Vai mudar a história deles cada dia mais. Vai fortalecê-los e estar com eles até o fim, em nome de Jesus. Amém, Senhor. Digo amém, novos irmãos. Digo amém. Deus abençoe vocês. Palmas para Jesus. Meus irmãos, vamos fazer a oração da fé. Mas Deus está curando, meus irmãos. Demônios já saíram, paralíticos andaram. Deus está curando, a obra está confirmada. Vamos fazer a oração da fé. Igreja do Senhor, muito obrigado pela presença de vocês aqui, viu? Oremos, igreja. Maravilhoso Deus, poderoso Pai. Muito obrigado, ó Deus, por todas as operações que o Senhor está confirmando em nosso meio. Senhor, meu Deus, confirma a sua obra, confirma. Milagres, tantas libertações, Senhor, e tem tanta coisa ainda por ser feita. Confirma a sua obra nessa vida, meu Pai. Confirma o milagre do Senhor nessa vida, meu Deus. Confirma a misericórdia do Senhor nessa vida, meu Deus. Eu sei que o Senhor é bom. Nós estamos ousados aqui hoje, Senhor. Nós estamos com ousadia aqui hoje, meu Deus. Confirma a sua obra, confirma o seu milagre. Confirma, meu Deus, o poder do Senhor nessa vida, nessas pessoas, no nome de Jesus Cristo. Senhor, cura, meu Pai. Nós já estamos perdoados, já estamos com o nosso nome no livro da vida. Cura, meu Pai, cura, essas pessoas vão testemunhar. Eu tenho fé, meu Deus, que através do testemunho dessa gente, muita gente vai se chegar à sua presença. Meu Deus, cura, abra grandes portas, prospera, Senhor, e esse povo vai testemunhar, esse povo vai ajudar. Ajuda a sua igreja, meu Pai, ajuda o seu povo, meu Deus, seja conosco, comigo, com toda essa gente, em nome de Jesus Cristo, nosso Salvador. Amém, Senhor. Amém, Senhor Jesus. Amém. Querida igreja, digam comigo assim, olha. A paz do Senhor Jesus, que maravilha, hein? Mais uma vez, a paz do Senhor Jesus. Tem bênção de Deus aqui, mais uma vez. A paz do Senhor Jesus. Vão com Deus, queridos irmãos. Que a graça do nosso Deus, o amor do nosso Senhor Jesus Cristo, a comunhão do Espírito Santo seja convosco de hoje para sempre. Em nome de Jesus Cristo.
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3: 5 horas e 58 minutos.
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0: Mais um minutinho na capital paulista, olha só. Aqui ainda continua chuvoso, verdade. Chuva para mais de metro, meu filho. É verdade. E você não pode perder a bênção de Deus hoje, quinta-feira. É verdade, hoje é quinta-feira, dia 10 de setembro de 2026. É verdade. Ó, e hoje tem culto abençoadíssimo na nossa sede mundial e em todas as nossas igrejas pentecostal, Deus e amor. Não perca a bênção de Deus, não perca a vitória de Deus, não perca o que Deus tem para você guardado em especial em nome do Senhor Jesus, tá bom? Portanto, nós vamos fazer o seguinte, aqui em São Paulo está chuvoso, não sei na sua cidade, no seu estado, como é que está, mas vamos prosear com Deus para que a nossa quinta-feira seja abençoada? É isso mesmo. Aleluia. É, quinta-feira brava? Oxente, tá, amanhã é sexta-feira e você tá aí aperreado já nessa hora? Meu Deus do céu. Não quer levantar dessa cama, rapaz? Oxe, levante. Levante, homem. Levante, mulher. Mas que é isso? Tem que, ó, tem que fazer fogo no fogão, a lenha. Se você não guardou a lenha, aí vai dar fumaceiro. É, tem que fazer o café da manhã. Oxe, é verdade, né? Maridão tem que trabalhar. Ah, ele não quer trabalhar, não? Joga. É. Mas sem mais converseiro, né? Sem mais delongas, o clima aqui em São Paulo está 18 graus. Muito bom, né? É verdade, o pé do velho não tá congelado hoje, não. Mas vamos que vamos. Ó, Jesus nos ama, Jesus te ama. Ó, e nós vamos prosear com Deus, minha gente. O Senhor é bom. Maravilhoso. E extraordinário, papai querido. Quão bom estar na tua presença. Ó, quão bom, Senhor, estar diante do Criador dos céus e da terra. Meu Deus poderoso, papai amado, eu te amo, Senhor. Aleluia. Eu te amo, meu Salvador, aleluia. Pai querido, porque o Senhor é bom, o Senhor é maravilhoso, o Senhor é extraordinário, meu Pai. Senhor Jesus, Pai querido, o Senhor deve ser glorificado, deve ser honrado, deve ser adorado, por todos os mais de 8 milhões de pessoas que está, Senhor, sobre a face da terra. Que todos reconheçam que só o Senhor é Deus, o Deus das nossas vidas. Eu até digo nossas vidas, mas até pode ser entre aspas, meu Pai. Porque a vida quem não nos concede é o Senhor. É o Senhor que nos dá a vida. Portanto, papai querido, sem o Senhor nós não somos nada. Somos a moinha que o vento espalha. Sem o Senhor, quem somos? Quem é o homem? Quem é a mulher? Aí ele quer ser alguma coisa, ela quer ser alguma coisa, aí ela luta, trabalha, soa, chora para ter uma possessão material, para dizer: eu sou fulano, eu sou a fulana. Pai querido, mas sem o Senhor, mesmo tendo bens materiais em alto nível, Senhor meu Deus,
1: ainda não somos nada. Sem o Senhor, podemos ter a possessão que for, meu Pai. Ser o bilionário, o trilionário, o quaquilionário, e assim sucessivamente, Senhor. Sem o Senhor, não somos nada. Aleluia. Porque podemos ter, meu Deus, os bens, a quantidade, muito mais daquilo que precisamos, mas quando morremos, não levamos nada. E ainda há, meu Deus poderoso, a possibilidade de haver desavenças,

Aí somos profetas, somos pastores, somos evangelistas, somos pregadores, somos missionários, somos ceifeiros da última hora, papai querido. Mas é quando a tua presença atua na nossa mente, no nosso pensamento, no nosso coração, no nosso ser. Quando a tua divindade muda o nosso caráter, meu Pai. Aleluia. Aí sim, Pai querido, aí somos os santos que irão morar nos céus, herdeiro do trono, aleluia, nos sentaremos ao teu lado para julgar as nações rebeldes. Pai querido, meu Deus Todo-Poderoso, Pai Celestial, todos os filhos do Senhor, todos aqueles que te aceitaram, o Senhor lhe deu o poder de serem chamados filhos de Deus, e não pela vontade da carne, mas pela vontade de Deus. Então todo servo de Deus, toda serva de Deus, é um futuro juiz que se assentará com o Criador dos céus e da terra para julgar aqueles que são rebeldes, iníquos, pecadores, adúlteros, fornicários, roubadores, idólatras, bebedores, aqueles que amam e cometem a mentira, serão julgados de acordo à sua quantidade e os seus tipos de pecados, ó Pai. Para aquele que não renuncia, para aquele que não deixa, para aquele que não abandona o pecado, a iniquidade, lhe resta, Senhor meu Deus, a perdição eterna, a segunda morte, meu Pai. Aleluia. Meu Deus Todo-Poderoso, mas aqui estou, Senhor, Pai querido, como teu servo, teu filho, juntamente com os irmãos internautas, juntamente com os irmãos radio-ouvintes, pedindo a misericórdia do Senhor para salvar essas vidas que ainda estão cegas, que não vê, Pai querido, o perigo em que a sua alma está indo para o inferno, meu Pai. Meu Deus, abra o olho, assim como o Senhor abriu os olhos de Geazi ou Geazi, servo, aleluia, servo de Eliseu, que morrendo de medo, chegou aos pés de Senhor Jesus, chegou aos pés do seu Senhor e disse: estamos cercados, estamos perdidos, porque um grande exército vem contra nós. Meu Deus Todo-Poderoso, então Eliseu pediu: abra os olhos deste mancebo, meu Deus. E quando ele viu que o exército celestial, carruagens de fogo, guerreiros de fogo, com suas espadas de fogo desembainhada nas suas mãos,

0: Então ele viu que o poderio divino nos traz proteção, nos ajuda, nos guarda, nos livra, nos conduz. Meu Deus Todo-Poderoso. E assim, aquele exército que se levantou contra o teu povo, ficaram cegos por ordem do teu filho, Pai querido, Deus amado, o profeta Eliseu. Senhor, assim nós pedimos em favor desta pessoa que está triste, angustiada, desta pessoa que está deprimida ou oprimida, desta pessoa que está com síndrome do pânico, medo tomou conta do seu ser, da sua vida, da sua mente, do seu pensamento, vendo vultos assombrosos. Senhor meu Deus, está trancado nesse quarto, está trancado nesse apartamento, está trancado nessa casa por medo. O sangue de Jesus tem poder, queima, destrua este mal que vem sobre ele, este mal que vem sobre ela. Clareia, Pai, a mente, os olhos desta pessoa, para que ele possa olhar para cima e ver o Salvador da pátria, o Salvador da guerra, o Salvador, ó Pai, da alma dele, da alma dela, meu Deus. O sangue de Jesus tem poder. Pai Celestial, olha para esta pessoa desanimada. Dele, Senhor, uma injeção divina de ânimos. Aleluia. Senhor, meu Deus, olha, Pai, para este homem, para esta mulher, ambos desanimados, tristes, cabisbaixo. Dele, Senhor, uma vitamina divina, meu Pai. Aleluia. Oh, glória. Para que ele possa levantar a cabeça, para que ela possa levantar a cabeça e olhar que ao seu redor, aí está o pai, aí está a mãe, aí está o tio, a tia, aí está o avô, a avó, aí está o neto, a neta, o sobrinho, a sobrinha, aí está um povo que lhe ama, e lhe quer bem. Pai querido, Senhor Jesus, impulsiona o coração desta pessoa para o bem, para a vida. Eu sou o caminho, a verdade e a vida. Senhor meu Deus, ensina para ele. Senhor meu Pai, ensina para ela que é nesse caminho, que é nessa verdade e que é essa vida que ele tem que trilhar, meu Pai. O Senhor chama, eis que estou à porta e bato, aquele que abrir, eu entrarei e cearei junto com ele, e cearei junto com ela. Pai, continua batendo, Senhor, continua batendo nessa porta, esse coração será aberto agora. O coração desse homem, o coração desta mulher serão abertos agora, meu Pai. E ela vai permitir que o Senhor entre. Ele vai permitir que o Senhor entre. E assim, meu Pai, o Senhor faça morada na vida, na mente, no coração, no ser, no pensamento desta pessoa. para que haja uma mudança radical de 360 graus. Não, Senhor. Ou se não volta ao mesmo ponto, é de 180 graus, meu Deus. Que ele mude, Senhor, da esquerda para a direita, para poder assentar-se ao teu lado, à tua direita, e o Senhor o chamar: vinde a mim, aleluia. Ó Pai, porque aqueles que estarão à esquerda, aleluia, o Senhor lhes dirá: não vos conheço, aleluia. Pai querido, abençoa a nossa diretoria mundial, Marilene Miranda, uma Débora Miranda, pastor Lorival de Almeida, presbítero Davi Miranda Neto, nossa diretoria deliberativa, nossa diretoria executiva, pastor Milton de Almeida, pastor Antônio Osmar de Oliveira, presbítero Gerry Adriane, presbítero Wilson Siqueira, presbítero Marco Magno, presbítero Fabrício Beata e a irmã Maria Josefina, Senhor. Abençoa, Senhor Jesus, dirigente da sede mundial, presbítero Kleber de Oliveira. Abençoa, Senhor Jesus, todos os assessores, Senhor meu Deus, todos os colaboradores da Fundação Reviver. Abençoa a Fundação Reviver, a Associação Reviver Help, Deus e Amor. Abençoa o projeto, Senhor meu Deus, o projeto Casa Aberta, o projeto Azaf. Abençoa, Senhor Jesus, todos os projetos que a Igreja Pentecostal, Deus e Amor, tem realizado, tem a realizar. Meu Deus Todo-Poderoso, abençoa, Senhor, pastor Davi Miranda Filho, que nesta tarde estará pregando a tua palavra no culto beneficente da Associação Reviver, Pai querido, ou seja, da Fundação Reviver, Pai. Nesta tarde, às 15 horas. Pai querido, vem abençoar, meu Deus Todo-Poderoso. Senhor, todos os nossos gestores, Diego Miranda, André Miranda e Davi Neto, Senhor. Vem abençoar todos aqueles que estão envolvidos com amor e com carinho no IPDA Play. Pai querido, todos, meu Deus, aqueles que trabalham com afim, Senhor meu Deus, quem trabalha, Senhor, nos sets, quem trabalha, Senhor, nas coordenações, Bruno Pedrosa, abençoa ele, abençoa, Senhor Jesus, sim, todos os que fazem parte do IPDA Play. Pai querido, os editores, Senhor meu Deus, os diretores, abençoa, Senhor meu Pai, sim, os cameramans, os operadores de VMIX, os operadores, Senhor meu Deus, que trabalha com o corte, Pai querido, abençoa, meu Deus Todo-Poderoso, o operador de TP, abençoa, Senhor Jesus. Senhor meu Pai, os técnicos responsáveis, sim, abençoa, meu Pai. Abençoa, Senhor Jesus, cada um, Senhor. Abençoa os aparelhos, para que, Senhor meu Deus, venham sempre estar, meu Pai, nas suas devidas manutenções, para um trabalho eficiente, Pai querido, para levar a tua palavra para qualquer lugar e onde o Senhor quiser chegar a tua palavra através do áudio e do vídeo, Senhor. Abençoa. Abençoa todos os trabalhadores que saíram de casa. Sim, Senhor, aquele que está no trajeto, que está no caminho, que tome atenção no trânsito, Senhor. Para que ele tome atenção, meu Deus poderoso, tanto do lado esquerdo, como também do lado direito, ó Pai. Aquele que está na moto, para que preste muita atenção na pista molhada, Senhor, no tempo chuvoso, para que simplesmente não entre na frente de um carro sem dar a devida sinalização, a devida distância, meu Pai. Os motoristas que sejam conscientes e sejam cientes das suas responsabilidades no trânsito, meu Deus. Pai querido, abençoa, Senhor, quem está indo para o trabalho. Senhor meu Deus, saiu de casa, guarda do roubo, do latrocínio, do assalto, guarda, Senhor, de todas as muralhas levantadas pelo inimigo para destruir a vida dele ou a vida dela, Senhor. Abençoa o trabalhador do campo, abençoa, Senhor Jesus, o pecuarista, o lavoureiro, abençoa, Senhor Jesus, o chacareiro, o sitiante, o fazendeiro, abençoa, Senhor, quem trabalha no retiro, abençoa, Senhor Jesus, os irmãos que estão nos assentamentos, ó Pai, abençoa, Senhor Jesus. Sim, aquele que está lidando com gado, já está no mangueiro, já está tirando leite. Aquele que ordenha manualmente e aquele que usa, Senhor meu Deus, a ordenhadora mecânica, Pai. Abençoa, Senhor Jesus. Meu Deus Todo-Poderoso, abençoa todos os trabalhadores, cada um nas suas profissões, na cidade ou no campo. Sim, Senhor. Pai querido, nas metrópoles, nas capitais ou no interior, meu Deus, sejam todos e que sejamos abençoados na tua presença, meu Pai querido, meu Pai amado. Senhor, para que a nossa quinta-feira seja de um coração aberto, seja de mão aberta, e Senhor, todo voltado para ajudar o próximo, em nome do Senhor Jesus. Amém e amém, Senhor Jesus. Amém. Aleluia. Dá vontade de parar, não. Tão gostoso falar com Deus. Apresentar tudo que sentimos. Porque não é falar bonito, ah, eu sei orar. Não. A oração verdadeira é aquela que sai do fundo do coração e sai com verdades, sai com atritos, sai com choro, com lágrima, com sinceridade. É. Essa é a oração que toca o coração de Deus. É. Não adianta falar bonito, ter um vocabulário lindo, mas se não tem a essência da verdade, da sinceridade, então é uma oração vazia. Mas quando falamos verdadeiramente com o Papai do Céu, e expressamos-lhes as nossas necessidades do fundo do nosso coração, o Senhor nos atende e nos dá a vitória. Receba a tua, pois o Senhor já te entregou a cura,
1: O Senhor já te entregou a libertação. O Senhor já te entregou a solução para os teus problemas. O Senhor já te entregou a prosperidade que você precisa. Sim, sim, já te entregou. Creia, tenha fé, porque sem fé é impossível agradar a Deus. Para que essas bênçãos e muito mais sejam concretizadas e você possa usufruir da fonte divina, pois é, você tem que aceitar o Senhor Jesus, reconciliar-se com Ele. Qual é o filho que não tem um privilégio especial na casa do seu pai, da sua mãe, quando ele é obediente, quando ele faz as vontades do pai, da mãe? Agora, será que esse filho será substituído por um estranho e terá todo o privilégio? E o filho será escanteado? Não. Deus, ele abençoa aquele que serve ao Senhor maravilhosamente. Portanto, aceite o Senhor Jesus comigo. Diga: Senhor Jesus, neste momento, eu te aceito como meu único e suficiente Salvador. Te entrego a minha vida, meu coração, meu corpo, minha alma. E te peço perdão por todos os meus pecados, por toda a iniquidade já praticada. Lava-me e purifica-me. Escreva o meu nome no livro da vida nos céus. Sela com teu sangue, para que o inimigo nunca mais tenha poder ou influência sobre a minha vida. Me ajuda, me guarda, me livra, para que eu possa estar firme diante do Senhor até o dia da tua vinda, ou até o dia em que o Senhor me chamar para a glória eterna morar. Amém. Deus te abençoe, em nome de Jesus. Parabéns por esta decisão, tá bom? Entre em contato com a gente. O nosso canal específico são dois. São dois canais específicos e você vai entrar em contato direto com a gente, tá bom? Vem comigo, eu te falo. Eu te falo. Quero aceitar Jesus, @ipda.com.br. E o nosso WhatsApp é o 11 950 94 46 45. Envia o teu e-mail. Ah, não entendi, não ouvi direito. Então é queroaceitarjesus@ipda.com.br. O WhatsApp é o 11 950 94 46 45. Você será orientado para o próximo batismo ou já para a próxima Santa Ceia. Seja bem-vindo, seja bem-vinda à Igreja Pentecostal Deus e Amor, mais que uma igreja, uma família, a família que vai morar nos céus. Aleluia! Eita, que deu uma alegria maravilhosa agora por você tomar essa decisão. Oh, glória! Aleluia! Vamos fazer o seguinte. Sempre depois da oração, quando a pessoa ora com o coração, né? Aquele coração assim, né? Que estava triste, angustiado. E o espírito estava contrito, ou seja, ora com né? O coração, o espírito contrito, ele recebe a bênção e o milagre. E chega então, quem vai chegar?

0: Acorda! Cícero Pereira. É uma bênção que para ele foi importantíssima. Ou seja, importantíssimo essa bênção na vida de Cícero Pereira. Ouça, para que o Senhor também possa te abençoar. Ah, pastor, mas eu não vou precisar da bênção que ele precisa. Eu preciso de outra. Deus também pode realizar. Basta ter fé. Cícero Pereira, conte a bênção, por favor.
1: Tem muitas curas divinas que Jesus fez na minha vida. Depois que eu entrei nesse ministério, tinha muitos problemas de saúde. Jesus me curou de coração, me curou de problema de anemia, que eu tinha problema de coração, de chaga. Em 2001, eu estava passando por uma prova de fogo, aquela prova que está escrito lá em Isaías 43, eu estava passando por aquela prova de fogo. E eu estava desempregado, eu fui na igreja num domingo à noite, a pessoa que estava lá no púlpito pregou a palavra, o Espírito Santo usou ela e falou assim: aqui tem um irmão que você está procurando serviço. Eu levantei minha mão, confirmou, é você. Isso era no domingo à noite. Na segunda-feira de manhã eu saí para procurar serviço. Achei, arrumei um serviço numa empresa, naquela empresa que eu trabalhei. 1 ano e 10 dias, Deus me deu uma casa através daquele trabalho de 1 ano e 10 dias, que hoje eu moro numa casa que tem garagem embaixo. Garagem, a minha casa tem 5 cômodos. Eu moro 5 cômodos, 5 banheiros na minha casa tem, essa casa que eu moro hoje. E muitas pessoas até não dão valor, muito valor à revelação. Essa revelação do Espírito Santo é verdadeira, quando é o Espírito Santo que revela, né? E hoje eu tenho essa bênção para contar dessa casa que Deus me deu, que hoje eu moro nela. E eu estou lá para a glória de Deus.
0: Você acha que isto não é motivo de glorificar a Deus? Mons. Cícero fez até uma lista. É. Até uma lista do que o Senhor fez na vida dele. Depressão, né? Tristeza, doença de chaga, misericórdia. E, ó, e várias outras coisas. Ele fez apenas um resumo de tantas coisas que o Senhor tem feito na vida dele. E ainda pediu ao Senhor uma casa própria. Rapaz, tem 5 banheiros a casa dele. Saiu de um, entra no outro. Aleluia. Aí ele falou assim: tem muita gente que não acredita. Mas as revelações do Espírito Santo de Deus, é do Espírito Santo de Deus, se cumpre, Deus cura, Deus prospera, Deus abençoa, Deus dá a vitória, Deus resolve os nossos problemas. Seu problema, para Deus não é nada, mas para você, já está te dobrando, né? Verdade. Está até corcunda de tanto peso que você está carregando nas costas. Mas o Senhor quer bem a tua vida. Quer te dar vitória. Faça como o irmão Cícero. Venha para a Igreja Pentecostal Deus em Amor. O irmão Cícero, ele veio, pediu a Deus, deu o primeiro passo, vida transformada, vida mudada. Quem era o irmão Cícero? E quem é hoje o irmão Cícero? Eu quero também dizer a você, meu irmão, quem era você no passado? E quem é você hoje, no presente? Deus operando na tua vida. É? Faça uma prova com Deus. Venha para a Igreja Pentecostal Deus e Amor hoje. Hoje, a partir das 7 horas da manhã, nós temos culto dando-se início às 7 horas da manhã. Isso mesmo. Também temos às 9 horas. Também temos

0: às 11 horas, às 15 horas ou 3 horas da tarde, ou às 19 horas, 7 horas da noite. Avenida do Estado, 4568, para você se localizar rapidinho e localizar a Igreja Pentecostal Deus e Amor. Aí você pode vir também pela Avenida Prefeito Passo, porque é a entrada principal, a atual entrada principal da Igreja Pentecostal Deus e Amor, é a Avenida Prefeito Passos, número 10. Para automóveis, carros, né? E também para pedestres. Ou seja, você pode entrar. Sim, você vem de metrô, desce no metrô Pedro II, ou você vem de ônibus, busão, né? Aí você desce no Parque Dom Pedro II, terminal Parque Dom Pedro II. Se você vem, por exemplo, pela linha azul, você desce no metrô da Praça da Sé. É. E então, você pode vir pela Rua Tabatinguera, ou pela Rua Conde de Sarzedas, que dá-se início ali na Praça João Mendes. Isso mesmo. Saindo da Praça da Sé. É. Em direção aqui à Liberdade. Em direção aqui à nossa Igreja Pentecostal Deus e Amor. E em alguns minutinhos você já está aqui, estará aqui, perdão, para receber a bênção de Deus na tua vida. Tá bom? Combinado? Então tá bom demais da conta, senhor. Venha receber a tua bênção hoje, quinta-feira, culto. Traga a sua doação, é? Porque é um culto voltado para a assistência social. É, a Fundação Reviver, que é um braço da nossa Igreja Pentecostal, Deus e Amor, para ajudar aos necessitados e carentes, aos idosos e às crianças, com amor, com carinho e com dedicação. Deus te abençoe, em nome do Senhor Jesus, e multiplique muito mais para você, que trará a sua doação de coração, em nome de Jesus. Aleluia. Deus te abençoe. Eita glória. Vamos que vamos. O galo tá cantando, é? Esse galo aí tá cantando tarde, meu filho. Tá cantando tarde, porque é lá perto de casa. Já falei isso várias vezes. Tem um sabiá laranjeira que começa a cantar às 3 horas da manhã. É. Até meu filho Davi falou assim: pai, eu vou caçar esse passarinho que fica aí gritando aí desse jeito aí. Falei, ele não tá gritando não, rapaz. Você vigia na terra. Ele está louvando ao Senhor. Ele está cantando para Deus. É, a partir das 3 horas da manhã, ele canta até umas 5h30 da manhã. Aí ele vai dormir. E aí o que acontece, né? Eu gosto, sabia? Eu gosto muito, gente. É. É, quando dá 3 horas da manhã, eu começo a dormir no cântico do Sabiá Laranjeira. Ei!
1: Bora, meu pastor!
0: Ô, gente, vai para onde tu? Ah, já quer ir pra roça? Não vai tomar café, não? É, vamos que vamos, então. Ó, no céu com o meu Salvador, chegando em Vão Luiz. Ih, glória!

0: Bom dia, bom dia! Levanta! Tá bom, levantei. Tô de pé. E você, já tá de pé? Eita, tá deitado ainda. Tá deitado, rapaz. Meu papai querido, vai. A roça ficou na quiçaça. Já tá na quiçaça a roça com esse peão aí, meu filho. Ainda tá bocejando ainda, né? Com esse ar de preguiçoso. Vai ter com a formiga, ó, preguiçoso! É. Rapaz, você, ó. Vem cá, corda! Ah. Ih, tá com cheiro de fumaça ainda. Ó, não sai da beira do fogão. Ih, rapaz, meu Deus do céu. Tá fumando, ó. Tá até defumado o peão, meu filho. Esse jeito a roça não vai parar, não. Ah, o pé de café, meu Deus do céu. Como que vai crescer bonito? É? Tá na quiçaça os pés de café, meu filho. A plantação toda. É? Olha. Meu Deus do céu.
1: César Medina, paz do Senhor Jesus.
0: Ah, paz do Senhor Jesus, acordou,
1: hein? Audiência, tá?
0: Ah, então tá bom.
1: Fama evangélico, que é o pastor Celso. Tá, AD, Monte Moriado.
0: Eita! Bom São dia, Paulo. Pastor Celso! É, um Pastor abraço para todos os irmãos da AD Moriado ali de onde você mora, tá bom? Deus abençoe você muitíssimo. É, aquele abraço assim, ó, do tamanho do coração de Deus.
2: Verdade. Bom dia, pastores.
0: Bom dia!
2: Aqui é a irmã Joelma, rapaz. De Valente, na Bahia.
0: É, irmã Joelma!
2: Todos os dias acordo para ouvir a rádio.
0: Que bênção.
2: Ouvir a oração do amanhecer, que é uma bênção.
0: Que
2: é uma injeção de vigor.
0: Aleluia.
2: Nossa vida espiritual.
0: Amém.
2: Que ativa nosso espírito, nossa fé. E a gente já se sente preparada para o dia.
0: É, minha
2: Esse
0: irmã.
2: Programa. Que Deus abençoe vocês, que Deus abençoe
0: Amém.
2: O programa, que seja sempre uma bênção para alcançar vidas para Jesus.
0: Tá certo, menino.
2: Vamos
0: de
2: acordar
0: Deus.
2: Aí os irmãos do Ministério Vida aqui em Valente.
0: Eita!
2: E especial meu esposo Orlando.
0: É!
2: Vamos acordar, irmão Orlando.
0: Orlando,
2: acorda,
0: rapaz.
2: Bota aí o lado para ele acordar logo, pastor.
0: Tá certo.
2: Deus abençoe.
0: Amém! Galo atribulado pro irmão Fernando acordar. Ô, Gaúcho, que isso? Você não vai acordar o homem? Ô, gente. Não vai acordar o homem, não coloca o galo atribulado, aí fica difícil.
3: A paz do Senhor, ouvintes do programa Voz da Libertação.
0: Amém!
3: Sertão evangélico desta manhã maravilhosa.
0: Fala, minha querida.
3: A paz do Senhor aos irmãos que estão aí nos estúdios.
0: Certo.
3: Um grande abraço para vocês.
0: Tem um monte de gente
3: que Deus
0: aqui,
3: abençoe.
0: Sabia? É.
3: Que Deus abençoe essa programação.
0: Amém.
3: Que ela continue alcançando corações e vidas.
0: É, amém.
3: Aqui é a irmã Isabel de Dobrada. Estou aqui na audiência.
0: Tá bom.
3: Manda um abraço aqui pra nós, região de Dobrada, Araraquara, Ribeirão Preto, Matão.
0: Eita!
3: Enfim.
0: Uma região grande.
3: Fiquem com Deus. Um abraço.
0: E é uma região produtiva, né? Uma região abençoada. Eita! Deus
4: meu
0: abençoe.
4: Irmão José Carlos de Confresa. Irmão, joga uma água bem gelada no Davi.
0: Hã?
4: Ele tá debaixo da coberta aí.
0: Não acredito. Davi! É... joga mais no Davi, tá pensando o quê, rapaz? Vamos levar toda essa chuva aqui de São Paulo, levá-la pra Confresa, pra ele levantar, não é verdade? É verdade. Olha só. Bom dia. Vamos fazer o seguinte. O preço da égua é 120. E da mula você nem calcula. Isso aí é piada de velho, é. Piada de velho assim. É. Quando eu falo esse tipo de coisa lá na minha casa, a minha filha tá ali e tá falando assim: "Ê, pai, que piada de velho." Mas vamos fazer o seguinte, nós vamos trazer uma palavra que já está no coração de Deus e vem falar conosco hoje. Um livro conhecido, né? Josué, no capítulo 1, e o versículo 6, tá bom? Josué, capítulo 1, versículo 6. Está dizendo assim: pois eu vou tirar o meu chapéu primeiramente para a palavra de Deus. Diz assim: esforça-te, e tem bom ânimo, porque tu farás a este povo herdar a terra que jurei a seus pais lhes daria. Olha que promessa maravilhosa que o Senhor disse a Josué: esforça-te. Primeiro vem o esforço, a dedicação, a humildade. Vem o primeiro passo. Eu sempre bato nessa tecla. O primeiro passo, quem tem que dar é você. Eu não posso te obrigar, eu posso te falar. Que o Senhor Jesus, Ele quer te abençoar, quer te dar vitória. Olha, e eu vou te dizer assim, algo que Deus colocou no meu coração agora já. Que se você se esforçar, está dizendo na palavra do Senhor, porque tu farás este povo herdar a terra. Sabe o quê? Trazendo para você esta palavra, através de você, o teu povo, teus filhos, tuas filhas, teus parentes e toda a tua parentela vai passar a servir ao Senhor. Vai passar a fazer a vontade de Deus. E olha só, herdar a bênção, herdar a vitória, herdar tudo de bom que provém de Deus. Mas primeiro esforça-te. Dê o primeiro passo. Ah, pastor, mas será que Deus vai me ouvir? Será que Deus vai falar realmente comigo? Será que Deus vai realizar mesmo? Sim. Basta você se esforçar. Ter bom ânimo. Não ser mais esta pessoa que reclama da vida. Se está chovendo, reclama. Se está calor, reclama. Se tem abundância, reclama. Se não tem, reclama. Se dorme, reclama. Se acorda, reclama. Meu Deus do céu! Nada tá bom assim, é? Mas se você se esforçar e tem bom ânimo, o Senhor Jesus, através de você, você e sua família toda, e depois você vai ainda pregar, vai testificar, e ainda outras pessoas serão alcançadas pelas bênçãos de Deus através da tua vida. Seja você um canal direto de bênçãos que vem dos céus para você e para todos aqueles que estão ao teu redor e ao teu derredor, em nome de Jesus. Venha para a Igreja Pentecostal Deus é Amor, Avenida do Estado, 4568, aqui na Liberdade. Entrada principal é pela Avenida Prefeito Passos, número 10, para pedestres e automóveis. Culto hoje, quinta-feira, 5 abençoados cultos na presença de Papai do Céu. Começa daqui a pouco primeiro, 7 horas da manhã. Depois vem às 9, depois vem às 11, depois vem às 15 horas e depois vem às 19 horas. Venha receber a bênção. Não pode vir? Vá para uma igreja pentecostal Deus e Amor mais próxima da tua casa. Não pode ir porque é cadeirante, não pode ir porque ninguém pode te levar? Veja pelas nossas lives. É transmitido tanto pela Rádio Deus e Amor, como também pelas redes sociais da Igreja Pentecostal Deus e Amor. Igreja Deus e Amor Oficial em nome de Jesus. Deus te abençoe. E atenção todo o meu povo que estão pela rádio. Atenção, atenção. Horário político obrigatório está chegando. Então você tem que migrar para o YouTube. Venha para o YouTube. Porque agora entra horário político obrigatório. É na Rádio Deus e Amor. Porque isso é lei. Se não, minha filha, se não cumprir essa lei, paga-se uma multa. Ai, ai, ai. Meu bolso que não. De jeito maneiro. Vamos que vamos. Deus abençoe.
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1: 6 horas e 59 minutos.
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15: Sete horas e 24 minutos.
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17: Prezados ouvintes do programa A Voz da Libertação, que a graça e a paz do Senhor Jesus esteja sobre a vida de todos vocês, comunicando com todos, seu irmão em Cristo, Wesley Macedo, estou passando aqui para compartilhar uma palavra de Deus ao seu coração. E este devocional traz consigo o tema, o peso da palavra. A minha Bíblia está aberta em João capítulo 18 e o verso 6. Quando Jesus lhes disse, eu sou, recuaram e caíram por terra. Estimados, este texto sagrado nos revela que há um poder na palavra que vai muito além do som. Quando Jesus proclamou, eu sou, não foi apenas uma declaração, foi a manifestação do seu ser, da sua autoridade divina. Com essa palavra, ele derrubou soldados, não com força física, mas com a autoridade absoluta da verdade. Essa passagem nos lembra que a palavra tem peso, força e poder para transformar realidades. Nossas palavras, assim como as de Jesus, podem construir ou destruir, podem libertar ou aprisionar. Que possamos aprender a partir dos relatos bíblicos, a partir deste texto sagrado, aprendermos a usar o peso das nossas palavras com sabedoria, reconhecendo que falar com fé e verdade tem a força de mover montanhas e vencer batalhas sem precisar levantar a mão. Que neste dia, através desta palavra, através da Bíblia Sagrada, você possa ser instrumento de Deus para a sua vida, para a sua casa, para a sua família, para todas as pessoas que estão ao seu arredor, para transmitir palavra de esperança, palavra de vida, palavra de transformação, palavra de salvação. Que a graça de Deus permaneça com todos vocês, que sejam instrumentos em todo o tempo a compartilhar a palavra de Deus.
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2: 7:33.
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8: A paz do Senhor, irmão. Aqui é a Francisca, aqui da Zona Sul, São Paulo, da Psirica da Serra. Olha, eu quero contar uma bênção que eu recebi das mãos do Senhor Jesus. Aí eu fazendo meus exames de rotina, né, no posto de saúde, a médica me pediu um exame de mamografia. E aí eu fiz. Quando eu recebi os resultados, não deu nada. Estava tudo bem. Mas só que veio pedindo para me fazer todo ano, né? E aí, quando foi em 2020, fechou. E eu não, por causa da pandemia, e eu não fiz. Aí, quando foi em 2021, eu fiz novamente. E aí, quando eu recebi o resultado, veio falando assim que eu estava com um pouco de infecção no meu seio esquerdo, né? E ali eu fiquei preocupada, mas confiando no Senhor. E ali a médica pediu uma ultrassom. Aí ela deu encaminhamento e enquanto eu esperava o chamado para me fazer a ultrassom, eu fiz um voto com Deus. Se Deus me curasse aquela infecção que eu fiquei preocupada, né? Me curasse, é que eu ia pagar um carnezinho da Fundação Rever de agradecimento a Deus. E também contaria a benção. Ali eu fiquei esperando, né, o chamado para me fazer a ultrassom. Aí demorou até um pouco, né, mas depois chegou o chamado para me fazer. Aí eu fui lá, fiz a ultrassom, né. Aí quando eu recebi o resultado da ultrassom, irmão, não deu nada na minha ultrassom, deu tudo normal, sem problema nenhum no meu seio. Graças a Deus. E eu hoje estou pagando meu voto, né, que eu fiz com Deus de contar a benção. Graças a Deus eu fui curada daquela infecção, né? Não deu nada na ultrassom. Graças a Deus, eu agradeço a Deus muito, porque Ele é maravilhoso na nossa vida. Se nós pedir com fé, nós alcança a vitória. Eu alcancei essa vitória. Graças a Deus que não deu nada e eu estou curada para a glória de Deus. E agradeço a oportunidade em nome de Jesus.
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0: 7:41.
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2: Assim, irmãos, eu sou a Zaleia, da cidade de Brodowski. Eu quero contar o meu testemunho. Começou mais ou menos no ano de 2017. Eu vivi um quadro de depressão muito terrível. Eu enfrentava situações tão difíceis. Tentava orar, lutar, só que existe certo momento na nossa vida em que nós tentamos caminhar, mas a fraqueza vem tão forte. Eu não conseguia dormir à noite, eu tinha insônia, eu tomava remédios para dormir, e a depressão ela batia forte na minha mente, na minha vida. Eu ia trabalhar, eu não conseguia trabalhar. O diabo falava sempre na minha mente para tirar a minha vida. Eu buscava tratamento, buscava ajuda, mas parece que nada estava resolvendo. E eu segui desde o ano de 2017, mais ou menos, até o ano de 2024. Nesse percurso eu mudei de cidade várias vezes, eu buscava tratamento, mas parece que nada resolvia. Quando eu morava em outra cidade, na cidade de Barrinha, tomei remédio durante a noite e saí à noite sem saber para onde eu estava indo, dopada de tanto remédio, e eu fazia esse uso de remédios descontroladamente. E todo esse tempo eu chorava. Eu mandei mensagem para uma certa pessoa e a pessoa disse para mim: pessoas como você precisam realmente tirar a vida. Naquele momento aquilo foi como uma gota d'água para mim. Eu não posso contar para ninguém o que estava acontecendo. A minha família não sabia do meu quadro, eu não queria falar para minha família. Eu saí de casa naquele dia determinada que eu ia ceifar a minha vida. Eu morava em uma cidade onde dava acesso à rodovia e passava muitos caminhões ali por perto. E naquele momento algo falava na minha mente: vai e se joga na frente dos caminhões. E quando eu subi, eu cheguei até perto da pista, aqueles barulhos do caminhão me chamava e estava aproximando o horário da meia-noite. E quando eu cheguei ali perto, eu parei e pensei, falei, eu não posso fazer isso. Eu buscava alguém para conversar, mas eu pensava comigo, eu não posso incomodar ninguém. E eu sentei no banquinho da praça e eu comecei a olhar para o céu e comecei a chorar e pedir Deus para me ajudar. E eu fiquei naquele momento orando e clamando ao Senhor. E de repente o Senhor ele me trouxe uma paz na minha alma e eu consegui voltar para minha casa. Então eu mudei para a cidade de Brodowski no ano de 2024. Eu fui trabalhar numa empresa, onde naquela empresa eu não conseguia trabalhar direito. De repente eu fui dispensada daquele emprego. Quando eu fui dispensada daquele emprego, aquilo foi a minha gota de água. Eu me mudei para ficar perto da minha família e tentar procurar um novo emprego para ver se as coisas mudavam, mas nada mudou na minha vida. Eu saí daquele emprego e algo falava na minha mente enquanto eu descia para a minha casa: vai, se joga desse viaduto, porque amanhã você vai sair nas redes, todo mundo vai saber quem era você. Quando eu cheguei na minha casa, uma irmã me mandou mensagem e disse: olha, eu estou te acompanhando e você está muito triste. E ela me chamou para fazer um propósito de oração na madrugada. Ela disse: olha, vamos fazer um propósito de oração na madrugada, e nessa oração você pede para Deus visitar o seu subconsciente e te curar. E nesse propósito eu entrei na madrugada das 3 horas da manhã até as 4 horas da manhã. E eu orava e eu pedia para o Senhor curar o meu subconsciente, porque até então eu orava e pedia o Senhor ajuda, eu fazia tratamentos e tal. É claro que você, quando está em quadro de depressão, você precisa fazer o tratamento e também precisa de oração. Mas naquele momento eu pus um propósito comigo: eu vou procurar uma ajuda do Espírito Santo. E durante essa campanha eu fui orando e pedindo para o Senhor me curar. E quando foi o final dessa campanha, para honra e glória do nome do Senhor, o Senhor ele me curou de uma forma completa. Hoje eu consigo dormir literalmente, qualquer lugar que eu estou encostando, eu estou dormindo, porque o Senhor fez uma mudança tão grande na minha vida. Eu não conseguia me olhar no espelho, eu não gostava da minha aparência, eu não gostava de mim, eu me odiava. Mas aí de repente, quando o Senhor ele fez uma mudança, hoje eu consigo me olhar no espelho, eu consigo sorrir, posso dizer, eu sou uma nova pessoa, porque o Senhor me restaurou. O Senhor ele fez uma obra completa na minha vida. Ele me libertou desse quadro de depressão, e não só isso, ele também me abriu uma porta de emprego, porque durante esse percurso eu falava pro Senhor: Senhor, me abre uma porta de emprego, eu não tenho ânimo nem para procurar um outro emprego. Eu disse para o Senhor que se ele me abrisse essa porta de emprego, que eu ia contar o meu testemunho. E hoje, para honra e glória do nome do Senhor, vai fazer um ano que ele me abriu uma porta de emprego. Então hoje eu posso testemunhar uma bênção completa. Às vezes você está nesse momento chorando, achando que não tem solução, o diabo está soprando na sua mente que você não vale para nada, que você não serve para nada, eu quero dizer, Jesus, ele ama a sua vida. Não deixe que a sussurra de Satanás venha entrar na sua mente. Ouça a voz de Jesus, silencie as vozes ao seu redor e ouça a voz de Jesus. Não deixe que a depressão venha te vencer. Não tire a sua vida, porque a sua vida é preciosa, a sua alma é preciosa para o Senhor. Procure um tratamento, mas também busque o essencial. Cristo, ele entra na sua vida, ele entra na sua alma e ele muda por completo, ele traz a paz que a sua vida precisa. Que o Senhor te abençoe.
0: Quanto sofrimento, desilusão, tristeza e angústia na sua vida, caro amigo ouvinte. Você vive chorando, pensando: Deus se esqueceu de mim. Deus me abandonou. Deus não quer mais nada comigo. Você está enganado. Deus te ama. Deus te quer bem. Deus quer abençoar a sua vida. Você quer a sua própria vida? Você pensa em fugir de tudo e de todos, esconder-se e dizer: ninguém gosta de mim? Você está debaixo de uma depressão. Preste muita atenção. Deus te ama, porque de tal maneira ele enviou seu único filho para que todo aquele que nele crê não pereça, mas tenha vida eterna. Jesus, ele morreu. Morreu pelos teus pecados em uma cruz de dor, sofrimento e angústia, para te dar a paz e a tranquilidade. Ele mesmo disse bem claro: eu sou o bom pastor e o bom pastor dá a vida pelas suas ovelhas. Ele chegou a dizer mais ainda: vinde a mim todos que estão cansados e oprimidos e eu vos aliviarei. Caro amigo ouvinte, lembre-se de uma coisa: Deus nunca vai te desamparar. Esforça-te, tem bom ânimo e venha participar de uma concentração na Igreja Pentecostal. Deus é amor e a sua vida não será mais a mesma. 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
3: Muito bem, 7h49, bom dia, que Deus abençoe a sua vida, a sua casa, a sua família, o seu lar. Pastor Hélio, entra um pouquinho atrasado hoje, que tivemos uns percalços, não é, na vinda para cá, mas o Senhor é bom demais, cuidou, guardou, não é? Tivemos um pouquinho de chuva, tivemos que pegar moto, mas deu certo. E cá chegamos, e agora é só cuidar para não ter gripe, né, Lucas? Nem nada assim, mas Deus é bom. E Deus é maravilhoso depois de um testemunho desse também, tá? De um testemunho desse, de alguém que passou por uma fase complicadíssima na vida, enfrentou momentos dificílimos, não é? A ponto de pessoas à volta em quem ela confiava dizer-lhe que não era nada, que era só um probleminha que ia passar. E como as pessoas minimizam a vida dos outros, não é verdade? Mas Deus é bom e Deus devolveu a esperança e a vida, e ele pode e vai fazer contigo também. Se creres, se confiares e se esperares em Deus, o Senhor fará em tua vida também. Então tome a decisão, procure ainda hoje uma igreja pentecostal, Deus é Amor, mais próxima da sua casa, no seu bairro e também na sua cidade, já sabe? Eu sou o seu irmão em Cristo e amigo Erwin Drolando Lucas Rione, técnica, e é programação A Voz da Libertação. E agora vamos àquele momento de informação, não é? Aquele momento de conteúdo que muda o seu dia, que aprimora a sua manhã e que traz a bênção do Senhor também. Então vamos lá, porque a Rádio Deus é Amor não para. Alimentação, nutricionismo, bem-estar e saúde. Voltamos já.
4: 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Excesso e falta de carboidrato. Entenda como podem prejudicar a saúde cardiovascular.
5: indispensável ao bom funcionamento do organismo, o carboidrato segue envolvido em polêmicas, inclusive em relação à saúde do coração. Mas um novo estudo reforça que o consumo dentro do equilíbrio não aumenta o risco de males cardiovasculares. Trata-se de uma meta-análise de 174 trabalhos realizados por pesquisadores de uma universidade nos Estados Unidos com mais de 11 mil participantes. Entre os resultados, observou-se que os cardápios que contêm boas fontes de carboidrato e em quantidade moderada favorecem a redução da pressão arterial e das taxas de triglicérides. Por outro lado, dietas que priorizam gordura, como a cetogênica, foram associadas à elevação dos níveis de colesterol LDL, conhecido como o colesterol ruim. Existem evidências de que o excesso de LDL contribui para a aterosclerose, nome dado à formação de placas nas artérias. O carboidrato em si não é o problema, mas sim o excesso. Quem afirma são os especialistas. Exagerar na quantidade de alimentos ricos em carboidratos, isso do tipo refinado, como biscoitos, massas, bolos e pães preparados, tende a provocar uma absorção rápida, levando ao aumento dos níveis de glicose e de insulina na circulação sanguínea. Se o exagero tem relação com esses males, a exclusão também traz prejuízos. Além de ser a principal fonte de energia do organismo, o carboidrato contribui até mesmo para o humor. Nos estudos dos Estados Unidos, o consumo considerado como moderado é algo entre 26% e 45% do total de calorias diárias, o que equivale a 130 a 230 gramas do nutriente por dia. Porém, é importante seguir dieta apenas sob a orientação de um profissional de saúde especializado que vai considerar as particularidades de cada um. Quando o apetite é controlado e prazer é esquecido, como lidamos com a comida? Durante décadas, o almoço de domingo foi mais do que uma refeição, né? Era um ritual, a mesa cheia, o tempo desacelerado, as conversas que atravessavam gerações e as tardes. Comer ali não era apenas nutrir o corpo e também era mais para sustentar vínculos, memórias e afetos. Esse modelo, no entanto, vem sendo gradualmente substituído. Primeiro, de forma quase imperceptível, com a correria do dia a dia, a fragmentação das rotinas e a individualização dos hábitos. Depois, com a ascensão de uma nova lógica alimentar, mais técnica, mais controlada e mais orientada por metas do que por prazer. Hoje, para uma parcela crescente da população, comer deixou de ser um ato espontâneo, tornou-se uma equação. Quantos gramas de proteína? Quantas calorias? Qual o índice glicêmico? O alimento passou a ser analisado, mensurado e muitas vezes temido. Quando a alimentação se torna excessivamente técnica, existe o risco de se perder essa camada. Não se trata de defender excessos ou negligenciar a saúde, mas de reconhecer que o equilíbrio não está apenas na composição do prato. Está também na forma como nos relacionamos com a alimentação. Talvez aí o grande desafio dos próximos anos não seja apenas ensinar as pessoas a comer melhor, mas ajudá-las a não perder complemento, o significado desse ato. Porque, no fim, a alimentação sempre foi mais do que uma necessidade fisiológica. E se não houver cuidado, pode deixar de ser também uma experiência humana.
3: São 7h55. Bom dia, bom dia, bom dia. Que Deus abençoe a sua vida, a sua casa, a sua família e também o seu lar. Certeza que a mão do Senhor cuidará. É verdade, a mão do Senhor, sim, moverá sobre a sua vida. Não saia daí, porque daqui a pouquinho, consciência e erros é o tema que vamos abordar daqui a pouco com o psicólogo Jessé Ávila. Um bom bate-papo que valerá a pena. Vamos lá, Lucas, quem foi aquele? Elias Santos, vamos lá, fechar com Elias Santos, quem foi aquele? E na volta, já sabe, aquele bate-papo abençoado. E Deus vai abençoar também a sua vida. Passou por aqui o técnico do Sertão Evangélico, Jonatas Oliveira. Bom dia. Deus abençoe, meu amigo. Ele é que joga água nesse frio, viu? Se quiserem cobrar, cobrem a ele. Vamos lá. Cantamos, adoramos, celebramos. Até já.

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4: 8:04.
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8: Muito bem, 8:05. Bom dia, Zichile, meu povo, vamos lá. Que Deus abençoe a sua vida, a sua casa, a sua família e o seu lar. Eu quero trazer aqui um ponto de reflexão, um ponto de introdução. Vamos falar hoje com Jessé Ávila sobre consciência e erros. E nós vamos abordar aqui pontos muito, mas muito importantes que fazem parte do nosso dia a dia, que fazem parte aqui dos nossos relacionamentos, do casamento, de lidar com o trabalho, com o patrão, com o empregado, lidar com esposa, esposo, filhos, pai, mãe, enfim. Nós vamos trazer aqui pontos importantes e você que está conosco, tá? Você já começa a interagir, já começa a mandar a sua mensagem, 119-8292-3392. Consciência e erros. O que é moral, o que não é, o que é permitido, o que não é, o que é uma coisa, você vai entender daqui a pouquinho. Jessé Ávila, meu amigo, mais um dia, mais uma quinta-feira nesta comunhão. Que Deus abençoe a tua vida e bem-vindo à nossa programação, este quadro maravilhoso da Rádio Deus é Amor.
9: Grande, meu amigo, bom dia. Pai do Senhor Jesus. Também a nossa saudação a todos os ouvintes de casa, quem está acompanhando a gente. Sempre uma alegria estar aqui nessa quinta-feira, nesse programa tão especial, onde cada quinta-feira é um tema, né? E nós estamos tratando aí, nesta manhã, esse tema que é de fundamental importância.
8: Muito bem, Jessé. São Paulo está chuva e frio há uns dias. Tu estás em casa, não é?
9: Ah, estou acostumado. Sinto falta da chuva do sul aqui em São Paulo.
8: Que maravilha.
9: Está 20 graus, não
8: sei. 20 graus, tá um tempinho agradável. Para nós africanos, assim, se tivesse uns 28, 29, estava bom.
9: Ah, eu gostei esses dias que estava 10, 12.
8: Misericórdia, 12. Aí o africano foge. Sério? Zerou. Que benção. Vamos lá então, meu povo. Consciência e erros. Jessé, já vamos começar com definição.
9: Vamos lá. A consciência moral, ela pode ser entendida como a capacidade que o indivíduo tem de fazer uma avaliação do próprio comportamento baseado naquilo que ele recebeu lá na infância, na adolescência, que é a questão de valores, de princípios, aquelas regrinhas que foram internalizadas por meio dos adultos, e daí a importância dos adultos estarem modelando.

0: freudiana, que o superego, que é o juízo moral, ele começa a dizer, né, ó, isso aí não é esperado, isso aí não é certo, isso aí não é legal, hein? Então, com o passar do tempo, esse indivíduo, seja na infância ou na idade adulta, começa a sensibilizar e a dizer, ah, tá tudo bem. E aquilo que se chama cauterização da consciência, que a gente vai falar durante a programação hoje, ouvintes. Importante também dizer, Erwin, que aquilo que primeiro provoca o conflito pode, né, quando repetido e constantemente com aquela justificativa do Éden, né,
1: Sim.
0: começa a fazer projeção de responsabilidades, isso acaba de deixando de provocar o mesmo incômodo, né? A pessoa tem a. Ela não se sente tão desconfortável com aquele erro, e isso não significa necessariamente que a pessoa deixou de saber que aquilo ali é errado, ela sabe que é errado,
1: Sim.
0: né? Ela tem consciência do erro. E às vezes ela construiu justificativas ao entorno desse erro que são suficientes para continuar fazendo sem precisar enxergar como alguém que está fazendo algo errado. Então você que está ouvindo hoje, nós pela manhã, né? Tem consciência do seu erro? Sente uma culpa, um remorso? E o que que faz com essa culpa? Se arrepende? Para? Continua cometendo esse erro? Continua sentindo esse desconforto? É isso aí, eu acho que é uma definição muito boa para a gente começar a programação.
1: Muito bem, está aí então. Então a gente cai naquele dilema. Ah, não, não faz mal, não tem problema. Foi só um errinho, foram dois. Perdoou uma vez, perdoou duas, então tudo bem, não é? E vamos seguir viagem. E sabe, ouvinte, existem algumas verdades sobre isso. E nós precisamos até estar atentos. Porque, por exemplo, às vezes o ser humano é capaz de mudar a sua interpretação para não precisar mudar seu comportamento. Jessé, eu vou mudar aqui, não, o meu comportamento, mudo só as palavras para poder fazer algum ajuste, alguma mudança no meu dia a dia. Então.
0: O ser humano, ele tem a capacidade de mudar a maneira como ele enxerga, como ele vê, né? Para não precisar mudar o seu comportamento. Então, ele muda a sua maneira de interpretação daquele evento, daquele fato. Isso é filosófico, né? E uma consciência que ela é tranquila, não é a prova absoluta de que a pessoa está inocente. Não, a minha consciência está tranquila. Mas isso não quer dizer que a
1: Que
0: pessoa.
1: seja inocente.
0: Exatamente.
1: Muito bom.
0: E reconhecer o erro, ameaça a imagem que a gente construiu, de nós mesmos, né? Dependendo, existem teóricos, né, da pedagogia e da psicologia que falam que esse ambiente onde eu estou inserido, ele pode normalizar aquilo que individualmente nós questionaríamos. Então, a influência do meio com relação ao nosso caráter, com relação ao nosso comportamento. Então, quando abandonar uma atitude custa muito para a gente, nós podemos começar a justificar os nossos erros, a minimizar as consequências, ou começar a comparar com os erros maiores, que é
1: Certo.
0: erros pequenos e erros maiores, que aí do ponto de vista religioso seria o pecadinho, o pecadão, né?
1: Sim.
0: São consequências diferentes, mas do ponto de vista existencial, se a nossa ela está, entre aspas, nos acusando, é porque a gente precisa reparar aquele erro que pode trazer danos, tanto para mim quanto para as pessoas que estão na minha volta, né? O primeiro erro e o último erro, eles podem ser iguais por fora, mas internamente eles podem ser diferentes. Então, eu me arrepender daquilo que eu fiz, eu ter o arrependimento daquilo que eu cometi, é muito diferente de eu ter medo do que pode acontecer. Ah, eu não vou fazer isso porque isso aqui tem consequências, né? Então, por que eu estou me arrependendo? A pessoa que tem uma consciência mais sensível não é aquela pessoa que não comete erros, não é aquela pessoa que não comete pecados, né?
1: Sim.
0: Mas é aquela que consegue, né, reconhecer, consegue assumir e mudar o comportamento e mudar a sua rota, né? Conseguir corrigir aquela atitude. E um erro que ele é

0: não confessado já começa por aí, né? Se eu não confesso, eu estou incubando, então eu estou camuflando. Agora, esse é um princípio bíblico que se eu conseguir confessar e depois deixar, que é a prova do arrependimento, eu alcanço misericórdia. Então, se eu esconder ele, ele pode crescer, né? Ele pode criar muito mais força e ser protegido por esse silêncio que é prejudicial. Essa repetição pode diminuir esse incômodo e transformar aquilo que antes era errado agora em algo que é natural e outra. Eu justifico dizendo assim, ó, todo mundo faz, tá todo mundo fazendo. Ah, não tem problema. Isso a gente chama de sensibilização sistemática. Então a pessoa começa a fazer comparações nesse ambiente, nesse meio, e justificar os seus erros pelos erros alheios. Aí o certo começa a ficar errado,
1: e o errado
0: começa a ficar certo, e não é porque ninguém está fazendo, né? Ah, ninguém faz isso aqui.
1: Ninguém então, se arrepende, então eu também posso ficar.
0: Então, entenda isso, ouvinte. Não é porque ninguém está fazendo que isso deixou de ser certo.
1: Sim.
0: E não é porque todos estão fazendo que é correto. Entende? Aí, como é que a gente entende isso, Erwin? Na maturidade da nossa consciência, que não é ausência de erros, não é ausência de falhas. E é não precisar transformar os nossos erros em virtudes para a gente conseguir conviver com elas, né?
1: Muito bem, muito bem. E talvez você tenha até se perguntado aí, eu vou deixar de ser homem porque a minha imagem fica ameaçada? Eu vou deixar de ser uma mulher de coragem se eu pedir perdão? Foi aqui que o Jessé trouxe, não é? Sobre a necessidade de entender. Não é porque alguém deixou de pedir perdão que você não vai pedir, não. Às vezes a pessoa não faz porque existem outras coisas, não é? O orgulho, a soberba, o ego e outras formas de vida ou maneiras que ela foi criada que lhe levam a não assumir isso, tá? Então, você tem que fazer diferente. Essas são algumas verdades que nós trouxemos aqui, tá? Existem também questões bíblicas e você precisa estar atento a isso, porque biblicamente, não é? Nós temos a questão da consciência e ela aparece como uma espécie de testemunho interior, Jessé.
0: E esse testemunho interior, ele tem a capacidade de acusar ou defender os nossos atos. Nós estamos sentados no banco dos réus e a consciência, ela traz o advogado que faz a acusação, o promotor de justiça, né?
1: Faz
0: a acusação e o advogado que vai defender essas nossas atitudes. O próprio Paulo escreveu que os pensamentos, eles podem estar nos acusando ou nos defendendo, Romanos 2,15. E aí, a Bíblia vai alertar aqui. Essa sensibilidade, ela pode ser comprometida. Isso que Paulo fala, ele confirma em 1 Timóteo 4,2, que é aquela expressão, né? Tendo cauterizada a própria consciência. Então, ouvintes, uma região do cérebro cauterizada pode perder a sensibilidade e a pessoa começa a dizer assim, ó. O problema não foi meu, não. Foi tu que me colocou esse B.O. na minha mão, senhor. Que eu estava aqui tranquilo, colocou a mulher do meu lado, ela errou, e daí? Olha, e agora? Eu estava aqui tranquilo. Aí o senhor falou, eu não pedi. Eu pedi? Não, eu não pedi, e agora? E essa mulher aí foi enganada pela serpente, que posteriormente veio aqui, poxa vida, né? Aí, e daí? Começa o jogo de batata quente. Lembra quando era criança, nós brincávamos com isso, né? Então, espiritualmente, representa uma consciência que, depois de eu resistir de maneira repetida aquilo que eu reconhecia, que era pecado, que era errado, e aí agora já não reajo mais da mesma maneira porque eu estou na zona de conforto moral.
1: Sim.
0: E o problema do erro não está apenas no ato praticado. Nossa, que terrível. Não. Mas na capacidade que o indivíduo possui de enganar, e de endurecer, de enrijecer a sua consciência, o seu comportamento, progressivamente. Foi daí que inventaram, então, o tal do jeitinho brasileiro. A malandragem social, Quem consegue ter vantagem, esse é esperto, esse é malandro. E aí o inocente é que paga. É a pessoa que não é tão instruída com relação à malandragem da vida, ou seja, aquele que não tem, aquele que não tem maldade. Hoje é visto nessa inversão de valores, sim, de princípios, ele é visto como vantajoso, esperto, quando na verdade não, né? A gente vê que existe uma reprovação bíblica com relação a esses tipos de comportamentos e de crenças que estão aí na nossa sociedade, infelizmente.
1: E nós até estamos a viver em uma sociedade, é que ser inocente parece, ou ser puro, ser inocente, ser verdadeiro, parece que deixou de ser moral, não é? Parece que deixou de ser justo e até parece que deixou de fazer bem. Por isso é que as pessoas, hoje há muita guerra, por exemplo, contra a Bíblia, contra a palavra, contra Cristo, contra... Por quê? Porque as pessoas começaram a subentender, e isso, acredito que construído com o tempo, não é verdade? As mentes começaram a ficar dominadas, cauterizadas, uhum, e facilmente manipuladas.
0: Isso é tão verdade que eu tava olhando ali, chegou a participação dos ouvintes.
1: Sim.
0: São nomes fictícios, é claro, para a não identificação deles, né?
1: Sim, sim.
0: Comunica com a gente ali, vamos lá. Ouvintes, presta atenção. Quem
1: Muito
0: é
1: bem.
0: Ali? Quem é ali, Ervin?
1: Chegou o Marcelo e ele diz assim, ó, durante anos eu dizia que tinha consciência tranquila porque nunca traí minha esposa fisicamente.
0: Ó, vai vendo essa situação aí,
1: tá? Mas mantive conversas escondidas com outra mulher. Um dia percebi que talvez minha consciência estivesse tranquila porque eu mesmo havia criado uma definição de traição que me absolvia.
0: Ou seja, a crença dele é o quê? Não, eu não tive uma relação extraconjugal porque não houve conjunção carnal, não houve toque físico. Foi só... vou amenizar aqui o problema. Quando, na verdade, ele só comunicou isso com a gente aqui, só fez esse relato porque ele teve a consciência de que isso não era moral, isso era pecado. E é, com toda certeza, né?
1: Sim.
0: Ainda mais com o advento das tecnologias, que existe essa traição digital, tecnológica. E aí Jesus falou, né? Se Jesus falou que só o fato de pensar, olhou duas, sim, três vezes, mais uma vez, aquilo ali já pegou na consciência. Imagine uma conversa íntima com uma pessoa, né, fora do meu relacionamento, independentemente se é casado ou não, né? Essa pessoa aqui é casada, né? Independentemente se ela vai conversar com alguém que é casado ou não, é isso que o Marcelo comunica. Tem mais alguém ali que para corroborar com aquilo que a gente está falando?
1: Temos sim o Eduardo, ele é de Fortaleza, e o Eduardo diz assim, olha, já critiquei pessoas na igreja por comportamentos que, anos depois, eu mesmo tive. Isso mudou completamente minha maneira de enxergar os erros dos outros. Hoje, penso que talvez algumas das nossas condenações mais severas escondam batalhas que ainda não tivemos coragem de reconhecer dentro de nós.
0: Olha só, que é aquela questão que a pessoa fala assim, hipocrisia, né? Então, no começo, ele estava criticando lá na igreja as pessoas por determinados comportamentos. E como isso é interessante, às vezes a gente está criticando e depois, quando vê, também está fazendo.
1: Ou, né, até pior, né?
0: Exatamente.
1: Sim.
0: E aí ele fala... O paradigma dele foi mudado. Ele fala, mudou completamente a minha maneira de enxergar os erros dos outros. Aí, atualmente, o pensamento dele é que talvez alguma das nossas condenações mais pesadas,
1: mais duras, né?
0: Elas escondam um conflito interior, uma batalha que ainda a gente não teve coragem de reconhecer. Isso aí seria o reflexo daquilo que a gente está lutando dentro de nós. É um viés psicanalítico, né? Eu estou criticando no outro aquilo que de fato não está resolvido em mim.
1: E isso muitas vezes até incorre em problemas muito mais sérios, né, Gessé? Porque se a pessoa não tem coragem de entender e de reconhecer esse erro, ele vai destruir não só a sua vida, mas vai destruir muito mais vidas à sua volta. Tanto os daqueles que ele condena, como daqueles que ouvem ele condenar e acabam por aceitar também.
0: Ó, tem um ouvinte lá do Paraná que ele falou assim, ó. Eu magoei profundamente o meu irmão numa briga. A gente teve uma discussão e tal. E aí eu me reconciliei com Deus. Eu pedi perdão para Deus várias vezes. Só que pro meu irmão eu nunca pedi perdão. Aí no fundo, eu comecei a notar que conversar com Deus estava sendo muito mais fácil. Olha só. Do que olhar nos olhos da pessoa que eu feri. No caso, o meu irmão. Olha aí. Às vezes a pessoa, ela fica... Como ele, a expressão que ele utilizou, muito mais fácil, porque ele não está vendo Deus. Então, ele não pede perdão para a pessoa que vê. É isso aqui, ele citou o exemplo do irmão. Mas tem no casamento. Tem pai e filho. Tem a relação de amizade. Na própria igreja. A pessoa, ela acha que se ela já se resolveu com Deus, então está resolvido com o outro também. Se eu tiver oportunidade presencial, eu converso olhando olho no olho, faço a minha parte de eu me livrar daquele peso. E se eu não tiver, hoje tem celular, né? Hoje tá à distância. É áudio, vídeo, mensagem, enfim. Acho que a gente tem que ter. E isso só a partir daquilo que nós estamos falando aqui na programação de hoje, ouvintes, que é sobre a consciência a respeito, ou a consciência diante dos erros que nós já cometemos ou que estamos cometendo agora. E quando a gente tem essa tomada de consciência, que nós chamamos de insight mental, de ter essa ideia ativa, eu consigo, então, reparar os danos, mudar o meu comportamento e aí mudar os meus hábitos também, ter hábitos saudáveis na minha relação pessoal e interpessoal.
1: Muito bem, você acompanha a programação Voz da Libertação e cá estamos nós para trazer aqui questões importantíssimas acerca de vida, acerca de cuidado, acerca de consciência, de saber que está errado, quando está errado. Jessé, se te perguntassem, dos três, qual é o mais grave? Dos três ouvintes que compartilharam?
0: Ah, todos três. Todos três são situações...
1: Não existe
0: bem...
1: níveis?
0: Não, nesse caso aqui são situações bem complexas, porque... São danos particulares, são danos muito pontuais, né? Um está criticando o outro está pedindo perdão 50%, e o outro tem uma questão de infidelidade. Então, ambos vão ter prejuízos, obviamente.
1: As consequências são drásticas, então.
0: As consequências é que são muito individuais também, né? Mas o erro é o erro, mas o importante é essa tomada de consciência que eles tiveram.
1: Muito bem, e não esqueça, tá, de entender o erro, assumir o erro e fazer o quê? Não, eu errei, eu vou melhorar, eu vou mudar, não é? Eu quero, porque aí você vai, então, evitar, Jessé, prejuízos. Porque se nós normalizarmos, não é? Pode acontecer gravíssimos problemas aí, hein?
0: Quando a exposição... E a repetição, elas fazem determinado comportamento perder parte da sua capacidade de provocar um desconforto, né? Ou aquele conflito interno. Opa, eu tenho que prestar muita atenção. E claro, né, Erwin? Isso não significa necessariamente que a pessoa ela perdeu a consciência. E é importante a gente pontuar isso aqui. Às vezes, essa pessoa passou... A criar um ciclo de justificativas, minimizando ou reinterpretando aquilo que ela faz. Há 10 anos atrás, eu não fazia isso. Hoje eu faço. E aí, como a minha consciência já cauterizou, eu estou dizendo assim, eu deveria ter feito isso antes. Por que eu não errava antes, né? Achava que não era errado, mas não tem problema, não. Né? Do ponto de vista psicológico, isso que eu mencionei, uma dessensibilização sistemática, ou seja, gradualmente eu vou mudando, eu vou me auto-enganando, eu vou utilizando vários argumentos como mecanismos de defesa para os meus erros, né? Eu tenho aquilo que chama dissonância cognitiva, começa a fragmentar, e aí... Eu vou repetindo esse tipo de comportamento e influenciando, principalmente se eu sou um influenciador social, não precisa nem estar na internet, né? Se eu sou uma figura importante na comunidade, eu vou influenciando as pessoas de maneira negativa. E aí eu tenho que entender que existe uma culpa saudável, que é aquela que faz eu tomar uma consciência de que eu errei, né? De uma culpa patológica, que é aquela que eu fico vivendo num remorso, E isso me traz prejuízos, eu fico ansioso, eu fico deprimido, eu não consigo mais dormir, não consigo mais comer, não consigo conviver, porque eu cometi um erro. Jesus falou assim, ó, fica tranquilo, vai, não peques mais. Pra não andar em círculo social.
1: Jesus já resolveu.
0: Levanta e anda, meu filho.
1: Vai.
0: Vai, não peques mais. Então, acho que é nesse sentido, ouvinte, que a gente está comunicando aqui hoje no Família em Foco, porque quem não tem pecado, né? Não tem pecado, tem que atirar a primeira pedra, foi isso que ele falou, né?
1: Foi o que o ouvinte passado fez, né? Atirava pedra.
0: Exato.
1: Com o seu pecado, né?
0: Boa, boa. Então, é nesse sentido que a gente está comunicando com vocês aqui. Mas vamos lá, vamos seguindo aí, porque tem muita coisa boa pra gente falar ainda.
1: E na parte espiritual, como é que a gente consegue trazer essa questão da consciência e do erro?
0: Ó, primeiro que esse termo bíblico de consciência cauterizada pode ter uma questão de pecado recorrente. É a musiquinha do povo hebreu,
1: sim,
0: do Antigo Testamento. É pecado, servidão, arrependimento, salvação. Pecado, servidão, arrependimento, salvação. Ele ficava andando em círculo nessa daí. Então, até que houve essa tomada de consciência por meio de Cristo, e hoje a gente sabe que precisa, para ter o perdão, sentir culpa, essa culpa saudável, esse se arrepender, deixar o pecado para alcançar a misericórdia. Por meio da graça, né? Essa graça por meio da fé. Então, se há essa restauração dessa sensibilidade espiritual que havia sido cauterizada. E isso aí pode nos impactar no dia a dia. É a mentirinha, é aquela traição ali virtual, tecnológica, né? É uma violência doméstica, a violência psicológica. Não, mas eu não agrido fisicamente, só xingo, só humilho. É um tipo de pecado também. Humilhar os filhos, humilhar o cônjuge. Falar mal das pessoas, murmurar.
1: Meu Deus.
0: Uma desonestidade pequena, não tem problema. Uma pornografia não é traição, não é a relação sexual ilícita, né? Manipular essa situação aqui não tem problema, todo mundo manipula aqui.
1: Todo mundo dá um jeitinho.
0: É, a corrupção no trânsito, a corrupção
1: em todos
0: no
1: os aspectos,
0: meu ambiente,
1: né?
0: De trabalho. Eu dar um jeitinho ali, fazer uma fofoquinha. Ah, todo mundo faz a mentirinha, não tem problema, né? Ser negligente com a autoridade, com os pais, com o chefe, com o líder, né? Dar o golpe. Ah, ninguém tá vendo mesmo, o patrão não tá aqui. Tratar mal os seus amigos, os seus filhos, numa figura de poder. Eu sou o chefe, vou humilhar os meus liderados, enfim. Sim. Tudo isso aí são erros e que precisa ser debatido, precisa ser falado. E graças a Deus que a gente tem essa abertura, essa liberdade, para tratar esses temas aqui que às vezes pouco se fala. E lá na roça diz, né, tem que dar nome aos bois.
1: Sim.
0: Porque é isso que faz as pessoas tomarem consciência. É você que está nos ouvindo aí, querido. É você que está ouvindo aí, querida irmã, que precisa tomar essa consciência e dar nome. Quais são os gatilhos ativados que fazem você cometer erros? Você precisa identificar. Qual é o período do dia? Qual é o horário, geralmente? Qual é o ambiente que você está que você mais peca? Com quem você está? Quando está sozinho? Quando está com os outros? Que tipo? Vamos dar nome aos bois aí. Vamos colocar pingo nos is, que já é o primeiro passo para a gente ter uma tomada de consciência para a gente mudar nosso comportamento.
1: E é o que o Salmo 1 nos orienta, né? Bem-aventurado aquele que não ouve o conselho dos ímpios, não senta em roda dos escarnecedores. E aí você vai evitar muito desse tipo de problema, muito desse tipo de manipulação, de corrupção, enfim. E isso vai lhe ajudar e muito mesmo, porque, olha, temos a certeza que é importantíssimo viver tudo aquilo que o Senhor tem sobre a nossa vida. Jessé, vamos lá. Vamos ver aqui, fronteiras de psicologia, Bíblia, vamos entender um pouquinho.
0: Vamos lá.
1: De onde vem a consciência?
0: A consciência, ela é o resultado de uma interação entre o cérebro, entre as experiências, entre os valores que eu recebi, entre a aprendizagem que eu tive ou que eu tenho e as minhas relações. E na própria perspectiva cristã, também envolve a dimensão moral, né, espiritual, religiosa, baseada na Bíblia, diante de Deus.
1: Então, consciência é a mesma coisa que culpa?
0: Não.
1: Nesse sentido?
0: Não. Não necessariamente, porque consciência percebe e avalia. Eu faço a percepção do que aconteceu, a avaliação do que aconteceu. A culpa já é uma resposta emocional, ou é uma resposta moral diante de algo que a gente considera errado. Tem um fator emocional e moral diante daquilo que aconteceu.
1: Então, falaste aqui em culpa, toda culpa significa que houve um pecado ou um erro?
0: Não, pode existir uma culpa indevida, que é baseada em medo, que é baseada em cobrança excessiva, ou falsas crenças. A pessoa aprendeu e aquilo ali não é errado, mas por causa de cobranças, por causa de falsas ou distorções, né, eventos, a pessoa pode se sentir culpada sem ter errado.
1: Maravilhoso, maravilhoso. Então, estamos a falar aqui de consciência. Consciência cauterizada. É possível, então, alguém que nos ouve ou a gente ter uma consciência anestesiada?
0: Sim, biblicamente uma consciência ela pode se tornar insensível ao erro, por repetição, por endurecimento do coração, né? É o povo de dura cerviz, é o que Jesus fala, e a rejeição contínua da verdade. Então, ela fica estática, ela petrifica a consciência e o seu coração, e ninguém tira da sua mente que aquilo ali, para ela, é correto, para ela, é certo, sendo que é reprovado e reprovável pela palavra.
1: Estamos a falar de consciência e erro, então eu quero fazer aqui uma pergunta que é corriqueira e todo mundo faz isso. Arrependimento. É um sentimento, eu sinto arrependimento ou eu mudo quando me arrependo?
0: Os dois. Porque pode começar com um pesar pelo erro, né?
1: Sim.
0: Pelo um remorso, que é o sentimento, mas o arrependimento verdadeiro ele vai produzir uma mudança de atitude, ou produzir uma mudança de comportamento. Se não houver essa mudança, então ficou só no sentimental, ficou só na culpa, sim, no remorso. Mas se tem mudança de atitude, mudança de comportamento, aí sim é a prova real e cabal do arrependimento.
1: Mas então essa intenção diminui a responsabilidade pelo erro?
0: Desculpa?
1: A intenção diminui a responsabilidade do erro?
0: A gente tem que entender que de boas intenções o inferno está cheio, né? Então, a pessoa tem que ter a responsabilidade, assumir a responsabilidade e mudar,
1: sim,
0: como eu falei anteriormente, mudar essa rota, né? Mudou a atitude, aí prova que de fato a pessoa se arrependeu.
1: Muito bem, muito bem. E quando a justificativa, e nós já falamos sobre isso, falaste nos depoimentos lá, vira auto-engano, não
0: é? É aquilo que aconteceu lá no Éden, né?
1: Sim.
0: A pessoa se auto-engana porque ela está cheia de justificativas para amenizar aquele conflito interno que a gente chama de desconforto ou remorso.
1: Isso lembra até o ouvinte Marcelo, né? Falou, não, eu criei aqui uma base de... está aí ouvindo informação, hein? Conteúdo. A consciência, ela pode ter uma má formação? Pode ser mal formada?
0: Bom, o que a gente precisa entender é que ela pode ser mal formada ou mal orientada. Principalmente pela educação dos responsáveis, pela educação dos pais. Experiências pelo ambiente, pelas crenças e pelos valores. E por isso que sentir consciência pesada não vai significar automaticamente que a pessoa fez algo errado.
1: Para fechar, vergonha e culpa são diferentes?
0: A pessoa pode sentir vergonha pelo fato de ela ter uma característica de ser uma pessoa tímida, mais envergonhada. Agora, a culpa já está envolvida mais com relação a algo que se envolve com a moral, né? Aquilo ali é um erro, cometer um pecado. Ela pode sentir culpa ou não, daí depende da questão da consciência dela, se está cauterizada ou não, né?
1: Muito bem, ouvinte, esperamos que você esteja a aproveitar da melhor maneira possível. Eu vou trazer aqui a Renata. Ela escreveu: e fui criada em uma casa muito religiosa e aprendi a sentir culpa por quase tudo. Hoje tenho dificuldade de saber quando minha consciência está realmente me corrigindo e quando é apenas medo de decepcionar as pessoas. Às vezes me pergunto, essa voz dentro de mim é Deus, minha consciência ou simplesmente tudo aquilo que colocaram na minha cabeça?
0: Tudo aquilo que colocaram na sua cabeça. Essas, viu como deu um tilt na mente dela?
1: Sim.
0: E o pior ainda é quando tem o fator religioso, se as pessoas justificaram aquilo que estava distorcendo, utilizando textos bíblicos, sim, que aí provocou essa dificuldade de ter um discernimento. Então, quando a pessoa estuda a palavra, quando ela lê, quando ela aplica na sua realidade, ela vai ver que não existe essa cobrança, essa pressão que vai gerar ansiedade ou até essa instabilidade na própria emoção. Então, toda a orientação precisa ser branda, precisa ser leve, precisa ser inteligente, pautada em princípios bíblicos, que não tem a ideia de trazer morte, mas trazer vida.
1: Simone diz assim: olha, o meu maior erro não foi uma coisa que fiz, mas algo que deixei de fazer. Meu pai tentou se reconciliar comigo e, por orgulho, eu não respondi. Ele morreu pouco tempo depois. Desde então, convivo com uma pergunta que nunca consegui resolver. Como pedir perdão quando a pessoa para quem deveríamos pedir
0: ela
1: não está?
0: Pode pedir perdão para o pai dela sem o pai estar. Quem tem que se livrar desse problema é ela, porque o pai já partiu. Ela pode fazer uma carta, ela pode fazer uma... conversando...
1: Ir
0: pode
1: até o túmulo, tu
0: até falaste isso? Exatamente, falamos no dia sobre perdão.
1: Sim.
0: Pode ir até o túmulo, chorar, se lamentar, jogar tudo
1: não
0: pra fora.
1: Não, porque ela vai...
0: Conversar com o morto.
1: Conversar com o morto.
0: Não é isso. Obviamente que não é isso. Nós não conversamos com mortos.
1: Mas agora, é um ato de...
0: E pode fazer isso e depois dar o retorno pra nós aqui. Como ela vai se sentir leve? Porque ela colocou pra fora aquilo que estava dentro dela. Faz isso, Simone. Faz isso e viverás.
1: Que bênção! Vamos lá, meu povo! Vamos fechar com o depoimento da Cleonice? Vamos lá? Ela recebeu uma bênção sentimental e ela aprendeu a ter controle e a fazer escolhas. Vamos com ela e voltamos já já.
2: A paz do Senhor. Meu nome é Cleonice. Moro em São Caetano do Sul. Já tem praticamente 10 anos que meu marido faleceu devido a um câncer. E eu fiquei sozinha. Meus filhos se casaram, todo mundo foi embora. Tinha muita solidão, muita tristeza. Mas nunca deixei de buscar a Deus. Sou de uma outra igreja evangélica. Mas sempre buscando. E quando foi esse dia ouvindo a rádio aqui no meu carro, eu fiz um propósito com Deus, que se Deus enviasse alguém na minha vida, alguém que tomasse a frente, que se posicionasse, que não precisasse eu ficar pedindo, olha, eu gostaria de ser assim ou assado, porque como a gente é evangélico, a gente procura fazer a coisa correta e certa, mas no mundo que nós vivemos hoje, não é bem assim. Quando você começa a conversar com uma pessoa que está interessada em você, a primeira coisa que eles querem é sexo, é já ir morar com você. E quando a gente fala que é evangélico e que é uma coisa séria, que é esperar no Senhor, que é noivar, né? Quer casar, bonitinho, como anda as escrituras, a palavra de Deus, eles tiram até sarro da gente. Quantas vezes eu me decepcionei quando eu ia falar que eu queria alguém na minha vida, que fosse um servo de Deus, mas que procurasse fazer a coisa correta diante de Deus. Eles saíam fora e esperei por 10 anos. Nesse dia eu falei para Deus: Senhor, se eu encontrar alguém até o final de ano de 2021 que chega com esse propósito de querer namorar, casar, ter uma vida digna diante de Deus, essa vai ser a pessoa que eu quero para mim. E não demorou muito tempo. Logo eu comecei a ter um novo contato, um novo relacionamento. E essa pessoa que Deus preparou, tomou a frente de tudo. Vamos nos casar na igreja. Você quer casar na igreja? Vamos casar no civil. Vamos esperar no Senhor. E as coisas foi se ajeitando, fomos correndo atrás. E hoje eu digo para honra e glória do Senhor, hoje eu estou casada. Vai fazer 2 meses que eu estou casada. E tudo foi conforme eu pedi. Por isso que eu estou vindo falar meu testemunho. E dizer a todas as pessoas que ficam sozinhas por perca de esposo ou de esposa, até mesmo com problema que acaba se divorciando, não se precipite, espere no Senhor. Porque quando a gente espera no Senhor, o inimigo ele é ousado, ele coloca muita coisa no nosso caminho. Mas se a gente tem uma determinação de esperar no Senhor, com certeza o Senhor prepara. Então, a todos os homens, a todas as mulheres, né, solteiros, solteiras, que esperem no Senhor e o momento certo vai vir. Possa demorar um pouco, mas com certeza chega. Esse é o meu testemunho em nome de Jesus. Meu nome é Cleonice, moro em São Caetano do Sul.
1: Deus abençoe a irmã Cleonice, ela veio curar aqui, e que Deus continue a trabalhar e a trazer fé. E através do seu testemunho, vidas serão alcançadas pelo poder de Deus, o nosso Pai. São 8h44, Gessé, nós vamos só desfazer a rede com esse maravilhoso testemunho. Voltamos daqui a pouquinho para fazer também mais uma oração. E você que quer ficar conosco, pode acompanhar também, pode entrar por internet, acompanhe a programação. Daqui a pouquinho vamos orar, vamos falar com Deus e de certeza que o nome do Senhor é glorificado. Vamos orar por esses medos, por esses erros, pelas consequências, por tudo aquilo que nos norteia. E a bênção é nossa em Jesus. Até já.

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Culto de ensinamento, venha participar conosco. Às terça-feira, culto do circo de oração, no período das 19h30. Você que quer participar, buscar revestimento de Deus, orar, é uma liturgia de culto de buscar a presença do Senhor, apresentar algo nas mãos de Deus. Então está o circo de oração todas as terças-feiras. 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Dois horários de cultos, à tarde às 14h30 e também à noite às 19h30. 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Também temos culto na nossa igreja, fica localizada na Avenida Ângelo Del Grossi, aqui na cidade de Fernandópolis. 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Eu estarei com vocês todas as sextas-feiras à tarde e também período da noite a partir das 19h30. Na nossa igreja também há culto todos os sábados. Todos os sábados há culto com os irmãos são convidados a estar participando conosco nesses cultos. Está todo primeiro sábado do mês, diácono José Aparecido trazendo a palavra do Senhor. Todo segundo sábado do mês é a nossa Santa Ceia, tá? Então você que é membro do corpo de Cristo, já fica ciente que todo segundo sábado do mês nós temos a nossa Santa Ceia. E no último sábado do mês também é o culto do Expansão, aqui na nossa sede setorial de Fernandópolis. Então você não pode ficar de fora. Venha adorar a Deus juntamente com a juventude forte e valente, que está com todo vigor para trazer a mensagem do Senhor, para te receber com todo amor e com todo carinho. 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
15: Vamos então, depois deste horário político, trazer aqui, não é, bloco informativo, jornal, vamos falar sobre segurança digital, tá bem? Na sequência, pastor Lorival de Almeida prega a palavra de Deus e creia que a vitória é certa no nome de Jesus. Estamos a ter muita interação, depois deste bate-papo aqui, dos ouvintes. Podem mandar, tá? Mandem mensagens, 11982923392. Cada situação diferente, importantíssima. Que bom que esse tema está a mexer com muita gente e vale a pena mesmo. O pastor Jessé já está aqui a responder a alguns irmãos e pode ser a sua vez também, tá bom? Ter aqui um ponto de início para mudar. Um forte abraço, fiquem na paz de Cristo, que Deus abençoe a sua vida.
13: E chegou o momento de informação aqui na Rádio Deus é Amor. Café pode atrapalhar os estudos? Cafeína pode prejudicar a capacidade de aprendizado do cérebro. Pesquisadores do Centro de Pesquisa e Neuromodulação do Hospital Butler, nos Estados Unidos, sugerem que o consumo excessivo de café pode levar a uma diminuição da capacidade de armazenar memórias e aprender conteúdos. A pesquisa foi realizada com 20 voluntários no grupo e havia pessoas que consumiam bebidas com cafeína regularmente, de 1 a 5 doses diárias, e outras que raramente tomavam estimulantes com cafeína. Para verificarem os efeitos do café no cérebro, os pesquisadores submeteram os voluntários a um processo de estimulação magnética cerebral chamado EMTR, que é a técnica que simula o que acontece no cérebro quando a pessoa está aprendendo algo novo. O mapeamento das imagens cerebrais mostrou que as pessoas que consumiam maior quantidade de cafeína tinham menos atividade cerebral na área relacionada à aprendizagem e a fixação de novas memórias. Estes dados preliminares destacam a necessidade de testar diretamente os efeitos da cafeína em estudos prospectivos, bem fundamentados, porque, em teoria,

0: Excesso de celular. Para o psiquiatra, o grande fluxo de informações, pedidos e exigências que nos chegam pelos telefones nos mantém excessivamente alertas e atentos, podendo instigar a ansiedade patológica. Quando o celular se torna um vício, é preocupante, especialmente quando há um uso excessivo de redes sociais. Esse comportamento, ele elimina os momentos de descanso e higiene mental. Dormir mal, noites mal dormidas, insônia e privação crônica de sono são um forte potencializador de ansiedade e depressão, aponta o psiquiatra. Ele sugere que as pessoas estejam atentas à higiene do sono para conservar a saúde física e mental. Reprimir sentimentos. A negação ou a repressão de sentimentos, como o ato de engolir o choro, cria somatizações que têm consequências futuras. É importante sempre expressar as emoções e, quando necessário, buscar a ajuda de um profissional para saber direcioná-las melhor, acrescenta o psiquiatra.
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5: 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Deus abençoe.
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17: Agora são 9h25, 9h25, bom dia, bom dia.
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17: Muito bom dia, povo de Deus. A paz do Senhor Jesus, está começando mais um dia de bênção na Rádio Deus é Amor. Aqui é 98,1 FM, Rádio Deus é Amor. A rádio que leva até você louvor, adoração, palavra de Deus. Uma mensagem de esperança para o seu coração. É manhã feliz, manhã com Deus, manhã do dia 10 de setembro de 2026. Podemos dizer em alto e bom tom, até aqui nos ajudou o Senhor e continuará nos ajudando, porque Ele é maravilhoso, Ele é poderoso. Nós somos da Igreja Pentecostal Deus de Amor. Essa igreja ela foi fundada no ano de 1962 pelo nosso saudoso missionário Davi Miranda e atualmente está sob a responsabilidade geral da nossa querida presidente Ereni Oliveira de Miranda.
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17: Sede Mundial na Avenida do Estado, 4568, bairro da Liberdade, São Paulo, capital. Nós temos também a nossa sede setorial em Fernandópolis, na Avenida Ângelo Del Grossi, 313, no bairro Boa Vista, a cargo do homem de Deus, presbítero Leandro Sanches. Eu sou sua irmã em Cristo, Vanessa Rodrigues, aqui na comunicação. O meu amigo Rogério Marques Rossini na sonoplastia. Juntinho, queridos, nós vamos até às 11 da manhã, tá bom?
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17: Senhor, nosso Deus e nosso Pai, nesta manhã nos colocamos na sua presença, Senhor, para te agradecer por mais um dia de vida. Deus amado, obrigada, Senhor, pelo teu amor, pela tua misericórdia, que é a causa de nós não sermos consumidos. Te agradecemos por tudo aquilo que tens feito por nós, por cada ouvinte. Até mesmo as bênçãos que ainda nós não conseguimos enxergar, mas o Senhor está concedendo para nós. Ah, Deus, obrigada pelos livramentos, obrigada pelo teu sustento, obrigada pela tua graça, obrigada pela tua presença, que é o que nós mais precisamos nessa vida. Pai, abençoa cada pessoa que está sintonizada na Rádio Deus e Amor. Meu Deus, entra, Senhor, em cada lar agora. Vai entrando, colocando tudo no seu devido lugar. Vai levando a tua paz, a tua harmonia, o teu refrigério. Vai agora, Senhor, entra aí neste lar. Esta pessoa está orando agora, falando, Senhor, vem aqui. Senhor, me socorre. Socorre essa pessoa. Meu Deus, entre agora em cada coração, em cada família que está nos ouvindo neste momento. Meu Deus, os vínculos estão fragilizados, que o Senhor venha fortalecer. Meu Deus, aquelas pessoas que estão sentindo aflição, que possam voltar a sentir a paz. Esta pessoa que não está mais se reconhecendo, essa pessoa que está com saudade dela mesma, de quem era outrora. Uma pessoa que era feliz, alegre, animada, hoje está cabisbaixa, triste, abatida. Ah, Senhor, repreenda essa depressão, dê saúde mental para esta pessoa, meu Pai. Ah, Jesus, aqueles que estão fracos espiritualmente, venha renovar as forças. Senhor, aqueles que estão com a esperança, Senhor, totalmente fragilizada, não tem uma perspectiva de um futuro, que o Senhor venha reacender a fé, que o Senhor venha reacender a coragem, a esperança, porque a esperança nossa é o Senhor. Jesus, guarda cada ouvinte, Senhor, durante o dia, livra de todo mal, abre portas, direciona os caminhos, derrama, Senhor, sobre cada vida a tua graça, a tua unção e a tua proteção. É o que nós te pedimos e nós cremos na nossa resposta, na sua resposta. Senhor, que o Senhor possa me usar nesta programação, usar o Rogério Marques Rossini também. Em nome do Pai, do Filho e do Espírito Santo de Deus. Amém e amém, Senhor Jesus.
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17: 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Você pode mandar sua mensagem de texto, você pode mandar o seu áudio, seu pedido de louvor, pedido de oração. Fique à vontade, tá bom? Essa programação é minha, é sua, é nossa.
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17: Está se sentindo sozinho, ouvinte, sozinha, como tá tudo por aí? Olha só, existe um amigo que está acima de qualquer amigo. Existe uma pessoa que está aí com você, que pode te ajudar, que pode te amparar, pode segurar nas suas mãos. E este louvor vai falar deste amigo maravilhoso. É um louvor de Jonas Reis, Jesus, o Bom Amigo.
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3: O pote rachado. Um carregador de água na Índia levava dois potes grandes, ambos pendurados em cada ponta de uma vara, a qual ele carregava atravessando seu pescoço. Um dos potes tinha uma rachadura, enquanto o outro era perfeito e sempre chegava cheio de água no final da longa jornada entre o poço e a casa do chefe. O outro chegava apenas com a metade da água. Foi assim por 2 anos, diariamente, o carregador entregando um pote e meio de água na casa do chefe. Claro que o pote estava orgulhoso de suas realizações. Porém, o pote rachado estava envergonhado de sua imperfeição e sentindo-se miserável por ser capaz de realizar apenas a metade do que ele havia designado a fazer. Após perceber que por 2 anos havia sido uma falha amarga, o pote falou para o homem um dia à beira do poço: "Eu estou envergonhado e quero pedir-lhe desculpas." "Por quê?" perguntou o homem. "De que você está envergonhado? Nestes 2 anos, eu fui capaz de entregar apenas a metade de minha carga, porque essa rachadura do meu lado faz com que a água vaze por todo o caminho da casa do seu senhor. Por causa do meu defeito, você tem que fazer todo esse trabalho e não ganha o salário completo dos seus esforços", disse o pote. O homem ficou triste pela situação do velho pote e com compaixão falou: "Quando retornarmos para a casa do meu senhor, eu quero que você perceba as flores ao longo do caminho." De fato, à medida que eles subiam uma montanha, o velho pote rachado notou as flores selvagens ao longo do caminho, e isso lhe deu um certo ânimo. Mas ao final da estrada, o pote rachado ainda se sentia mal, porque tinha a metade de novo. Pediu desculpa ao homem por sua falha. Disse então o homem ao pote: "Você notou que pelo caminho só havia flores do seu lado? Eu, ao conhecer o seu defeito, eu tirei vantagem dele e lancei sementes de flores no seu caminho. A cada dia, enquanto voltávamos do poço, você as regava. Por 2 anos, eu pude colher flores para ornamentar a mesa do meu senhor. Sem você ser do jeito que você é, ele não poderia ter essa beleza para dar graça à sua casa. Cada um de nós temos os nossos defeitos. Todos nós somos potes rachados, digamos assim. Porém, se permitirmos, podemos usar estes nossos defeitos, ou melhor, essas nossas fragilidades, para embelezar as nossas vidas. O mundo se torna diferente. Nunca devemos ter medo das nossas limitações. Se os reconhecemos, eles poderão causar beleza. Nunca te julgue inútil. Deus, ele te fez sem cópias. E a palavra dele diz que o seu poder se aperfeiçoa nas nossas fraquezas. De repente, alguém me ouve e está pensando: "Por que eu não sou como fulano? Por que eu não sou desse jeito com que as pessoas são? Por que eu sou assim?" Você se sente pequeno demais. Quem sabe na igreja, nas suas atividades, você é aquela pessoa que está fazendo parte da limpeza, Se não fosse você, o que seria? Deus, ele fez cada um com as suas particularidades, com as suas singularidades, com as suas diferenças. Mas você também pode dar frutos. Você que está se sentindo menosprezado, diminuído. Não se sinta assim. Porque Deus, ele tem se agradado de você. E eu repito, o poder dele se aperfeiçoa nas nossas fraquezas. Que Deus te abençoe.
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6: Amados irmãos e ouvintes, bom dia a todos, na paz do Senhor Jesus Cristo. Quem sauda a todos, seu irmão em Cristo, Presbítero Noel. Hoje é quinta-feira. Eu venho desejar essa quinta-feira abençoada para todos em família. E aproveitando esse momento, quero lançar um convite especial para todos que queiram, que tenham condições de participar de dois poderosos cultos na Igreja Deus e Amor. Hoje é culto da Fundação Reviver em dois horários. Tem a tarde da bênção e a noite da vitória. Compareça ali, meus irmãos, que Deus tem uma palavra para vocês. O endereço é muito fácil. Para aquele que não sabe ainda, na rua Leonardo Coma, 2645, no bairro Poço Bom, aqui na cidade de Votuporanga. Quem vai estar pregando e orando por todos nesses dois horários é o nosso irmão cooperador Alessandro. É uma benção, compareça, vai ter louvor, vai ser uma benção, um culto diferenciado. E não esqueça de levar os seus adonativos. Tem pessoas carentes. Aquilo que você tiver condições de levar, que cabe dentro da cozinha, que não seja perecível, pode levar, que a recompensa é de Deus. Que Deus abençoe e até esses dois horários. Às 14 horas e às 19 horas, em nome de Jesus.
3: Amém. Obrigada. Que Deus possa abençoar grandemente a sua vida, Presbítero Noel, a vida da sua esposa, de toda a sua família. Queridos, seguimos aqui os nossos anúncios. Em Votuporanga também, hoje, no bairro São João, nós teremos um culto abençoado às 19 horas da Fundação Reviver, onde vai estar pregando e orando em favor de todos. Um homem ou uma mulher de Deus. Então hoje é dia de culto, às 19 horas, Rua Fioravante Poiani, 2981, bairro São João, em Votuporanga. Hoje também nós teremos um culto abençoado em Votuporanga, na nossa sede regional. Hoje, às 19 horas, a nossa irmã cooperadora Sirlene vai estar ministrando a palavra do Senhor e orando por todos na poderosa campanha da Fundação Reviver. Eu sou o Senhor que te tirei da terra do Egito e da casa de servidão. Quem é, então, que vai estar pregando é a nossa irmã Sirlene, na rua Tocantins, 3822, bairro Santa Elisa, em Votuporanga. Em Fernandópolis, na nossa sede setorial, nós teremos cultos em dois horários, às 14h30 e às 19h30. Presbítero Manuel de Moraes pregando a palavra do Senhor nesses dois horários e Deus garantindo a bênção, garantindo a grande vitória. É na Avenida Ângelo Del Grossi, 313, bairro Boa Vista. E olha, eu também quero ainda falar sobre a nossa sede setorial de Fernandópolis. Nós teremos o culto da Ceia do Senhor, vai ser no domingo, tá bom, meus irmãos? Sempre é habitual acontecer no todo segundo sábado do mês. Mas é um mês atípico, nós vamos fazer no domingo. É por uma justa causa. Nós temos aí a presença confirmada do nosso querido irmão Cláudio Santos. É uma bênção, ele já esteve pregando nas nossas festividades, na sede setorial, juntamente com a esposa dele, Elaine Santos. É uma mulher que tem unção no louvor também, que É uma bênção, meus irmãos. Esse casal é uma bênção. Estarão pregando a palavra do Senhor. Então, a ceia será dia 13, neste próximo domingo, às 19 horas. Repito o endereço, Avenida Ângelo Del Grossi, 313, bairro Boa Vista, Fernandópolis. Nós teremos culto abençoado hoje às 19 horas na Igreja Pentecostal Deus e Amor da cidade de Cosmorama. Culto da Fundação Reviver, é um culto de arrecadação, culto de adoração ao Senhor. Nosso irmão pastor José Antônio de Votuporanga estará levando a palavra do Senhor Jesus. É na rua Domingos Baggio, 257, bem no centro de Cosmorama. Amanhã nós teremos culto na cidade de Arabá, uma poderosa campanha, o Senhor é meu pastor e nada me faltará. Quem vai estar pregando a palavra do Senhor é o pastor Edson, juntamente com a sua esposa, louvando o nome santo do Senhor. Rua Otília Torres, número 610, bem no centro da cidade de Arabá. Amanhã, sexta-feira, nós teremos uma noite de libertação, onde a nossa querida irmã cooperadora Ana Carolina, da cidade de Estrela do Oeste, estará no Santo Altar pregando a palavra do Senhor na rua Leonardo Comer, 2645, na cidade de Votuporanga. Hoje, na Igreja Pentecostal Deus e Amor do Palma Meninel, em Fernandópolis, teremos culto da Fundação Reviver. É o nosso irmão cooperador Alaor Vicente quem vai ministrar a palavra do Senhor. Na Avenida da Saudade, 1916, Palma Meninel é o endereço da bênção, o endereço da vitória. Amanhã, queridos, nós teremos um culto abençoado. Amanhã, sexta-feira, na Igreja Pentecostal Deus e Amor da cidade de Cardoso. É a nossa querida irmã Cleide quem vai pregar a palavra do Senhor. O culto vai começar às 19 horas na rua Urias de Paula, 940, bem no centro da cidade de Cardoso. É muita bênção, é muita vitória, meus queridos e amados ouvintes. E nós teremos no sábado, neste próximo sábado, na Igreja Pentecostal Deus e Amor da cidade de Paranapuã, a nossa querida irmã cooperadora Viviane, da cidade de Jaci, pregando a palavra do Senhor no culto que vai começar às 18h30. É um evento espiritual, é o aniversário da Igreja Pentecostal Deus e Amor de Paranapuã e você não pode ficar de fora. Na Avenida José Pinato, número 2135, bem no centro da cidade de Paranapuã. Compareça, queridos e amados ouvintes, em uma de nossas igrejas Pentecostal Deus e Amor. Receba a sua bênção, receba o seu milagre em nome de Jesus. E no decorrer desta programação, estaremos passando mais anúncios da obra do Senhor.
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12: 9:54.
13: Meu nome é Maria Aparecida. Eu moro em Mogi das Cruzes, na rua Salvador Leite Ferraz. Irmãos, eu vou testemunhar que eu desde criança eu ia para a igreja com minha mãe, sempre fui. Até que um dia eu me desviei do evangelho. Não quis ir mais. E comecei, separei do meu esposo, fui para o mundo do pecado, da prostituição. Não queria mais saber de Deus, só queria beber, fumar e fazer as coisas erradas. E eu não sabia que estava doente, mas eu comecei a sentir a enfermidade. Comecei a emagrecer, diarreia, não tinha vontade de comer, não tinha vontade de fazer nada. Eu não tinha forças para nada, irmãos, para nada. Eu deitava no meu sofá e ali eu ficava deitado porque eu não tinha forças para nada. E só emagrecendo. Se manifestou a enfermidade, o HIV na minha vida. Irmãos, e eu não comia, eu comia assim, a vontade era soltar tudo. E até que um dia Deus falou comigo dessa forma: volta, porque eu tenho obras na sua vida. Na minha agonia, da minha angústia, eu corri para a igreja. Eu voltei para a igreja Deus e Amor. E eu fiz um propósito com Deus. Eu fui para a igreja. Quando eu cheguei na igreja, Deus usou o dirigente da minha igreja hoje e falou comigo que no nosso meio tinha uma pessoa que estava com HIV, mas Jesus estava curando a pessoa. Irmãos, eu fiz o meu exame, eu comprovo meus exames, o antes e o depois. Com o primeiro exame deu reagente e o segundo exame não deu mais nada depois da revelação. Eu fui curado, irmão. Depois eu fiz mais 3 exames para comprovar, não deu mais nada. E hoje eu estou curada para a glória de Deus. Por isso eu peço, irmãos, em nome de Jesus, aqueles que se encontram desviados do evangelho, que Jesus está voltando e Ele tem plano na sua vida. Não fique parado, volta para Jesus, os desviados e que os irmãos que ainda não aceitaram Jesus, que glória, Jesus, eu estou curado, estou com quase 60 quilos. A gente vai se definhando em cima de uma cama. O HIV, ele mata a pessoa dia por dia, minuto por minuto, o HIV mata a pessoa e o meu foi comprovado. E glória a Deus, eu estou comprovada que estou curada também, em nome de Jesus. E eu agradeço essa rica oportunidade. Eu fiz voto que Jesus me curasse, que eu fosse buscar o meu exame, não desse mais nada, eu iria vir gravar o meu testemunho para aumentar a fé de muitos irmãos. E assim eu agradeço a oportunidade em nome de Jesus. Hoje, irmãos, eu reconciliei com Jesus, eu estou na igreja, sou membro da Igreja Pentecostal Deus e Amor, meu esposo também é, minha filha, meu genro, eu tenho uma vida abençoada, vou para a igreja, Deus é comigo, Deus, eu não sei nem como agradecer a Deus. Meu nome é Maria Aparecida, eu moro na rua Salvador Leite Ferraz, Mogi das Cruzes, Mogi Moderno.
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3: Sinceramente, ouvinte, eu fico impressionada com esse amor tão grande do nosso Deus para com nossa vida. Olha só, mesmo ela afastada dos caminhos, Deus estava cuidando dela e chamando ela. É um cuidado dele chamando, volta para mim. Não importa o quanto você tenha se afastado, ouvinte, a porta da casa sempre estará aberta para você. O Senhor é amor, é misericórdia, é restauração. Ele está te chamando, não importa o que você fez ou deixou de fazer. Ele está te convidando ao regresso. Se você está afastado da igreja, talvez essa seja mais uma oportunidade de você ouvir o chamado de Deus para você voltar. Através desse testemunho. Olha só, ela foi. Quando ela voltou, ela decidiu ouvir a voz de Deus e voltou. Ela foi no culto, foi revelada e recebeu a cura instantânea do HIV. Deus, ele pode todas as coisas. Ele é maravilhoso, ele é poderoso. E que esse testemunho, então, alcance muitos corações. E que você que esteja distante dos caminhos do Senhor, que você tenha coragem de dar o primeiro passo de volta. Jesus está de braços abertos, esperando por você. Tá bom? E compareça em uma de nossas igrejas Pentecostal Deus e Amor, e eu creio que Deus tem transformação e salvação para sua vida.
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3: Agora são 9 horas com 59 minutos. Nós vamos identificar as emissoras, nós vamos para os prefixos, para o horário político e retornaremos com vocês com a Hora do Ouvinte. Até mais.
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0: 9:59.
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32: 10:05.
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33: Criptografia. Saiba o que é a criptografia usada pelo WhatsApp. A
2: criptografia de ponta a ponta do WhatsApp protege as suas conversas com outras pessoas no WhatsApp, garantindo que as mensagens e chamadas fiquem apenas entre você e a pessoa com quem você conversa. Ninguém mais pode ler nem ouvir as suas conversas, nem mesmo o WhatsApp. Isso acontece porque, com a criptografia de ponta a ponta, as suas mensagens são protegidas por um cadeado e apenas o destinatário e você tem a chave especial necessária para desbloqueá-lo e ler as mensagens. Não é necessário ativar configurações especiais para garantir a segurança das mensagens, pois todo esse processo acontece automaticamente. Então, cada mensagem do WhatsApp é protegida pelo mesmo protocolo de criptografia Signal que protege as mensagens antes delas saírem do seu aparelho. Quando você envia uma mensagem para uma empresa, ela já é entregue de forma segura ao destino escolhido pela empresa. Para o WhatsApp, as conversas com empresas que usam o WhatsApp Business ou que gerenciam e armazenam as próprias conversas com os clientes são consideradas como protegidas com a criptografia de ponta a ponta. Suspeita de um site? Saiba o que ficar de olho para saber se um site é seguro ou não. Navegar na internet requer um certo cuidado, afinal, existem diversos sites falsos, criados apenas para roubar dados, aplicar golpes e muito mais. Felizmente, é possível identificar essas páginas fraudulentas para evitar problemas maiores. Algumas dicas para saber se um site é seguro ou não. Sempre verifique o domínio. É importante porque o nome do domínio ajuda a identificar se um site é falso. Como não é possível usar o mesmo endereço do original, os golpistas criam algo semelhante com o objetivo de enganar um usuário desavisado. Então, por isso, sempre verifique o nome do domínio antes de realizar uma ação. Normalmente, os sites falsos costumam ter algumas diferenças na escrita ou a existência de uma letra a mais na palavra. Procure erros de digitação e designs ruins. Então, se você encontrou um site com muitos erros de digitação ou designs mal feitos, tome cuidado, porque ele pode ser falso. Procure o cadeado HTTPS. Esse protocolo é uma camada extra de segurança presente em sites que permitem login, recebem pagamentos ou informações sigilosas. Essa tecnologia, representada por um pequeno cadeado na barra de endereços, indica se a conexão entre o dispositivo e o servidor é realmente segura.
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0: será uma bênção, Elaine, este grande evento.
1: Sim, com certeza, temos a plena convicção que o nosso Deus estará derramando chuvas de bênçãos sobre as nossas vidas, em comunhão, estando na presença de Deus e também em adoração para glorificar o nome do Senhor. Então você não fique de fora, venha participar conosco, venha se unir conosco, numa só fé, num só amor, em uma só adoração.
0: É isso aí, olha o convite especial, aonde todos os nossos irmãos membros da Igreja Deus e Amor, que participa do corpo e do sangue de Cristo, você está convidado. O endereço da igreja fica Avenida Ângelo Del Grossi, número 313, Boa Vista. É muito fácil o acesso, está aí conosco nosso querido pastor Leandro, que é o pastor responsável de toda a Igreja Deus e Amor de Fernandópolis. Então, que Deus te abençoe e nós aguardamos todos vocês. Deus abençoe.
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paz do Senhor Jesus, amados ouvintes, quem tem o imenso prazer de vos cumprimentar, presbítero Leandro Sanches, atual pastor da sede setorial de Fernandópolis. Venho aqui comunicar a todos para que você possam participar dos nossos cultos na nossa sede setorial. Há culto todos os dias, segunda-feira, culto de ensinamento da palavra do Senhor, aonde nós estamos em dois períodos, período da tarde, às 14h30, trazendo a mensagem do Senhor ao seu coração, e às 19h30 também mensagem ao coração de todos os irmãos que querem aprender da santa palavra do Senhor. Culto de ensinamento, venha participar conosco. 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

0: 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Você pode estar vindo cultuar, que é o culto da família, aonde está os grupos Renascer, né? 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Aí está, ouvintes, todos os dias nós temos cultos na nossa sede setorial de Fernandópolis. 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
1: Agora são 10 horas com 23 minutos, 10h23. Bom dia, bom dia!
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1: Muito bom dia, bom dia! Estamos de volta depois dos prefixos, agora estamos num momento muito especial. É a sua hora, o seu momento, é a hora do ouvinte, meus queridos. Aqui você vai pedir um louvor, você pode pedir oração, você pode contar um testemunho, você pode ficar à vontade. É o seu momento, vamos lá, vamos fazer, aproveitar este momento de interação. E é muito fácil o telefone que você tem para nos acessar. É o 17-3421-6357. 17-3421-6357.
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3: Bom dia, irmã Vanessa, tudo bem?
1: Bom dia, tudo bem?
3: Irmã Vanessa, peça oração para mim.
1: Tá bom, minha querida.
3: Eu tô com muita dor nas costas, dor no braço, dor na perna. Oração pro meu filho Éder, pra minha filha Dimara, pra minha filha Gabriela, os meus netos.
1: Combinado.
3: Pra todos meus netos. Pra toda a minha família. Toca um hino aí pra mim, Maranata. Deus abençoe a sua família também, tá? Fica com Deus.
1: Amém! Deus abençoe sua vida, minha querida. Deus abençoe a sua família também. Que a senhora possa receber saúde dos céus para a sua vida. Que Deus venha te preparar um dia especial, um dia lindo para a senhora viver, tá bom? Um abraço de toda a equipe da 98,1 FM Rádio Deus e Amor. E a senhora pediu, com certeza nós vamos tocar esse hino belíssimo, Maranata.
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3: Paz do nosso Deus, irmã Vanessa, paz do nosso Deus a todos. Que Deus abençoe o nosso dia. Estou aqui agradecida pelo meu corpo de vida. Se não fosse o nosso Deus, não estaria aqui em pé. Irmã Vanessa, eu queria ouvir o louvor do Ivan Luiz. Querem roubar teus sonhos, não vão conseguir. A promessa de Deus vai se cumprir. O que Deus promete é verdade. Seja qual for a situação, a benção vai chegar nas tuas mãos. Creia que ele nunca chega tarde. Deus fez uma promessa para Abraão, mas Sara riu em seu coração. Estavam avançados em idade.
4: Olha,
3: o filho
4: ela,
3: da
4: gente.
3: Promessa ela concebeu. Era impossível, mas Isaac nasceu. Esse Deus não mente, este Deus não falha. Ofereço para a irmã Maria José.
4: Oi, irmã Vera, que voz linda, meu Deus do céu, a mulher tem ritmo, a mulher tem dom, a senhora é o amor, Deus abençoe, viu? Pediu? Vamos tocar agora Sonho Realizado de Ivan Luiz.

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1: Queridos, hoje na nossa sede setorial de Fernandópolis teremos cultos em dois horários, às 14h30 e também às 19h30. Ambos os cultos, presbítero Manuel de Moraes estará levando a palavra de Deus para o seu coração. Compareça à Avenida Ângelo Del Grossi, 313, bairro Boa Vista, em Fernandópolis. Nesse próximo domingo próximo, dia 13, nós teremos a nossa Ceia do Senhor. Também na sede setorial de Fernandópolis, é o nosso irmão, pastor Cláudio, juntamente com a sua esposa, estará pregando, louvando ao Senhor e Deus garantindo a grande bênção, a grande vitória. Então não é sábado a nossa ceia, viu? Será no domingo, dia 13 de setembro, às 19 horas. Repito o endereço, Avenida Ângelo Del Grossi, 313, bairro Boa Vista, Fernandópolis. Nós teremos um culto abençoado hoje na Igreja Pentecostal Deus e Amor do bairro das Paineiras, em Votuporanga. Hoje é o culto da Fundação Reviver, vai ser no período da tarde, às 14 horas. É nossa querida irmã cooperadora Maria Ferreira quem vai estar ministrando a palavra do Senhor na rua José Silva Melo, bairro das Paineiras, em Votuporanga. Hoje, queridos, na nossa sede regional de Votuporanga, também teremos cultos em dois horários. Às 14 horas, a presença confirmada do cooperador Clemente, pregando a palavra de Deus e orando por todos. E às 19 horas, é a nossa irmã cooperadora Sirlene, quem vai estar ministrando a palavra do Senhor no culto da Fundação Reviver. Você que tem aí 1 quilo de alimento não perecível para ajudar as pessoas que estão passando por vulnerabilidades, fique à vontade. Pode levar, tá, sua doação na igreja e estaremos recebendo. É na Rua Tocantins, 3822, bairro Santa Elisa, Votuporanga. Atenção, povo de Deus, da cidade de Cosmorama. Hoje, às 19 horas, teremos um culto abençoado, um culto de adoração da Fundação Reviver também. É o nosso irmão, pastor José Antônio, quem vai pregar a palavra do Senhor Jesus, na rua Domingos Bajo, 257, bem no centro da cidade de Cosmorama. Amanhã, queridos, dia 11, amanhã, sexta-feira, na Igreja Pentecostal Deus e Amor da cidade de Arabá, é o prosseguimento de uma poderosa campanha, O Senhor é Meu Pastor e Nada Me Faltará. É o nosso irmão, pastor Edson, quem vai ministrar a palavra do Senhor no culto que vai dar o início às 19 horas. Rua Otília Torres, número 610, bem no centro da cidade de Arabá. É o endereço da bênção, o endereço da vitória. Queridos, na Igreja Pentecostal Deus e Amor do bairro Pozo Bom, amanhã, sexta-feira, teremos uma noite de libertação, onde a nossa irmã cooperadora Ana Carolina, da cidade de Estrela do Oeste, estará pregando a palavra do Senhor e orando por todos, às 19 horas, na rua Leonardo Comer, 2645, no bairro Pozo Bom, em Votuporanga. Hoje na Igreja Pentecostal Deus e Amor do bairro Palma Meninel, em Fernandópolis, teremos o culto da Fundação Reviver. É o nosso irmão cooperador Alaor Vicente quem vai ministrar a palavra do Senhor. Avenida da Saudade, 1916, bairro Palma Meninel, é o endereço da vitória. Queridos, nós também teremos um culto abençoado amanhã, sexta-feira, culto da Fundação Reviver, na cidade de Cardoso. É a nossa irmã cooperadora Cleide quem vai ministrar a palavra do Senhor, uma campanha que está baseada no livro de Isaías 54:17. É na rua Urias de Paula, número 940, bem no centro da cidade de Cardoso. Hoje teremos culto na Igreja Pentecostal Deus e Amor do bairro São João, em Votuporanga. Será às 19 horas, rua Fioravante Poiane, 2981, bairro São João, Votuporanga. Muito muita bênção, muita vitória. Olha só, meus queridos, nós teremos uma poderosa vigília no dia 19 de setembro na cidade de Populina. Olha só, no sítio Bom Jesus, Córrego do Perdido, é o sítio do irmão João Batista, é a nossa irmã cooperadora Eliana Benício, ela que vai estar pregando a palavra do Senhor e orando por todos. Olha o tema dessa vigília: Desperta tu que dormes. Então já vai aí anotando na sua agenda, vai começar às 23h30 do dia 19 de setembro, essa poderosa vigília. No dia 12, nesse próximo sábado, na Igreja Pentecostal Deus e Amor de Paranapuã, teremos a festa de aniversário da igreja. Olha o tema: Não te disse que se creres verás a glória de Deus? A nossa irmã cooperadora Viviane, da cidade de Jaci, quem vai ministrar a palavra do Senhor, na Avenida José Pinato, 2135, bem no centro da cidade de Paranapuã. Compareça, meus queridos e amados ouvintes, em uma de nossas igrejas Pentecostal Deus e Amor. Receba a sua bênção, receba o seu milagre em nome de Jesus.
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3: Bom dia, irmã Vanessa e Aline, pedindo oração pra mim.
1: Bom dia.
3: Tô com fibromialgia atacada. E pro meu marido e pra toda a minha família.
1: Aline, a paz do Senhor, minha querida, meu Deus, fibromialgia é terrível mesmo, né? Mas Deus tem poder para aliviar a dor, para curar, não é verdade? Teremos um momento da oração e nós vamos apresentar a sua vida, a vida de toda a sua família em nome de Jesus, tá bom? Inclusive, nós não nos esquecemos, tem o nosso irmão Denício Antônio. Ele mandou uma mensagem aqui para nós. Ele está ouvindo o programa Voz da Libertação. Ele está internado na Santa Casa de General Salgado. Ele está no quarto lá. Passou por um processo difícil, né, meu irmão? De convulsão. Está hospitalizado, mas eu creio que Deus, ele vai enviar anjos para acampar ao seu redor. E nós teremos um momento de oração que vamos te apresentar também, viu? É muita alegria saber que o irmão está nos ouvindo, ouvindo o programa Voz da Libertação. Então, receba aí a tua bênção, a tua cura, receba aí um alívio espiritual para a sua vida, em nome de Jesus. E agora nós vamos aqui atendendo o nosso querido irmão presbítero Adomiro Pereira Neres. O presbítero Adomiro, que sempre está ligadinho na programação, está mandando uma mensagem dizendo que Deus está no controle de tudo. Ai, como é bom saber disso, meu irmão. E que Jesus Cristo nos ama. Deus abençoe por todos os dias estar aí, ó, ligadinho, aí na cidade de Valentim Gentil. Ele tá pedindo oração para a família dele, mandando a paz do Senhor para você, viu, Rogério? Pedindo oração para a esposa dele e um louvor belíssimo da gravadora MC Music. O louvor, ele não estava lá.
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5: Tudo estava muito triste. Jesus havia morrido. As pessoas achavam que não havia mais esperança. Você pode imaginar o cenário triste que havia? Você pode se transportar para lá agora, feche os olhos e se transporte para este lugar. Que clima sombrio. Uma mulher chorava. Era Maria Madalena. Ela estava chorando junto ao sepulcro de Jesus. De repente, ela viu dois homens. Eram dois anjos do Senhor vestidos de branco. E eles lhe perguntaram: mulher, por que você está chorando? E ela disse: eu estou chorando porque levaram meu Senhor embora e não sei onde o colocaram. Quando ela disse isso, ela olhou para trás e viu um homem, mas ela não reconheceu e não sabia quem era ele. Era Jesus que estava ali. E ele então lhe perguntou: mulher, por que choras? Mulher, por que choras? A quem você está buscando, mulher? E ela então lhe ele disse: Senhor, se o Senhor levou o meu Jesus, diga-me aonde ele está, que eu o levarei. Jesus olhou para ela e disse: Maria, Maria. Maria então reconheceu que era a voz de Jesus. Jesus havia ressuscitado dentre os mortos. Ela estava vivo. Jesus ressuscitou. E está aqui em nosso meio agora. E ele pergunta: por que só?

0: Paz do Senhor, irmã Vanessa, sou a Cristiane de Paris. Gostaria de pedir oração para minha mãezinha, Mercedes, tá para meus Cris. Filhos, meu esposo, para todos meus irmãos, toda a minha família, para minha saúde. Certo. E que Deus continue abençoando vocês, que vocês continuem sempre orando pela gente. E Deus abençoe. Toca um louvor antigo aí para mim.
1: Combinado, Deus abençoe, Cris. Obrigada, tava com saudade de você, mulher. Aparece sempre, tá bom? Um abraço pra você, pra sua mãezinha, pra toda a sua família. Você pediu, vamos tocar um louvor antigo. É do Dito do Evangelho. Louvor Caridade.
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0: que Jesus fala assim: está bem perto, está muito
1: maravilha.
0: Perto.
1: O povo tá
0: está
1: cantando
0: bem perto
1: hoje.
0: A vinda do Senhor Jesus.
1: Tá.
0: Amém.
1: Mesmo.
0: Uma Vanessa, ofereço para todos os ouvintes que neste momento estão ouvindo a voz da libertação, para nossa irmã Rita, para nossa irmã Zilda e para sua mãezinha, a irmã Josefa Rodrigues. Deus abençoe, irmã Vanessa.
1: Amém, querida. Um abração para ti, para toda a sua família. Eu quero aproveitar e oferecer também para presbítero Wilson do Prado, meu tio querido, tá ouvindo o programa Voz da Libertação. Pro Weber, Weber, vamos cantar junto, hein? Bora lá, esse louvor belíssimo, Ricardo Ehlers, está bem perto.

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2: Na minha aflição clamei ao Senhor, gritei por socorro ao meu Deus. Do seu templo ele ouviu a minha voz, meu grito chegou à sua presença, aos seus ouvidos. Salmos capítulo 18, versículo 6.
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4: Maravilhoso Deus e eterno Pai, em tua presença nos colocamos mais uma vez. Pedimos licença agora, Senhor, para entrar em tua presença. O Senhor que é santo, o Senhor que é maravilhoso, majestoso, verdadeiro. Deus, eu estou neste momento com os meus pensamentos voltados a ti, o meu ouvinte também, ouvindo esta programação e com pensamento em ti. Nós clamamos pelas tuas misericórdias, porque nós entendemos que quando não há mais jeito, quando não há mais o que se fazer, quando não tem mais recursos humanos, quando não há mais mãos estendidas, quando não há mais uma companhia, existe um Deus maravilhoso que está conosco. Existe um Deus que socorre. Assim como Davi, no teu momento de aflição, olhou para o céu e disse: de onde me virá o socorro? E logo se lembrou que o socorro dele era o Senhor que fez os céus e a terra. Ô Senhor, socorre esse ouvinte agora, meu Deus. Ajuda. Eu oro especialmente agora pela vida deste irmão, Denício Antônio, que está hospitalizado, está num quarto, num leito de enfermidade. Ô Senhor, vem abençoar. O Senhor é médico dos médicos, o Senhor é o Deus que até surpreende a medicina. O Senhor é o Deus que vai além da ciência. Ô Senhor, esteja com ele neste momento. Esteja com a tia dele também, a nossa irmã Neuza, Senhor, de Andeara. Ajuda ela também, esteja com eles. Que eles possam ter um dia de surpresas, um dia de bênção. Eu oro pela vida da nossa irmã Sandra de Votuporanga. Repreende toda a enfermidade que ela está passando, Senhor. Todas as dores no seu corpo. Ajuda ela na saúde psicológica também, no emocional. Abençoa a nossa irmã Vera Lúcia Rodrigues de Cosmorama e toda a sua família. Ô Jesus, visita a Aline agora, que pediu as nossas orações. Pediu ajuda, porque quando nós nos unimos em oração, ah Senhor, o milagre é certo, porque o Senhor faz morada. O Senhor é o Deus que se alegra com a união do povo de Deus. Meu Pai, visita agora também o nosso irmão presbítero Adomiro Pereira Neres. Ajuda ele, ajuda a Cris, a mãe dela, Mercedes, ajuda a mãezinha dela, Senhor. Ajuda essa família, dê saúde física, saúde emocional, dê alegria, Senhor. Abençoa o presbítero Wilson do Prado, ajuda, Senhor. Abençoa o Weber também. Ô Deus, obrigada pela obra linda que o Senhor está fazendo na vida dele. Cobre ele com o teu sangue. Ajuda, usa cada dia mais na tua presença. Abençoa a nossa irmã Cida Rosa, Senhor, que está ligadinha no programa Voz da Libertação. Dê saúde para tua filha cada dia mais. Ajuda a nossa irmã Eva também, o seu filho Renan. Meu Pai, aonde quer que a minha voz estiver chegando, visita o Lely agora, a Mara. Ajuda, Senhor. Abençoa. Nós não temos tempo hábil para falar nomes por nomes, mas nós estamos orando e eu peço que aonde a minha voz estiver chegando agora, que chegue a tua provisão, que chegue a tua paz, que chegue o teu refrigério, que chegue a tua alegria, que chegue a salvação, porque nenhum lugar continua comum quando o Senhor chega. Abençoa o nosso dia, a nossa vida, em nome do Pai, do Filho e do Espírito Santo de Deus. Amém e amém, Senhor Jesus.
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4: Ao som do Galileu, queridos, estamos encerrando mais uma programação. programação local. Que peninha! Que peninha mesmo, meu amigo Rogério Marques. Porque é sempre muito bom estar aqui com vocês. Obrigada, Rogério, pelo seu profissionalismo, pela sua dedicação e pela sua direção, né? Ele que vai nos direcionando aqui e Deus vai nos abençoando. Deus também nos direcionando acima de tudo, com certeza. E olha, queridos, tenham um excelente dia, uma quinta-feira abençoada. Não desliga o seu rádio, teremos transmissão de rede nacional. Comunicou contigo a sua irmã em Cristo, Vanessa Rodrigues. Um abraço a todos. Fiquem na paz do Senhor Jesus. Tchau, tchau.
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0: 11 horas.
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28: 11 horas e 4 minutos.
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1: Sobre momentos da nossa vida que ciclos são encerrados, coisas que se acabam, momentos que se finalizam e começam outras fases, às vezes a gente não está preparado. Vamos ao texto? Josué capítulo 5, verso 10 diz o seguinte: estando, pois, os filhos de Israel alojados em Gilgal, celebraram a Páscoa no dia 14 do mês, à tarde, nas campinas de Jericó, e comeram do trigo da terra do ano antecedente. Ao outro dia depois da Páscoa, pães asmos e espigas tostadas comeram no mesmo dia. Versículo 12. E cessou o maná no dia seguinte, depois que comeram do trigo da terra do ano antecedente. E os filhos de Israel não tiveram mais maná. Porém, no mesmo ano, das novidades da terra de Canaã. Olha só, a gente vê aqui o povo de Israel no momento que o maná cessou. Eles não comeram mais o maná. E agora? Você sabe aquele momento em que a vida muda de repente e aquilo que sempre te sustentou some, acaba? O povo de Israel passou exatamente por isso. Por 40 anos no deserto, eles comeram maná, aquele pão que caía do céu todas as manhãs de forma milagrosa. Mas, no dia seguinte, a primeira Páscoa, já na Terra Prometida, quando comeram dos frutos daquela nova terra, o maná cessou. O maná acabou, já era. O milagre diário que eles conheciam se findou. Não porque Deus os abandonou, mas porque Ele os levou a uma nova fase. Talvez agora você esteja enfrentando o fim de uma fase e sentindo medo, é o que é normal para o ser humano, né? Aquela ajuda que parecia certa acabou, aquela porta se fechou, ou a forma como Deus cuidava de você simplesmente mudou. A verdade que este texto nos ensina é que o fim de uma forma de provisão não é o fim do cuidado de Deus. Deus tirou o maná do deserto para que Israel pudesse desfrutar dos frutos da terra prometida. Ele estava amadurecendo o seu povo, ensinando-os a plantar, colher e viver o novo de Deus. Não se desespere se a forma como Deus agia na sua vida mudou. A transição que você está vivendo hoje não é para a sua destruição, mas para o seu crescimento. Deus continua sendo o seu provedor. Ele só mudou o meio de te abençoar. Confie no Senhor, dê o passo de fé, coma dos frutos deste novo tempo. Lembre-se que a fidelidade de Deus não mudou. Ele apenas se vestiu de uma nova forma. Então, meu irmão, minha irmã, não fique triste se o maná cessou, se aquele milagre de ar

0: aproveite os frutos da terra prometida, dessa nova fase que Deus proporcionou a você. Quando a gente fala sobre milagres, é difícil da gente entender a forma como Deus trabalha. Eu não posso aqui ser hipócrita e dizer que eu entendo como Deus trabalha, que você vai entender como Deus trabalha. Deus trabalha do jeito que Ele quer. O que nós podemos fazer é compartilhar os milagres que Ele fez. É por isso que o nosso irmão Gabriel Miranda chega agora com o quadro Milagres de Jesus. Hoje ele vai falar sobre muitos milagres que Jesus realizou ao pôr do sol. Sabia disso? Teve um episódio na Bíblia
1: forte,
0: que Jesus curou muita gente ao pôr do sol. Por que será? Por que ao pôr do sol? Gabriel Miranda responde essa pergunta, então vamos acompanhar.
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3: Eu sou Gabriel Miranda e você está assistindo ao Milagres de Jesus. No episódio de hoje, vamos falar sobre uma noite em que toda Cafarnaum se reuniu diante de uma porta porque Jesus estava ali. Então vamos ler Marcos capítulo 1, versículo 32 e 33.
4: Ao anoitecer, depois do pôr do sol, o povo levou a Jesus todos os doentes e os endemoniados. Toda a cidade se reuniu à porta da casa.
3: A Bíblia diz que isso aconteceu ao pôr do sol. Isso não é apenas um detalhe de horário. No contexto judaico, o Shabat, que é o sábado, terminava exatamente ao pôr do sol. O Shabat começa no pôr do sol de sexta-feira e termina no pôr do sol de sábado. Então, durante o Shabat, muitas pessoas evitavam carregar pesos ou percorrer longas distâncias por causa das suas tradições religiosas. Por isso, a cidade inteira esperava o sábado terminar para correr até Jesus. E Marcos diz que toda a cidade se juntou na porta. Depois de Jesus curar a sogra de Pedro dentro da casa, a notícia começa a se espalhar. E aquilo que começou dentro de um lar, como vimos no episódio anterior, agora alcança a cidade inteira. E naquela noite, a cidade inteira entendeu que quando Jesus está presente, ainda existe resposta para aquilo que ninguém conseguiu resolver. E agora, vamos continuar a leitura bíblica no verso 34.
4: E Jesus curou muitos que sofriam de várias doenças. Também expulsou muitos demônios. Não permitia, porém, que estes falassem, porque sabiam quem ele era.
3: O texto continua dizendo que Jesus curou muitos enfermos e expulsou demônios. No Evangelho de Lucas, no capítulo 4, no verso 40, conta a mesma passagem. E ele acrescenta um detalhe muito importante. Ele diz que Jesus impunha as mãos sobre cada um deles. Olha isso, a cidade inteira estava ali reunida. Tinha muita gente com muitas necessidades. Mesmo assim, Jesus continuou tratando cada pessoa individualmente. Isso revela algo muito profundo sobre o caráter de Cristo. Ninguém vira apenas mais um no meio da multidão. Já em Mateus, no capítulo 8, versículo 17, conecta esse momento com a profecia de Isaías, quando diz, ele

0: tomou sobre si as nossas enfermidades. Ou seja, os milagres apontam para Jesus como Messias. Imagine aquela cena. A noite já caiu em Cafarnaum. A porta da casa cheia de gente, de famílias que trouxeram muitos enfermos, pessoas que estavam cansadas e desesperadas por uma resposta. E Jesus continuou ali, curando, tocando pessoas e restaurando vidas. Jesus continua vendo cada história de forma pessoal. Esse milagre nos ensina muito importante. O que Jesus faz em nós alcança muitas pessoas. A casa de Pedro deixou de ser apenas uma casa comum e se tornou um lugar de socorro para uma cidade toda. E talvez esse seja o desafio de nós hoje. Será que a nossa fé alcança só a nossa vida ou também abençoa quem está à nossa volta? Talvez hoje muita gente não veja a sua luta. Talvez ninguém entenda o peso que você carrega, mas Jesus, ele vê tudo. Porque quando Jesus entra em uma casa, a cura deixa de ser individual e começa a alcançar muita, muita gente ao redor. Então, agora vamos para a oração. Senhor, meu Deus e meu Pai, obrigado, Jesus, por mais este ensinamento. Obrigado pela sua graça, pelo seu amor, por olhar cada um individualmente, Senhor. Que a sua graça esteja com cada um, Senhor. E eu peço, Espírito Santo, que olha o detalhe de cada um, a vida de cada um, a dor de cada um, o que cada um está sentindo nesse momento, Senhor. Porque eu sei que o Senhor tem a resposta, que o Senhor tem um milagre, que o Senhor tem a vitória para cada um individualmente. E eu sei, Pai, eu creio que em nome de Jesus, que essa vitória, que esse milagre, que essa resposta não vai ficar somente naquela pessoa, mas também eu sei que o seu toque vai tocar uma multidão de gente. Vai tocar famílias, vai tocar casas, lares, trabalhos. Eu creio, Senhor Jesus, porque o seu milagre é para todos que estão em volta. Então, Jesus, obrigado, Pai. Obrigado por mais essa revelação tua. Em nome de Jesus, amém. Obrigado por assistir mais um episódio de Milagres de Jesus. Que Deus te abençoe e até a próxima.
1: Olha, o nosso Deus, o nosso Senhor Jesus, ele realizou muitos milagres, né? Inclusive o apóstolo João fala que nem todos foram registrados porque não teriam papéis, né? Mas ele fala assim, ó, que estes foram registrados com objetivo, né? E, se não me engano, são 37 milagres registrados no Novo Testamento ali. E quando o Gabriel Miranda traz milagre por milagre, detalhando versículo por versículo, a gente consegue perceber, Gabriel e Levi, que há uma profundidade, que tem informações que a gente consegue extrair a partir do texto. Por exemplo, ele falou sobre o Shabat, né, que os judeus, sim, o sábado para eles começava na sexta-feira às 18 horas e até o sábado às 18 horas.
2: Muito interessante, muito interessante. E esse episódio em particular me chamou muita atenção, porque a gente fala assim, ah, Jesus curou o cego entrando em Jericó, Jesus curou a filha, Jesus ressuscitou a filha de Jairo, Jesus curou o paralítico do tanque de Betesda. E aqui é uma coisa que talvez as pessoas passam desapercebido, porque ele curou várias pessoas ao mesmo tempo, ali na porta da casa de Pedro, e vamos ser sinceros, quase ninguém prega sobre isso aqui. Então eu achei esse episódio em especial muito interessante, porque trouxe a luz, clareou algo que fica meio que desapercebido. Essa parte aqui que diz que traziam-lhe os enfermos, os endemoniados, e toda a cidade reunida à porta da casa de Pedro no fim da tarde, e Jesus os curou. Então para mim é algo não novo, mas que me fez lembrar de algo que raramente a gente vê alguém pregando sobre esse tema.
1: Verdade. E o Gabriel Miranda, ele enfatizou muito isso, Levi, sim, sobre a questão da cidade, né? Ó, toda a cidade, sim, quando Jesus entra na casa, a cura, ele falou assim, ó, quando Jesus entra na casa, a cura deixa de ser individual e alcança as pessoas que estão ao redor. Que
2: fantástico.
1: É uma fala do Gabriel Miranda, né? Só que aí surge uma pergunta, Gabriel. Como que uma cidade inteira se reúne em uma casa apenas?
3: É Jesus. Jesus consegue atrair. Tanto que a primeira cura foi a sogra de Pedro. Estava doente em casa. E passou a tarde, o pessoal se reuniu na frente para serem curadas também. Então, como o Levi falou, não consegue mensurar a quantidade. E o Gabriel Miranda, ele usou algo muito interessante. Ele correlacionou os textos. O texto de Lucas, que é a mesma fala, Lucas, ele incrementa um pouco mais. Lucas fala assim que Jesus impõe as mãos sobre eles. Ou seja, imagina, a cidade inteira, Jesus colocando a mão sobre todos os enfermos, de forma particular. Ou seja, o que ele fala, essa frase eu achei linda. Você percebe que para Jesus, cada pessoa é especial. Porque ele faz questão de parar. E a produção, de você conseguir imaginar Jesus andando, as pessoas se reunindo, você conseguindo... Quem assiste esse episódio, o episódio 2, esse é o segundo episódio, consegue ver as pessoas ali, eu me senti lá.
2: Glória a Deus.
3: Dentro da passagem bíblica, muito fantástico. O que ele fez foi... O bom é o seguinte... Se você for pregar depois, tem algo a mais para falar.
2: Sim, lindo.
1: E tem uma curiosidade sobre o nome da cidade, né? Eles estavam em Cafarnaum.
3: Cafarnaum.
1: Fala pra gente o que significa Cafarnaum.
3: Cafarnaum seria basicamente seriam duas palavras. Seria de Carf e depois Naum. Seria vilarejo. Carf vem de vilarejo. E Naum é o nome um nome famoso. Há quem diga que foi que o profeta... Naum tem algo sobre isso, mas eu creio que não. Eu creio que é só uma informação além. Só que é o vilarejo de Naum, onde Pedro morava, onde Jesus morou também.
1: Como se fosse Naum tivesse fundado aquela cidade,
3: isso,
1: né?
3: Ou Naum, né?
1: E a gente vê que aquela cidade ali era um vilarejo.
3: Exato.
1: Não é como a cidade de São Paulo que tem milhões de habitantes.
3: Exato,
1: né?
3: Exato.
1: Talvez tivessem alguns milhares ali. Mas só pelo fato de Jesus ter colocado a mão sobre cada morador ali...
3: Meu Deus.
1: E a gente sabe que Lucas era historiador, pesquisador intelectual, e ele trouxe essa informação.
3: Sim.
1: Então a gente vê que literalmente Jesus orou por cada cidadão daquela cidade ali.
3: Exato. Ele foi, eu creio que ele foi de porta em porta. E o que aconteceu nesse dia? Aí ele falou, Jesus tocou em mim.
2: E só nesse episódio aí foram muitos milagres.
1: Sim, milhares.
2: Então, a gente conhece 37, mas só aí tem...
1: É.
2: Vai perder as contas. Por isso que o João fala que precisava de muitos e muitos livros para contar tudo que Jesus fez.
1: Exato. Muito
2: maravilha.
1: Bem. Olha, todo esse debate aqui, ó, ele surgiu a partir de um episódio do quadro Milagre de Jesus com Gabriel Miranda. Toda quinta-feira a gente vai lançar um novo episódio aqui no Voz. E também, se eu não me engano, é a partir das 13 horas, né? Às 13 horas vai ser lançado no nosso canal do YouTube,
2: maravilha,
1: Igreja de Deus e Amor Oficial. Para finalizar esse momento, você que está pelo rádio, o Gabriel Miranda fala ali no momento do seu quadro e tem as imagens, né, ali de IA, mostrando Jesus com os discípulos, as pessoas sendo curadas, que dão uma importância maior para a compreensão. Então, se você quiser depois assistir, é só acessar o nosso canal no YouTube, Igreja Deus e Amor Oficial, ok? 11 horas e 24 minutos... Gabriel Araújo, já ia falar Gabriel Miranda. Como é que está a nossa enquete aí, Varão? Atualiza pra gente.
3: Olha, pelo YouTube nós temos 140 votos.
1: Opa!
3: 140 pessoas votaram aqui pelo YouTube, mas pelo WhatsApp também.
1: Também?
3: Ainda estamos em contagem, mas mais de 7 pessoas votaram. Mais 7 pessoas deixaram o registro dos seus votos. Então, nós poderíamos dizer 147 votos ao todo, contando tanto o WhatsApp quanto o YouTube.
1: E tem mensagem do rádio? O pessoal mandou pra gente aí algum comentário, alguma participação?
2: O nosso irmão Paulo Alexandre Faveiro, no comecinho ele mandou uma mensagem, falou assim, fala pro Ítalo que ele quase entregou a resposta.
1: É porque a pergunta é fácil, né, Varão? Sabe aquelas perguntas que a resposta está na própria pergunta?
3: Não, é tipo
2: exatamente. É isso aí.
3: E aí, galera? O Ítalo de Arujá, ele mandou mensagem, ele estava me ouvindo pela rádio, ele diz assim, ó, a paz do Senhor, sou o Ítalo de Arujá, a programação está uma benção, uma beleza, um sucesso, e manda um abraço pro Levi,
2: obrigado,
3: pro Ítalo, e para mim também, o Gabriel, e a alternativa é a B, a correta é a Josué. Heloísa também, ela mandando mensagem, bom dia, paz do Senhor Jesus a todos vocês, coloque toda a minha família na mão de Deus e com certeza nós colocaremos.
1: Amém. Muito bem. Vamos fazer o seguinte, nós temos alguns áudios que chegaram pra gente também do rádio. A gente vai ouvir antes de responder a nossa enquete. Vamos lá. A Maria Juvelina mandou áudio pra gente. Vamos lá, irmã Maria, pode falar, queremos te ouvir.
4: Pai do Senhor, meus irmãos.
1: Amém.
4: Programa maravilhoso.
1: Glória a Deus.
4: Nossa, muito bom, que eu amo muito de coração. Meu nome é Maria Juvelina de Araújo, moço, Piaçu, Muniz Freire, Espírito Santo, sou ouvinte da Rádio Itaís.
1: Amém.
4: A rádio fica ligado 24 horas por dia. Assisto
1: glória a Deus.
4: Programação. Programa Voz da Libertação, tudo fora, a pergunta. E a pergunta de hoje eu acho que seja Caleb.
1: Não
4: tenho certeza, que eu não tenho leitura, eu peço os outros para ler para mim a Bíblia, né? Mas agora minha filha voltou com a Vitória, ela que lia para mim. Aí eu tô sem alguém para... Mas eu acho que a resposta é de Caleb.
1: Muito bem.
4: Bom, na minha opinião, Deus abençoe os irmãos e quando for orar, oro por mim, tá? Eu oro por vocês também.
1: Amém.
4: Em nome de Jesus. Deus abençoe. Esse programa abençoado por Deus.
1: Glória a Deus. Obrigado, irmã Maria. Deus abençoe, fique na paz. Ela respondeu Caleb, hein?
3: Caleb,
1: tem respostas para todas as opções. O povo tá participando. Olha, uma pessoa aqui mandou áudio para a gente, mas não se identificou. Vamos ouvir.
5: Pastor, acho essa pergunta aí é com ódio de Deus, ódio de Deus com Caleb e Josué, né? Para entrar, né, lá na... Sobre aí essa pergunta que o senhor falou aí, não é verdade? Fale comigo aí para ver se é verdade, tá bom? Eu quero assustar também, né?
2: Deus abençoe, minha irmã.
1: Muito obrigado. Ó, minha querida, já vai sair a resposta, hein? Calma aí que a gente já vai responder. Vamos ouvir o áudio da irmã Sandra Bonfim e na sequência a gente já responde a enquete. Irmã Sandra, é com você.
6: Pai do Senhor, programa Voz da Libertação.
1: Amém.
6: Aqui é a sua irmã em Cristo, Sandra.
1: Amém.
6: Bom dia, como é que tá?
2: Tudo bem.
6: Glória a Deus, eu ainda não entendi essa pergunta que vocês estão fazendo aí. A gente precisa muito ler a Bíblia, né?
1: Sim.
6: Para nós entender e saber responder, amém? Deus abençoe, pastor Levi Muniz, nosso pastor Ítalo Siqueira.
1: Amém.
6: E nosso pastor Gabriel.
2: Amém.
6: Araújo, amém.
1: Amém.
6: Deus abençoe.
1: Glória a Deus. Quem assumiu a liderança do povo de Israel após a morte de Moisés? Gabriel, a resposta é com você. A irmã Sandra disse que não entendeu muito não, hein? Vamos lá.
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8: 11 horas e 29 minutos.
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1: A paz do Senhor Jesus Cristo, Deus abençoe a sua vida, a sua casa, a sua família, também o seu lar. Uma ótima tarde na presença do Todo-Poderoso. É uma alegria imensa estar com todos vocês e saber que o Senhor tem sido bom demais. Eu sou o Senhor falando e quero convidá-lo a estar conosco, sim, nesta tarde de comunhão, tarde de graça, tarde de favor e tarde de milagre também. Salmos 1 e o versículo 6, o texto é muito claro, diz assim, olha, porque o Senhor conhece o caminho dos justos, mas o caminho dos ímpios perecerá. A palavra do Senhor traz ao nosso coração isso. É o Senhor quem conhece o caminho dos justos e o caminho dos ímpios vai perecer. Eles vão perecer. Eles vão viver as consequências de uma vida sem Deus. E por isso quero convidá-lo a orar comigo agora, no nome de Jesus Cristo. Por quê? Porque o Senhor está conosco, a sua graça está conosco, o seu favor está conosco, a sua bênção está conosco. E Ele conhece o nosso caminho e por isso nos dará a grande vitória. Oremos ao Senhor, maravilhoso Deus, poderoso e eterno Pai, Deus de vida, Deus de graça, Deus de favor e também de milagres. Obrigado, Senhor, pelo privilégio e pela oportunidade de poder estar em Tua casa e em Tua presença. Em mais uma tarde, ó Pai, de comunhão, mais um momento de favor, em mais um tempo de oração. Agradecemos-te, Pai, pelas múltiplas bênçãos e vitórias que tens derramado sobre a nossa vida. Certos estamos, ó Pai, que o Teu cuidado, o Teu amparo, o Teu favor conduzir-nos-ão, Senhor, a viver um tempo de graça, um tempo de favor, um tempo de milagre e também de misericórdias. Obrigado, Senhor, meu Deus e meu Pai, porque a Tua mão amiga e de poder tem nos sustentado de uma forma tão poderosa e tem livrado a nossa vida das garras do inimigo e da boca do leão. Ó, Senhor bendito, Senhor maravilhoso, Senhor gracioso, obrigado, meu Deus, e obrigado, meu Pai, porque a todo instante, a todo momento, o Senhor tem cuidado da nossa vida e tem nos permitido viver um tempo de fé, um tempo de resposta, um tempo de poder, um tempo de unção, um tempo de virtude e um tempo gracioso também. Ó, aleluia, Senhor bendito e Senhor amado, estamos certos, ó Pai, de que a todo instante, a todo momento, o Senhor cuida, guarda e protege a nossa vida. Eu quero orar, Senhor, com os filhos Teus, Pai, que também buscam a graça e o favor. A Tua palavra diz em Salmos 1 e o versículo 6, que o Senhor conhece o caminho dos justos, ó, aleluia, mas não justos porque somos bons, mas justos porque somos justificados em Cristo, aleluia. Justificados, ó Pai, por isso o Senhor tem nos achado justos, porque somos justificados e vivemos a graça e o favor do Todo-Poderoso. E o Senhor nos conhece, conhece, Pai, porque somos lavados, conhece porque somos remidos, conhece, Pai da glória, porque somos purificados através do sangue e do nome de Jesus Cristo. E por isso oramos, ó Deus, oramos, ó Pai, aleluia, porque o Senhor tem lavado a nossa alma e purificado a nossa vida e tem nos feito viver um tempo gracioso e de fé, um tempo de perdão, um tempo de cura, um tempo de libertação, um tempo de transformação, um tempo, Pai da glória, em que somos renovados para a Tua graça. Aleluia, o Senhor nos conhece, Pai, sim, de uma forma perfeita, melhor do que nós mesmos, e é por isso que oramos, Senhor, para pedir-te, ó Pai, perdão, Senhor, perdão dos pecados, perdão dos erros, perdão das falhas, das nossas iniquidades, e pedir ao Senhor que nos ajude, que nos fortaleça, que nos alimente, para pedir ao Senhor que nos direcione, que nos capacite, para pedir ao Senhor, meu Deus e meu Pai, aleluia, que nos estruture, ó Deus, porque precisamos e dependemos dessa graça, precisamos e dependemos desse favor, precisamos, ó Pai, e dependemos dessa ajuda, sim, meu Deus, porque é o Senhor quem nos conhece, ó glória, e por isso continuamos a buscar a Tua presença, Senhor, direciona a nossa vida. Direciona a nossa casa, direciona, Pai, nossa família, direciona o nosso lar agora, em nome de Cristo, meu Deus e meu Pai, orienta a nossa vida, orienta a nossa casa, orienta, Pai, nossa família e o nosso lar, e repreenda a fúria maligna, a obra diabólica, a obra satânica e das trevas, e repreenda, meu Pai, todo o mover do inimigo que tem se levantado contra nós, no nome de Cristo. Ó Pai bendito, ó Pai maravilhoso, guia, guarda e protege. O Senhor conhece aqueles que são justificados, Senhor, e às vezes a nossa vida, a nossa luta é tão grande, meu Pai, aleluia, que nós nos esquecemos de que somos conhecidos pelo Senhor. Por isso oramos, ó Pai. Oramos, meu Deus, para pedir-te graça, Senhor, pedir-te força e ajuda. Ajuda-nos, ó Pai, mediante o teu favor. Ajuda-nos, ó Pai, mediante o teu querer. Direciona a nossa vida, meu Pai, todos os dias. Ó Pai bendito, nós precisamos, Senhor. Precisamos, ó Pai da glória, ser orientados por ti. O que fazer? Para onde ir? Como agir? De que maneira vamos nos portar? De que forma, Senhor, meu Pai da glória? Olha, vamos colocar o nosso coração. Precisamos, ó Pai, porque há muita dúvida, há muita incerteza. Senhor, Pai da glória, há muita pergunta a ser feita e muita pergunta também sem resposta, meu Pai. O que fazer? Para onde ir? Como agir? De que maneira, Pai, encontrar soluções? De que maneira encontrar uma saída? De que maneira encontrar respostas? O Senhor nos conhece. É o que diz a Sua palavra. Ó glória! O Senhor sabe quem somos, é o que diz a Sua palavra. Antes mesmo, Pai da glória, de abrirmos a nossa boca, o Senhor sabe o que vamos pedir. Oramos, ó Pai, por uma necessidade nossa e não do Senhor. Clamamos, ó Pai, por uma necessidade nossa e não do Senhor, para extrair de dentro de nós aquilo que tem causado dor, incômodo, incerteza, culpa, erro, mágoa. Por isso oramos, oramos, Espírito Santo, para tirar de nós aquilo que não está bem, aleluia, e ainda não é o suficiente, mas o Senhor nos conhece conforme a Sua palavra, aleluia, e por isso oramos, Senhor, direciona-nos, ó Pai, esta vida que tem buscado por respostas, esta casa e esta família que tem buscado por respostas, este casamento que tem buscado, meu Pai, por respostas, este lar que tem buscado respostas, Senhor, ó Deus maravilhoso, ó Deus bendito, o Senhor é a resposta, o Senhor é o poder, o Senhor é a graça, o Senhor é a glória, é o renovo, e no nome de Cristo, meu Pai, manifesta-te, ó Deus, e alimenta esta vida, alimenta esta casa, alimenta, meu Pai, esta família que está perdida, que está desorientada, que está frustrada, que está esquecida. Alimenta, meu Pai, esta família e esta casa que precisa, meu Pai, receber a Tua presença, o Teu nome, o Teu toque, o Teu favor. Alimenta em nome de Cristo agora, e que toda obra do diabo saia em nome de Cristo, toda obra maléfica saia, toda obra das trevas saia, seja destruída agora em nome de Cristo. Tudo aquilo que tira de nós o reconhecimento de Cristo, tudo aquilo que arranca de nós o valor de Cristo, tudo aquilo que tem tirado de nós a presença de Cristo, que seja colocado por terra agora, porque nós queremos conhecer o Senhor e continuar a conhecer, meu Pai, como diz o Teu servo, queremos continuar a conhecer o Senhor, a viver o Senhor, a ter a Sua presença e a Sua graça, aleluia, Senhor meu Deus, tantas vidas atormentadas, tantas vidas, Pai da Glória, esquizofrênicas, tantas vidas depressivas, tantas vidas amedrontadas, assustadas, equivocadas, ó Pai da Glória, tantas vidas, Senhor, colocadas entre a espada e a parede, e não sabem o que fazer, e não sabem para onde ir, tantas vidas, meu Deus e meu Pai, a gritar por socorro, a pedir, Pai da Glória, por uma intervenção divina, e está tudo complicado, e está tudo difícil, porque muitas vezes gritamos no meio da multidão, para aqueles que não nos podem ouvir, porque não nos conhecem, porque não sabem quem somos, ó Glória. Não conhece a nossa vida, não conhece os nossos passos, não sabem, Pai da Glória, a nossa história, meu Deus, e quantas vezes somos ignorados no meio dessa dor. Quantas vezes, Pai, somos ignorados no meio dessa aflição? Quantas vezes somos mal compreendidos e mal interpretados, Senhor, meu Pai, por vidas que não estão nem aí para nós, não dão a mínima, Senhor? E nós continuamos com as mesmas mazelas, com os mesmos medos e erros, mas em nome de Cristo, nós somos conhecidos pelo Senhor, segundo a Sua palavra. É o Senhor que conhece o nosso coração, é o Senhor quem conhece a nossa mente, é o Senhor quem conhece a nossa alma, é o Senhor quem conhece os nossos passos, é o Senhor quem conhece a nossa vida. Aleluia! E o Senhor não nos vai deixar decepcionados, o Senhor não nos vai deixar amedrontados, Pai da Glória, não nos vai deixar, Senhor Jesus, perdidos no meio da jornada, como aqueles homens a caminho de Emaús, Senhor. Ah, Pai, conversavam entre si e estavam tristes, decepcionados, desapontados e estavam frustrados, meu Pai, porque Jesus para eles não havia ressuscitado, porque Jesus para eles já tinha passado e tinha ficado para a história. A Tua palavra diz que o Senhor se apresenta, oh, aleluia, o Senhor se apresenta e começa a conversar. E eles, sem entender que era Cristo, porque os olhos estavam fechados, meu Deus, no caminho com Cristo, mas não sabiam que era Ele. Falavam e ouviam, mas não o reconheciam. Oh, meu Deus e meu Pai. E quando o Senhor chega à casa, no partir do pão, quando o Senhor vai apresentar o pão e no partir dele, meu Pai, os olhos se abrem, as escamas caem dos olhos e eles veem que era Cristo. Ele estava aqui, Ele esteve em casa, Ele andou conosco, Ele falou conosco e nós não o percebemos, aleluia. E eles declaram, por isso nosso coração queimava. Ah, aquelas palavras ardiam em nosso ser. Oriando, Ele me clama, aleluia. Oh meu Deus, oh meu Deus, nós não queremos andar perdidos no meio desta geração, não queremos andar frios no meio desta geração, não queremos andar, meu Pai da Glória, sem força e nem fé. Então renova-nos em nome de Jesus Cristo, meu Pai, para que haja em nós vida e vida com abundância, oh glória. Senhor, não queremos andar contigo no caminho sem te reconhecer, não queremos falar contigo, Pai da Glória, sem te ouvir e te perceber, não queremos viver uma vida, Pai da Glória, em que não traga comunhão contigo de maneira alguma, porque o Senhor nos conhece conforme a Tua palavra, o Senhor conhece o nosso caminho, o Senhor conhece, Pai da Glória, a nossa estrada, o Senhor conhece nossa família, conhece a nossa casa, o Senhor conhece nosso lar. Por isso oramos, Senhor, visita nossa família agora, visita a nossa casa, visita o nosso lar agora, visita este parente enfermo, doente, visita este parente com depressão, esquizofrenia, síndrome do pânico, visita esta casa que está um tumulto, uma guerra, visita, Senhor, uma guerra financeira, uma guerra emocional, uma guerra sentimental, uma guerra de palavras que ofendem, que machucam, visita esta família, esta casa, meu Pai, que precisa, Senhor, voltar à Tua presença, porque há uma guerra guerra espiritual e tem levado a caminhos de perdição e de pecado. Ó Deus maravilhoso, famílias e lares precisam da Tua bênção. Então, meu Pai, Tu conheces o nosso caminho, Tu conheces a nossa casa, Tu conheces a família, o Senhor conhece o lar, o Senhor sabe, Pai, das nossas fragilidades, o Senhor sabe dos nossos medos, o Senhor conhece os nossos temores, o Senhor sabe das nossas culpas, o Senhor sabe das incertezas, o Senhor sabe, Pai da glória, aleluia, que precisamos da Tua presença para melhorar. Oh Deus, o Senhor sabe quais são as áreas de fragilidade onde Satanás tem atacado. O Senhor sabe quais são as áreas de dor que o inimigo tem colocado a mão imunda e tem, Senhor, Pai, glória, tentado ferir mais ainda, machucar mais ainda. O Senhor conhece a nossa vida. E em nome de Cristo eu peço ao Senhor, visita agora esta casa, visita este lar, visita o filho, a filha, o esposo, a esposa, o pai, a mãe, os irmãos, visita a empresa, o trabalho, o negócio, visita, meu Pai, em nome de Jesus Cristo. E aonde houver um impedimento satânico, onde houver um bloqueio maligno, onde houver uma obra diabólica, que o Senhor derrube agora, como derrubou Jericó, que o Senhor feche a boca do leão, como foi em Daniel, que o Senhor acalme a tempestade, como foi com os discípulos, que o Senhor faça chover fogo do céu, como foi com Elias, mas manifesta a Tua presença, meu Pai, e orienta, aleluia, os Teus filhos precisam da Tua bênção, Senhor. Precisamos da Tua bênção, meu Pai, aleluia. Derruba todo o mal agora, derruba toda a estrutura satânica, derruba agora toda a estrutura diabólica, remove agora toda a estrutura maléfica, toda a raiz de amargura, toda a semente do diabo, toda a obra da inveja, da calúnia, da difamação, toda a perseguição, todo o olhar satânico e diabólico contra esta vida, contra esta casa e contra esta família, no nome de Cristo, que seja repreendido agora, meu Pai. Senhor, essa área de fragilidade é a saúde, que o Senhor visite a saúde deste homem, desta mulher e desta criança, que o Senhor visite, Pai, e dê o grande livramento agora, que o Senhor visite, meu Pai da glória, entregue bênção, restauração, que esta saúde seja tocada, renovada, fortalecida em nome de Jesus Cristo, meu Deus e Pai. Quantas pessoas andam enfermas e andam doentes, Pai da glória. Senhor, não é porque o corpo está mal, mas é inveja, porque tem conquistado, tem conseguido, tem lutado, e o diabo vem, Senhor, para roubar, para destruir, o diabo vem para causar dor e tristeza. A inveja, as palavras malignas, as palavras diabólicas têm surtido efeito, mas nós repreendemos em nome de Cristo agora toda palavra demoníaca, satânica e diabólica, que seja repreendida no nome de Jesus Cristo agora. Toda a intenção de Satanás de prosperar na nossa vida não terá sucesso. Toda a intenção maligna de prosperar nos nossos termos não terá sucesso. Toda a raiz do mal não vai prosperar em nossa terra. Toda a semente maligna não vai frutificar em nossa terra. Toda a obra do mal não vai, em nome de Jesus. Aleluia! Não vai prosperar, não pode prosperar. O inimigo não pode ter acesso à nossa vida. O inimigo não pode ter acesso à nossa alma. O inimigo não pode ter acesso, Senhor, ao lugar secreto. Oh, glória! Meu Deus! Meu Deus! Senhor, que a Tua mão poderosa nos acompanhe. Que a Tua mão graciosa nos acompanhe. E que o Senhor seja louvado todos os dias. Senhor, em Teu nome eu quero ministrar o Teu cuidado. E no nome de Jesus, se essa terra está ferida, se essa terra está machucada, se essa terra está magoada, que o Senhor restaure este coração, restaure esta mente e esta alma, em nome de Jesus. E tudo que foi plantado de ruim e de mal, que seja arrancado agora, em nome de Cristo. E conforme é arrancado, o Senhor passa o bálsamo e sara essas feridas e dá um novo tempo. Oh, glória! E dá um novo tempo. Orianda e me clama, aleluia! E dá um novo tempo, oh glória! E traz um despertar para esta vida, oh glória! E traz um fervor para esta alma, oh glória! Mas o inimigo não terá mais acesso à nossa vida, porque o Senhor está conosco, em nome de Jesus. Amém. E graças a Deus. Deus abençoe a sua vida, a sua casa, a sua família e o seu lar. Cremos e confiamos que o Senhor já cuidou da nossa vida, da nossa casa e da nossa família. Eu quero convidar você, pode escrever nos comentários, pode compartilhar conosco, em nome de Jesus, o inimigo não terá acesso. Eu sou guardado, eu sou protegido, eu sou amparado pelo Senhor, eu sou cuidado por Jesus. Sim, a minha vida é cuidada por Jesus, o meu lar é cuidado por Cristo. Você vai compartilhar, e não se esqueça, compartilhe com amigos, parentes e vizinhos esta oração, para que eles também sejam abençoados em nome de Jesus Cristo. Eu quero fazer agora o apelo a você que está conosco, quer entregar sua vida para Jesus. Está cansado de sofrer, está cansado de padecer, está cansado de viver essa miséria, essa mesmice espiritual, mental? Jesus tem a solução para a tua vida. Hoje Ele te ajuda. Hoje Ele te ampara. O Senhor é o socorro para o teu ser. Então eu te quero convidar agora, no nome de Jesus, a tomar a maior e a melhor decisão para a tua vida. Vem comigo e eu sei que Deus te vai ajudar. Queres voltar para Cristo? Queres aceitar a Jesus? Então repete comigo: Senhor Jesus, perdoa os meus pecados e o meu passado, os meus erros, lava-me e purifica-me em teu sangue. Eu quero mudar, eu quero melhorar e viver na tua presença para a tua glória todos os dias da minha vida, em nome de Jesus. De Jesus Cristo. Pai, recebe os teus filhos que entregam-se e confiam em ti. Sabemos que és Deus e és Senhor e vais cuidar de cada detalhe. Que a tua mão poderosa visite agora. Arranque-os do lugar da dor, do sofrimento, e que a tua bênção faça morada em cada coração para o teu louvor. Confirma a tua bênção em nome de Jesus. Amém. E graças a Deus. Está conosco pelo YouTube, quero aceitar Jesus, @ipda.com.br. Instagram, Facebook também, tá? 119-5094-4645. Está pela Rádio Deus e Amor, 119-8292-3392. E queremos a sua companhia e a sua participação. Deus abençoe a sua vida, a sua casa, a família e o seu lar. Tome decisão ainda hoje de viver Jesus Cristo. Não se esqueça, daqui a pouquinho, 14 horas, temos aquele momento informativo Reviver, aquele podcast com a Fundação Reviver. E 15 horas, Davi Miranda Filho ministra a Palavra de Deus aqui no Templo da Glória de Deus. Então, está aqui o nosso endereço, equipe maravilhosa, Avenida do Estado, 4568, Liberdade, São Paulo, capital. Tá bom, Nana? Nos veremos. Atana Munduco, até amanhã. Fosse catequista, que Deus te abençoe.
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6: 11:59.
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18: 12:24.
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7: E aqui está o programa Mensagens Cantadas no ar, entrando na sua casa, talvez aí no recinto do seu trabalho. Receba a nossa saudação na paz do Senhor Jesus. Vos saúda Débora Miranda.
8: Aqui ao meu lado, na hora certa, juntinho comigo.
9: Eu sempre estou na hora certa.
8: Mais ou menos, às vezes sempre. Você chega atrasado e eu não corto seu salário.
9: Salário preservado, 13º preservado, 14º, tudo. Pai do Senhor, ouvintes amados, que Deus os abençoe, sejam bem-vindos à nossa programação. Nós queremos que você se sinta bem, por isso nós temos aqui coisas boas. Sempre digo que o nosso programa é a sobremesa do Rádio Evangélico Brasileiro, trazendo coisas boas, alegres, mas coisas sérias, coisas que são edificantes para a sua vida. No oferecimento da gravadora MC Music, nós estamos há mais de 35 anos no ar.
8: É tempo, né?
9: Levando a palavra de Deus, eu e a Débora mais de 30, né? Mas o programa está mais de 35 anos no ar, levando a palavra de Deus dessa forma gostosa para o seu coração. E a gente já começa, Débora, trazendo aos ouvintes um presente, não é?
8: Vamos abrindo o nosso programa com o primeiro hino desta tarde. Débora e Leia ao vivo, volume 2, este bonito louvor é para você meditar.

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1: Os insensatos zombam da ideia de reparar o pecado cometido, mas a boa vontade está entre os justos. É a nossa meditação de hoje. Está em Provérbios 14, versículo 9. A gente aprende bastante a respeito da natureza humana e do pecado que assola o ser humano, né? Observando as crianças. Embora as crianças sejam, em algum certo sentido, ainda inocentes para a complexidade do mal do mundo, não é? Mas a gente pode sim observar claramente e aprender muito a respeito da natureza do homem quando a gente observa as crianças. A gente vê crianças de todo tipo, né? Criança que grita, criança que chora, criança que esperneia, criança, enfim, tem criança. Além das brigas desnecessárias por aquele brinquedinho, né? Que acaba revelando egoísmo, tratos violentos sem os limites que a maioria dos adultos impõe às crianças. E por isso as crianças não apenas discutem, mas elas batem, pulam, batem o pé e algumas mordem. Algumas crianças mordem ainda. Então é o orgulho que se torna visível quando os pais dizem ao filho: ó, peça desculpa pro amiguinho. E existem situações que a gente vê até mesmo essa queda de braço de autoridade entre os pais, a birra dos pequeninos. Eles até sabem, alguns, que erraram, mas se desculpar pelo erro é outra história. Em alguns casos o pai fala, como eu disse, né? Peça desculpa pro amiguinho, então eles até vão, mas nem sempre a atitude é condizente com o que nós vemos refletido no rosto dessas crianças. Se chega a pedir perdão, aquele perdão já não é coisa, é apenas o que a boca diz, mas não é necessariamente o que o coração pensa, né? Depois, é claro, as crianças, sem a maldade, é claro, as crianças vão acabando por se recuperar e consegue conviver, enfim, mas a verdade é que muitos pais acabam olhando para isso e sorrindo, acabam dizendo assim: ah, meu filho tem uma personalidade muito forte, ah, o meu filho. Na verdade, a Bíblia diz que essa criança e qualquer outra pessoa que agir assim é alguém tomado pela insensatez. Vocês observaram que eu venho falando bastante sobre o livro de Provérbios, falando sobre essas questões, né? Por isso mesmo, não são apenas as crianças que agem assim, mas qualquer um, de qualquer idade, que agir dessa forma, também são consideradas pessoas tolas, serão consideradas pessoas insensatas. Por isso, é dito que os insensatos, quando corrigidos ou alertados dos seus erros, zombam da ideia de reparar o pecado. É o que eu acabei de ler agora. Os insensatos zombam da ideia de reparar o pecado cometido, mas a boa vontade está entre os justos. Se pelo orgulho, que não lhes permite reconhecer que erraram, seja pela arrogância que transparece quando dizem "fiz e não estou nem aí", não há mudança de curso na má ação. Eles podem mudar de grupo, de escola, de trabalho e até de igreja, antes de dizerem "eu errei, preciso reparar o meu erro", porque essa é a atitude, me perdoem, né, que é a palavra-chave, porque essa é a atitude do insensato, não é? Essa é a atitude da insensatez, infelizmente. Agora, por outro lado, as pessoas justas agem de modo totalmente oposto. Salomão disse que a boa vontade está entre eles, o que significa que os seus impulsos não são dominados pelo orgulho e pelo desrespeito, mas pelo desejo de melhorar e de edificar as pessoas ao redor. Por isso, aproveitam todas as oportunidades que têm para aprender mais e fazê-lo de modo brando e edificante. Se são corrigidos de um erro, reconhecem o erro, pedem perdão, buscam a mudança, procuram aprender até com o erro. Se fizerem mal a alguém, se esforçam em fazer a reparação. É isso que a Bíblia fala, que o insensato não se preocupa em reparar, mas o justo, de boa vontade, esse sim. Se agiram mal, da próxima vez agirão bem, porque aprenderam com o erro. Então, olha, quem dera todos fossem assim. Todos fossem dessa maneira. A verdade é que temos de conviver com birrinhas de crianças, feitas não somente pelas crianças, mas, infelizmente, às vezes pelos próprios pais, que são insensatos e vão, se não mudar a forma de viver, de atitude, vão continuar insensatos, vão morrer insensatos e não vão reparar o pecado cometido e, infelizmente, estarão perdidos para sempre. Mas a boa vontade, sim, essa está entre os justos, e que assim seja para nós. Que nós estejamos debaixo da palavra, né? Boa vontade para todos os homens, paz na terra. É isso que o próprio Deus fala na boca de anjos, podemos dizer assim. Nossa meditação inicial, Débora, o que vem agora?
2: E vamos dando prosseguimento, mensagem bonita. Não ficarei aqui, cantando Débora Miranda, do álbum É Assim Que Adoro, lançamento MC Music.

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6: Falando de saúde, Lorival, a gente começa a procurar aqui matérias diferentes para colocar aqui sobre a saúde e sempre a gente cai no mesmo assunto, né? E eu estava lendo aqui uma pesquisa, né, que hoje uma das maiores doenças do século XXI é o sedentarismo. É aquela pessoa que não faz nenhum tipo de exercício, a única caminhada que ele faz é da casa até o ponto de ônibus e nada mais. E olha que coisa interessante, nós temos aqui esta matéria, exercício, um remédio para doenças da pesada. A medicina hoje, ela não controla grandes inimigos da saúde só com pílulas. Não. Hoje, você fazer ou praticar um exercício é a parte central no tratamento de 7 dos 10 males que mais matam no mundo. Eu não vou falar de todos, mas eu vou falar dos principais. Por exemplo, na sua opinião, qual a primeira doença que mais mata no mundo hoje? Entre AIDS, diabetes, AVC...
7: É sabido que são as doenças do coração, as que mais matam, né?
6: Exatamente. A primeira, aqui no topo da lista, está o infarto. É a primeira causadora de mortes no mundo inteiro. Claro que a caminhada ia diminuir bastante essa posição, né? Então, aqui nós temos, em primeiro lugar, o infarto. Então, realizar atividades aeróbicas, ou seja, caminhada, natação, corrida, bicicleta, tudo isso... Fazendo pelo menos 5 vezes na semana é respeitar realmente o seu corpo, é respeitar realmente essa situação do seu coração. Muita gente diz, ah, eu estou com pressão alta, eu vou no médico pegar um remédio. Um exercício vai amenizar isso, não vai precisar você pegar um remédio. Segunda doença que mais mata no mundo, AVC, que é o acidente vascular cerebral, que é o mais conhecido, como antigamente a gente falava, do derrame. Né? Então, que é a segunda maior causa de mortes no mundo. Em terceiro lugar, infecções pulmonares. Enfim, temos aqui uma lista enorme, mas para a gente chegar aqui realmente ao ponto que eu quero chegar é ficar sem se movimentar é um enorme risco. A cama, o sofá realmente matam. Então, vamos ver isso. Uma coisa que também está pegando muito é a trombose. O que é a trombose? Eu vou explicar para vocês. Ao nos movimentarmos, o trabalho dos músculos e do coração estimula o fluxo do sangue. É como se o líquido vermelho passasse pelas veias e artérias com velocidade adequadas para nutrir as mais diversas regiões do organismo sem ficar preso em lugar nenhum. O que acontece? Se as pernas passam muito tempo paradas, a tendência é de que esse trânsito fique bastante devagar, bastante lento. E isso facilita o aparecimento o quê? De coágulos, que são bolotas de sangue, digamos, aquele sangue ressecado, que bloqueia a passagem do sangue nas veias. E aí se forma a trombose. É a trombose capaz de provocar, em outros males, o infarto. Por exemplo, quando você pega um grande voo, uma viagem de várias horas, você tem que se movimentar. Você não pode ficar 14 horas sentada ou sentado, porque realmente pode provocar a trombose. E esse coágulo vai para o cérebro ou vai, então, para o pulmão, que são os lugares que ele mais gosta de ficar. Então, mexa-se para evitar trombose. Exercício, caminhada, tem um elevador e uma escada? Prefira a escada. Então, nós vamos continuar falando e estimulando os ouvintes a se movimentarem, porque a gente vê que a maioria está sedentária, a maioria não quer saber de caminhar, ou então faz uma leve caminhada no parque no final de semana. Não vai adiantar muito, não. Tem que ser pelo menos 5 vezes na semana e continuadamente, tá certo? Falamos de saúde aqui no MC.
7: É, eu conheço um médico que morava no nosso prédio, que ele dizia que se você não tem condições de fazer caminhada e tal, suba a escada. Ele dizia que subir escada faz muito bem para a saúde. Eu uso escada aqui no prédio. Aqui no prédio eu vi ontem só mais pela escada mesmo.
6: Um dia eu vi o Lorival, acho que ele tinha subido umas 6 vezes já os 5 andares.
7: 6 andares.
6: Que aqui é o estúdio é no primeiro andar, né? Já tinha subido já quantas vezes aquele dia?
7: Já tem dia que eu subo 6, 7 vezes. E parece que não, mas você vai somar dá 40 andares. 30, 25, tem dia que 20. E é um exercício, e não é moleza não, viu? O negócio é difícil, mas faz bem, você sente que exercita mesmo, realmente, né? Então, só uma escadinha, assim, não é? Eu falo a verdade, exercício é uma coisa que a gente faz por necessidade. Eu, particularmente, você fala, eu adoro fazer, eu amo fazer exercício. Oh, mentira, hein? Porque eu não amo fazer exercício, coisa nenhuma, eu particularmente, né, claro.
6: Eu acho que mas a sensação que a gente tem pós-exercício é muito gostosa, né? A sensação, aquele relaxamento.
7: A sensação
6: relaxamento.
7: Quando você está fazendo exercício, né? É ruim demais.
6: É verdade. Mas é tão bom é só preciso, de você saber que você está colocando diariamente uma pílulazinha de saúde no seu corpo quando você caminha, quando você se exercita. E a maioria diz, eu não tenho dinheiro para entrar numa academia. Não é necessário ter academia para você fazer exercício. Você caminhando 2, 3 pontos, descendo 3 ou 2 pontos antes da sua casa, você está fazendo um exercício?
7: Nós vamos ouvir o hino Quem Me Dera Voar, que está totalmente contrário à caminhada que nós estamos falando aqui, né? Mas o nome do hino é Quem Me Dera Voar, você vai entender. A Ângela vai cantar do CD Promessa de Vitória.

0: É o programa Mensagens Cantadas, a gente traz um pouquinho de tudo pro nosso ouvinte, né? O ouvinte sabe que a gente aqui às vezes traz a dica de saúde e tal. Hoje Débora vai ser o chefe Lourival falando.
1: Por quê?
0: O chefe, assim, no sentido cozinha.
1: Ah, chefe de cozinha.
0: Chefe de cozinha.
1: Ah, você às vezes faz umas gororobas gostosas.
0: Gororoba, né? É comigo mesmo.
1: Nossa, mas é muito bom.
0: Pois é.
1: Pena que nunca mais você fez, né?
0: Pois é. É, agora faz um tempo que eu tô dando férias pra gororoba, né? Agora, por exemplo, você que vai fritar berinjela, lembra que gosta bastante de berinjela?
1: Eu amo, não gosto, eu amo berinjela. Então.
0: E por isso que ela me chama de vez em quando de meu berinjela, né?
1: Tem nada a ver.
0: Ó, antes de fritar as berinjelas, passe na farinha de rosca misturada com clara de ovos. Assim, elas não absorverão muito óleo.
1: Olha que bom, vou fazer assim hoje. Ô Maria, você que tá ouvindo aí em casa, vamos fazer a berinjela assim hoje, hein?
0: Tá vendo?
1: Não vamos fazer cozida não, vamos fazer assim, ó. Passa primeiramente na farinha de
0: rosca. Exatamente. Primeiramente, passa na farinha de rosca misturada com clara de ovos.
1: Sim.
0: Assim elas não vão absorver aquela quantidade enorme de gordura.
1: Ótimo.
0: Tá certo?
1: Gordura?
0: É, de gordura. E também nós temos a dica número 2. Você que gosta de comer, né, aquele pepininho e tal, antes de você cortar o pepino certinho e tal, você tem que cortar as duas extremidades do pepino. Corta uma extremidade,
1: né?
0: A pontinha corta outra. Pois esfrega as pontinhas ali. Tô fazendo assim porque o ouvinte hoje pode ver, né? Nós estamos no Facebook, estamos no YouTube. Então, você esfrega as duas pontinhas até, até sair toda aquela gosma que tem o pepino. Não vai amargar.
1: Olha, que interessante.
0: Aí não amarga. Aí o que acontece? Corte depois em rodelinhas assim, bem fininhas, né? Uhum. Sem tirar a casca, porque na casca do pepino tem bastante vitamina.
1: Eu gosto tanto de pepino, mas eu gosto dele doce. O sonomono, que vai gergelim negro, vai o vinagre de arroz e, em vez de colocar açúcar, eu ponho adoçante. Fica uma delícia o pepino sonomono, que é estilo japonês. Hoje a comida japonesa está muito na moda, mas não é porque está na moda que eu gosto. Eu gosto do sonomono doce, né? Realmente é muito bom. Pepino picadinho, com vinagre de arroz, um pouquinho de adoçante e gergelim negro.
0: Bom, eu estava tentando descomplicar, né? Agora, vamos fazer o seguinte.
1: Mas é uma dica
0: vamos
1: falar também
0: da berinjela
1: aqui da chefe de
0: uma...
1: cozinha.
0: Vamos falar da berinjela mais uma vez. A berinjela, crua em fatias, às vezes quando você faz, ela fica preta.
1: Exatamente.
0: Né? Então, para não ficar preta, você corta a berinjela crua em fatias assim, né? Você vai mergulhar numa água com um cálice de leite dentro daquela água.
1: Ah, é?
0: É. E durante meia hora você vai deixar ali. Dessa forma, a berinjela, ela vai ficar macia, gostosinha e não vai escurecer.
1: Ótimo.
0: Chefe Lourival, chefe de cozinha, ensinando você a cozinhar aí, meu querido irmão, minha querida irmã.
1: Olha que bom, vou fazer, já que a gente vai fazer a berinjela hoje, Maria, corta aí e põe o quê? Põe o quê mesmo?
0: Um cálice de leite. Vai mergulhar em água e colocar um cálice de leite, aí vai ficar tudo
1: bem. Ótimo, ótimo.
0: E nós vamos, nesse momento, aproveitando que está em cima da hora, abrir espaço para os prefixos que vão identificar as emissoras que estão conosco no nosso programa Mensagens Cantadas.
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21: 13 horas e 3 minutos.
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2: E agora nós vamos então presentear mais uma vez os nossos ouvintes com mais um hino. Qual que foi na sequência? Vinde a Cristo, é isso?
3: É, exatamente.
2: Cristina Santana vai cantar do CD Vaso Restaurado, esse hino que você vai receber como mensagem de Deus para o seu coração. Música.

0: a partir desse momento, nós vamos para o nosso quadro Momento da Família. Delicie-se e aplique à sua vida essa lição.
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2: A palavra de Deus às famílias. Vamos falar sobre as estações da vida. Poucas pessoas se aventurariam a viajar em um território totalmente desconhecido, sem antes consultar um mapa, fazer um roteiro, planejar. Apesar disso, muitos casais não estão aplicando a mesma lógica no percurso através

0: as estações da vida adulta que está dentro do casamento, com o casamento, é identificando as atitudes adequadas a serem tomadas, que realmente acontecem em cada fase. E os desafios são diferentes em cada época da nossa vida. Apesar disso, não é possível confinarmos uma ocorrência à sua própria fase. Agora, o fato de uma situação ocorrer enquanto se tem 20 e poucos anos não vai assegurar ou garantir que outra semelhante não aconteça 15 anos depois, né? Quando os casais estão na casa dos 20 anos, ou seja, 20 anos de casamento, né, ou com idade de 20 anos, costumam alimentar expectativas irreais a respeito do seu marido, da sua esposa. Ah, assim, imagina isso e aquilo. Então, são expectativas que realmente não são reais, são fantasiosas. E a resposta para esse problema está em identificar e enfocar os pontos positivos do seu cônjuge, ao invés de tentar modificar e mudar o seu cônjuge. Isso evita profundos desapontamentos e grandes decepções. Já nos 30 anos, muitos casais permitem que seus alvos profissionais suplantem, ou seja, sobreponham o seu compromisso conjugal e também familiar. E não há nada de errado em você crescer profissionalmente. Eu acho isso muito interessante, você se reciclar, cada dia você aprender um pouquinho mais. Agora, o empenho, esse desejo exacerbado, exagerado, na concretização do alvo da carreira profissional, é perigoso. Quando você trabalha demais, você não tira férias, e muita gente se gaba, né? Vai fazer 20 anos que eu não tiro férias, isso é mau sinal.
1: É.
0: A pessoa está estressada, esse estresse vai alcançar a família, vai alcançar o seu cônjuge, e isso não é bom. Aos 40 anos, tanto o homem como a mulher sentem-se já sufocados pelo peso das decisões que eles vão tomar e as quais poderiam afetar até o resto das suas vidas. Também existe um impulso, ah, eu vou cair fora disso aí, eu não quero nem saber. Porque em busca de passos mais verdes, né? Ah, eu não quero saber disso. Existe aquela vontade, aquele desejo de escolher a grama do vizinho que é mais verde. Então é importante haver uma renovação do compromisso com o seu cônjuge, aquele compromisso mútuo que foi assumido no casamento quando vocês estiveram diante do altar. Agora, entre os 50 e 60 anos, os casais já mais experientes e sofridos ainda precisam prosseguir solidificando seu relacionamento de profunda amizade. Aí vai entrando o companheirismo, vai entrando aquela amizade. Não que não sejam casais, né? Não tenha seu de casais, mas o companheirismo, aquela confidencialidade, tudo isso fica mais forte quando o casal está com 50 e 60 anos. Muitas pessoas negligenciam a sua vida conjugal durante anos a fios, depois esperam que a mesma lhes forneça realização, aconchego na velhice, mas não houve plantio. Então não haverá colheita daquilo que você gostaria que estivesse colhendo. Agora, se desenvolvermos intimidade no casamento desde o início, as memórias afetuosas, atitudes positivas, gentis, aí sim nós poderemos realmente desfrutar um ótimo relacionamento conjugal, um atrás do outro, ano após outro, anos dourados, podemos dizer assim. Pense nisso então. Existe realmente uma lei na vida onde colhemos o que semeamos, né? E você tem realmente se esforçado para desenvolver um casamento onde realmente exista realmente alegria, aceitação mútua, aquela genuína, né? Renovação realmente sustentável, sistemática do compromisso conjugal e pessoal e busca de uma amizade profunda. Então, se ainda você não pensou nisso, é tempo de você começar a plantar isso, para que quando na velhice você estiver ali já casado ou não, né, você possa realmente colher esses frutos que você plantou no dia de hoje. Que Deus abençoe.
1: Achei interessante a parte dos 20 anos, né? Por que muitas pessoas se decepcionam? Porque existe uma geração enorme de expectativas, né?
0: E quando ela não acontece?
1: Quando ela não acontece, vem a decepção. Toda expectativa também tem que ser, eu diria, de realidade, né?
0: É verdade.
1: E acredito também que a expectativa, ela tem que ser totalmente adaptável à situação. De qualquer forma, Débora, eu creio que a paciência, eu creio que a compreensão, né? Tudo isso faz parte de qualquer faixa de casamento, seja de 20 aos 70, que tenha nego se casando com 90, sei lá. É preciso ter muita compreensão, é preciso ter muita paciência, porque aí eu acredito que dá para superar

0: grande parte das situações que possam surgir no decorrer da existência do casal.
1: Eu creio, essa parte aí que você estava falando dos 20 e poucos anos, eu creio que essa expectativa realmente está inserida na imaturidade, né?
0: É.
1: O que é expectativa irreal? Você idealizar algo que você não está com o pé no chão.
0: É. Né? Você não pode pensar que você está casando com um príncipe namorando um sapo, né? A gente tem que, é claro, ter o pé no chão e tal. Mas a expectativa faz parte também. É só a questão de saber, por isso que eu falei, de ser adaptável. Né? Uhum. Claro que nem tudo que a gente pensa vai dar certo, mas nem tudo que a gente acha que vai dar errado também vai dar.
1: Exatamente.
0: Então a gente vai ter, é aquilo que a sua avó disse, né? É a bolinha branca e a bolinha preta até se tornar cinza. Então tem que amassar bastante.
1: A junção das duas realmente demora. E tem realmente um tempo para que isso aconteça, para que ela vire cinza, juntando a preta e a branca, né? Com o tempo, vamos ali ajustando. Eu acho que tudo é com a questão de paciência, como você está falando, compreensão, para que haja realmente o ajuste certo, para que o casamento fique bem, né?
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1: Santidade gera intimidade, é a mensagem que você ouve agora na voz de Caterine Magalhães.

0: Dois amigos cultivaram o mesmo campo de trigo e trabalhando a terra com amor e dedicação, e numa luta estafante, às vezes inglória, à espera de um resultado compensador. E demoraram muitos até que um dia chegou a grande colheita. Perfeita, abundante, magnífica, e satisfazendo os dois agricultores que a dividiram igualmente. Cada um seguiu o seu rumo. E à noite, já na cama, cansado da rotina pesada do dia, ele pensou: eu sou casado, tenho filhos fortes e bons, uma companheira fiel e honesta. Eles me ajudarão no fim da minha vida. Meu amigo é sozinho, não se casou, nunca terá um braço forte a apoiá-lo. Então, com certeza, vai precisar muito do dinheiro da colheita do que eu. Então ele se levantou silencioso para não acordar ninguém na casa, colocou metade dos sacos de trigo recolhidos na carroça e saiu. Ao mesmo tempo, em sua casa, o outro não conseguia dormir e se perguntava: para que preciso de tanto dinheiro se não tenho ninguém para sustentar? Já estou em idade avançada para ter filhos e não penso mais em me casar. As minhas necessidades são muito menores do que as do meu sócio, com uma família numerosa para se manter. E ele não teve dúvidas. Esse segundo agricultor pulou da cama, encheu a sua carroça com a metade do produto da boa terra e saiu pela madrugada. E dirigiu-se à casa do outro. O entusiasmo era tanto que não dava para esperar o amanhecer. E naquela estrada escura e nebulosa daquela noite de inverno, os dois amigos se encontraram frente a frente. E se olharam espantados, mas não foram necessárias as palavras para que entendessem a boa intenção dos dois. Amigo é aquele que no seu silêncio escuta o silêncio do outro.
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0: Este é um dos lançamentos da nossa gravadora, CD Sala do Trono, o hino Abundante Chuva, na interpretação de Daniela Balavento.

0: E nós vamos, prezados ouvintes, prosseguindo com a nossa programação, algumas meditações em gotas para você, daí sobre a hipocrisia, né? Hipócrita é o homem que faz com que a sua luz brilhe de tal forma diante dos outros que eles não possam saber o que está acontecendo por trás dela. Dizer que amamos a Deus enquanto vivemos uma vida sem santidade é a maior das falsidades. Hipocrisia não passa de santidade superficial. Deus não levará em consideração casca enquanto dermos ao diabo o grão. Um homem pode ter uma língua de anjo e um coração de demônio. A hipocrisia, além de encobrir as falhas, corrói rapidamente na alma todo resquício de verdade e honra que nela existe. Uma maçã podre revela a si mesma em um dia de vento. São reflexões em gotas para vocês, ouvintes, que acompanham o nosso programa Mensagens Cantadas. Eu tenho certeza absoluta que esse programa é um companheiro seu de todos os dias, né, Débora? É um programa que a gente faz com carinho para os nossos ouvintes, né?
1: A gente tem a preocupação de não ser mais um programa, a gente trazer matérias para encher linguiça, vamos dizer assim.
0: Encher linguiça é bom, né?
1: É, mas uma coisa que o ouvinte ouça e fala, puxa, que interessante, eu não sabia disso, foi bom para mim, eu vou ser melhor esposo, né? Eu vou ser melhor mãe, eu vou ser melhor dona de casa. Enfim, nós queremos que esse programa traga uma transformação na sua vida para melhor. É verdade? Então a gente faz cada dia um programa, a gente prepara matérias que realmente possam fazer a diferença na nossa vida. Tanto na nossa, né, que a gente começa essa palavra por nós, né? Ela passa pela gente primeiro, para depois chegar até você, ouvinte. Então é importante também, não apenas ser ouvinte, mas participar com a sua carta, mandando o seu testemunho para o quadro Minha Vida no Passado, aquilo que Jesus fez na sua vida, como você conheceu a Cristo, as experiências que você teve com Ele. Enfim, você pode participar mandando a sua cartinha para programamc@ipda.com.br ou então pelas vias normais de correio, Caixa Postal 204, São Paulo, capital, CEP 010-59-970. Escreva ainda hoje, participe, não basta apenas ser ouvinte.
0: O homem é sabido, não é? Bem sabidão o homem, claro.
1: Deus deu inteligência.
0: Pois é,
1: né?
0: Progrediu bastante, cientificamente falando, tecnologicamente falando. Agora, 200 bilhões de estrelas compõem só a Via Láctea, não é? Uma, no caso a Via Láctea, é uma dos bilhões de galáxias da criação de Deus. O homem é sabido, mas está difícil para entender tudo isso aí, hein? Ou seja, bilhões de galáxias e só na Via Láctea são 200 bilhões de estrelas. Pouco? É muito, não é? Tá vendo? Também só para alertar, 250 mil novos casos de hanseníase são registrados anualmente no mundo. E o Brasil está vergonhosamente entre os países mais afetados. Porque a gente sabe que na Índia, Filipinas, Indonésia, a República do Congo, alguns países asiáticos da África, existe muita questão de hanseníase, ou seja, lepra, né? Agora o Brasil é uma vergonha. Dados de 2012, tá? Questão de adolescentes, né? Adolescentes, olha, 89.815 adolescentes deram à luz em 2011, só no estado de São Paulo. Em 98, 148.018 meninas de até 20 anos. É muita gente dando à luz. Ainda muito adolescente, né? Pessoas não casadas. Que coisa, não é verdade? São alguns números para você. 32 milhões de brasileiros declaram ser pobres ou miseráveis. Dados também de 2012, não é? Esses dados demoram um pouquinho a sair, mas eu diria a vocês, ouvintes, que isso aí corresponde quase à metade da população do Brasil que se declaram pobres e miseráveis. Alguém tem que fazer alguma coisa, é claro, para ajudar. E eu vou dizer, Débora, roubando os órgãos públicos, roubando o Petrobras, roubando a população, não estão ajudando a população pobre do Brasil.
1: Está ajudando a ficar mais pobre.
0: É preciso ter consciência, né? Porque senão, como é que vai fazer? Tem um monte de gente pobre que realmente precisa se alimentar, precisa estudar, precisa se vestir, precisa ter uma perspectiva para que possam ser encaminhados para o trabalho, não é verdade? E roubando o país, realmente isso não vai acontecer. Débora, vamos tocar mais um hino aqui. Quando Jesus estendeu a sua mão, Cristina vai cantar, né? CD Vaso Restaurado, vamos lá? Ouça, ouvinte amado, esse hino bonito. Já voltamos com mais MC pra você.

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1: Nos escreve Rosângela Lima de Oliveira Vargas, de Florianópolis, Santa Catarina. Ela conta aqui a sua história de vida e também como conheceu a Cristo Jesus. O relato da minha história tem início quando o meu pai, que era alcoólatra, abandonava minha mãe com 5 filhos e sem condições para criá-los. Nessa época, residíamos na cidade de Passos, Santa Catarina. E certo dia, recebemos a visita de uma tia, irmã do meu pai, que era conhecedora da nossa situação de violência em casa. E ela, com muito amor, pediu para minha mãe que um dos filhos fosse morar com ela. A minha mãe, imediatamente, permitiu, devido às más condições financeiras, para criar 5 filhos sozinhas. E assim, eu fui morar com ela, na cidade de Joaçaba, também no mesmo estado de Santa Catarina. Nesta época, eu tinha 11 anos. E nesse período, eu vou ser sincera, a minha vida não melhorou. Eu comecei a sofrer muito. Sabem por quê? A minha tia, ela se envolvia com feitiçarias. Imagine, eu tinha 11 anos, eu não entendia nada daquilo, eu comecei a ficar com medo. E o medo foi crescendo e que certas noites para mim eram impossíveis. Impossíveis de se dormir, porque eu tinha medo. E o medo foi crescendo, crescendo e virou um pavor noturno. Eu via a minha tia realizar trabalhos, oferendas aos espíritos malignos e aquela coisa, aqueles incensos, aquelas oferendas me causavam muito medo. A minha tia, ela queria que eu me envolvesse naquilo e começou a me pedir coisas. E eu me recusava a fazê-las. E eu era maltratada por causa disso e, acima de tudo, e o pior, eu recebia ameaças. Os anos passavam. E eu comecei a frequentar uma igreja evangélica com uma vizinha nossa. Ah, sem que a minha tia soubesse. E tampouco a minha família tinha ciência disso. Irmã Débora, nesta época eu já estava completando 15 anos. E as coisas pioravam. As humilhações, não somente dentro de casa. A minha tia me humilhava em público. E aquilo foi me causando muita dor no meu coração, na minha alma. A ferida era aberta quase todos os dias. Então, devido a tudo isso, eu resolvi sair da casa dela e desaparecer. Mas pensando bem, para onde vou? Não conheço quase ninguém aqui na cidade que poderia me permitir morar na casa deles. Então voltei para a casa de minha mãe, na capital catarinense. Ela já estava agora morando em Florianópolis e não mais na cidade de Passos. E eu pensei, acho que eu vou dar um pouquinho de chance à minha mãe e também à minha vida. Comecei novamente a ter um vazio. O vazio que já era grande, ele se tornou enorme. Provavelmente porque eu sentia a falta da igreja. E vocês podem rir das coisas erradas que eu fazia. Mas me trazia um prazer momentaneamente. A minha mãe continuou sendo aquela mesma. Agora pior porque era alcoólatra. Adorava baladas, noitadas fora de casa, deixando os filhos sozinhos. Ah, e embora eu, ainda menor de idade, vendo os meus 7 irmãos menores do que eu, abandonados, sem as coisas necessárias dentro de casa, eu comecei a procurar um trabalho. Não, eu preciso trabalhar. E o único trabalho que eu consegui foi a de faxineira. Não, não era indigno eu ser faxineira. Não, eu estava trabalhando. Eu não estava roubando, pegando as coisas dos outros. Eu queria sustentar a minha casa. Ah, ouvintes, e com toda esta situação de alcoolismo, a minha mãe ficava jogada nas calçadas. E com esta situação, ela acabou tendo mais 2 filhos. Agora completam 9, comigo 10. Esta é a vida do homem sem Deus. Uma folha seca, levada pelo vento. Eu não tinha dono, afinal de contas, não permiti que o Senhor Jesus morasse na minha vida e fosse meu amigo, meu advogado, o meu amigo confidente nas horas que eu mais precisasse. E neste momento, agora com 17 anos, eu tinha de tomar um rumo mais certo para a minha vida. Eu já estava trabalhando, mas eu era uma pessoa muito triste. Eu queria encontrar o caminho da felicidade para mim. E com 17 anos, eu fui convidada para ir a uma igreja evangélica. E é claro, eu aceitei o convite, porque naquele momento, pela minha imaturidade espiritual e também mental, eu achava que indo para a igreja, todas as minhas necessidades seriam supridas somente por eu estar na igreja, e não, muito mais do que isso, encontrando-me com Jesus. Então, com esta mentalidade, eu pensei, eu chego na igreja, aceito a Jesus e tudo vai mudar. Não, não é assim. Eu estava querendo apenas enganar a mim mesma, enganar talvez as pessoas. Não, não era assim. Eu tinha de ter conhecimento do que eu iria fazer. O ato de aceitar Jesus é muito mais do que somente levantar a mão e frequentar uma igreja. Tem de ter entrega, tem de obedecer ao Senhor, amar a Deus sobre todas as coisas. E assim, naquela noite, ao chegar na igreja, aceitei a Jesus. No entanto, nada mudou, porque eu apenas queria levantar a minha mão, achando que isso iria mudar tudo, mas não foi uma entrega, foi apenas o levantar da minha mão. A palavra de Deus diz em Mateus, no capítulo 7, no versículo 13, entrai pela porta estreita, porque larga é a porta e espaçoso o caminho que conduz à perdição, e muitos são os que entram por ela. O caminho estreito significa a renúncia, a entrega total ao Senhor, amá-lo sobre todas as coisas e prazeres que o mundo oferece. E por influência dos meus amigos, eu continuei afastada de Deus. Eu continuei porque aquele levantar de minha mão foi apenas superficial. E eu fiquei com os meus amigos, gozando a minha vida, naquele mundo de perdição. E como a Bíblia diz, que um abismo chama outro abismo, agora eu estava envolvida com drogas ilícitas. De repente, percebi que eu já estava envolvida com vários tipos de drogas. Comecei no cigarro, maconha, de repente cocaína e agora as mais fortes. Meu Deus, aonde eu vim parar? Eu estou sem controle, não estou conseguindo me controlar, eu estou dominada. Eu estou amarrada, escravizada pelas drogas. Ah, ouvintes, a Bíblia diz em 1 João 2,15, não ameis o mundo, nem o que no mundo há. Porque se alguém ama o mundo, o amor de Deus não está nele. Nesta época de drogas, de amizades que me conduziam à perdição, eu estava morando sozinha. E quando eu vi que eu estava sem controle, que eu iria morrer, eu resolvi voltar para a casa da minha mãe. Com 19 anos, estava grávida e minha mãe, sabendo daquilo, me expulsou de casa. E então fui morar com o pai da criança, que também era viciado nas drogas. Que período difícil. Me causa dor em meu coração somente de escrever estas palavras. Quanto arrependimento do que fiz, do que escolhi para a minha vida. Ah, irmã Débora, Satanás já estava dominando tudo. Meu lar, a minha vida, emocional, física, espiritual. E eu não tinha ninguém agora para poder me ajudar. Me dar talvez um tratamento numa clínica de recuperação, de me levar para a igreja, de me ajudar nos caminhos do Senhor. Eu não tinha ninguém. Apenas Satanás que envolvia-me em tudo que não presta. E ele começou a colocar na minha mente que eu cometesse o suicídio. Não somente me matar, mas também tirar a vida do meu bebê, que já era gerado em meu ventre. Me senti sozinha. Mas Deus, com seu infinito amor, olhava para mim, pois Deus enviou Jesus Cristo para todo aquele que está perdido, doente, cansado de viver. E o próprio Deus não permitiu que eu tirasse a minha vida, também a vida do meu filho. Meu bebê nasceu e eu tive depressão pós-parto e, para piorar, paralisia facial do lado esquerdo do meu rosto. Fiquei desesperada, passava a mão no meu rosto como que tentando endireitá-lo. E assim, irmã Débora, desesperada, sem paz, sem um rumo na minha vida, fiquei naquela situação para que eu talvez cometesse um suicídio e tirasse a minha vida e terminasse tudo aquilo para sempre. Certo dia, eu resolvi clamar a Deus pela minha cura espiritual, física, enfim. Embora a minha fé fosse muito pequena, mas o Senhor teve misericórdia, compaixão da minha alma, e aos poucos o Senhor foi consertando o meu rosto, que estava totalmente desfigurado, torto, e ele foi voltando ao normal. Como meu companheiro não conseguia abandonar as drogas, eu resolvi abandoná-lo porque eu tinha de sair daquela vida. Voltei a trabalhar como doméstica para criar o meu filho agora sozinha. E eu vendo a minha família sendo destruída e vendo a minha mãe sofrer de depressão, eu não tinha forças para servir a Deus. Eu sabia que Jesus era o caminho para a minha vida e para as pessoas que estão sem Deus, sem paz, sem amor. Eu não conseguia, sabe? Vocês não podem imaginar o esforço que eu fazia cada dia para que eu saísse daquela situação. Eu estava muito carente. Eu precisava de pessoas. Aonde estão elas para que me abracem? Me dê uma palavra de paz, de amor, de consolo. Aonde estão? Em um determinado dia, algo interessante me aconteceu. Eu recebi o convite da minha mãe para ir a uma concentração que iria acontecer com o saudoso missionário Davi Miranda, na capital de Santa Catarina, para que eu estivesse ali e fosse liberta, talvez. E eu pensei, acho que vou sim. E assim, aceitando o convite, eu fui com ela à concentração, naquele culto. E ali eu contemplei tantos milagres, tantas bênçãos, tantas maravilhas e... Que coisa maravilhosa! Eu pensei, não, eu tenho de voltar ao Senhor, eu tenho que abrir o meu coração para Deus. E então comecei a frequentar a Igreja Pentecostal Deus de Amor, juntamente com a minha mãe, na cidade de Florianópolis. Frequentando a igreja, tão perto de Deus e tão longe dele. Eu continuava nos bailes, no vício das drogas e me envolvendo com prostituição. Irmã Débora, meu filho crescia e eu precisava dar exemplo para ele. Ele tinha 9 anos e com essa idade ele ficou enfermo. Os exames constataram que ele estava diabético. Diabético com 9 anos? Ah, em virtude do estado de saúde dele, eu não saía dos hospitais. Remédios, exames, controlando este açúcar no sangue. E ele se agravava a cada dia mais. Realmente, eu tinha de correr para os braços de Jesus. Comecei a pedir orações na igreja, pedindo a misericórdia dele para que salvasse o meu filho desta enfermidade. E um dia, eu fiz um voto com o Senhor. Mas era uma conversa muito séria agora. Uma conversa que realmente saía do fundo da minha alma com toda a sinceridade. Clamei a Deus: Senhor, se o Senhor realmente existe, e o Senhor pode restaurar o sangue do meu filho, nesse próximo exame eu quero ver tudo normal, porque isso provará que o Senhor existe de verdade e eu vou te servir para o resto da minha vida. Saiu o resultado dos exames. E eu abri aquele envelope numa ansiedade, numa vontade de ver se realmente a resposta de Deus chegaria para mim. Os meus olhos correram imediatamente para o número, o índice ali do normal. Eu não podia acreditar. Meu Deus! O meu filho está com o sangue de uma pessoa normal, não há diabetes. Deus realmente existe. Aleluias ao seu nome. Eu vou te servir, Senhor. Eu te louvo. Eu te agradeço. O Senhor realmente teve misericórdia do meu filho e de mim. A partir daquele momento, eu comecei a buscar a presença do Senhor. Eu estava morando num local bem retirado da cidade. E ali havia uma irmã muito usada por Deus que me ensinou a palavra e ensinou-me como estudar a Bíblia Sagrada. E ela foi realmente um arrimo, um ombro amigo que me ajudou a entender a palavra do Senhor, a estar na casa de Deus. Obrigada, Senhor. Obrigada, Senhor. Obrigada por tudo que o Senhor fez por mim e pelo meu filho. Fui batizada nas águas, cumprindo a vontade de Deus. Passei a integrar o grupo da mocidade e ser atuante na obra do Senhor. Nesse período, conheci um jovem servo do Senhor, ficamos noivos e em 2015 nos casamos. Somos felizes e juntos, eu e ele, trabalhamos na seara do Senhor Jesus Cristo.

A Bíblia diz aos Hebreus 4:16: Cheguemos, pois, com confiança ao trono da graça, para que possamos alcançar misericórdia e achar graça, a fim de sermos ajudados em tempo oportuno. Ah, ouvintes, vocês não podem imaginar como sou grata a Deus, que me resgatou dos vícios, da prostituição, da idolatria, não levando em consideração a minha ingratidão, me afastando dos caminhos de Jesus. Mas sim, Ele me alcançou com a sua infinita e maravilhosa graça, porque o Filho do Homem veio buscar e salvar o que se havia perdido. Agradeço ao Senhor, ao pastor Lorival, à irmã Débora, pela oportunidade para relatar para os ouvintes o meu testemunho de vida no quadro Minha Vida no Passado. Escreve Rosângela Lima de Oliveira Vargas, Florianópolis, Santa Catarina.

0: Graças te damos, Senhor, por mais um dia na Tua presença. Esse testemunho, Senhor, que com certeza tocou vários corações. Trouxe esperança e fé em muitas vidas. Senhor, eu sei que é o momento certo do Senhor operar nestas vidas. Realizar, Senhor, a transformação total e radical. Resgate as vidas, Senhor, que estão sofrendo nas mãos de Satanás. Permita que estas vidas, Senhor, possam ouvir o Teu Evangelho de poder, o Teu Evangelho de transformação. Senhor, meu Pai, eu quero também estender a minha oração e interceder por aqueles que estão amarrados, estão presos nos grilhões das drogas, dos vícios. Aqueles que estão atados, Senhor, nas obras de feitiçaria. Aqueles que estão, meu Deus, também chorando a perda e também sofrendo a dor de uma pessoa, meu Deus, que se foi. Talvez um esposo, a esposa, os filhos, Senhor. O Senhor também chorou com a partida do seu amigo. Eu sei que o Senhor sentiu a dor que essa pessoa está sentindo agora. Senhor, levanta esse que está desanimado. O problema, Senhor, o nocauteou. Talvez, Senhor, o desemprego o desanimou. A porta fechada o deixou decepcionado ou decepcionada. Senhor, venha reavivar este ânimo. Abrir este coração e trazer a paz, a alegria, meu Deus. Tudo isso, Senhor, vai glorificar e honrar o Seu nome. Senhor, eu alcanço agora também os lugares longínquos desta nação, nos presídios, nesta cela, nos hospitais, que Tua bênção também esteja alcançando estes lugares e que Teu nome seja glorificado e louvado para sempre. Esta é a nossa oração de agradecimento, em nome de Jesus. Amém, Senhor. Nós vamos dizendo muito obrigado e convidando vocês para que acompanhem amanhã, a partir das 12h30, nesta mesma emissora. 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Ouvintes, fiquem na paz do Senhor. Se despede Débora Miranda e também pastor Lorival de Almeida. Até amanhã, se Deus assim nos permitir.
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8: Olha, 14 horas e 5 minutos.
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13: Estamos chegando com Espaço Eu e Mais Um. Senhor nos permitindo esta oportunidade de estarmos juntos para aprendermos um pouquinho mais da sua santa palavra. Esse programa é dedicado e tem como objetivo maior ensinar os novos convertidos. Hoje nós vamos falar das recompensas que um discípulo tem quando ele serve ao Senhor com alegria. A primeira recompensa está em Marcos capítulo 10, versículo 30. Temos aqui uma grande promessa. E Pedro, né, que sempre tinha a liberdade de falar pelos seus companheiros, perguntou a Jesus: Senhor, qual a recompensa daqueles que te seguem? Olha, Senhor, nós temos deixado tudo para te seguir. O que a gente ganha com isso? Está em Mateus 19, 27, Jesus respondendo com uma grande promessa. Ou seja, a recompensa do Senhor não se limita somente às bênçãos que uma pessoa possa receber nesta vida. A resposta de Jesus contém uma promessa maravilhosa. Jesus respondeu: lhes asseguro que todo aquele que por minha causa e pela causa do amor ao Evangelho, tem deixado casa, irmãos, irmãs, mãe, pai, filhos ou terrenos, receberá 100 vezes mais nesta vida e na vida eterna, no futuro, a vida eterna. Está em Marcos capítulo 10, versículos 29 e 31. Então nós vemos que esta recompensa de nós servirmos ao Senhor é 100 vezes mais nesta vida. Não somente isso, mas futuramente a nossa salvação, a vida eterna com o Senhor. A segunda recompensa é numerosos testemunhos. Por exemplo, se você se pergunta que promessas há para aqueles que servem a Deus, simplesmente leia na palavra, na Bíblia, a maneira que foram abençoados homens e mulheres que se dedicaram no serviço ao Senhor. Abraão, Jó, quantos deles, né? Moisés, Jó, Elias, Eliseu, assim também como todos os demais profetas e apóstolos do Senhor Jesus. Vejam, ouvintes, que ter 100 vezes mais de que uma pessoa deixa é mais que suficiente. Na atualidade, há muitos e muitos casos de missionários, pastores e crentes que têm recebido abundância de bênçãos da parte de Deus, não somente na parte espiritual, mas também no material, físico e também ainda no social. Veja que servir ao Senhor, você vai vendo que com o passar dos dias, dos meses, como você está sendo abençoado. Eu me lembro uma vez que um amigo nosso, nós morávamos fora do Brasil, eu e meu esposo e meus filhos, e nós começamos a cultivar uma amizade com uma pessoa que nos ajudou no início da nossa vida fora do Brasil. E um dia ele disse para meu esposo, Lorival, você é muito sortudo. Aí o Lorival disse, eu sou, é abençoado. Porque tudo que a gente colocar na mão, o Senhor abençoará. Outra coisa muito importante que nós podemos dizer que é uma recompensa do Senhor, eu creio que a mais importante é, no futuro, a vida eterna. É verdade que o discípulo de Cristo tem nesta vida muitos irmãos, irmãs, casas, dinheiro e tudo o que é necessário para viver melhor que como vivia antes de vir ao Senhor. Mas se acaso você tiver que enfrentar a escassez, a doença, enfim, dificuldades, lembre-se que há uma glória incomparável.

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1: Olha que maravilha, todos os projetos, o trabalho, um pouquinho de cada projeto que a Associação Reviver Help tem realizado em todo o Brasil. E tudo isso é Deus fortalecendo, dando crescimento, é o avanço da igreja, é o avanço do trabalho social que é desenvolvido pela igreja. E daqui a pouco, após o podcast, você vai acompanhar também um pouquinho dos projetos da Fundação Reviver, que é um trabalho que Deus tem dado crescimento, é uma instituição que Deus tem amparado e há muitos anos está aí trazendo as vidas, o amor de Deus, oferecendo a elas oportunidade de serem ali alcançadas, abraçadas. São as instituições Reviver. A quinta-feira é o culto em prol às instituições Reviver, para você entender que você faz parte deste trabalho, você faz parte deste projeto e Deus conta com você. A igreja Deus de Amor conta com você. Nós das instituições contamos com vocês para nos ajudarem neste trabalho. Nós estamos aqui nos estúdios de gravação da Sede Mundial e lá na entrada principal do Templo da Glória de Deus, nós temos as salas das instituições da Fundação Reviver e da Associação Reviver Help. É a sala de imersão, onde as nossas irmãs já estão ali posicionadas para mais uma edição do Pode Reviver. É o podcast das instituições Reviver e você irá acompanhar conosco um pouquinho das novidades, dos acontecimentos, de tudo que está sendo desenvolvido nos projetos. Nós temos ali...

0: as nossas irmãs que estão já preparadas para trazerem novidades, informações importantes, aquele bate-papo interessante sobre como os projetos têm transformado vidas e levado a eles a palavra de Deus. Vamos dividir tela, vamos ver como é que está ali na sala de imersão a nossa irmã Michele Farias, a nossa irmã Patrícia Januário. Que Deus abençoe. Vamos ao Pode Reviver, acompanhe conosco mais uma edição e seja edificado por Deus.
1: Amém, a paz do Senhor Jesus, Mateus, a paz do Senhor Jesus a todos. Que Deus abençoe vocês que nos acompanham nessa tarde. Quem tem o prazer de saudar a todos é sua irmã em Cristo, Michele Farias. E nós estamos aqui para mais uma edição do podcast Pode Reviver, quarto episódio. E claro, não estou sozinha, estou com uma convidada muito especial, minha amiga de longa data, minha irmã em Cristo, Patrícia Januário. Paz do Senhor Jesus, irmã Patrícia.
2: Paz do Senhor, irmã Michele, é um prazer, uma honra enorme estar aqui juntamente contigo, é claro, e também com todos os nossos irmãos que estão nos acompanhando e principalmente as nossas amadas irmãs do Projeto 60+.
1: Que bênção! Acompanhe com a gente também, nós já aproveitamos a oportunidade para pedir para vocês compartilharem essa live. É uma live das instituições Reviver, onde nós falamos de cada projeto. Cada semana nós teremos um convidado especial e nessa tarde com a irmã Patrícia nós iremos falar de um projeto muito lindo, que é o Projeto 60+. Mas antes de nós entrarmos no conteúdo, nas perguntas, eu gostaria de perguntar para a irmã Patrícia. Irmã Patrícia, quem é a Patrícia Januário? O que ela faz? O que ela gosta? O que ela come? Se apresente para o pessoal.
2: Deus, o que eu como não posso falar. Brincadeira. Eu sou membro da Igreja Pentecostal Deus e Amor já tem 24 anos. Glória a Deus por isso, por o Senhor ter alcançado a minha vida. Também amo fazer a obra de Deus, pregar o verdadeiro evangelho. E não só pregar, né, Mi? Viver também o verdadeiro evangelho, principalmente.
1: Que a gente fala, e... né, Paty? Falar até o papagaio fala, né? Agora, viver o evangelho
2: viver é o essencial e o primordial, né?
1: Exato.
2: Não pode faltar. E estar na presença de Deus, para mim, é a melhor coisa que aconteceu na minha vida. O que eu gosto de comer, quem me conhece já sabe que eu amo um churrasco.
1: Eita, uma perfeita brasileira.
2: Com certeza, com certeza. E é maravilhoso, né, estar aqui para poder compartilhar um pouquinho do projeto 60+ Reviver.
1: Que bênção. Paty, Deus abençoe sua vida.
2: Amém.
1: É uma honra ter você aqui com a gente. A Patrícia é uma voz que Deus tem levantado nessa geração,
2: amém,
1: né? Uma pregadora do Evangelho e agora com essa missão de liderar a frente 60+,
2: sim,
1: que cuida dos nossos irmãos na melhor idade. E tem sido uma bênção. Paty, conta pra gente, por favor, nessa tarde, o que é em si o Projeto 60+ e como que ele nasceu dentro da associação Reviver Help Deus e Amor.
2: Amém. O Projeto 60+, ele nasceu por uma necessidade. Tínhamos uma irmã idosa, né, que estava morando em uma casa, em uma situação muito precária. E então, a Associação Reviver Help, Irmã Mi, chegou para fazer ali uma restauração na casa dessa, a nossa irmã. E a partir dali, a gente conseguiu entender a necessidade de muitos irmãos idosos que se encontram abandonados, se encontram isolados, vivendo sozinhos, né, em,
1: sim,
2: casa e também em muitas situações precárias. E por isso surgiu o projeto 60+, para acolher os nossos irmãos que eu costumo falar da melhor idade.
1: Que bênção. E nós gostamos muito de frisar que o nosso trabalho como um trabalho social é estender as mãos para a pessoa,
2: exatamente,
1: em estado de vulnerabilidade. Aquela pessoa que às vezes é rejeitada, principalmente os idosos.
2: Família, né?
1: Exatamente, Paty. Que às vezes não recebe ali uma atenção, um,
2: sim,
1: cuidado devido. E ali
2: estão
1: o Senhor tem levantado, sim.
2: Estão abandonados. Muitos deles, infelizmente, abandonados pela própria família, né? Então, a Igreja Pentecostal Deus Amor, através da Associação Reviver Help Deus Amor, tem levado esse braço de acolhimento para essas pessoas.
1: Que bênção. E a gente sabe que é muito importante cuidar da saúde dos nossos idosos, né?
2: Sim.
1: Chega uma certa idade, começa a aparecer,
2: exatamente,
1: tantos problemas e dificuldades. Mas por que que o nosso projeto, ele busca, além da saúde, cuidar também da convivência, do acolhimento e da autoestima do idoso?
2: é fazer, né, irmã Mi, os nossos irmãos idosos se sentirem felizes, se sentirem alegres, se sentirem valorizados, se sentirem parte da sociedade, porque tem muitos deles que, ao chegar à idade, né,
1: sim,
2: eles começam a se isolar, muitos entram até em depressão, muitos acham que já não tem mais valor, que já não servem mais para alguma coisa.
1: Uhum, se sentem desprezados, inútil,
2: sim,
1: né?
2: Inúteis, se sentem inúteis. Então, é mostrar para eles que eles têm um grande valor, sim. Inclusive, a palavra do Senhor nos diz que ainda na velhice darão frutos e serão viçosos e florescentes.
1: Glória a Deus. Eu tô falando que é pregadora, irmãos. É pregadora. Glória a Deus por isso. E que importante saber, né? Porque não é só cuidar da saúde.
2: Exato.
1: Às vezes tem até ali um cuidador que dá um remédio no, sim, horário certo. Mas aqui no Projeto 60 Mais é muito mais do que
2: cuidar do emocional.
1: Do emocional.
2: Exato.
1: Às vezes tudo o que nós, quanto seres humanos, né, precisamos é ser ouvido,
2: sim,
1: é ser abraçado.
2: Exato.
1: E isso o Projeto 60 Mais tem feito com muita maestria para a glória de Deus.
2: Isso é muito importante, mami, o que você falou. Muitos querem apenas serem ouvidos.
1: Exato.
2: Né? Muitos não querem um recurso financeiro.
1: Aham.
2: Eles querem um abraço, eles querem uma atenção. E muitas das vezes a vida é tão corrida, principalmente a família, os filhos trabalham, chegam,
1: sim,
2: tarde, tem toda a correria. Então o idoso muitas das vezes não tem ninguém para ouvir, para ter paciência com ele, que a gente sabe que idoso muitas das vezes ele repete as mesmas,
1: sim,
2: coisas. Então você precisa
1: estar... Às vezes fala, esquece,
2: sim,
1: que falou, quer falar novamente a mesma história.
2: Exatamente, mas você tem que ter ali toda a paciência, todo carinho, todo amor e mostrar que ele é importante. Inclusive que a história dele é importante.
1: Com certeza. E ainda mais nessa era do digital, né, irmã,
2: sim,
1: Patrícia?
2: Sim.
1: Às vezes até tem um filho por perto ou alguém, mas a gente às vezes anda tão distraídos, né?
2: Exatamente.
1: Próximos das pessoas que estão longe e distante das pessoas que estão perto.
2: Exatamente. E principalmente o idoso, né?
1: Sim.
2: A gente sabe que ele não interage tanto, né, nas,
1: sim,
2: redes sociais, nesse mundo intelectual. Então aí ele se sente mais ainda rejeitado.
1: Exato.
2: Ele se sente mais desprezado quando ele vê que tem alguém ali com ele, mas que não dá atenção a ele.
1: É verdade. E é tão bom a gente saber que nós conseguimos transmitir o amor de Deus através de uma conversa, através de uma oração.
2: Sim.
1: Eu vou falar de mim agora, pela minha parte, depois eu vou perguntar uma experiência sua. Um dia eu fui no ateliê, aqui na Sede Mundial, irmãos, nós já temos, inclusive, né, nós vamos,
2: sim,
1: chegar nessa parte. Mas um dia eu fui no ateliê e quando eu cheguei, a alegria das irmãs, porque não é só ali bordar um pano de prato, não é só fazer um trabalho, elas se relacionam. Então, aquela,
2: sim,
1: alegria, aí uma já começou a falar de Jesus pra mim,
2: sim,
1: e começou a perguntar muitas coisas, e eu vi que realmente o Espírito Santo de Deus age dentro daquele projeto através do relacionamento.
2: Verdade. Os idosos, irmã, me conseguem compreender que estar na presença de Deus não é apenas estar dentro do templo em um culto.
1: Sim.
2: Porque ali no ambiente em que eles estão fazendo as atividades, eles entendem que estão cultuando a Deus através da atividade que eles estão realizando ali. Então,
1: exato,
2: a gente vê a alegria deles de participarem, de estarem ali. Eu também já vivi momentos muito importantes e que marcaram na minha vida em estar ali no ateliê acompanhando, não só aqui na sede,
1: sim,
2: mas em vários outros lugares.
1: Porque já é um projeto que tem expandido.
2: Está se expandindo cada vez mais para a glória de Deus.
1: Glória a Deus.
2: E a gente vê ali a alegria. Muitos irmãos idosos que chegam ali, irmã Mi,
1: uhum,
2: e eles chegam assim, quietinhos, não,
1: sim,
2: querem muito conversar. Daqui a pouco eles começam a se encontrar.
1: Aí se sente em casa.
2: Se sente
1: aí
2: em casa.
1: Aí fica difícil controlar eles.
2: Exatamente. Aí é contando testemunho, é louvando, é orando, é coisa mais linda.
1: Sim. E isso consegue resgatar na vida do idoso, porque tem idoso que não consegue mais ir à igreja.
2: Exatamente.
1: E a gente sabe que chega nessa idade, a pessoa já está aposentada, não tem tanta,
2: sim,
1: atividade, então ela quer estar indo no culto, ela quer estar indo ali participar, né, das atividades da igreja, mas nem sempre é possível.
2: Verdade.
1: Às vezes por uma enfermidade, por não ter condição de ir sozinho. E acaba que eles entram no Projeto 60 Mais, alguém traz eles até aqui e eles começam a entender que prestar culto para Deus não é só estar na igreja.
2: Exatamente.
1: É viver para a glória de Deus.
2: Exatamente. Exatamente.
1: Então acaba que dentro do ateliê é um culto para o Senhor, né?
2: É um culto. É um culto para o Senhor, onde elas oram, cantam e estão ali. Tudo que estão fazendo é para a glória de Deus, conforme diz a palavra.
1: Que maravilha. É, Paty, compartilha com a gente, com os irmãos que estão em casa, uma experiência que você teve com alguém ou com alguma situação aqui na sede mundial ou em qualquer outro ateliê que marcou a sua vida.
2: Sim. Eu cheguei no ateliê ali de São Mateus e fomos entrevistar uma irmã que estava ali, né, costurando. E ela falou que ela se sentia em casa inútil.
1: Olha só.
2: Triste. E com o seu emocional muito abalado.
1: Prestes, quem sabe, a entrar até em uma depressão.
2: Em uma depressão. Estava a caminho, irmã Mi, de uma depressão.
1: Uhum.
2: E começou a orar a Deus e pedir para Deus, porque ela queria fazer a obra de Deus e ela não sabia de que forma.
1: Olha.
2: Por já ter uma idade avançada, não poder mais estar evangelizando.
1: Sim, frequentar,
2: né,
1: a igreja,
2: frequentando
1: consagração.
2: Hospitais, uhum, fazendo visitas.
1: Sim.
2: Mas ela queria, de alguma forma, fazer algo para Deus.
1: Meu Deus.
2: E ela começou a orar, olha. Sim. Que lindo. Em propósito disso. E então, Deus preparou que alguém fez o convite para ela para estar participando no ateliê. Ela falou que a primeira vez que ela foi, ela ficou assim comovida com a resposta da oração. Porque ela viu que foi ali um agir de Deus e ela falou que não perde um dia do ateliê, que é o melhor dia da semana na vida dela, é a primeira a chegar.
1: Olha.
2: Ali e é a última a sair. E
1: que
2: não
1: lindo.
2: Apenas a irmã ali de São Mateus, como também a irmã Cida, a nossa professora que é do ateliê.
1: Aham.
2: Lá na cidade de EP.
1: Uhum.
2: Né, interior de São Paulo, ela compartilhou comigo que ela também, assim como a irmã lá de São Mateus, ela se sentia um pouco inútil, sem ter o que fazer,
1: uhum,
2: e começou a orar. E ela pedia para Deus, para que Deus preparasse dela conseguir fazer alguma coisa. Ela já costura, já pinta, já borda.
1: Que é, pinta e borda.
2: Pinta e borda. Então, ela queria fazer isso, ensinar as irmãs, ter essa atividade na igreja. Ela tinha o desejo de ter isso na igreja.
1: Que bênção.
2: Então, quando chegamos ali para fazer a implantação do projeto 60+, no ateliê 60+, ela ficou tão emocionada,
1: sim,
2: irmã Michelle, e
1: sim,
2: falou: irmã Patrícia, isso é resposta de oração, porque eu estava pedindo a Deus que eu queria implantar, eu queria fazer alguma coisa, ensinar minhas irmãs a terem uma atividade, e agora chegou o ateliê para a glória de Deus.
1: Olha, que coisa mais linda.
2: Lindo, lindo.
1: Fica aqui até um recado de Deus pra,
2: sim,
1: gente, né? A igreja é resposta de oração.
2: Exatamente.
1: Né? Nenhum projeto é por acaso,
2: não,
1: né? Nós temos vários projetos para quem está nos acompanhando à distância e ainda não conhece os trabalhos da Associação Reviver Help Deus é Amor, os trabalhos da Fundação Reviver, que completou agora recentemente, né, 32 anos de existência.
2: Sim.
1: São vários projetos, irmã Patrícia, e eu acredito que cada um deles é resposta da oração de alguém.
2: Verdade.
1: Então, você que está nos acompanhando, não tem ainda o projeto 60+ na sua igreja, o que é o projeto 60+, procure o seu pastor, diga para ele: pastor, a gente quer também esse projeto aqui, seja vocês também resposta de oração.
2: Exatamente.
1: Na vida de alguém.
2: Exatamente.
1: E é muito lindo, irmãos, porque ali dentro do projeto 60+, as irmãs bordam panos de prato, elas pintam,
2: pinta,
1: elas costuram.
2: Costuram.
1: Tem corte também de
2: tem
1: tecido.
2: Tem corte, exatamente.
1: Tudo
2: elas
1: completo.
2: Elas aprendem tudo. Por exemplo, irmã, tem irmãs que chegaram ali que não sabiam pegar na agulha.
1: Olha.
2: Né?
1: Aham.
2: E acharam: não, eu não vou conseguir.
1: Aham.
2: Eu já não tenho idade mais para aprender. Aí a irmã Ruth, que é a nossa professora aqui do ateliê da sede mundial, com toda a paciência, todo o amor, todo o carinho, falou... Carinho falou: não, irmã, você vai aprender, você vai conseguir.
1: Sim.
2: E hoje a gente tem até as profissionais que confeccionam vestidos ali. Meu Deus do céu.
1: E não é aumentando, não. Eu estive lá, que peças lindas.
2: Sim.
1: É, com muita qualidade.
2: Com qualidade.
1: Tá? Vestidos, assim, forrados, os panos de prato numa perfeição.
2: Exatamente.
1: Um trabalho, assim, de dedicação mesmo.
2: Sim, com todo amor, feito com toda a dedicação.
1: Sim.
2: Com todo empenho. E, irmãos, vocês podem aí acompanhar, que a gente vai passar um vídeo mostrando para vocês verem como é confeccionado ali os trabalhos, pano de prato, os vestidos que a gente tem ali no ateliê aqui da sede mundial. Pode soltar o vídeo.
1: Bora acompanhar.
3: A paz do Senhor, querido.
2: Não, é o outro.
3: Estou aqui com o pastor Thiago.
4: Estamos aqui, já com a Patrícia, preparando
2: esse vídeo é da inauguração e implantação do ateliê lá na cidade de Ietê, né? Vamos acompanhar então.
1: Que foi uma bênção também.
2: Isso, foi uma bênção e acabou de ser inaugurado ali a implantação do ateliê 60+.
4: Queridos irmãos,
2: aí a gente colocando o logo, essa é a irmã Cida.
4: Que lindinha. Materiais da Help, temos aqui camisa, chinelo, temos caneca, boné, revistinha para as crianças, revista apresentando os projetos da Associação Reviver Help e também os materiais para dar continuidade ao projeto Ateliê 60+. Estamos muito felizes, eu estou aqui com a irmã Cida. A irmã Cida é a professora, né, irmã Cida? Do ateliê. Ela que faz esses tapetes lindos aqui, ó. Olha só o bordado que ela também faz nos panos de prato. E eu trouxe muito pano de prato, viu, irmã Cida? Vai ter muito trabalho. E estamos muito felizes porque também conseguimos, através da Associação Reviver Help, adquirirmos um armário multiuso para guardarmos todo o material e todos os itens aqui do ateliê para ficar tudo organizadinho.
5: Queremos agradecer, né, a diretoria, nossa irmã Regiane, nosso pastor Marcos, que Deus abençoe. Deus abençoe a todos que fazem parte dessa grande obra de Deus, porque o amor de Deus socorre vidas.
1: Olha que bênção, acompanhamos aí então a inauguração do Projeto 60+, na cidade de Iepê, que por sinal é a cidade onde nasceu a nossa presidente, Ereny Miranda.
2: Exatamente, é a cidade onde nasceu a nossa querida irmã Ereny Miranda.
1: Que bênção.
2: E ali a gente tem visto o que Deus tem feito, irmã Michelle, tem feito uma obra linda. E já temos também já materiais que foram confeccionados ali no ateliê de EP. E a irmã Cida, que é a professora, fez questão, irmã Michele, de pedir para mim estar trazendo para mostrar tudo que já tem sido realizado e confeccionado ali.
1: Isso enche o nosso coração de alegria de saber que Deus está dando crescimento a essa obra.
2: Exatamente.
1: Porque o crescimento é uma coisa que só Deus pode dar, né, irmã Patrícia? E a gente tem visto que o trabalho ele tem crescido. É, e antes de nós acompanharmos o próximo vídeo, eu gostaria de perguntar para ti onde o projeto ele já atua hoje e como tem sido a sua experiência de levar esse projeto para outros lugares, para outros bairros aqui de São Paulo, para outras cidades. Como tem sido essa experiência para você e onde que o projeto já atua?
2: A gente já temos o projeto 60+ Reviver, que para quem não sabe, irmã Michele, preciso ainda aqui citar que o projeto 60+ não é apenas o ateliê 60+, atividades, né, manuais de corte, costura, bordado, crochê, não.
1: Que também, já é uma grande, né, quantidade de tarefas.
2: Exatamente. Mas temos também dentro do projeto 60+ a fisioterapia.
1: Importantíssima.
2: Sim, que tem atendido, né, os nossos irmãos idosos, muitos deles que ficam na fila ali do SUS e não conseguem o atendimento. Então, aonde a gente está conseguindo implantar a fisioterapia, eles são atendidos de forma gratuita.
1: Olha que bênção.
2: Isso é uma bênção, tem revolucionado, irmã Michele, porque muitos chegam ali com muitas dores, com muitas dificuldades para levantar os braços, para caminhar, com dores na coluna, e através de fazerem as sessões, de participarem do atendimento ali com a fisioterapeuta, eles já testemunham pra gente que passou as dores, que o que eles não conseguiam fazer, hoje eles conseguem fazer. Bênção. Então, o projeto 60+, já estamos lá em Roraima, já estamos em Paulistana, estamos na Estadual de Mogi das Cruzes, Santo Amaro, Santo André, IEP, aqui na sede mundial. Acabamos de inaugurar também na Estadual de Jundiaí.
1: Que bênção!
2: Sim, sim. E o projeto só vai crescendo, irmã.
1: Então, daqui a pouco nós vamos nomear como 60+ para o Brasil.
2: Oh, glória! Eu creio.
1: Que maravilha! E aproveitando também essa oportunidade para agradecer a Deus pela vida da nossa diretoria, que tem dado assim um total apoio. A nossa presidente, inclusive, né, em conversa com a nossa diretora, irmã Regiane Chinonin, falando sobre implementar também o tratamento com a fono.
2: Isso, sim, a gente
1: então
2: já
1: estamos
2: está
1: em crescimento, em avanço.
2: Exatamente, já estamos nessa implantação também, para o Fono estar atendendo aqui na sede mundial.
1: Isso
2: já
1: aqui
2: falei
1: já é um spoiler para o pessoal,
2: já,
1: né?
2: É um spoiler.
1: E já também pedimos oração nesse sentido, para que tudo dê certo, para que o projeto ele continue avançando, porque afinal de contas é tudo sobre pessoas,
2: isso,
1: sobre
2: isso,
1: vidas.
2: Isso, né? E principalmente aqueles que são os idosos, né? Que tem história, irmã Michele,
1: isso,
2: que muitos deles dedicaram a vida à obra de Deus.
1: Exatamente.
2: Né? Dedicaram tudo que eles tinham, todo o tempo, em fazer a vontade de Deus, em servir a Deus, foram ali.
1: E se nós estamos aqui hoje, é por conta,
2: exatamente,
1: do trabalho deles, né?
2: Exatamente. Tudo que a gente está vivendo,
1: sim,
2: hoje foi por conta do esforço deles, da dedicação deles, também da oração e jejum,
1: sim,
2: deles.
1: Porque nós falamos que a igreja, ela é geracional.
2: Exato.
1: Então nós estamos aqui dando continuidade,
2: exatamente,
1: àquilo que já foi iniciado.
2: Verdade.
1: Né? Então, que lindo saber, irmã Patrícia, que o projeto ele tem avançado, ele tem se espalhado. E nós vamos chamar agora um vídeo, então,
2: vamos.
1: Trabalho que as irmãs realizam, é isso?
2: Sim, vamos acompanhar o vídeo mostrando aí tudo que é confeccionado aqui em nossa sede mundial.
1: Mas, irmã Patrícia, antes de chamar o vídeo, que nós vamos acompanhar agora,
2: uhum,
1: nós teremos uma novidade para vocês assim que nós retornarmos do vídeo. Então,
2: isso,
1: não sai daí, acompanha com a gente que tá vindo coisa boa. Pode,
2: verdade,
1: soltar o vídeo.
2: Estamos aqui no ateliê da sede mundial e queremos mostrar tudo que é confeccionado aqui pelas nossas amadas irmãs. Estou acompanhada com a nossa querida irmã Ruth, que é a professora aqui do ateliê. A paz do Senhor, irmã Ruth.
6: A paz do Senhor, irmã Patrícia. Estamos aqui com os vestidos feitos pelas mãos das irmãs que costura, né? Cada modelo mais bonito do que o outro. Temos já bastante ali na vara. Olha, esses aqui são modelinhos para o inverno, né? Ainda está saindo mais aqui para o frio, que ainda está. Também temos os panos de prato aqui também, confeccionado pelas irmãs da pintura lá, que pinta. As irmãs aqui que faz crochê, né? Os
2: isso,
6: biquinhos de pano de prato.
2: São lindos demais.
6: E os crochês também, feitos pelas mãos das irmãs que fazem a parte do crochê.
2: E eu trouxe também o material que foi confeccionado lá em Iepê. Temos aqui bastante pano de prato, que foram confeccionados pelas nossas amadas irmãs. A nossa irmã Cida, paz do Senhor, irmã Cida, olha só, tá aqui, ó, os tapetinhos que você mandou, tá tudo aqui. Que Deus abençoe. O ateliê tem sido uma bênção para a vida de todas as nossas irmãs que participam, né, irmã Ruth?
6: Isso.
2: E te convidamos também para vir conhecer, para vir participar. É aqui em nossa sede mundial, no endereço Avenida Prefeito Passos, número 10. E acontece todas terças e quintas, a partir das 10 até as 16h30. Vem!
1: Olha aí, irmã Patrícia, que trabalho lindo. A irmã Ruth é uma querida. O que a irmã Ruth faz? Explica pra gente ali dentro do ateliê.
2: A irmã Ruth é a professora que está ali acompanhando desde o início, né, desse projeto aqui na sede mundial. E ela ensina tudo, irmã Michele.
1: É a professora,
2: ela
1: é a intercessora.
2: Sim, ela ensina tudo, desde pintar até bordar.
1: Eita! Deus abençoe a irmã Ruth, se estiver nos acompanhando, um forte abraço, que o Senhor continue te dando saúde e disposição nessa obra que é tão grande. Vamos agora para a novidade, irmã,
2: sim,
1: Patrícia Januário.
2: Meu Deus, meu coração.
1: Amados, nós iremos agora liberar para vocês dois prêmios que serão direto do nosso ateliê, confeccionado pelas mãos das nossas,
2: sim,
1: irmãs.
2: Sim.
1: E nós vamos soltar uma palavra-chave para vocês daqui a pouquinho. Vocês que estão nos acompanhando, continuem aqui. Que antes de finalizar essa live, nós iremos compartilhar uma palavra-chave. E quem enviar essa palavra-chave pra gente no nosso WhatsApp vai ser contemplado com esse brinde. As duas primeiras pessoas. A irmã Patrícia vai passar pra vocês o telefone. Anota aí.
2: Vamos lá. O número é DDD11, número 91653-6774. Repetindo, DDD11... Número 9-1653-6774. Mande pra gente, porque queremos ver de onde vocês estão nos acompanhando. Inclusive, mami,
1: sim,
2: eu passei, né, pras nossas queridas irmãs que estão apoiando para que o Projeto 60+ avance e seja realizado com toda a excelência e eficácia, alcançando os irmãos idosos, tanto os que participam das atividades, sim, como aqueles também que estão em casa. E eu compartilhei para que elas pudessem estar junto com a gente, acompanhando, porque não sou só eu nesse projeto.
1: Sim, claro, né? Ninguém faz nada sozinho, né, Paty?
2: Somos todas nós juntas. Então, vocês que estão aí acompanhando, queridas, já estão aí na tela, ó, o DDD 11, número 916-536774. Mande aqui pra gente, ó, irmã Patrícia, Michele, estou acompanhando, e fala da cidade que você está nos acompanhando. Será uma honra citar vocês aqui.
1: Exatamente, olha lá, Paty, nós já estamos com 420 dispositivos conectados aqui no nosso YouTube da Igreja Pentecostal Deus e Amor. É, interajam com a gente aqui um pouquinho, digam pra gente de onde vocês estão nos acompanhando. Isso. E compartilhe também essa live, compartilha com a sua amiga, fala, olha, entra lá na live, vai ter daqui a pouco uma palavra-chave, você pode ser contemplada aí com um brinde feito pelas mãos das irmãs do ateliê. Estamos aqui com o nosso irmão Ricardo Silva, dando glória a Deus. Irmã Mônica Soares, irmã Claudinha, irmã Helena Rodrigues, que Deus abençoe vocês. Manda aqui pra gente de onde vocês estão nos acompanhando e aproveita para exercer o trabalho do missionário da internet. Verdade. O missionário da internet, ele só compartilha coisa boa.
2: Com certeza, e alcança muitas vidas, viu?
1: Com certeza. Vai onde a gente não pode ir, não é verdade?
2: Exatamente.
1: Às vezes alguém ali acamado, alguém dentro de um hospital, dentro de uma cela, em tantos lugares, né?
2: Sim, sim.
1: Que nós podemos alcançar aí através do compartilhamento.
2: Verdade.
1: Mas continuando aqui o nosso bate-papo, a irmã Patrícia já compartilhou aqui com a gente um pouquinho da fisioterapia, da importância na vida dos nossos irmãos. Eu acredito que você já deve ter contemplado,
2: sim,
1: idosos que começaram a fisioterapia de uma forma e que agora você já vê o avanço na vida deles.
2: Um avanço que é muito valioso, precioso, que a gente vê que esse projeto, irmã Michele, chegou para trazer mudança e melhor condições para os nossos irmãos de melhor idade.
1: Que bênção.
2: Para envelhecerem com saúde.
1: Com qualidade de vida, né, Paty?
2: Qualidade de vida, exatamente.
1: Exato. E ainda cumprindo o que está escrito na palavra, dando frutos.
2: Dando frutos. Para
1: o Senhor e para a glória de Deus.
2: Verdade.
1: Aqui nós estamos na salinha de imersão, né? Todos vocês que vierem aqui na sede mundial têm essa oportunidade aberta todos os dias. Aqui dentro dessa sala nós temos um pouquinho de cada projeto. E um dia eu estava aqui atendendo na salinha dos projetos em um culto comemorativo aqui na nossa igreja, e veio um irmão perguntando para mim: irmã, eu fiquei sabendo da fisioterapia, eu quero participar, como que eu faço? Eu direcionei ele para a irmã, mas eu gostaria que a irmã respondesse para quem está em casa. Quem pode participar das fisioterapias? Um idoso que está nos acompanhando e descobriu agora: nossa, eu estou precisando, eu necessito desse atendimento, como que ele faz para participar? Tem alguma restrição?
2: Não. Aproveitando o que a irmã Michele está falando aqui, não só os nossos irmãos idosos que são membros, mas também todos aqueles que não são membros podem estar participando. E não tem nenhum critério para que eles possam estar aqui participando do atendimento de forma gratuita. Eles
1: importante
2: precisam
1: frisar isso, né, Paty? Que é de forma
2: totalmente gratuita. Exatamente. Eles precisam só, irmã Michele, vir. E aproveitando como a irmã Michele falou, não só os idosos que estão nos acompanhando, você que está nos acompanhando e tem um idoso aí na sua casa, ou conhece um idoso na igreja que você...
1: A mãezinha, o paizinho, né, que está precisando.
2: Exato, ou conhece um idoso aí na igreja onde você congrega, ou no seu bairro, você pode fazer esse convite para que ele possa estar participando conosco, né, de todos esses projetos. E ele precisa estar vindo aqui, trazer o seu documento e será atendido pela doutora Amanda aqui na sede mundial. A fisioterapia acontece toda segunda, quarta e sexta-feira, no horário das 14 horas até as 17 horas. Então, você vindo, ela vai fazer uma avaliação, vai fazer seu cadastro e você vai começar a estar aí participando das sessões e com certeza vai melhorar e muito na sua saúde.
1: Olha que maravilha. Então, não perca essa oportunidade. Então, irmã Patrícia, a pessoa que chegar aqui, que ela precisar do atendimento, ela vindo presencialmente,
2: sim,
1: trazendo os seus documentos, ela pode passar aqui na salinha de imersão e perguntar aonde,
2: exatamente,
1: ela vai ser direcionada.
2: Sim.
1: A nossa salinha de imersão, irmãos, abre todos os dias, né? De segunda a sexta-feira.
2: E é fácil o acesso.
1: É logo na entradinha do estacionamento. Não, sim, tem erro, irmã Patrícia.
2: Sim.
1: Não tem erro. Chegou aqui, você já vai ver, tem a salinha da Fundação Reviver, ao lado, a salinha da Associação Reviver Help, Deus é Amor, que está aqui de braços abertos para atender a cada um de vocês. E que coisa boa saber que não tem nenhuma restrição. Até então, quem não é cristão,
2: exatamente,
1: ainda não conhece o amor de Deus, pode também estar vindo para cá.
2: Sim, pode estar vindo e com certeza vai ser bem atendido e acolhido com muito amor.
1: Esse é o trabalho da igreja, meus irmãos. A finalidade sempre será Cristo.
2: Exato.
1: Todo o nosso trabalho aponta para Ele.
2: Verdade.
1: Então, às vezes, mas a pessoa não é cristã, ela não pode participar. Sim, ela pode, porque
2: pode.
1: Através de um atendimento, através de um acolhimento, ela pode entender o que Cristo fez por ela,
2: exatamente,
1: morrendo na cruz do Calvário.
2: Exatamente.
1: Porque tudo é sobre o amor de Deus e sobre o que Ele pode fazer, né? Então, se direcionem para cá, tem muita coisa boa para vocês conhecerem aqui, e o Projeto 60 Mais tem alegria em atender a cada um que vier aqui procurar por esse trabalho.
2: Isso, inclusive, não só na fisioterapia, venha também para conhecer, você viu aí o vídeo, né, do que é confeccionado aqui no ateliê, então venha você também que queira conhecer ou você que queira participar, você pode estar vindo conhecer aqui o ateliê, que funciona toda terça e quinta, a partir do horário das 10 da manhã até o horário das 16h30.
1: Olha aí, tem tempo para você vir, para você se programar. E nós vimos aqui, através do vídeo, nós acompanhamos quantos materiais lindos. Eu já comentei aqui que quando eu fui no ateliê, eu me surpreendi com a qualidade das peças. São vestidos, camisas, enfim, saias, né?
2: Saias que ela compra o tecido, irmã minha. O tecido assim...
1: Que você não vai correr o risco de chegar na igreja e ter 50 igual. É
2: não,
1: personalizada.
2: Personalizada. Ela mesmo pinta. A professora aqui tem uma técnica para pintar a saia que parece que comprou o tecido daquela
1: Olha,
2: forma.
1: E vai ser exclusiva, tá bom?
2: Sim.
1: E tem um detalhe ainda. Você chega aqui, se a saia ficou um pouquinho larga, a irmã consegue ali fazer o ajuste.
2: Exatamente.
1: Porque elas são profissionais, né? Elas são profissionais, trabalham com muita qualidade. E vocês viram que coisas lindas. Panos de prato, tapete, bolsas, né? De crochê feita à mão.
2: Faz até saída de hospital.
1: Olha!
2: Os bebezinhos.
1: O que mais, Paty? Tem mais novidade? Pode falar tudo o que eles fazem.
2: Tem tudo. A gente faz lá touca para esse tempo de frio.
1: Olha aí!
2: Faz cachecol.
1: Deve fazer luva também, se pedir?
2: Luva, faz.
1: Olha,
2: faz
1: incrível.
2: Vocês lançam aí, eu quero...
1: Vocês pedem e o 60 Mais faz.
2: Exatamente, perfeito.
1: Muito legal. E, Paty, a gente sabe que todo esse material que é confeccionado ali, ele é disponível para venda,
2: sim,
1: né? Então, quem quer adquirir, como que faz para comprar, né? Para comprar esses materiais? E o dinheiro arrecadado, é feito o quê com esse dinheiro arrecadado?
2: Sim. Aqueles que quiserem adquirir, é só vir aqui no ateliê, que você vai precisar escolher, né, irmão Michele? Tem,
1: exatamente,
2: variedades, né? Quando você vê os panos de prato, você vai se perder. Eu tenho certeza que você não sai daqui sem levar pelo menos 10.
1: Quem quer fazer um enxoval, então, irmã Patrícia, já pode passar no ateliê.
2: Pode vir, pode sim. Pode vir, porque você com certeza vai fazer um enxoval com qualidade, viu?
1: Olha aí. Tá falando também... a voz da experiência, hein? Já tá preparando.
2: Olha só. E também, pra escolher os vestidos que é confeccionados,
1: sim,
2: tem cada modelo do seu estilo e com certeza você vai gostar e vai querer levar. E você consegue pagar através da maquininha.
1: Olha aí,
2: seu
1: presta
2: cartão,
1: atenção nas formas de
2: crédito,
1: pagamento.
2: Uhum. De débito. Ou então pelo Pix também, que é o CNPJ da associação. E esse valor, irmã Michele, que é arrecadado com as vendas de todo o material confeccionado no ateliê, ele é novamente para a compra de mais linhas, panos de prato, para que continue o projeto sendo realizado as atividades.
1: Olha só que bênção. E saber que tudo isso é feito pelas mãos das nossas idosas.
7: Sim.
1: Isso enche o nosso coração de alegria. A gente quer mandar um abraço também, né? Pra todas as nossas irmãs que participam, né?
7: Coraçãozinho pra todas elas.
1: Um coração pra todas. Que participam do ateliê aqui na sede mundial, também nos outros estados, porque essa live tem alcançado muita gente. Que Deus abençoe a todas vocês. E a gente fica encantado de saber, assim, que estão dando frutos. É, o impacto também que tem na vida desses idosos. Eu acredito que você, irmã Patrícia, que é mais presente, né? Nesse projeto, você consegue perceber a diferença no olhar, no comportamento de uma idosa que chegou aqui, lá no início, que se sentia desprezada, inútil, e como ela está agora. Como que é para você ver essa diferença na vida deles, chegando ali entusiasmados, com alegria? Como que é esse impacto para você como pessoa?
7: Nossa, esse impacto também causa uma grande alegria em nossos corações em poder ver Deus realizando, né, na vida dos irmãos idosos esse grande benefício através dos projetos. E muitos deles, o que nos alegra mais é quando eles ali chegam dizendo que não sabe fazer e daqui a pouco pintou um pano de prato e vem com todo entusiasmo mostrar pra gente, olha como que eu pintei, e todo alegre, olhando assim, admirado pelo próprio trabalho e criatividade que ele teve. Isso nos alegra muito, irmã Michele, e nos comove a continuar a dar prosseguimento a essas implantações do projeto.
1: Sim, enquanto você falava, eu refletia, isso é uma superação.
7: Superação,
1: pra eles,
7: exatamente.
1: Né? Porque como você disse, às vezes chega aqui, ah, eu não sei, eu não posso, já tenho 80 anos, nunca é tarde para aprender.
7: Nunca é tarde.
1: Aliás, a gente nasce aprendendo, a gente vai morrer aprendendo.
7: Verdade.
1: E é muito gratificante isso, né? Saber que eles chegam aqui e tem essa superação, acha que não conseguia, porque a gente sabe, irmã Patrícia, nós que somos, servimos a Deus, a gente tem muito esse olhar espiritual.
7: Sim.
1: Não que a gente espiritualiza tudo, mas a gente tem esse olhar, e às vezes o inimigo, ele é oportunista, ele fala na mente da pessoa, você não serve pra nada.
7: Exatamente.
1: Por que que você existe? Começa aquele monte de pensamentos.
7: Aquele complexo de inferioridade.
1: Exato. Então, a gente pode dizer que o projeto 60+, ele tem trazido um impacto na vida da sociedade, até na questão da autoestima.
7: Sim, verdade.
1: Porque o idoso chega aqui e fala, poxa, eu consigo, eu posso. E é o que a palavra fala, nós podemos todas as coisas, passar pelas dificuldades, pelas alegrias, todas em Cristo.
7: Inclusive, temos a irmã Mari, né, que é do ateliê aqui da sede mundial. Ela chegou aqui, irmã Michele, falou que chegou sentindo inútil.
1: Olha só.
7: Ela achava que não prestava para fazer nada, exatamente nada. Isso são as palavras dela falando comigo na terça-feira passada.
1: Aham.
7: E ela chegou aqui, começou a tentar fazer a costura, ela falou que a mão dela tremia de nervoso,
1: olha,
7: que ela não conseguia.
1: Sim.
7: Daqui a pouco ela, eu vou então pra pintura. E hoje ela pinta o pano de prato, que uma criatividade,
1: olha aí,
7: a coisa mais linda que a gente consegue perceber ali, o impacto que isso causou na vida dela.
1: Sim.
7: O acolhimento, a atenção, demonstrar que ela tem valor, que ela é útil. E isso é o que todas nós, né, do Projeto 60+, temos implantado no coração dos nossos irmãos idosos, é mostrar que eles têm valor, que eles são úteis, que Deus usa a vida deles, ainda que seja através de pintura, através de um bordado num pano de prato. Nós sabemos que isso vai ser útil na vida daquele que vai receber. Através desse irmão, irmã Michele, que vai receber esse pano de prato, que vai receber esse vestido, ela vai ser tocada também.
1: Exatamente. E nós já estamos nos aproximando do finalzinho.
7: Passa rápido.
1: Pode, que passa muito rápido. Uma alegria ter você aqui, Paty. Que
7: prazer.
1: Presença, né? Muito agradável, muito
7: prazer,
1: bom mesmo. E saber que você que está em casa pode receber aí algo que foi feito no ateliê. Então,
7: exatamente,
1: nós vamos revelar agora a palavra-chave.
7: Vocês
1: que estão nos acompanhando, através daquele número do WhatsApp que foi compartilhado, está na tela novamente, você vai escrever no WhatsApp, é apenas mensagem, não atendemos ligações, então você vai escrever a seguinte mensagem, as duas primeiras pessoas que enviarem para cá a mensagem com a palavra-chave,
7: olha,
1: 60
7: só,
1: mais
7: reviver.
1: 60 mais
7: reviver.
1: Escreve aí pra gente no WhatsApp, enquanto nós estamos já nos aproximando dos últimos minutos aqui desse podcast, você vai escrever aqui pra gente, a nossa produção já está acompanhando, estão todos atentos, esperando a sua mensagem. Qual é a palavra, irmã Patrícia?
7: é 60 mais, reviver. E eu quero ver as irmãs aí que participam comigo dos treinamentos do Projeto 60 mais, olha só.
8: Que bênção. Irmã Patrícia, já nos aproximando do final, enquanto os nossos irmãos mandam para cá a sua mensagem, que mensagem você deixa para as famílias sobre a importância de incentivar o envelhecimento ativo e com qualidade de vida?
7: Todas as famílias que estão nos acompanhando, eu quero que você incentive o seu idoso a vir participar das atividades do ateliê, também das sessões de fisioterapia, porque sem sombra de dúvida, você terá o seu idoso alegre, né, espontâneo, e você verá que trará para ele também, para a saúde
8: muitos
7: dele,
8: benefícios.
7: Muitos benefícios. Vai diminuir as dores. Tem muito idoso que fica: ah, hoje eu tô com dor nas pernas, hoje eu tô com dor no joelho. Traga ele para você ver se ele vai cessar, irmã Michelle.
8: Olha só.
7: Essa reclamação, eu tenho certeza, porque aqui
8: Vai virar adoração.
7: Vai virar adoração. Ele vai aqui ter um atendimento muito excelente e vai sanar essas dores que ele sente, e principalmente o emocional do seu idoso, quem sabe do seu pai, da sua mãe, do seu avô, da sua tia, do seu tio, do seu vizinho, do amigo da igreja, vai ser ali beneficiado através de você, que vai estimular ele. Chame ele dizendo: olha, vamos lá na sede mundial, vamos lá para você conhecer as atividades que são realizadas lá, para você participar da fisioterapia, em breve da fono também, e você vai ver que você estará sendo instrumento de Deus para que esse idoso seja alcançado pelos projetos 60 mais.
8: Que maravilha. Estamos aqui finalizando. Vamos voltar a palavra lá para o nosso irmão Matheus Galvão. Mas, irmã Patrícia, em uma frase, o que o projeto 60 mais reviver significa para a sua vida?
7: Para a minha vida, o projeto 60 mais reviver, ele significa a alegria de poder reviver.
8: Eita, agora.
7: Porque muitos idosos, eles se entregam. Chega na melhor idade, eles se entregam, querem aposentar de tudo, irmã Michelle. Uhum. Querem aposentar das atividades, querem ali, eles pensam que já não tem mais nada para eles viver. E tem sim, ainda tem, através do projeto 60 mais, a alegria para continuar e reviver. Ou seja, não é apenas viver, é reviver.
8: E você também pode reviver.
7: Você também pode. Vem com a gente. Que Deus abençoe.
8: Que Deus abençoe. Irmã Patrícia, muito obrigada pela sua participação. Nós vamos agora voltar a palavra para o nosso irmão Matheus, e em seguida seremos direcionados ao nosso culto dessa tarde. A nossa produção já sinalizou aqui que nós já temos as duas pessoas que enviaram a mensagem para a gente. Temos aí o nome das duas pessoas. Nós iremos entrar em contato. Você que deixou a sua mensagem, nós iremos entrar em contato. Que Deus abençoe a todos vocês. Fiquem na paz do Senhor Jesus e esperem.
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9: 15 horas e 4 minutos.
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12: Uma boa tarde a todos vocês que estão sintonizados na Rádio Deus é Amor. Quem vos saúda em Cristo Jesus, seu irmão presbítero Nelson Santos, juntamente com o nosso irmão Armando, né, o diácono Armando Medina, aqui na técnica. E hoje já estamos aqui para falar rapidamente do Espaço Reviver. Vocês estavam aí acompanhando, né, pela rádio também, o podcast das instituições Reviver. E já nós vamos diretamente para o altar aqui da sede mundial. Nosso irmão presbítero Rivair Silva já está ali orando junto com o povo. E logo em seguida, o nosso irmão Davi Miranda Filho estará nesta grande campanha que se inicia, quinta de Portas Abertas, a multiplicação. 3 dias, o nosso irmão pastor Davi Miranda Filho, já no altar. Mas nós estamos aqui, queremos rapidamente falar, né, das instituições Reviver, as instituições Reviver que estão avançando com muitos projetos. De quinta-feira, nas quintas-feiras, em todas as nossas igrejas, nós temos os cultos ali em prol da instituição Reviver. E aqui em São Paulo, né, nós temos o culto na sede mundial e, como eu falei, e temos anunciado o nosso irmão Davi Miranda Filho já no Santo Altar, né? Os irmãos já estão ali, começou o culto já em oração com o nosso irmão presbítero Rivair Silva. E eu quero já aqui agradecer mais uma vez a todos vocês que têm nos ajudado aos projetos das instituições Reviver, você que tem se dedicado ali aos projetos Água para o Nordeste, 60 a mais que nós estávamos ouvindo, você que nos ajuda ali a manter a nossa casa, que nós assistimos os idosos em Sarutaiá, aqui na Zezefredo, a nossa creche aqui em São Paulo, consultório odontológico. Nós temos lá aquela casa que foi adquirida lá em Breves, no Pará, que acolhe aquelas jovens que ficaram grávidas de forma precoce e também ali até sofreram algum abuso. Então são muitos projetos por todo o Brasil. Mas hoje nós não queremos tomar muito tempo, mas como sempre, nós queremos aqui pelo menos agradecer a todos vocês que têm nos ajudado. E nós temos aqui os irmãos que entram em contato conosco, fazem ali a sua contribuição. Então nós queríamos já aqui, irmão Armando, agradecê-los, não tomar muito tempo, né? Mas eu queria aqui agradecer a nossa irmã Andréa Aparecida Silva, DDD 14, nosso irmão Sérgio da Silva Lopes, Rio de Janeiro, Lindraci Gonçalves Costa Berizaldo, de Minas Gerais, a nossa irmã Francisca Josefa de Alencar Silva, São Paulo, nossa irmã Cláudia Patrícia Pinto Santos, de São Paulo, o nosso irmão Olavo Reis Barbosa, filho do Espírito Santo, E a nossa irmã Ângela Maria Marçal, também de Minas Gerais. A nossa irmã Osana do Nascimento Oliveira, Santa Catarina. A nossa irmã Sandra da Silva Fideleschi, acho que é esse o pronunciamento correto, né? A irmã perdoa aí, de Santa Catarina. E o nosso irmão Fábio Rodrigues Oliveira, Minas Gerais. Uma saudação também ao nosso irmão pastor Paulo Martins, que está ali no Nordeste, em Paulistana, vai uma missão também a Codó, no Maranhão, fazer a inauguração de mais um projeto. Muitos projetos, e o pastor Paulo encaminhou aqui esses nomes para nós fazermos o agradecimento. Então, queremos agradecê-los. E eu sei que todos estão aí já esperando para o culto. Já, nosso irmão presbítero Rivair Silva ali, daqui a pouquinho, já às 15h15, vamos transferir para direto aqui da sede mundial. E você que nos acompanha, eu peço, né, entrem ali no Instagram da Fundação Reviver, da Associação Reviver Help Deus Amor, que você vai poder ver um pouquinho das nossas atuações nos projetos, você vai poder ver testemunhos, e você também assim se torna um evangelista, divulgando cada vez mais este trabalho que nós unidos, irmãos da Igreja Pentecostal Deus e Amor, tantos irmãos de outros ministérios que também nos apoiam, aqueles que também são simpatizantes. Então nós queremos agradecê-los e pedir que vocês não deixem de enviar suas doações. Você que está aqui perto da sede mundial já chegando, ou você que vem ainda para o culto que dá tempo, traga a sua doação, continue nos ajudando. Irmão, já 15h08, creio que vamos... E nós temos aqui também, temos falado, eu quero dar duas informações, já informando que anualmente nós temos um culto ali em Sarutaiá, que nós fazemos em dezembro, que é um culto de ação de graças por tudo que o Senhor provê. E nesse ano, o nosso culto ali em Sarutaiá será dia 20 de dezembro, nós teremos duas caravanas saindo aqui da sede mundial. Teremos caravanas de outras cidades aqui de São Paulo, de outros estados, do interior de São Paulo, que sempre vão ali. E neste dia 20 de dezembro, o ano retrasado, ali a nossa irmã Maria Lorena esteve ali trazendo a mensagem de Deus. O ano passado, o nosso irmão vice-presidente da Fundação Viveiro, pastor Jorge Tenório. E este ano estará conosco ali dia 20 de dezembro, o nosso irmão, o pastor Davi Miranda Filho. Levando a palavra de Deus a todos nós ali, que estaremos mais uma vez fazendo um culto de ação de graças. E aqui da sede mundial, você que tem interesse, nós já estamos cotando os ônibus e muito provavelmente a caravana, né, o valor de ida e volta para Sarutaiá será de R$170, e nós estamos vendo uma possibilidade de fazer ali para facilitar aqueles que fazem um pouquinho por mês o pagamento, de fazerem até 4 vezes. Nós vamos estar passando no culto na próxima segunda-feira mais informações, mas você fique atento. Mas você que tem interesse, você já pode aí agendar então. Dia 20 de dezembro em Sarutaiá, nosso culto de ação de graças, e este ano conosco, o nosso irmão pastor Davi Miranda Filho. E irmão Armando, eu quero falar também aqui do kit escolar, já lançando para 2027, porque nós temos aí como objetivo já alcançar mais de 6 mil crianças e materiais escolares para a escola, um pedido feito pela nossa líder mundial, nossa irmã Irene Miranda. E você então que ainda não conhece, nós vamos mais uma vez passar a vinheta e você toma ciência do projeto e aí pode também nos ajudar.
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0: Aí você pode acompanhar, ouvir sobre o projeto Kit Escolar. Olha, nós divulgamos no dia 22 de agosto, ali no Culto Semear. Nesses últimos 3 anos, nós distribuímos mais de 10 mil kits escolares. Olha quantas crianças ali abençoadas, crianças que podem ter uma educação adequada e podem sonhar, né, de se preparar para um futuro melhor. Então nos ajude, continue nos ajudando. O irmão Armando vai colocar as contas aí da Fundação Reviver, o Pix. E depois eu já quero aqui agradecer e encerrar a minha participação. Que todos recebam aí a graça de Deus, estejam sobre as poderosas mãos do nosso Deus. E nós vamos passar diretamente para o altar aqui da sede mundial, onde nosso irmão presbítero Rivair Silva já está ali juntamente com o povo, orando, está ali falando dos projetos das instituições de viver. E logo em seguida, o nosso irmão pastor Davi Miranda Filho estará trazendo a mensagem de Deus. Então ouça aí, anote as contas da Fundação Reviver e fiquem todos na paz do Senhor Jesus. Aqui também o nosso irmão Armando Menino encerrando sua participação na técnica, passando diretamente para o altar aqui na sede mundial. Fiquem na paz do Senhor Jesus.
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4: Muitos estados do Brasil estão financiados por intermédio da ajuda de vocês. Então não feche as mãos, abre as mãos, porque quem semeia, ele colhe. Quem semeia? E quem semeia pouco vai colher? E quem semeia muito vai comer? É, vai colher muito, é a Bíblia que diz. Então você vai preparar sua oferta daqui a pouquinho, a sua semente, e você vai ver o que Deus ele é capaz de fazer por você. Então levanta suas mãos, já levanta suas mãos que nós já vamos orar pela vida do pastor que já está conosco. Quem quer que Deus usa ele para você ser uma bênção, ser abençoado hoje? Quem crê que Deus vai usar ele? Deus vai usar ele nas suas mãos hoje. Então levanta as mãos para cá. Levanta as mãos para cá, igreja. Levanta as mãos para cá. Nós vamos orar agora para Deus usar o seu servo nas divinas revelações da palavra que será pregada. Levanta as mãos para cá. Quem crê no poder da oração começa dando glória, glória, glória, glória. Senhor, ó Deus, aqui estamos neste momento apresentando a vida do teu servo, ó Deus. Usa ele, meu Deus, que ministrará a tua palavra nesta tarde. Livra, Senhor, guardando e abençoando de uma forma especial. Senhor, olha o teu povo com as mãos levantadas, é o Brasil orando, é o mundo todo orando, Senhor, garante a tua bênção, meu Deus, é o que nós te pedimos e te agradecemos, em nome de Jesus, diga amém. Desocupa as mãos, desocupe suas mãos, levanta o mais alto que você pode levantar, vamos receber o consagrado homem de Deus com palmas e glória para Jesus.
5: Glória, glória, glória, glória, glória, Jesus! Louvado e exaltado seja o nome do Senhor! Sauda a todos com a paz.

0: Senhor Jesus, graças a Deus, o Senhor nos concede mais um dia de estarmos reunidos nesse santo lugar, aonde Deus vai fazer grandes maravilhas em nossa vida. Quem veio buscar a vitória de Jesus, diga: eu vim. Diga: eu creio que eu vou receber em nome de Jesus. Vamos fazer uma oração para Deus preparar a nossa fé para falar conosco. Deus tem a palavra revelada para o seu coração. Diga: fala comigo, Senhor. Diga: revela a tua palavra no meu coração. Vamos orar. Glória, glória, glória, glória, glória, glória. Glorioso Deus, maravilhoso, eterno Pai, mais uma vez estou diante da tua presença, orando, clamando, pedindo, invocando o nome do Senhor. Eu creio que o Senhor agora pode ouvir cada oração, cada clamor, cada pedido, Senhor. Eu creio que o Senhor tem a palavra revelada. Eu creio que o Senhor tem a palavra para cada um de nós aqui hoje. Fala, Senhor, porque o teu servo ouve. Fala, Senhor, porque temos fé de receber a tua verdade em nossos corações. Este meu irmão que veio hoje, toca neste irmão, toca nesta irmã, toca nesta pessoa, Senhor, de uma forma tão gloriosa, de uma forma tão divina, e todos sendo agraciados por ti. Eu creio que nesse exato momento os ouvidos do Senhor estão atentos a ouvir a oração deste lugar que o Senhor consagrou, que o Senhor santificou, para que todos que cheguem aqui sejam ricamente abençoados por ti. Eu creio, Senhor, prepara nossa fé nesta tarde maravilhosa, a tarde da multiplicação, a quinta-feira da multiplicação. Eu creio, Senhor, que o Senhor conhece todos que estão aqui. A tua palavra está sendo revelada aos corações. Ó Deus, toca nesta pessoa. Se esta pessoa chegou vazia, preenche agora com teu Espírito Santo, preenche agora com a tua graça, e todos serão ricamente tocados pelo teu poder. Glória ao Pai, glória ao Filho, glória ao Espírito Santo de Deus. Amém, amém, amém, Senhor Jesus. Glória, glória, glória, glória. Amém. Quem trouxe a Bíblia? Vamos abrir a nossa Bíblia em 2 Coríntios, capítulo 8, do versículo 14 ao versículo 15. 2 Coríntios, capítulo 8, versículo 14 e 15. Todo aquele que espera receber felicidade tem a obrigação de dar felicidade. Não se pode esperar colher frutos sem antes semear a semente. Para você colher alguma coisa, você faz o que primeiro? Planta. E hoje nós estamos aqui no culto da Fundação Reviver. Toda a sua ajuda, toda a sua colaboração, toda a sua participação é de um aproveito muito grande para aqueles que recebem, tanto pessoas idosas como crianças também. E vocês podem ter certeza, quando você começa a estender a mão, abrir a sua mão para uma ajuda para pessoas necessitadas, pode saber que Deus está aprovando esta vitória na tua vida. Você já se perguntou: eu estou atento às minhas, aliás, eu estou abrindo a minha mão para os necessitados, ou não estou abrindo a minha mão para os necessitados? Nós vamos falar sobre esse tema. que tudo que nós fazemos, Deus está vendo, igreja. E Ele vai recompensar a cada um conforme a tua fé. O que que Jesus disse? Seja feito conforme a tua fé. Segundo Coríntios, capítulo 8, versículo 14 e 15. Quem já achou, diga glória a Deus. Vamos então à leitura do texto sagrado, para nós podermos desfrutar desta palavra. A palavra alimenta?
1: Sim.
0: A palavra transforma?
1: Sim.
0: A palavra é vida?
1: É.
0: Segundo Coríntios, capítulo 8, versículo 14 e 15. Diz assim: mas para igualdade, nesse tempo presente, a vossa abundância supra a falta dos outros, para que também a sua abundância supra a vossa falta e haja igualdade. Como está escrito: o que muito colheu não teve demais, e o que pouco não teve de menos. Amém, igreja?
1: Amém.
0: Diga: fala, Senhor.
1: Eu estou pronto
0: para receber a tua palavra no meu coração. Fala comigo, Senhor. Amém. Pode se assentar, igreja amada de Jesus. Palavra fiel, palavra verdadeira, a palavra do Senhor. É melhor dar do que receber. É algo frequentemente citado, mas raramente praticado. Hoje em dia, a maioria das pessoas se concentra mais em seus desejos pessoais do que na necessidade de outras pessoas. Somos incentivados a ganhar tudo o que podemos e guardar grandes partes como reservas. A sociedade ensina que o caminho para o sucesso passa pelo nosso ganho. A Bíblia ensina que devemos dar para receber. Sabemos desta verdade, igreja? Diga: dar para receber. Atos dos Apóstolos, capítulo 20, versículo 35. Atos dos Apóstolos. Irmãos, vocês que ainda não estão acostumados com o culto que o pastor Davi faz, eu leio ante a Bíblia para mostrar a vocês conforme está escrito. Quando o diabo foi tentar Jesus no deserto, qual foi a resposta que Jesus deu? Assim está escrito. Atos dos Apóstolos, capítulo 20, versículo 35. Diz assim, não tem os versículos? Ah, está aqui atrás, desculpa. Estou acostumando, estou aprendendo. Tenho-vos mostrado em tudo que trabalhando assim é necessário auxiliar os... Fala, igreja. E recordar as palavras do Senhor Jesus que disse: mas bem-aventurada coisa é dar do que receber. Não há dúvida de que vivemos em um mundo egoísta e voltado para si mesmo. A maioria das pessoas hoje em dia demonstra pouca preocupação com as necessidades alheias, e poucos estão dispostos a fazer o sacrifício para beneficiar alguém necessitado. O que que é a Fundação Reviver? Acolher, ajudar, alimentar aos necessitados, aos desprezados, aos abandonados. Não é assim, igreja? Temos essa consciência? Devemos estar dispostos a abrir as nossas mãos de certo aspecto da vida e do ganho material para crescermos na fé e recebermos a maior bênção espiritual. Quando nós ajudamos algo que pode assim beneficiar outras pessoas, isto agrada a Deus?
1: Sim.
0: Qual é o primeiro mandamento? amar a Deus sobre todas as coisas. E o segundo, semelhante ao primeiro, amar o nosso próximo como a si mesmo. O nosso texto bíblico vem de um momento importante e emocionante na vida do apóstolo Paulo. Ele havia reunido os presbíteros de Efésios, desejando oferecer instruções finais antes da sua partida daquele lugar. Ao considerar a instrução do apóstolo Paulo, quero refletir sobre o paradoxo e dar e receber. Diga, dar e receber. A prática da oferta aos necessitados. Vamos a outra passagem bíblica. Atos dos Apóstolos, capítulo 20, versículo 35 ainda, é o mesmo. Tenho-vos mostrado em tudo que trabalhando assim é necessário auxiliar. O que significa auxiliar? Estender a mão. Se alguém caiu, o que que você faz? Você levanta as mãos e dá para a pessoa, e ajudando a pessoa a se levantar. Em tudo vos mostrei trabalho, assim deveis amparar os necessitados. Coloca isso no teu coração. Amparar os necessitados. Diga, amparar os necessitados. Ao se preparar para partir de Efésios, o apóstolo Paulo falou aos fiéis sobre a prática das ofertas e as necessidades de alguns que estavam dentro da igreja. Paulo sabia que tal atividade era um aspecto importante das suas vidas cristãs e do seu ministério também. Paulo era alguém que não deixava de praticar o que ele pregava. Ele estendia a mão, ele ajudava quem precisava. E você faz isso, igreja? Se você faz isso, Deus seja louvado por isso. Deus seja louvado. O apóstolo Paulo, ele se esforçou muito para modelar a vida cristã daquela igreja de Éfeso. Ele não queria ser culpado apenas por proclamar o que era esperado. Ele estava comprometido em viver o princípio da fé. Para ajudar, tem que ter fé também. Para nós auxiliar alguém que está necessitado, tem que ter fé também. Vocês estão entendendo a mensagem, igreja? Ajudar os necessitados não era exceção, é um dever nosso. Se você tem Deus na tua vida, você vai fazer o quê? Estender as suas mãos. Paulo os lembrou que havia mostrado a eles todas as coisas referentes à sua caminhada. Ele estava disposto a dar sacrificialmente para o bem dos outros e para o benefício da própria igreja. Sabemos que Paulo era o que hoje chamamos de pastor de dupla vocação: ensinar e demonstrar que aquilo é real, que aquilo é verdadeiro. O que falamos, o que ajudamos, o que colaboramos, devemos amar uns aos outros como Cristo nos amou. Ele trabalhava como fabricante de tendas para sustentar-se e estava disposto a dar as suas bênçãos para ajudar a outros também. Ao pensarmos em fazer o bem a outras pessoas, Deus está vendo o nosso verdadeiro amor ao compartilhar o nosso pão de cada dia. Paulo se destaca em uma longa lista de pessoas que se sacrificavam para abençoar os necessitados. Primeira carta de Timóteo, primeira epístola de Timóteo, capítulo 5, versículo 3 e 4. A você que está me assistindo, a você que está me acompanhando através do programa A Voz da Libertação, lembra, amados irmãos, estenda a tua mão. Se você estender a mão para alguém, Deus estende a mão dele para você também. Pode glorificar a Deus, pode, igreja. Glória a Jesus! Santo é o nome do Senhor. O Senhor está dizendo que Ele já está fazendo maravilhas no nosso meio. Diga, eu preciso. Faz milagre em mim, Senhor. 1 Timóteo, capítulo 5, versículo 3 e 4. Diz assim: honra as viúvas que verdadeiramente são viúvas. Mas se alguma viúva tiver filho ou neto, aprenda primeiro exercer a piedade para com a sua própria família e recompensar os seus pais, porque isto é bom e agradável diante de Deus. Eu quero frisar esta passagem final, porque isto é bom e agradável a Deus. Você diz: eu quero agradar a Deus. Diga: como é que agrada a Deus? Estendendo a sua mão. Honra as viúvas que verdadeiramente são viúvas. Mas se alguma viúva tiver filho ou neto, aprenda primeiro a exercer a piedade para com a sua própria família, recompensando os seus pais, porque isto é bom e agradável diante de Deus. Paulo trabalhou e contribuiu para o benefício da igreja e aos necessitados. É uma bênção poder dar o dízimo, oferta ao Senhor, para que a ajuda financeira, o ministério da igreja e a garantia que o evangelho seja proclamado no mundo inteiro. Paulo diz: em tudo vos mostrei que trabalhando assim deveis amparar os necessitados. Isso nos leva a refletir profundamente quando paramos para considerar a magnitude da palavra de Deus através de Paulo. Paulo revelou as fases e as suas ofertas sacrificiais. A ele deveria ser feita um esforço para amparar o necessitado. Qual é o esforço que você faz? Colaborando, ajudando, auxiliando, aconselhando, dando amor a estas pessoas. Seria impossível considerar essas palavras e ignorar a necessidade dos mandamentos das ofertas financeiras. Suas ofertas deveriam ser dadas para suprir as necessidades daqueles que eram menos oportunos. Paulo sabia que atender às necessidades materiais seria ótimo em meio a compartilhar o evangelho de Cristo para aquelas pessoas. Se você traz alguém que está necessitado dentro da igreja e auxilia ele com um prato de comida, um pão, um banho, uma cama quentinha, isso mexe com a estrutura do homem? Claro que mexe, ele está na rua, ele está necessitado, ele está passando fome. E qual é o trabalho da igreja nesse momento? Auxiliar. Não é assim, igreja? O que mais nós podemos ver não é o governo, não é nenhuma parte da política, mas sim é a própria igreja restituindo vidas que estavam entre a vida e a morte. É assim ou não é? Cristo, para aquelas pessoas, ele se preocupava com as necessidades, sentia obrigado a ajudar e aliviar o seu sofrimento. Quem conhece pessoas que estão no sofrimento, mas você ajudou e aquela pessoa se levantou? Você fez isso? Você se preocupa com alguém que está necessitado? Ou você vê uma pessoa necessitada e passa bem longe para nem olhar para ele? Cadê o amor? Cadê o auxílio? Existem muitos aspectos do ministério cristão, e todos são importantes, mas não podemos ignorar a necessidade material e financeira que nos cercam. Ninguém pode dizer que não sabe e não viu pessoas necessitadas. Se você sai na rua, se você sai em qualquer lugar, você vê isso ou não vê? O mundo muitas vezes nos mostra cético em relação à igreja, mas nós não podemos questionar aqueles que estão dispostos a se doar pelo bem dos outros. Se eles não têm aquele dever, o amor de ajudar, nós, igreja, temos. Diga: eu tenho esse dever. Diga: eu sou a igreja. Esse apoio deve incluir doações financeiras, mas não pode se limitar a isto. Muitas vezes é muito fácil colocar um pouco de dinheiro em uma oferta do que realmente doar nosso tempo, nosso talento para o bem do próximo. A igreja tem uma oportunidade maravilhosa e a obrigação de promover o evangelho por meio do ministério aos fracos e menos afortunados. Falar de amor não basta, precisamos demonstrar nosso amor verdadeiro. Diga, eu tenho esse amor. O amor é verdadeiro. Em tudo vos tenho mostrado que trabalhando assim deveis amparar os necessitados. Diga, necessitados. Paulo também revelou sua expectativa de tal doação e o ministério para com os necessitados. Ele não ofereceu apenas palavra para a igreja, ele esperava que a igreja de Éfeso seguisse o seu exemplo e se dedicasse incansavelmente ao bem de outras pessoas. Talvez você nunca parou e pensou, será que eu estou agradando a Deus, ajudando alguém? Eu me preocupo com alguém que está desamparado, um filho que saiu de casa, uma família que brigou e cada um foi para um lado, e você conhece aquela família. Às vezes um abraço, irmãos, muda situações. Quem crê assim? Pode louvar a Deus, pode, igreja. A palavra deveis no texto revela que essa ação era necessária e precisava ser cumprida. Não adianta a gente só falar, eu amo meu irmão, eu amo a minha irmã, eu amo os necessitados, mas cadê as ações? Tem que ter ações. Segundo Coríntios, versículo 9, Coríntios 2, segundo Coríntios, capítulo 9, versículo 6. Louvado seja o nome do Senhor. Segundo Coríntios, capítulo 9, versículo 6. Escute o que diz. E digo isto, que o que semeia pouco, pouco também ceifará. E o que semeia com abundância, em abundância ceifará. Se você ajuda mais, a recompensa vem de Deus mais ou não vem? Claro que vem. Claro que vem. Nossa colheita tem uma correlação direta com do que nós semeamos. Se semeamos pouco, a colheita será escassa. Se semeamos com abundância, podemos esperar uma recompensa muito maior pelos nossos esforços, pela nossa dedicação. Quem planta menos, colhe. Deus não quer que podemos com relutância ou porque sentimos que é exigido ou esperado, Ele quer que demos algo com alegria de coração porque realmente desejamos dar. Quando você ajuda alguém, primeira coisa que você sente no teu coração, amor para ajudar, amor para auxiliar. Ninguém pode dizer eu vou auxiliar alguém se não tiver amor no coração. Quem tem esse amor de Deus no teu coração? Nossa disposição em contribuir também é um bom indicador da nossa fé, compromisso com o Senhor. Tiago capítulo 2, versículo 15 ao 17. Quem não está acostumado a ler a Bíblia, ou agora vai aprender a ler a Bíblia, né, irmãos? A leitura é alimento? Nem só de pão viverá o homem, mas sim toda a palavra que sai da boca. Tiago capítulo 2. Tiago capítulo 2, versículo 15 ao 17. Diz assim: se o seu irmão ou irmã estiver nu e tiver falta de mantimento cotidiano, e algum de vós lhe disser, ide em paz, e aquetai-vos e fartai-vos, e não lhe der as coisas necessárias para o corpo, de que aproveito virá daí? Assim também a fé, se não tiver as obras, é morta em si mesma. Então veja, você diz tanto com tanta alegria, eu sirvo ao Senhor, mas você vê alguém necessitado e não auxilia, como é que você diz que tem este amor? Este amor está onde? Se você não auxilia, se você não colabora, se você não tem esta visão. A minha mãe, quando ela fala a respeito de ajudar alguém, ela tem esse dom, ela recebeu de Deus. Ela chega a chorar quando ela vê a alegria de alguém receber alguma coisa. Ela me contou que muitos lugares que ela chegava, as crianças que vinham correndo e recebiam um presente ou um prato de comida, as crianças choravam. O que é isso? Estender a mão. Por isso que a Fundação Reviver está com as portas abertas, irmãos. Pensa que alegria do Senhor. Se o coração da minha mãe se alegra, imagina o coração de Deus. Se quisermos agradar ao Senhor, seguindo pela fé, devemos estar dispostos a contribuir para o sustento dos fracos e menos afortunados. Espero que esta passagem bíblica que lemos tenha desafiado nossos corações e nos motivado a darmos como se estivéssemos oferecendo não ao homem, mas ao próprio Senhor. Pode louvar a Deus, pode, igreja. Embora precisamos estar dispostos a dar uma oferta, uma ajuda, a nossa generosidade nunca se limita apenas às ofertas, mas auxiliar, falar, convidar. Por exemplo, quantas pessoas neste ano você trouxe para a igreja? O silêncio diz tudo, hein? O silêncio diz tudo. A árvore que não dá fruto, corta e lança onde? No fogo. Gente, vocês estão meio ruim de Bíblia, hein? Vamos lá. Toda árvore que não dá fruto, corta e lança onde? Você está dando fruto? Quantas pessoas você trouxe para a igreja esse ano? O irmão disse 10. A irmã disse 2. Vamos, gente, vamos? 5. Alguns, calma aí, alguns estão dando fruto, mas a maioria não está dando fruto. Se Deus o abençoou com capacidade de ajudar alguém, você é verdadeiramente abençoado. Estamos entregando tudo a Cristo ou apenas uma pequena parte da nossa vida? O Senhor já falou com você a respeito da sua posição em dar, ajudar os necessitados, ou nunca falou? Quando você vê uma pessoa que precisa, o que você sente na hora? O que passa na tua mente? O que passa no teu coração? Em ajudar, estender a mão, ou deixar lá mesmo? Você já recebeu a graça da salvação oferecida pelo sacrifício expiatório de Cristo pelos nossos pecados? Ele se doou por nós, ou não? Cristo doou a sua vida por nós? Se hoje nós temos vida, porque Ele deu vida. Ele deu vida. Ele diz: eu vim para que tenham vida. Se você tem necessidade, um fardo e ser insuperado, venha ao Senhor hoje mesmo, e o Senhor vai ajudar você também a aliviar esse fardo que está na tua vida. Irmãos, eu quero ouvir um hino muito bonito que fala da Fundação Reviver, que fala sobre nós auxiliar, sobre nós ajudar. O primeiro hino que nós vamos ouvir sobre esta mensagem que nós acabamos de falar, a estender a mão, ajudar alguém, aos necessitados. Pode dar glória a Deus, igreja.

Gloria, gloria. Glória, glória, glória a Jesus. Abrir a mão e ajudar. Abrir a mão e colaborar. Auxiliar alguém que está necessitado. Quando você olha para a Fundação Reviver, o que que você pensa? Esta fundação é para ajudar alguém, auxiliar alguém, os velhinhos, as crianças, aqueles que foram abandonados. Às vezes o pai e a mãe maltratam as crianças. O que que a fundação faz? Ajuda. Isso não é lindo, gente? Gente, não estou vendo a participação de vocês. Isso não é lindo? Isso é maravilhoso, igreja. Diga, isto agrada a Deus. Irmãos, chegou o momento de nós fazermos a oração de confissão a Deus. Eu quero falar com você agora que por algum motivo você se desviou. Não sei qual foi o motivo, mas uma coisa eu sei. A Bíblia diz que o Pai está esperando o retorno do seu filho. Se tem alguém que está entre nós, que está desviado do Evangelho, e sentiu um toque de Deus no teu coração, vem à frente receber o perdão de Jesus. Não resista o convite que o Senhor... Quantas vezes Deus tem te chamado e você tem dito, agora não, agora não, agora não. Até quando você vai continuar resistindo o convite do Senhor para você reconciliar? Você sente que a tua vida precisa de um renovo. Você está sentindo que a tua vida precisa que seja, volte ao primeiro amor. Tem algum irmão católico, católica que quer aceitar Jesus? Vem aqui à frente. Se tiver alguém, não se demore. Se você que está aqui hoje e sabe a importância de voltar para sua casa, perdoado, salvo, liberto, transformado pelo poder de Deus, a oportunidade é agora. Aceitar a Jesus, reconciliar com Jesus e viver uma vida nova. Todas as coisas velhas se passaram, tudo se fez novo. Depende só de você. Tem alguém que quer reconciliar com Jesus? Tem alguém que quer aceitar Jesus? Tem alguém que quer nascer de novo? Tem alguém que quer ser transformado pela palavra de Deus? Eu sei que tem muitos ouvintes que estão nos acompanhando agora nesse exato momento. Deus tocou no teu coração, Deus tocou na tua vida, e Ele quer salvar a tua alma. Qual foi o motivo de Jesus vir a este mundo? A Bíblia diz, Deus amou o mundo de tal maneira que enviou o seu Filho amado, para que todo aquele que nele crê não pereça, mas tenha a vida eterna. O Senhor está chamando você para os caminhos santos. Tem alguém que quer aceitar Jesus? A oportunidade que Deus está dando é grande. Uma coisa eu aprendi. Quando Deus abre uma porta, se eu não entrar por esta porta, a porta vai se fechar. E depois que a porta fechar, não adianta bater. São Mateus capítulo 25. A Bíblia diz que havia 10 virgens. 5 prudentes e 5 loucas. Quando o noivo chegou, todas elas estavam adormecidas e ouviu uma voz. Saí ao encontro do noivo. As que estavam preparadas com as suas lâmpadas acesas entraram quando a porta abriu. E as loucas que não tinham mais azeite, não levaram azeite consigo, o que que aconteceu? Elas foram comprar. E quando voltou, a porta estava aberta ou fechada? E elas bateram? Senhor, abre-nos a porta. A porta abriu? Quem falou que vai ter a segunda chance? Quem falou que vai ter a segunda chance? A oportunidade é agora. O Senhor está chamando você para receber perdão. Jesus está querendo te abençoar na tua vida espiritual. Até quando você vai continuar resistindo? Você sabe que a última hora está chegando. João já dizia, filhinho, já é a última hora. É tempo, oportunidade. Minha irmã, meu irmão, tem alguém do teu lado? Pergunta para ele, você já aceitou Jesus? Pergunta. Pergunta para sua irmã, você já aceitou Jesus? Se não aceitou, vamos lá, eu vou com você lá na frente.
Vamos fazer junto a oração de confissão a Deus. Fique em pé, igreja, fique em pé. Quando acusaram aquela mulher que pegaram ela no ato de adultério, todos levaram até Jesus. Jesus condenou ela. O que que Jesus fez? Ele disse: quem não tem pecado, atira. Peraí, eu vou abaixar aqui, precisa atirar, tá? Vocês somos pecadores? Precisamos do perdão? Precisamos da salvação? Diga, só Jesus salva. Jesus disse: ninguém vem ao Pai a não ser. Então vamos fazer junto a oração de confissão. Você, amado ouvinte, que está me acompanhando, faça comigo, repita as mesmas palavras que o pastor Davi vai falar para você receber o perdão e a salvação. Quem quer voltar para a tua casa perdoado e salvo por Jesus? Então levante as mãos, feche os seus olhos, diga assim comigo: Senhor Jesus, eu ouvi a tua palavra e recebi no meu coração a tua verdade. Reconheço, pequei, errei, desobedeci, mas estou arrependido de todos os meus pecados. E eu te peço aqui agora: me perdoa, me salva, me liberta com teu poder. Escreve agora o meu nome lá no céu, no livro da vida, e sela com teu sangue para o grande dia do arrebatamento da tua igreja. O meu nome esteja escrito no livro da vida, selado com o sangue do meu Jesus, do meu Salvador, do meu Redentor. Me dá força para eu obedecer a tua palavra. Confirma agora o perdão, a salvação em Cristo Jesus. Amém. Escute, escute. Jesus te perdoou, Jesus te salvou e o seu nome está escrito no livro da vida. Agora só depende de você. A decisão foi pessoal. Você e Deus. Você e Jesus através do Espírito Santo. Lembra, agora é lutar e vencer as batalhas. Não fica preocupado: ah, mas eu não tenho muita força. Quem nos capacita é o Espírito Santo. Se você buscar o Espírito de Deus, ele vai te capacitar e você vai ter força de vencer os pecados, aquilo que o inimigo quer te oferecer. Não aceite. O mundo está oferecendo todo tipo de oferta para você cair. A Bíblia diz que a nossa luta não é contra carne e sangue, mas contra as potestades. Então é legiões satânicas lutando de dia e de noite contra a igreja, contra você, contra o homem, contra a mulher, principalmente contra o crente. Estamos vencendo, igreja? Diga: somos mais do que vencedores em Cristo Jesus. Vamos orar pelas pessoas que aceitaram a Jesus. Glorioso Deus, maravilhoso e eterno Pai, continua salvando as almas, Senhor. Quantas almas que precisam ser salvas, quantas almas que precisam ser libertas, quantas almas que precisam ser transformadas. Vem agora, Espírito de Deus, preencher o vazio do coração do homem, o coração da mulher. Eu acredito, Senhor, que o Senhor tem a bênção, a salvação, a libertação, a transformação na vida do homem, na vida da mulher. Aqueles que aceitaram Jesus, aqueles que reconciliaram com Jesus, que eles possam receber a salvação, o Evangelho de Cristo. Glória ao Pai, glória ao Filho, glória ao Espírito Santo de Deus. Amém, amém, amém.

buraco satânico. Sai, sai, sai, sai, sai agora. Toda a perturbação do inferno. Não adianta, Satanás. Você que está oprimindo este homem, você que está oprimindo esta mulher, está derrotado, está vencido pelo sangue de Jesus. O nome de Jesus é o Senhor que te repreenda. Sai agora, sai agora, sai agora, e não volta mais nesta vida, em nome de Jesus Cristo. Amém.

Glória, glória, glória, glória, glória, Jesus. Sai, sai, já saiu. Eu não estou ouvindo glória a Deus. Sai, sai, já saiu. Já saiu. Chegou o momento de nós fazermos a oração para Jesus operar milagres. Você que chegou doente, você que chegou aqui tomando tantos remédios, pessoas que estão nos ouvindo, está num leito de dor, você que está internado no hospital, você que está passando pelo vale da sombra da morte, você que está pensando até mesmo que não tem mais condição, Jesus disse, tudo que nós pedimos em oração, crendo, receberemos. Vamos orar para Jesus operar milagre. A enfermidade sai? Jesus cura todo tipo de enfermidade? Quem crê assim, levanta a mão e começa dando glória, glória, glória, glória, glória, glória, glória. Em nome de Jesus nós oramos aqui agora. A favor desta pessoa, ó Deus, que está sofrendo das mais terríveis enfermidades. Esta pessoa, ó Deus, que chegou aqui sofrendo. Esta pessoa que chegou aqui, ó Deus, até mesmo sem esperança de ter vida, por causa da enfermidade. Repreenda agora este câncer, esta paralisia, esta pessoa doente, esta pessoa, ó Deus, que está sofrendo terrivelmente desta enfermidade, desta doença, desta enfermidade que já tomou conta deste corpo, esta enfermidade que já se alastrou nesse corpo. Vem agora, Senhor, operar milagres. Vem operar maravilhas agora. Eu creio que o milagre de Deus, eu creio que a cura de Jesus, eu creio que agora a mão de Deus está estendida. Eu creio que agora, nesse exato momento, o Senhor está fazendo grandes sinais, grandes maravilhas, de uma forma tão gloriosa, de uma forma tão poderosa. Porque o Senhor diz, clama a mim e eu responder-te-ei. E eu creio que agora, nesse exato momento, esta pessoa que chegou aqui, ó Deus, sofrendo da paralisia, enfermidade na coluna, enfermidade nas pernas, enfermidade no coração, enfermidade nos quadril, opera um grande milagre agora, para o testemunho da tua palavra, para o testemunho do teu evangelho. Eu creio que agora a mão do Senhor está estendida para curar, a mão do Senhor está estendida para operar agora, de uma forma tão gloriosa, de uma forma tão poderosa. Eu creio que agora, Senhor, esta pessoa, ó Deus, que está sofrendo, ela pode ser curada. Aumenta a fé desta pessoa, aumenta a fé deste irmão, desta irmã, para que eles possam receber o impacto da cura, o impacto do milagre, pelo teu poder agora. O Senhor não mudou, o Senhor é o mesmo ontem, hoje e eternamente. A operação divina, o milagre divino agora, o Senhor curando, o Senhor libertando, o Senhor fazendo sinais, maravilhas e prodígios, de uma forma tão gloriosa. Oh, que coisa linda que Deus está fazendo aqui agora. Oh, que coisa maravilhosa.

operação divina, o milagre divino agora. Eu sei que o Senhor tem poder nos céus e na terra para curar. O Senhor tem poder para fazer sinais extraordinários. Eu creio, Senhor, que o Senhor agora está visitando esta pessoa que está no hospital, esta pessoa que está internada, esta pessoa que está ligada em aparelhos médicos, esta pessoa, ó Deus, que já não consegue mas nem se movimentar, sofreu um AVC, um derrame, uma paralisia no seu corpo, mas agora a operação divina, o milagre divino, curando toda a classe de enfermidade, curando todo tipo de doença. Eu creio pela fé, no nome de Jesus, agora, eu creio que o milagre de Deus está acontecendo. Levanta e anda, cego enxerga em nome de Jesus, mudo fala em nome de Jesus, surdo ouve em nome de Jesus, agora, esta pessoa recebendo o grande milagre, a grande cura, a grande libertação, agora, esta pessoa, ó Deus, que anda tomando tantos remédios, a enfermidade é terrível, a doença é terrível, mas o nosso Deus é o Deus dos médicos por excelência, a medicina divina, a operação divina aqui agora, para curar, para libertar, para fazer sinais, maravilhas e prodígios, de uma maneira tão gloriosa agora. Eu creio na resposta que vem de Deus, eu creio no milagre que vem de Jesus, eu creio que o Senhor agora está ouvindo a oração do teu povo, que está orando para serem curados. Entra agora, Senhor, neste hospital, esta criança que está enferma, esta criança que nasceu doente, este pai, esta mãe que chora por ver os seus filhos sofrendo, mas agora a operação divina, o milagre divino, o Senhor curando agora, o Senhor libertando agora, de uma forma tão gloriosa, esta pessoa que tem caroços no corpo, esta pessoa que tem enfermidade nos ossos, infecções, inflamações internas, esta doença que está agora fazendo esta pessoa sentir a dor, arranca a enfermidade agora, para o testemunho da tua palavra, para o testemunho do teu evangelho. Eu creio que o Senhor agora tem poder nos céus e na terra, para curar, para dar saúde, para fazer algo sobrenatural. Que coisa tremenda é o teu poder, que coisa tremenda é a tua misericórdia, ó Deus tremendo, ó Deus de poder. Eu sei que o Senhor agora está em nosso meio, aonde dois ou três estiver reunido o meu nome, ali eu estou no meio deles. Venha fazer sinais, maravilhas e prodígios de uma forma tão gloriosa. Não deixa ninguém duvidar do teu poder, mas que todos sejam curados agora, que todos sejam libertos agora, que todos sejam tocados pelo teu poder agora, em nome de Jesus, em nome de Jesus. Jesus, eu creio que a mão do Senhor está estendida para curar, a mão do Senhor estendida para libertar, a mão do Senhor estendida para fazer uma operação divina aqui agora, para que todos venham testemunhar. Ó Deus, ó Pai eterno, grande é o Senhor que cura, grande é o Senhor que liberta, grande é o Senhor que faz algo sobrenatural. Oh, que maravilha, Senhor! Eu sei que esta pessoa agora, ó Deus, que está pedindo, Senhor, uma resposta, um milagre. Ó Deus, somente o Senhor pode fazer este milagre acontecer. Ó Deus, esta pessoa que sabe a importância da fé, e como o Senhor Jesus disse, seja feito conforme a tua fé, e esta pessoa sendo curada agora, esta pessoa sendo liberta agora, em nome de Jesus, receba o milagre, em nome de Jesus, receba a cura, em nome de Jesus, receba a vitória, em nome de Jesus, receba agora a operação divina. É o Senhor que cura, é o Senhor que liberta, é o Senhor que dá saúde, é o Senhor que dá vida.
Louvado seja o nome do Senhor. Eu creio que agora não é somente a minha oração, mas a oração da tua igreja que ora, porque sabe que o Senhor pode ouvir e responder agora, e esta pessoa sai daqui hoje totalmente curada. Traz saúde para este irmão, traz saúde para esta irmã, ó Deus, que esta pessoa que está com a doença espiritual seja liberta agora, seja curada agora, no nome de Jesus. Eu creio na resposta de Deus, eu creio na vitória do sangue de Jesus, em nome de Jesus. Agora, esta pessoa que tem enfermidade nas vistas, enfermidade no, ó Deus, nos rins, enfermidade na bexiga, no intestino, no fígado, vai curando também agora, em nome de Jesus. Nós oramos, nós pedimos, nós clamamos, porque temos a certeza da operação divina, do milagre divino aqui agora, para testemunhar da tua verdade, do teu evangelho. Grande é o Senhor em poder, grande é o Senhor em misericórdia, grande é o Senhor em compaixão e piedade. Manifesta o teu poder de uma forma gloriosa para esta pessoa ser agora, ó Deus, tocada pelo teu poder, ser tocado agora pela tua graça divina, e todos sair daqui hoje totalmente curados, libertos, abençoados no nome de Jesus Cristo. Grande é o teu poder, grande a tua misericórdia, grande a tua compaixão infinita. Glória, glória, glória, glória, glória, glória. Louvado seja o nome do Senhor Jesus. Amém, amém, Senhor Jesus.

0: Glória, glória, glória, glória, glória, glória, glória, Jesus. Todos digam glória, Jesus. O Espírito de Deus, que não se engana, está me revelando três pessoas que estão com um problema muito sério na sua casa e você não sabe como resolver esse problema. Cada dia que passa está aumentando os problemas. E você diz, o que eu faço agora? Chegou o dia da tua vitória. Três pessoas, levanta a mão e vem para frente. Levanta a mão e vem para frente. O Espírito de Deus está revelando. E se você crê, já recebeu a vitória agora. Agora. O Espírito de Deus, que não se engana, está me revelando três pessoas que o diabo tem lutado contra você, e você muitas vezes fica pensando até mesmo em tirar a sua própria vida. Três pessoas, o diabo tem te oprimido de um tempo para cá terrivelmente. Esse demônio vai ser agora destruído, tirado da tua vida em nome de Jesus. Três pessoas, vem com a mão levantada. O diabo tem colocado até pensamentos de morte na tua vida, na tua mente. Vem para frente receber o milagre. Vem receber a libertação. O Espírito de Deus, que não se engana, está me revelando duas pessoas com uma enfermidade muito séria dentro da tua cabeça. Esta dor que você sente não é uma simples dor, mas é uma enfermidade terrível na sua mente, na tua cabeça. Aonde está? Venha receber o milagre. Venha receber o milagre. Diga, eu creio em Jesus. Eu creio no milagre. Aqui entre nós tem 11 pessoas com problema nas vistas, e o Senhor vai abrir e curar as tuas vistas. Você vai enxergar melhor. Venha receber o milagre. Vem com a mão levantada. Cadê o glória a Deus? Cadê o glória a Deus? Cadê o glória a Deus? Cadê o glória a Deus? O Espírito de Deus, que não se engana, está me revelando duas pessoas. Quando você dorme e quando você acorda, parece que todo o teu corpo está parece que está quebrado os ossos. Tanta dor. Do pé à tua cabeça é dor de tudo quanto é lado. Aonde está? Vem com a mão levantada receber o milagre. Vem. Vem com a mão levantada. Irmãos, eu não sou de ficar apontando. Você recebe a revelação e você sabe que é você. Deus toca ou não toca? Quando o Espírito de Deus revela, toca ou não toca? Quem não foi revelado, não fique triste. Eu tenho certeza que a hora da bênção chegou. Diga, eu creio. Coloca a mão na tua cabeça. Você que recebeu a bênção vai receber a cura. Você vai testemunhar do milagre recebido. Você vai contar o que Deus fez na tua vida. Quem crê em Jesus, começa dando glória, glória, glória, glória, glória, glória a Deus. Em nome de Jesus agora, estas pessoas que receberam a revelação do teu Espírito Santo e são curadas agora, libertas agora, tocadas pelo teu poder, eu creio, ó Deus, que o Senhor cura, eu creio que o Senhor liberta, que o Senhor faz grandes milagres acontecer aqui agora, para o testemunho da tua palavra, para o testemunho do teu evangelho. Opera milagres agora, Senhor. Ó Deus, faz milagre acontecer para o testemunho, para que todos saibam que o Senhor é um Deus fiel, justo, que cura, que liberta, que faz coisas incríveis acontecer. Eu sei que o Senhor agora tem poder nos céus e na terra para fazer sinais, maravilhas e prodígios. Esta pessoa vai sair daqui curada, esta pessoa vai sair daqui liberta, em nome de Jesus, em nome de Jesus. A operação divina, o milagre divino agora, em nome de Jesus Cristo, em nome de Jesus, opera milagre, Senhor. Amém. Quem de vocês quer contar o testemunho que aconteceu agora? Tem alguém que quer contar a bênção? Tem alguém que quer falar o que recebeu de Jesus? Tem alguém que quer contar a bênção, irmãos? A irmã quer contar a bênção. Cadê o microfone? Cadê o microfone? Irmã, olha para mim. Como é o nome da senhora? Conta para nós o que foi que aconteceu.
1: Ou a revelação do irmão que quando acorda o corpo está todo dolorido, não consigo nem andar, não consigo nem andar assim de manhã, pegada nas paredes, bem
0: através
1: curvada.
0: Da revelação do Espírito de Deus, a senhora foi curada.
1: Amém, Jesus, glória a Deus.
0: Está feliz com esse milagre?
1: Estou feliz, claro, todo dia, irmão. Era uma dor terrível.
0: Deus opera de verdade.
1: Opera de verdade, glória a Deus.
0: O milagre
1: aleluia.
0: É de Deus.
1: É de Deus, a revelação foi do Senhor.
0: Dá glória a Deus por isso, igreja.
1: Buscar minha vitória. Aleluia, Jesus.
0: Glória, glória, glória a Deus.
2: Filho, Deus está operando aqui nessa tarde milagres extraordinários. Vamos ouvir a nossa irmã que está testificando que chegou aqui sem poder enxergar, mas após a oração ela está enxergando. Seu nome, minha irmã?
3: Maria Ivonete Rocha Dutra.
2: Irmã Maria, como a senhora chegou aqui na igreja Deus de Amor nessa tarde?
3: Eu cheguei com a minha vista toda embaçada, já tem tempo assim que ela está embaçada.
2: Irmão. Vistas embaçadas, não consegui enxergar, irmão. Chegou a procurar medicina ou não?
3: Já procurei a medicina, já fiz o óculos, mas não deu certo não.
0: Olha aqui para mim, irmã. Faz quanto tempo que a senhora estava com essa enfermidade nos seus olhos?
3: Já tem muito tempo, irmão. Já tem tempo, já fiz um exame de fundo de olho, já fiz bastante exame e fiz o óculos.
0: Que o médico dizia para a senhora?
3: Ah, ele, agora o último, ele disse que pediu um exame de fundo de olho para ver, né? Depois disse que não tinha nada, mas a vista continuava no mesmo. Às vezes eu não enxergo quase nada.
0: E agora, através da revelação, da oração, a senhora recebeu o quê?
3: Estou vendo tudo, graças a Deus.
0: Está vendo tudo?
3: Estou vendo o irmão.
0: Está curada. É o poder de Deus.
3: Aleluia. Glória a Deus.
0: Milagres, milagres, milagres. Só Jesus pode realizar, igreja.
2: Pastora Adriana Filho, mais uma irmã que está relatando do grande milagre que recebeu da parte de Deus. Minha irmã, seu nome?
4: Juliana.
2: O que aconteceu, minha irmã?
0: Deixa comigo, irmão.
4: Eu entrei aqui na igreja com muita moleza no corpo. Eu pensei que eu nem ia conseguir entrar aqui, né? A hora que eu entrei na igreja, já foi melhorando, né? E depois da revelação, melhorou mais ainda. Eu tava com uma dor de cabeça também, que tava me dando pontada na cabeça. Depois da oração, sarou.
0: Curada por Jesus.
4: Sim.
0: A senhora chegou enferma, a senhora chegou doente, com dor de cabeça. O que mais que a senhora
4: muita
0: sentia?
4: Muita moleza no corpo.
0: Fraqueza no corpo.
4: É.
0: E a senhora agora tá sentindo o quê?
4: Estou sentindo melhor.
0: Curada por Jesus.
4: Curada por Jesus.
0: Vale a pena estar aqui?
4: Sim, vale a pena.
0: Jesus opera milagre.
4: Opera milagre.
0: Que Deus te abençoe pela
4: Amém.
0: Tua fé.
4: Amém.
0: Mais pessoas? Dá glória a Deus por isso, igreja. Tem mais pessoas que vai contar a benção?
2: Mais uma pessoa aqui, pastor Davi Filho. Seu nome, minha irmã?
5: Eva.
0: Deixa comigo. Como é o seu nome, irmã?
5: Eva,
0: o que foi que aconteceu? Explica para nós.
5: Eu já fiz até exame do olho, né? Que eu tô com problema numa vista. E aí os médicos falaram que eu tinha que fazer uma cirurgia, né? Mas eu entreguei na mão de Deus.
0: E hoje?
5: Aí eu cheguei aqui hoje com ele doendo, agora não tá mais.
0: E a senhora crê que foi a mão de Deus?
5: Foi a mão de Deus, eu tenho certeza.
0: A operação divina.
5: Divina.
0: Foi Deus que fez o milagre.
5: Foi Deus que fez o milagre. Estava até doendo assim.
0: Olha, até a dor sumiu.
5: Até a dor já sumiu, em nome de Jesus.
0: Diga, Jesus me curou.
5: Jesus me curou.
0: Está curada em nome de Jesus. Seu nome, irmã?
6: Ana.
0: Conta para nós o que foi que aconteceu.
6: Ah, irmão, do jeito que o irmão colocou a mão na cabeça, uma pessoa com uma dor de cabeça, e eu achando que era comum. E vira e mexe, me dá essa dor de cabeça, pega daqui pra cá. E agora o irmão revelou, né?
0: O Espírito de Deus.
6: Isso, o Espírito Santo de Deus revelou pro irmão. E eu tenho certeza que eu nunca mais vou ter essa dor.
0: Porque agora, Jesus te curou.
6: Jesus me curou.
0: Em nome de Jesus.
6: Em nome de Jesus.
0: Curada.
6: Curada.
0: Diga, Jesus me curou.
6: Jesus me curou.
0: Inclusive, dá glória a Deus,
6: pastor,
0: igreja.
6: Inclusive, pastor Davi, foi uma luta para me vir aqui. Eu sou de outro ministério, sou da Assembleia de Deus. Foi uma luta para vir, mas eu falei, eu vou lá receber a minha cura e a minha bênção. Eu estou recebendo a glória do Senhor.
0: Dá glória a Deus, igreja! Irmã, o seu nome?
7: Meu nome é Maria de Jesus.
0: Conta o que foi que aconteceu.
7: Eu saí de casa, pastor, com dor no corpo inteiro, sem dormir de noite, uma dor terrível. Aí falei pra dona da casa que eu ia sair. Ela disse, vai sair um pouquinho. Mas eu não tava aguentando, não falei nada, saí. Tomei aquela chuva, mas a dor de cabeça e a dor no corpo passou.
0: Desapareceu.
7: Em nome de Jesus,
0: eu curada creio. Por Jesus.
7: Eu creio, curada por Jesus. Por Jesus.
0: Dá glória a Deus por isso, igreja. Seu nome, irmã?
8: Marli.
0: O que foi que aconteceu?
8: Eu fui revelada da dor de cabeça.
0: O que é esse papel na sua mão?
8: Aqui, ó. Eu fui no médico ontem à noite, depois que eu saí da igreja. Ontem à
0: noite. A senhora foi ao médico ontem à noite?
8: Isso, também.
0: O que, a senhora foi por quê?
8: Porque eu estava sentindo muita dor de cabeça.
0: E esse papel é o quê?
8: Esse papel é comprovando que eu fui no médico ontem à noite, 11 horas da noite.
0: E esses comprimidos?
8: Foi que ele passou para mim tomar. E eu falei, eu vou na igreja amanhã e não vou tomar esse remédio, eu vou ser curada.
0: O Espírito de Deus revelou e está curada.
8: Fui curada, em nome de Jesus.
0: Curada por Jesus.
8: Curada por Jesus.
0: Quem dá glória a Deus, igreja? Que Deus abençoe. Seu nome, irmã?
9: Janete.
0: Conta pra nós o que foi que aconteceu.
9: É que eu já tinha tomado vários remédios pra dor de cabeça também, horrível. E eu não parava de jeito nenhum. Eu fiquei muito preocupada. Falei, vou lá na campanha com o irmão Davi, vou lá, em nome de Jesus, porque isso aí tem que sumir. Agora eu não tô sentindo mais nada, era diabólico.
0: Esta dor que a senhora sentiu é muito forte?
9: Muito ruim, forte demais.
0: E a senhora veio hoje pra ser curada?
9: Sim. Já tinha tomado vários remédios, não adiantava. Fiquei até muito preocupada. Aí falei, ah, vou lá na campanha agora, entendeu? E vou pedir o meu milagre, em nome de Jesus. Agora não estou sentindo mais nada.
0: Jesus ouviu?
9: Ouviu, muito.
0: Diga, estou curada!
9: Agora estou curada,
0: dá
9: agora,
0: glória a Deus, agora. Igreja! Seu nome, irmã?
10: Miriam.
0: Conta para nós o que foi que aconteceu.
10: Eu cheguei aqui com a dor nas costas e a dor desapareceu.
0: Dor nas costas?
10: É.
0: Mas era só um dia ou vários dias?
10: Vários dias.
0: E era uma dor forte?
10: Era.
0: Depois da oração, o que aconteceu?
10: Desapareceu.
0: Quem curou a senhora?
10: Jesus.
0: Jesus cura de verdade, igreja. Deus abençoe. Jesus é bom? E ele cura? Ele faz milagre? Pode voltar para os seus lugares, irmãos. Pode sentar. Atenção. Irmãos, eu estarei aqui com vocês nas três quinta-feiras, começando hoje. E deixa eu ver as datas aqui direitinho para nós podermos falar para vocês. Todos digam glória a Deus. Hoje, que dia que é hoje? Hoje é dia 10. Então, na próxima quinta-feira, dia 17, diga, dia 17. E também no dia 24, serão três quintas-feiras aqui no culto da Fundação Reviver, a quinta da multiplicação. Diga, eu quero receber vitória. E eu estou levando o milagre de Deus para a minha vida. Hoje é dia 10, quinta-feira que vem é dia 17 e na última quinta-feira dia 24. Quem vai estar aqui na próxima quinta-feira? Mas você vai vir sozinho? Traga alguém, convide alguém. Convidar não ofende ninguém, irmãos. Convide alguém, traga você que está me ouvindo, venha você, a sua família, os convidados, amigos, venham todos na igreja Deus e Amor, aqui na Avenida do Estado, 4568, na Baixada do Glicério, que pertence ao bairro da Liberdade, e também a entrada principal na Prefeito Passos, número 10. Quem entendeu, diga glória a Deus. Quinta-feira que vem estaremos aqui. Eu quero chamar a atenção de vocês para domingo. Se você que está aqui hoje, você que está me assistindo, não pode perder, domingo, o culto começa às 9 horas da manhã, mas às 10 horas da manhã eu começo a oração até o meio-dia. Nós vamos fazer, atenção, nós vamos fazer orações específicas. Por exemplo, nós vamos orar para Deus batizar com fogo e com Espírito Santo. Quem está entendendo? Preste atenção. Vamos pedir revestimento, graça, os dons de Deus. É para agora ou para o futuro? Vamos buscar os dons de Deus, dom de revelação, dom de profecia, dom de revelação, dom de interpretação, dom de visão. Domingo nós vamos orar também, pedindo libertação total da vida das pessoas que estão oprimidas. Se você percebe que há uma perturbação dentro da tua casa, se você percebe uma perturbação dentro da sua família, se eles não puderem vir, você vai vir. Traz um pedido de oração. Atenção, não esqueça, traga um pedido de oração. Nós vamos colocar todos os pedidos de oração no cesto da oração, irmãos. Vai ser coisa linda, linda, linda. Vocês não podem perder, irmãos. Nós vamos fazer oração de curas divinas também. Vai ser uma explosão de milagres. Nós já estamos anunciando a vocês, já faz quase um mês, no dia 13, domingo, muitos não vão estar trabalhando, muitos estarão de folga do seu trabalho, então vem para a igreja pelo menos um dia por semana. Não se afaste de Jesus, irmãos. Eu quero convidar você, não sei qual foi o motivo, você se esfriou na fé, ou talvez você saiu da igreja, talvez, sei lá o que foi que aconteceu, o importante é você vir. Todos sejam bem-vindos em nome do Senhor Jesus. Domingo, dia 13, todos nós. Se você puder vir em jejum, o meio-dia em ponto eu termino a oração, irmãos, para você voltar para tua casa e almoçar aquele almoço gostoso, né, irmãos? Quem entendeu? Quem puder vir dia 13, domingo agora, dia 13, todos nós unidos na fé, quem compreendeu? Hoje é quinta-feira, amanhã é o quê? Sexta, e depois sábado, depois? Então todo mundo aqui domingo, tá bom, irmãos? Você vai ver, irmãos, a multidão orando, a multidão clamando, vai ser coisa mais linda, irmãos. Quem está alegre, dá glória a Deus, igreja. Muitas pessoas vão contar a bênção, muitas pessoas vão falar, realmente Deus ouviu a minha oração, Deus respondeu o meu clamor, Deus fez milagre, Deus fez maravilhas. Vamos agradecer a Deus por esse culto? Mas espera aí, irmãos, chegou a hora das nossas ofertas, né, irmão? Chegou a hora da oferta. O que que nós aprendemos hoje? Que a Fundação Reviver é um auxílio para as crianças, tem as creches, tem também onde ficam os velhinhos, tem toda uma equipe enorme que estão trabalhando em prol das crianças, em prol dos velhinhos. O que que nós aprendemos? Vamos fechar a mão ou vamos abrir as nossas mãos? Vamos ajudar? Você que fez um voto, você que pegou o voto da Fundação Reviver, vamos orar com o voto levantado e o Senhor vai te abençoar. Você que também colabora com o carnê, é isto mesmo? Isto. Carnezinho da Igreja Deus de Amor, da Fundação Reviver. Da Fundação Reviver. O que nós aprendemos hoje é estender as mãos, ajudar. Foi ou não foi, igreja? Então vamos orar. Levanta o seu voto, levanta a sua oferta. A sua ajuda, a sua colaboração de amor, você pode depositar nas contas da igreja. Tem aí o QR Code da igreja, tem aí as contas da igreja, tem aí tudo que você pode anotar e depositar diretamente nas contas da igreja, com um Pix, ou talvez uma transferência, conforme você queira depositar ou fazer um Pix para a igreja e também para a Fundação Reviver. Quem compreendeu, diga glória a Deus. Vamos orar. Glória, glória, glória, glória ao Senhor. Recebe, Senhor, este compromisso que estamos fazendo contigo, Senhor. Eu sei que o Senhor agora está ouvindo dos céus e pode abençoar a vida financeira de cada irmão, de cada irmã que está ajudando a Fundação Reviver. Para que nós podemos, ó Deus, que a Fundação possa, Senhor, estar ajudando mais pessoas, com mais inaugurações, com mais lugares, com mais auxílio, conforme, Senhor, já está sendo tratado conforme está sendo já falado a respeito de novas cidades, novos lugares, novos bairros, aonde vai auxiliar os velhinhos, as crianças. Recebe a nossa ajuda, Senhor. Recebe a nossa colaboração. É de coração, é de amor, é com alegria, em nome de Jesus. Coloca na salva, vamos ouvir o hino da fundação. 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Glória, glória, glória, glória, glória, glória, glória.

0: Dá glória a Deus, igreja. Irmãos, vamos fazer a oração da fé. A oração que Jesus nos ensinou, a oração do Pai Nosso. Quem vai estar aqui quinta-feira que vem, diga eu. Não venha sozinho, todos estão convidados, quinta-feira que vem, e também domingo a campanha de oração, Ministério da Oração, Ministério Jejum. Irmãos, quando nós fizermos a oração final, vocês vêm à frente, os pastores vão ungir vocês. Quem quer voltar com a unção de Deus na tua vida? A unção que liberta, os pastores estarão ungindo vocês aqui na frente, tá bom? Vamos lá, todos juntos. Pai nosso que estás no céu, santificado seja o teu nome. Venha a nós o teu reino, seja feita a tua vontade, assim na terra como no céu. O pão nosso cada dia nos dai hoje. Perdoa as nossas dívidas, assim como nós perdoamos os nossos devedores. Não nos deixe cair em tentação, mas livra-nos do mal, porque teu é o reino, o poder, a glória para sempre. Amém, amém, amém. Três vezes. A paz do Senhor Jesus, a paz do Senhor Jesus e a paz do Senhor Jesus. Venham receber a unção. Amado ouvinte, você que me escuta, você que me acompanha, o trabalho da igreja está com as portas abertas todos os dias, qualquer dia da semana, do mês que você vir para a igreja, ela está aberta. Os pastores, os homens de Deus estará pregando e orando através dos dons do Espírito Santo de Deus. Você que quer receber uma bênção para a tua casa, para a tua família, você que quer receber uma bênção para você mesmo, você que está passando uma luta financeira, venha para a igreja, venha para a igreja. Deus tem algo a realizar muito grande na tua vida. Creia, acredite, tenha fé. O nosso Deus é um Deus que responde, que opera milagre, que abre portas, que resolve problemas. Tenho certeza da importância da tua fé em Jesus. Eu peço a vocês que continuem orando, jejuando, e Deus continue na tua vida. Muito obrigado pelo teu carinho, muito obrigado pelo teu amor, muito obrigado pela tua audiência. Que Deus possa abençoar vocês cada dia mais. Que Deus abençoe a todos vocês. A paz do Senhor Jesus. Amém.
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6: 17 horas e 3 minutos.
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Sempre muito bom ter você com a gente aqui na nossa programação. Eu sou o Cido, tô chegando e vou te fazendo companhia por aqui. Ó, vou te contar uma coisa, ô irmão, ô irmã. A gente vai falar sobre o batismo nas águas durante todos os finais de semana de setembro. A Igreja Pentecostal Deus é Amor realiza o batismo nas águas. Workshop de casais. Como é que está aí o seu relacionamento? Como é que está a sua vida com o esposo, com a esposa? Qual é a situação que você está passando? De repente, um alívio para o coração de vocês, assim, informações que podem melhorar o seu relacionamento. É um workshop de casais, uma manhã especial para fortalecer o casamento à luz da palavra de Deus. Vamos falar também da Santa Ceia do Senhor. Sim, venha participar de um momento especial, na presença de Deus. Vamos falar também da campanha de 3 domingos em favor dos casais. Culto Missões é um momento singular, um momento especial, lembrando-os da importância de levar a mensagem de Jesus a outras pessoas, além de uma programação que eu sempre falo, maravilhosa, aqui no Deus é Amor com você, na maior rede de rádio do país. E começamos muito bem, mas muito bem mesmo, com Caterine Magalhães e o hino Deus está comigo. Agora, 5:05, é sempre muito bom ter você com a gente. Uma tarde de quinta-feira muito abençoada para você, onde quer que você esteja, no trabalho, na estrada, tá no seu caminhão, tá no seu carro, tá em casa, é muito bom ter você com a gente.

amor, com você a melhor programação hoje, quinta-feira, 10 de setembro. Mas como a semana voa, como o mês voa, hein, irmão? Ô, irmã, olha, quero chamar a sua atenção, hein? Esse mês de setembro é muito especial. Sabe por quê? Porque tem batismo nas águas em setembro. Durante todos os finais de semana de setembro, a Igreja Pentecostal Deus é Amor realiza o batismo nas águas. Sei que tem muita gente que ouve falar do batismo. Ah, mas é o batismo nas águas? Sim, sim. Você sabe o que é? Sabe o significado? Irmão, irmã, você que está chegando agora, não é nem de nenhum ministério. Ouve sempre falar do batismo, a gente convida. O batismo é uma declaração pública de fé em Jesus e uma demonstração de obediência aos seus ensinamentos. É um passo de fé que representa a decisão de deixar para trás a velha vida e seguir uma nova caminhada, uma nova aliança. É maravilhoso isso. Aqui no Brasil, o batismo acontece na nossa sede mundial e também nas sedes setoriais, nas igrejas locais. Bom, a programação é definida pelos dirigentes. De repente, você está numa região e fala, ah, no meu estado, eu queria saber o horário, como vai ser. Então, procura, busca informações ali e fala, olha, eu gostaria de participar, você que já é da igreja, ou você que de repente quer tomar esse passo, quer saber mais sobre o batismo, quer buscar o Senhor Jesus de uma forma mais singular, quer se entregar. Bom, para quem está fora do Brasil, a realização acontece de acordo com a orientação local e as condições climáticas. Porque cada país tem um clima, tem lugar que está muito frio, tem lugar que está muito quente. Bom, aí você busca orientação, eu tenho certeza que você vai pegar informação extra. Se você deseja dar esse importante passo de fé, procure a Igreja Pentecostal Deus é Amor mais próxima de você e se informe. É mês de batismo nas águas. Venha viver esse momento especial, esse momento singular e se aproximar ainda mais de Jesus. E se você está numa região e fala, eu não sei aonde tem uma igreja pentecostal Deus e Amor mais próximo de mim, ó, ipda.com.br, ok? ipda.com.br é o site, tem lá a relação, os endereços das igrejas, e eu tenho certeza que tem uma próxima de você, e você pode dar esse passo, sim, em busca de uma vida cada vez melhor, cada vez mais próxima do Senhor Jesus. Agora, 5:12. Levanta! Esse é o Elias Santos na nossa programação. É um hino mais lindo que o outro. É a programação do Deus é Amor com você. Aqui.

Deus é amor com você. Agora 5:16. É o William Santos. E vou te chamar a sua atenção. Hoje é quinta-feira. Hoje tem live. Sim, tem live do Informativo Reviver com transmissão pela rádio e também pelas nossas redes sociais. @ Igreja Deus é Amor Oficial. No rádio às 6:30 da tarde, na apresentação de evangelista Eliana Miranda. E na live para a rede social é a partir das 18:40. Falando nisso, antes, às 18 horas, tem um momento muito especial aqui na nossa programação, que é a oração do entardecer. Ok? Às 18 horas. Então vai se preparando para esse momento tão singular, tão especial no seu dia. Mas eu quero chamar a atenção de você também, você que tem um relacionamento. E às vezes tá tudo tão complicado, né? Quer dizer, por quê? E aí vem essa pergunta. Às vezes a gente trata bem o patrão, os amigos do trabalho, falando a gente não no sentido geral, é uma forma de expressão. A pessoa trata bem o pessoal do trabalho, o pessoal na rua, os amigos do cotidiano. Mas chega em casa, os filhos, a esposa, a pessoa fica ríspida, ofensiva. A esposa: ah, como é que foi seu dia? Eu não quero falar do meu trabalho. Ah, como é que foi seu dia, amor? Ah, eu tô com a cabeça cheia hoje, eu não quero nem conversar. Mas consegue, eu sei que na vida cotidiana, às vezes, principalmente a área que a pessoa trabalha, cobra muito dela, cobra muito. Mas a casa é o seu refúgio. Você tem um marido, uma esposa, e essa pessoa que está ali para te ouvir. Não importa que o seu dia foi difícil, divide com alguém que está ali, que chegou, que estava esperando. Às vezes a esposa trabalha muito durante o dia em casa, como dona de casa, o marido chega do trabalho e ela está com saudade. Ela teve um dia trabalhoso quanto ele. Aí ela chega: ô, amor, vamos sentar aqui, vamos jantar. Não, agora eu não quero. Ah, não sei o quê. Sabe, é grosseiro, e isso vai esfriando o relacionamento. Porque o amor, ele cobra tão pouco. É carinho, é afeto, é atenção, uma palavra meiga. Só um momento, fala: amor, como foi seu dia? Porque ninguém pergunta para você se você não é interessante para ela. Para ele? Ele não vai perguntar como é que foi seu dia, porque se ele não tá ligando, ela: tudo bem, tá tudo bem, então morreu o assunto. Não, não funciona assim. Mas a gente sentar, conversar, dividir os problemas com o

parceiro. Enxergar que às vezes ela muda um pouquinho o visual, arruma o cabelo, ela está mais bonita hoje, coloca um vestido mais bonito. Olha como ele caiu bem essa cor. Sabe, comentários que vão adubando o relacionamento. Coisas simples, mas extremamente valiosas no relacionamento. Ser feliz é tão fácil, é tão simples, mas muita gente faz questão de complicar. Os ciúmes, meu Deus do céu, é um monstro que traz insegurança, que coloca coisa onde não tem, que faz a pessoa a maltratar quem é mais importante para ela. Fica soprando no ouvido, onde é que está essa pessoa? Ah, atrasou, pegou um trânsito a mais, já vai ter outra briga. E isso, em vez de juntar, vai se afastando. O ciúmes é um veneno que você acaba bebendo, pensando que o outro vai morrer. É um mal que te consome e detona o seu relacionamento. Aí vem alguém e fala, mas um pouquinho de ciúmes, um pouquinho de insegurança é bom. Não, confie no seu parceiro, trata bem ele, trata bem ela. Viva bem, porque o amanhã não foi prometido. Às vezes briga, tem uma discussão boba com a pessoa, e aí vai dormir sem se falar, passa a semana inteira sem se falar. Teve um caso que o marido e a esposa tiveram uma discussão boba. Mas o marido era aquele cara muito de boa, mas ela já era enérgica. Ela pegava pro pessoal e arrastava por mais um tempo para que ele aprendesse. E nenhuma dessas briguinhas corriqueiras, que não precisava nem dormir sem conversar, mas ela foi. Ele, à noite, tentou se aproximar dela, ela afastou ele. No meio da madrugada, ele tentou abraçá-la, ele tocou nela, ele empurrou a mão. Ela acordou, foi trabalhar. E nem ligou se ele tinha levantado ou não, ela estava de trombinha com ele, estava de birra, sabe? E aí o que aconteceu? Ele teve um problema e Deus retirou ele do mundo. E aí quando ela voltou à noite, a casa estava como ela deixou, viu que a porta do quarto ainda estava aberta, ele na cama, e ela notou que ele tinha ido embora. Aí ela refletia que naquele minuto que eles discutiram e que ela foi emborrada a dormir como outras vezes, nunca mais iria acontecer. Como essa mulher gostaria de voltar atrás no tempo, naquela noite, aquela discussão boba, deixa pra lá, okay, vamos ser felizes, meu amor. Você é o homem da minha vida, eu sou a mulher da sua vida. E mais, não, as pessoas vão, como se o amanhã fosse prometido, fosse garantido. Gente, o amanhã não foi prometido. Ficar de birra com a pessoa amada só vai corroer. E se um dia uma das pessoas for embora, se Deus recolher, para que você não tenha essa dor de, ai Senhor, eu queria mais 5 minutos para abraçar. Ah Senhor, eu queria mais 5 minutos para sentir o cheiro dele ou dela, o perfume dessa pessoa, que a gente tem o cheirinho do nosso amor, né? De olhar nos olhos e falar, olha, o quão você é importante, o quanto você é importante para mim. E os ciúmes que faz a pessoa sofrer, que estraga o dia do seu amor, exacerbado, sem limite, desrespeitoso, ia deixar isso de lado e falar, eu confio em você através do nosso amor. E isso é o que fortalece o relacionamento. É isso que faz um homem ou uma mulher feliz. Eu usei aqui um exemplo de um caso, mas o amanhã não foi prometido para ninguém. Então se você pode viver melhor, viva hoje. E se você está precisando de ajuda, eu vou te falar. Workshop de casais acontece no dia 20 de setembro. Workshop de casais na sede mundial da Igreja Pentecostal Deus e Amor. Começa às 9 horas da manhã. Tá passando por um problema, não tá conseguindo mandar isso, chama o seu amor, vamos participar, vamos buscar o Senhor Jesus, ter um direcionamento. Será um momento especial para refletir, para aprender, para fortalecer a comunhão e, acima de tudo, buscar a direção de Deus para o casamento. Se você não puder estar na sede mundial, eu sei que tem muita gente que está ouvindo, a gente está em rede nacional, está em qualquer lugar do mundo, né? A partir do momento que também entra pela rede social, pela internet. Se você não pode estar na sede mundial, acompanhe a transmissão pela Rádio Deus é Amor e pelas redes sociais oficiais da igreja. Workshop de casais acontece no dia 20 de setembro,
Está chegando aí, a gente já está em contagem regressiva, às 9 horas da manhã. Para você que está em São Paulo, Grande São Paulo, interior, onde quer que você esteja, se você quer participar, é bem-vindo. Ó, Avenida do Estado, 4568, linha 3 vermelha de metrô, para quem vem por transporte público, ok? E para quem vem de carro, tem um estacionamento amplo, confortável, e uma vantagem que não deve ser desconsiderada, porque fala, ah, mas e os nossos filhos? Vai ter um espaço aqui, E tem todo um pessoal preparado, estruturado para tomar conta dos seus filhos, das crianças ali, enquanto vocês participam do encontro de casais. Então, compareça, sinta-se à vontade. Você que está precisando, que de repente fala, olha, o nosso relacionamento tem sim, eu tenho errado muito, eu estou perdido, eu preciso de um direcionamento. Então vem orar com o seu amor, vem orar com essa pessoa amada do seu lado. Participe, pegue orientação, crie uma estrutura e essa estrutura vai gerar felicidade para os dois. Respeito, amor mútuo, aquele sonho de envelhecer ao lado da pessoa amada. Ai, faz tanta diferença isso, viu? Ter uma história, viver bem, uma pessoa que tem um bom relacionamento, reflete em todas as áreas dela. Sabe, vai trabalhar mais feliz, faz planos, ah, amor, vamos tirar férias, vamos para tal lugar, ah, amor, a gente vai tirar férias, vamos descansar os dois, não importa, o importante é que os dois tenham comunhão, tenham respeito e principalmente o Senhor Jesus na vida de vocês. Então fica aí o nosso convite, para quem vem de carro, Avenida Prefeito Passos, número 10, participe, vou repetir aqui, ó, workshop de casais no dia 20 de setembro, às 9 horas da manhã, esperamos por você, e o Senhor Jesus tem sempre o melhor para a sua vida, ok? Vamos de música, o hino na voz de Karina Inácio, Tua Voz, 5:26.

Deus é amor com você, sempre com a melhor programação. Sempre muito bom ter você com a gente aqui. Agora 5:30. Você que está chegando agora na nossa programação, seja muito bem-vindo, seja muito bem-vinda. Muito obrigado pelo carinho, pela sintonia, viu? Vamos falar aqui, sabe do quê? Da Santa Ceia. É um momento singular na nossa programação. A Santa Ceia é um momento de união, de celebração, em um só corpo, para estreitar os laços de relacionamento com Deus, com o amor de Deus. Renovação espiritual, participar da mesa do Senhor fortalece a intimidade com Deus, aviva a fé e reveste o cristão de um novo ânimo para a vida. Celebração reafirma a visão clara publicamente a fé em Cristo e no seu retorno, até o seu retorno. Você crê, né? Então, nos dias 12 e 13 de setembro, a Igreja Pentecostal Deus é Amor realiza a Santa Ceia do Senhor na sede mundial. Nesse sábado, dia 12 de setembro, às 19 horas, e no domingo, dia 13, às 11 horas da manhã. É uma oportunidade para você se aproximar ainda mais do Senhor Jesus, fortalecer a sua fé em comunhão toda especial. Um momento singular na presença do Senhor Jesus. Você que não poderá estar com a gente na sede mundial, acompanhe a transmissão pela rádio Deus é Amor e pelas redes sociais oficiais, o Instagram e o YouTube. Vou falar para você. @ Igreja Deus é Amor Oficial, ok? Venha com o coração aberto, traga sua família e compartilhe esse convite, esse momento. A sede mundial fica na Avenida do Estado, 4568, ou Avenida Prefeito Passos, número 10, que dá acesso ao estacionamento, ok? Você é bem-vindo, muito bem-vinda. E se de repente você falar, olha, eu não posso, gostaria de participar aqui numa igreja próxima, não sabe onde tem? Fique à vontade, eu vou falar para você como você descobre. ipda.com.br, no site tem todos os endereços e você pode participar desse momento tão único, tão singular na vida de um cristão. Agora tem Cláudia Silva e Ellen Coutinho.

A melhor programação, agora 5h36, logo mais, tem a oração do entardecer, às 18 horas. Às 18h30, mais uma edição do Informativo Reviver, na apresentação da evangelista Eliana Miranda. E hoje tem live também, toda quinta-feira tem a live com o Informativo Reviver, com transmissão pela rádio e também pelas redes sociais, @ Igreja Deus é Amor Oficial. E você que ouve a programação durante o dia, você que está chegando agora, fala, ainda não conheço, por exemplo, ó, Mensagens Cantadas, na apresentação da Débora Miranda, acontece de segunda a sábado, das 12h30, ou seja, do meio-dia e 30, às 2 horas da tarde, às 14 horas. Muito bem elaborado, tem informação, tem hinos maravilhosos e temas que você pode participar, refletir, e que pode te ajudar de alguma forma a encarar situações de uma forma, de uma outra perspectiva, com uma outra narrativa, de uma forma muito boa, através da fé e do relacionamento com Deus. De manhã, 6 da manhã, por exemplo, Sertão Evangélico, é de segunda a sábado, às 6 da manhã, você tem um encontro com Deus no programa Sertão Evangélico, mata a saudade. Pessoal que era da roça, ouve hinos assim, tem aquela doce sensação, porque quem morou no interior, né? Fala, oh, saudade da beirinha do fogão de lenha, copão de café. tem esse ambiente, mas de uma forma muito sutil, prega a palavra. Olha, vale a pena você ouvir. É assim, um novo dia começa na presença de Deus. Quem apresenta ali é o pastor César Medina e Iris Van. É o Sertão Evangélico. A programação durante o dia é, posso dizer assim, espetacular, muito bem elaborada, muito bem programada, para que seu dia seja melhor através das palavras que são colocadas aqui. E falando em coisas boas, eu vou falar do culto Missões para você. Olha, mês de setembro está bem recheado, viu? Graças a Deus, né? No domingo, dia 27 de setembro, às 9 horas da manhã, a Igreja Pentecostal Deus é Amor realiza o culto de missões na sede mundial. É um momento especial para buscarmos a Deus, fortalecermos a nossa fé e lembrarmos da importância de levar a mensagem de Jesus a outras pessoas. Se você também pode participar desse culto na Igreja Deus é Amor mais próxima de você, faça isso. O culto será realizado em todas, ó, todas as igrejas do Brasil, conforme o horário local estabelecido pelo pastor. Então você pode ir aí, mas na Igreja Pentecostal Deus e Amor mais próxima de você, ô pastor, ô irmão, ô presbítero, quem tiver ali, né, para te dar essa informação, fala, eu quero saber quando vai ser, que horário que vai ser o culto Missões. Aí eles vão passar para você, você pode participar sim. Então já marca aí, é dia 27 de setembro, domingo, às 9 horas da manhã, venha com a sua família, você que quer participar aqui na sede mundial, Avenida Prefeito Passos, número 10, vem de carro, estacionamento amplo, confortável para você, gratuito, tem isso também, né? E para quem vem de metrô, tem um translado que traz você para a igreja e leva. É, na estação Pedro II, a linha 3, vermelha, ok? Você é bem-vindo, você é bem-vinda, vamos juntos buscar a Deus e viver esse momento tão especial de fé no culto Missões. Eu tenho certeza que vai fazer a diferença na sua vida.

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Mas agora, gente, eu quero falar da campanha Aviva a Tua Obra. A campanha mundial Aviva a Tua Obra é um grande momento de oração. Sim, de oração, de jejum da Igreja Pentecostal Deus é Amor, criado para unir milhões de cristãos em todo o planeta em busca de um grande avivamento, cura, a transformação de vidas. 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Participe dessa campanha em todas as nossas igrejas ou também acompanhando pela programação do rádio, nas lives oficiais e dobrando os seus joelhos, mesmo no seu lar, que o Espírito Santo vai buscar. 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Quando a igreja se une em jejum e oração, com a mesma fé, o mesmo propósito, o poder de Deus se manifesta de forma gloriosa e as bênçãos alcançam as nossas famílias. 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E que fim todo efeito. 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Às vezes você fala, não tenho dinheiro, né? não tenho condições, mas aí tem o trabalho voluntário. Às vezes tem um irmãozinho lá que está sozinho, está triste na casa. Ele dá uma palavra de amor, de carinho. Ó, o irmão, vamos lá na casa daquele irmão lá que está triste, está com um problema, passando por uma situação. Vamos sentar lá, vamos orar. Ou vamos ouvi-lo, vamos fazer uma visita, ver o que ele precisa. De repente tem uma telha quebrada ali, a gente conserta. Ah, ele tem um móvel ali que não está funcionando. Ah, eu sou técnico. Ah, vou lá consertar aquela máquina de lavar para aquela irmã. 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Tem um tracinho no meio que a gente chama de hífen. Tem um underline quando é ficar no pezinho da letra, né? O hífen fica no meio, ok? 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Combinado? Você faz a obra de Deus avançar cada vez mais forte em todo o Brasil e no mundo. Essa campanha vai até o dia 21 de setembro. E ela vai se fortalecendo através de você, através da sua fé, através da sua oração. Logo mais tem a oração do entardecer aqui na nossa programação, às 18 horas. Prepare o seu coração para esse momento de intimidade com o Senhor, onde quer que você esteja, ouvindo a maior rede de rádio do país.

0: Deus é amor com você, Coral Music, Coral MC Music, Ele vive. E daqui a pouquinho, tudo já preparado aqui, a oração do entardecer na nossa programação. E você que de repente aí está buscando o Senhor Jesus, está na sua casa, onde quer que você esteja, no seu trabalho, é um momento especial na nossa programação aqui, para você buscar, para você glorificar, para você adorar. Daqui a pouquinho, às 18 horas, a oração do entardecer, aqui na maior rede de rádio do país.
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8: 18:03.
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que o teu povo tem derramado a tua presença, suplicando a tua ajuda, implorando o teu socorro, pedindo o teu livramento, pedindo o teu auxílio, meu Deus. O nosso socorro não vem da direita, não vem da esquerda, não vem da frente, não vem da retaguarda. O nosso auxílio vem do céu, vem do alto. É do alto que vem o nosso socorro. E os que confiam no Senhor serão como o monte de Sião que não se abala, mas permanece para sempre. Os que esperam no Senhor renovarão as suas forças. Subirão com asas como águia, correrão e não se cansarão, caminharão e não se fatigarão. Deus é o nosso refúgio e fortaleza, socorro bem presente na hora da angústia. Pelo que não temeremos, ainda que a terra se mude, ainda que os montes se transportem para os meios dos mares, há um rio que alegra a cidade de Deus, o santuário das moradas do Altíssimo. Deus está no meio dela, Ele se levantará ao romper da manhã. Ainda que um exército me cercasse, o meu coração não temeria. Ainda que a guerra se levantasse contra mim, no Senhor confiaria. Em nome do meu Deus eu vencerei um esquadrão. Em nome do meu Deus eu vencerei um exército. Em nome do meu Deus eu saltarei uma muralha. Eu me lembro, meu Deus, aquele soldado dos valentes de Davi, chamado Eleazar, que lutou, lutou, guerreou, guerreou, de maneira tal que quando acabou a guerra, os seus amigos lhe disseram: Eleazar, bota a espada na bainha. Mas ele não conseguia colocar a espada na bainha, porque a espada ficou grudada em suas mãos. Ele lutou tanto, ele pelejou tanto, que os dedos das suas mãos se contraíram e a espada ficou grudada em suas mãos, de tanto que ele lutou, de tanto que ele pelejou. Olha aí, meu Deus, esse irmão, essa irmã, que agora ajoelhado, assentado, deitado, em pé, está orando, está lutando em oração, lutando com Deus em oração, assim como Jacó lutou com Deus no vale de Jaboque. Esse irmão também está lutando em oração, porque ele sabe que Deus é aquele que tudo pode fazer. E no vocabulário do nosso Deus não existe a palavra impossível. Não existe a palavra impossível para aqueles que confiam em Deus, para aqueles que lutam, para aqueles que pelejam, para aqueles que se esforçam, para aqueles que clamam, para aqueles que oram, para aqueles que jejuam. Nós oramos, nós jejuamos, nós pedimos isso ao nosso Deus, e Ele se moveu pelas nossas orações. Temos certeza pela fé, meu Deus, que nessa tarde, nessa noite, agora, nesse momento, o Senhor já está se movendo. O Senhor já está tomando as devidas providências, como está escrito, que Deus se coloca em pé no seu trono para ouvir o clamor dos pobres e os gemidos dos necessitados. Venha ouvir o clamor dessa pessoa. Meu Deus e meu Pai, é o Senhor que vai dar livramento. As portas do inferno não prevalecerão contra a sua igreja. Todas as muralhas do inferno, toda a barreira do diabo, todas as nuvens negras, todo embaraço, toda obra satânica, serão dissipadas e queimadas pelo seu poder. Toda obra contrária, obra da feitiçaria, da magia negra, agora vai ser queimada, dissipada, destruída pelo poder do Pai, pelo poder do Filho e pelo poder do Espírito Santo. Está escrito, meu Deus, que nós vencemos pelo sangue do Cordeiro e pela palavra do nosso testemunho. Nós somos mais do que vencedores em nome de Jesus Cristo. Esse nome que está acima de
todos os nomes, porque Jesus foi obediente ao Pai até a morte e morte de cruz, pelo que Deus o exaltou soberanamente, que lhe deu o nome que está acima de todos os nomes, para que ao nome de Jesus se dobre todos os joelhos que estão no céu, na terra, embaixo da terra, e toda a língua confesse que Jesus Cristo é o Senhor, para a glória de Deus Pai. Nós temos certeza absoluta, meu Pai, que o nome de Jesus é mais poderoso que o câncer, que a AIDS, que a Covid-19. O nome de Jesus é mais poderoso que a paralisia, que a cegueira, que a mudez, que a surdez. O nome de Jesus é mais poderoso que a lepra. O nome de Jesus é mais poderoso que o AVC, que o infarto do miocárdio. O nome de Jesus é mais poderoso do que qualquer doença, do que qualquer enfermidade. O nome de Jesus é mais poderoso do que a obra de bruxaria, de feitiçaria. O nome de Jesus é mais poderoso que a síndrome do pânico, que a esquizofrenia, que o surto psicótico, que a ânsia, que o desespero, que a depressão, que a opressão, que o medo, que a angústia. O nome de Jesus é mais poderoso que tudo e que todos. Todos os joelhos que estão no céu, anjos, arcanjos, querubins, serafins, se dobram diante de Jesus. Todos os joelhos que estão na terra, homens, mulheres, crianças, demônios, se dobram diante de Jesus. Todos os joelhos que estão embaixo da terra, aqueles que já morreram, também se dobrarão diante de Jesus Cristo. Porque esse nome está acima de qualquer nome. E é nesse nome que nós estamos orando. É nesse nome que nós estamos clamando, que nós estamos pedindo. É nesse nome, meu Pai, que temos certeza que o milagre vai acontecer, que a vitória vai chegar, que a porta vai se abrir. Ah, meu Deus e meu Pai. Aquelas pessoas que oram comigo em toda a pátria brasileira, lá no norte do Brasil, lá no Rio Branco, no Acre, em Boa Vista, no estado de Roraima, ali, meu Deus, em Manaus, no estado de Amazonas, ali em Tocantins, ah, meu Deus, em Palmas, a capital, aqueles que estão orando conosco em Rondônia, em Porto Velho, aqueles que oram conosco, meu Deus, também ali, Senhor da Glória, no Distrito Federal, em Brasília,

em Florianópolis, Santa Catarina, em Porto Alegre, no Rio Grande do Sul, em toda a região sudeste, no Rio de Janeiro, na região do capital carioca, no estado fluminense, ali, meu Deus, em Vitória, em todo o estado do Espírito Santo, os que oram comigo, meu Pai, em Minas Gerais, em Belo Horizonte, em toda a região do estado de Minas. Ó, meu Deus e meu Pai, aqueles que estão orando comigo, ali em Salvador, na Bahia, ali em Aracaju, ah, meu Deus, no estado de Sergipe, aqueles que oram comigo, meu Pai, em Maceió, em todo o estado de Alagoas, em Recife, em todo Pernambuco, em Paraíba, em toda, ali em João Pessoa, em toda Paraíba, em Natal, em todo o Rio Grande do Norte, aqueles que oram comigo em Fortaleza, em todo o estado do Ceará, aqueles que estão orando, meu Deus, comigo em São Luís, em todo o estado do Maranhão, em Teresina, em todo o Piauí, aqueles que estão clamando comigo ali em Belém, em todo o estado do Pará, ah, meu Deus e meu Pai, em todos os estados da federação, em todas as unidades da federação, estados, capitais, cidades, campos, nos grandes centros, ah, meu Pai, eles estão orando comigo no comércio, na indústria, na lavoura, no escritório, na portaria de um prédio, de um edifício, de uma empresa. Aqueles que estão orando comigo, meu Pai, através do iPhone, do celular. Aqueles que oram comigo através do receptor, no seu rádio, no seu caminhão, no seu ônibus, até mesmo em embarcação navegável, até mesmo em uma aeronave, meu Deus. Aonde quer que tenha uma pessoa orando, clamando, o Senhor está pronto para ouvir o clamor do seu povo, da sua igreja. Aqueles que oram comigo em toda a América do Sul, América do Norte, América Central, na Europa, na Ásia, na África, na Oceania, nos países bálticos, ali nos países escandinavos, lá no Oriente Médio, meu Pai, aonde quer que tenha uma pessoa orando, sendo alcançada através das ondas hertesianas dessa emissora, através das mídias sociais, assim, meu Deus, como essas ondas, essas mídias estão cortando os céus do Brasil e do mundo, a tua bênção também está cortando o espaço sideral e alcançando esse coração aflito, atribulado, desesperado, desalentado, desorientado, desanimado. Agora o Senhor, com um braço forte, com mão poderosa, está tocando nesse corpo, tocando nessa vida, e o milagre está acontecendo. O Senhor prometeu estar conosco todos os dias até a consumação dos séculos, e o Senhor é cumpridor da sua palavra. O Senhor diz: eis que envio meu anjo diante de ti para te guardar nesse caminho, não te deixarei, não te abandonarei todos os dias da sua vida, onde colocar as plantas dos seus pés, ali estarei contigo, eu te levarei ao lugar que tenho aparelhado. O Senhor é Deus, cumpridor da sua palavra, cumpridor da sua promessa. O anjo do Senhor acampa ao seu redor dos que o temem, os guarda e os livra. O Senhor está diante de nós, dando vitória, dando livramento. O Senhor diz em sua palavra: não vos deixarei órfão, enviarei o Consolador. Aonde estiver dois ou três reunidos em meu nome, ali estarei eu no meio deles. O Senhor está no meio do seu povo. O Senhor está diante do seu povo para livrar, para guardar, para abençoar, para dar livramento, para operar milagres, operar maravilhas. Essa pessoa que está viajando pelas estradas do Brasil, no seu caminhão, meu Deus, ela parou agora o seu caminhão em um posto para orar juntamente comigo. Guarda essa viagem dessa pessoa, meu Pai, ida, volta, permanência. Guarda esse caminhão, meu Deus, que nenhum acidente aconteça. Essa pessoa que está viajando num ônibus, meu Pai, tenha misericórdia, estende as suas mãos. Aqueles que estão viajando no seu automóvel, no seu veículo, livra, guarda de todos os males. Aqueles que estão viajando em uma aeronave, meu Pai, tenha misericórdia, abençoa essa viagem. Que o Senhor esteja na ida, na volta, na permanência. Sim, meu Pai, o Senhor sempre é aquele que está conosco, nos abençoando e dando livramento. Meu Deus e meu Pai, nós queremos orar agora também, ó Deus, em favor da diretoria da Igreja Deus de Amor, diretoria deliberativa, executiva, diretoria da Fundação Reviver, da Associação Reviver.

0: orar em favor dos pastores, presbíteros, diáconos, cooperadores, membros, frequentadores, novos convertidos, simpatizantes, frequentantes, aqueles que estão se preparando para descer as águas batismais, que o Senhor possa libertá-los, transformá-los, regenerá-los para o grande batismo do dia 29 de setembro, que eles estejam completamente libertos e transformados, que eles já tenham abandonado a vida promíscua e pecaminosa que levavam, e que possam agora descer as águas batismais e ser batizados em águas correntes por imersão, em nome do Pai, do Filho e do Espírito Santo. Que o Senhor possa batizá-los com o Teu Espírito Santo, para que eles possam descer as águas do batismo, falando em línguas, tendo visões, revelações, sentindo a Tua presença gloriosa, augusta e soberana. Nós queremos a Tua presença, Senhor. Somente a Tua presença nos satisfaz. Somente a Tua presença nos alegra, nos anima, nos encoraja. Nós queremos sentir a Tua presença. Nós queremos orar, meu Deus, para que o Senhor venha salvar as almas perdidas, aqueles que estão lá no mundo de pecado, longe de Deus, longe da salvação, longe do caminho dos céus, longe do Teu reino, longe dos Teus braços. Salva as almas perdidas, meu Deus. Queremos orar em favor de todos os desviados, para que o Senhor possa trazê-los de volta para os Teus caminhos, para os Teus braços. Que eles possam dizer, como disse o filho pródigo, levantar-me-ei, irei ter com meu pai, direi, Pai, pequei contra o céu perante Ti, já não sou digno de ser chamado Teu filho, considera-me como um dos Teus empregados. E o Senhor, que é o Pai amoroso, vai fazer um novo pacto, uma nova aliança com essa pessoa. Esse meu filho que estava morto, reviveu, que estava perdido e foi achado. Ah, meu Deus e meu Pai, nós queremos orar em favor de todos os irmãos e irmãs que estão fracos da fé, que não conseguem orar, não conseguem jejuar, não conseguem vir para a igreja, participar da ceia, assentar-se à mesa com o Senhor. Fortalece esses irmãos, essas irmãs, que eles possam levantar a sua cabeça e estar constantemente na Tua casa, na Tua presença, Te louvando, Te adorando, Te exaltando, Te glorificando, meu Deus. Mais vale um dia na Tua casa do que outra parte em mil dias. Preferiria eu estar à porta, à casa do meu Deus, do que habitar as tendas da impiedade. Porque o Senhor Deus é um sol e escudo. Bem-aventurados são aqueles que habitam na Tua casa constantemente. Ó Deus de toda a glória, fortalece esse irmão, essa irmã, que ele possa levantar a sua cabeça e vencer essa prova, essa angústia, essa luta que está passando. Todas as coisas contribuem para o bem daqueles que amam a Deus e que são chamados pelo Seu decreto. Nós queremos orar agora, meu Deus, em favor de todas as pessoas que estão enfermas, doenças patológicas, congênitas, hereditárias, pessoas, meu Deus, que estão desenganadas, em estado terminal, meu Deus, pessoas que estão, ah, Senhor da Glória, numa situação terrível, ah, meu Deus da Glória, estão em metástase, mas o Senhor é poderoso para curar essa pessoa. Aquele que crê em Ti, ainda que esteja morto, viverá. Mesmo que essa pessoa esteja desenganada pelos médicos, o Senhor não desengana ninguém. Mesmo que essa pessoa tenha os dias de vida contado, mas o Senhor é aquele que acrescenta os anos de vida. Visita essa pessoa, cura ela milagrosamente. Enfermidade no cérebro, na boca, na garganta, nos ouvidos, na vesícula, enfermidade no esôfago, nos pulmões, no coração, nas artérias, nas coronárias, na aorta, na safena, nas carótidas. Enfermidade no aparelho digestivo, no estômago, no intestino, no fígado, nos rins, na bile, no baço, na bexiga, no estômago, no pâncreas. Doença da uretra, na próstata. Cura a próstata desse Senhor agora. Tem misericórdia desse irmão, meu Pai, que está com essa próstata em HPB. Meu Deus e meu Pai, tenha misericórdia, coloca Tuas mãos. Essa irmã que tem enfermidade no útero, enfermidade interna. Essa pessoa, meu Deus, que tem uma hérnia na virilha. Uma hérnia, meu Deus, umbilical, uma hérnia em outra parte do corpo, interna, externa, tem nódulos, caroços. Essa irmã que tem nódulo no seio ou em outra parte do corpo, faz esses nódulos desaparecer agora, milagrosamente e poderosamente pelo seu poder. Aqueles que estão internados nos hospitais, na UTI, na CTI, no quarto, no apartamento, no ambulatório, pessoas que estão sedadas, entubadas, anestesiadas no centro cirúrgico, esperando o momento de passar por uma cirurgia, usa a mão desse profissional agora para que tudo corra mil maravilha e essa pessoa esteja, meu Pai, prontamente recuperada nos próximos dias. Queremos orar em favor daqueles que estão, meu Pai, nos prontos socorros, que sofreram um acidente automobilístico, uma queda, um acidente de trabalho, uma queimadura, pessoas que estão feridas com arma branca, com arma de fogo, com hemorragia. Tanque essa hemorragia agora, salva essa pessoa que está com queimadura de terceiro grau, com fratura exposta. O Senhor é o Deus que tudo pode fazer. Visita todos agora que estão enfermos em sua casa, em seus lares, com febre, com pressão alta, com dores atrozes. Que o Senhor seja um analgésico divino para aliviar essa dor. Que o Senhor seja um antitérmico divino para fazer essa febre baixar, pressão alta, pressão baixa, diabetes, colesterol, ácido úrico, triglicérides alto, todas as doenças do sangue sejam curadas milagrosamente. Pode ser a chikungunya, a dengue, pode ser a Covid-19, a tifo, não importa qual é a enfermidade, a doença, todos agora recebem a cura, o milagre, o toque divino das mãos do Pai, do Filho e do Espírito Santo. Receba a bênção agora, em nome de Jesus. E nesse momento nós queríamos fazer um convite às pessoas que ainda não aceitaram Cristo como Salvador, que possa fazê-lo agora. E aqueles que estão afastados da presença de Deus, reconciliem com o Senhor agora, orando juntamente comigo. Orem assim: Senhor Jesus, eu creio que o Senhor morreu na cruz para me salvar. E eu te aceito como meu Salvador. Escreve o meu nome lá no céu, no livro da vida, sela com teu sangue e eu prometo ser fiel todos os dias da minha vida. Você que quer reconciliar, ore comigo assim: Senhor, estou voltando para a tua casa, para a tua presença, para os teus braços. Torne a escrever o meu nome no livro da vida, sela com teu sangue, e eu prometo nunca mais sair dos seus santos caminhos, mas ser fiel até a morte. Você que aceitou Jesus ou reconciliou, compareça na Igreja Deus e Amor, mais próxima da sua casa, e diga ao pastor que você aceitou a Cristo através do programa, e ele vai ajudar você. Ou entre em contato conosco através do e-mail queroaceitarjesus@ipda.com.br ou do WhatsApp 011-944-645. Você vai encontrar uma pessoa pronta para atender você e dar a você toda ajuda necessária. E assim, ouvintes, estamos chegando ao final de mais esta oração do entardecer. Programa Voz da Libertação, canal direto com Deus. Hoje é dia 10 de setembro. Estamos no inverno brasileiro, 17 graus na capital paulista. Esse programa tem a supervisão geral da nossa irmã Eleni Miranda. Quem teve o prazer de orar com todos vocês foi seu irmão em Cristo, pastor Luiz Rubio. Dizemos a todos que o Senhor te abençoe e te guarde. Que o Senhor faça resplandecer o seu rosto sobre ti. Que o Senhor tenha misericórdia de ti. Que o Senhor sobre ti levante seu rosto e te dê a paz.
1: Escrito está na palavra de Deus:
2: eu asseguro, quem ouve a minha palavra e crê naquele que me enviou, tem a vida eterna e não será condenado, mas já passou da morte para a vida. João 5:24.
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0: Que alegria estar mais uma vez aqui com vocês, fazendo o quê? Espalhando amor, exatamente. Lembrando que esse programa é um programa das instituições Reviver. E se é para falar de coisas boas, é lógico que vamos começar, né? Contando bênçãos, contando o que tem sido feito nesse nosso mundo Reviver, que tem sido algo assim muito, muito especial. Eu acompanho através, né, das redes sociais e você pode acompanhar também. Nós temos a Associação Reviver Help Deus é Amor e temos também a Fundação Reviver. Eu vou dar assim um parâmetrozinho só para vocês entenderem por que as duas instituições. Nós temos a Fundação Reviver, que nasceu primeiro e nasceu dada a necessidade do nosso povo aqui na nossa sede mundial. A minha sogra ali, movida pelo Espírito Santo, sempre teve esse coração solidário. A nossa presidente, Erini Miranda. Então, sempre teve esse coração solidário e sempre quis abraçar um, abraçar outro, ajudar aqui, ajudar ali. Ela sempre, isso sempre existiu, sempre, né? Eu conto depois que eu entrei na história, né? Porque até então eu ouço falar, mas eu não participava. Mas eu conto aqui do que eu conheço ela. Eu particularmente, viu, já vi ela comprar muitas coisas do dinheiro dela, do bolso dela, para ajudar as pessoas, né? Já vi ela fazer doações de roupa, já vi ela fazer muita coisa boa antes das instituições Reviver, né? Então, antes disso, antes de nascer ali, né, a fundação, que foi o nosso primeiro trabalho beneficente, ela já era essa pessoa solidária, essa pessoa de coração aberto, que ajudava. Eu lembro, inclusive, de uma situação muito interessante, que uma vez alguém se aproximou dela, né, e explicou, e chegou e falou para ela, falou assim, que precisava comprar o remédio, porque não tinha dinheiro para comprar o remédio. E eu estava junto com ela. E a pessoa chegou ali com a receita, e ela pegou a receita e pegou uma pessoa daqui da igreja e mandou na farmácia e comprou os remédios para essa pessoa. Então, assim, nasceu do coração dela a Fundação Reviver, né, primeiro, nasceu já ali, ela sempre teve, essa questão beneficente é uma coisa nata dela, ela sempre teve um coração abundante. Eu me lembro que uma vez, inclusive, teve uma irmã que chegou aqui, ela tinha uma situação muito difícil lá no interior. Eu nem sei se as pessoas ainda se lembram dessa situação, mas eu me lembro. E tinha uma irmã que morava lá, nova convertida, morava lá no interior. E o que, que ela fez? O marido, de repente, chegou e botou outra mulher dentro de casa porque essa mulher se converteu. E ela tinha os filhos dela, né?
1: Mas
0: tinha...
1: só por... ela se converteu e ele... trocou de esposa.
0: Trocou. Jesus. Arrumou uma outra esposa, botou dentro de casa. E ela ia fazer o quê, né? O que ela fez? Não sei como, conseguiu uma ajuda de um, de outro, lá na cidade dela, lá no interior. Veio para São Paulo com as crianças, com os filhos. Deixou dois filhos lá com o pai, que eram mais velhos, não quiseram acompanhar ela. E os pequenos ela trouxe. E aí chegou aqui na igreja, não tinha o que fazer com essas crianças. E a minha sogra, então, procurou ali a ajuda da minha sogra e ela... rapidamente socorreu, sabe, comprou roupa para essas crianças, que as crianças não tinham roupa, alugou uma casa, colocou essas crianças junto com a mãe. Depois, inclusive, essas crianças foram as primeiras crianças acolhidas pela Fundação Reviver. Porque ainda não tínhamos a instituição ali, mas ela acolheu essas crianças, alugou uma casa, que depois veio adquirir essa casa, e ali então recebeu essas crianças foram, na verdade, criadas pelas instituições Reviver. Por que eu digo criadas? Por quê? Porque essas crianças, a mãe veio a óbito. Pouco depois,
1: que
0: cerca de 2 anos depois, essas crianças eram pequenas ainda, as crianças. Então, aí surgiu o quê? Nosso abrigo de crianças, nosso primeiro abrigo de crianças. Porque essa casa se tornou um abrigo de crianças.
1: Quer dizer, ela pegava a situação, eu vou fazer até aqui, mas de repente fala, não, peraí, Deus fala, você tem que fazer mais. A instituição até já existia no coração dela, era gigante, só se expandiu, né?
0: Deixa eu continuar essa, então, a emoção tá só começando aí.
1: Meu Deus!
0: A alugou-se ali uma casa. Essa casa hoje pertence, depois a fundação comprou, pertence à fundação. Mas alugou-se ali uma casa para poder colocar essas crianças. E ali se tornou o quê? O primeiro abrigo onde... primeiro a fundação... ou melhor, né? Ali ainda eu não me lembro exatamente se a fundação já existia ou se ainda era um processo, né? E ali foi alugado uma casa, colocou ela com essas crianças e assumimos assim a responsabilidade de sustentá-la com essas crianças, porque ela não tinha ninguém. Então, dali nasceu o nosso primeiro abrigo para crianças. E essas crianças, né, receberam ali roupa, sapato. Minha sogra, ela comprava do dinheiro dela mesmo. Ela não esperava ter. Ela ia lá e comprava, atendia as necessidades. Alugou-se essa casa aí rapidamente, né? Depois a fundação adquirir essa casa, colocou-se essas crianças ali junto com a mãe e tal. A mãe, pouco depois, veio a óbito. Então, foi onde nasceu, né? Nasceu aí esse projeto de trabalhar com crianças dessa forma, de um abrigo. Tanto que nós temos uma unidade grande lá em Mairiporã. E essa unidade foi construída exatamente para situações assim. Que essa unidade, ela tem casinhas ali. Em Sarutaiá, que para essas situações extremas, porque essa mãe chegou e não tinha, teve que alugar às pressas uma casa para ela, com essas crianças, naquela correria, e aí essa mãe, ela veio a óbito e ela deixou a guarda desses filhos com a fundação. Então, a fundação, aí tivemos um orfanato, digamos assim, né? Onde a fundação criou realmente essas crianças, sabe? Hoje essas crianças já se tornaram adultos, cada um tem a sua vida, mas nós tivemos ali pais solidários que foram contratados pela Fundação Reviver para que pudessem educar essas crianças, cuidar dessas crianças, se tornar uma família. Inclusive, uma dessas crianças, que era a menorzinha das crianças, eu não me lembro se eram 4 crianças, depois vieram outras crianças também, mas a menorzinha dessas crianças foi, inclusive, adotada legalmente por este casal, que foi colocada ali para cuidar dessas crianças. Glória a Deus. Então, assim, a história da Fundação Reviver é uma história muito linda, porque nós temos... um trabalho aí há mais de 30 anos. Estamos trabalhando aí com esse amor, com essa alegria, para poder desenvolver realmente esse laço de amor ao próximo, onde podemos contar histórias como essa que eu estou contando aqui hoje. Resgatar histórias ali. E eu me lembro que a minha sogra, inclusive, pegou essas crianças e levou para casa dela, porque da noite para o dia, assim, não dava para poder, vamos atrás disso, vamos atrás daquilo, não dava, né? Então, essas crianças foram criadas da forma que, instruídas nos caminhos do Senhor. Depois, duas dessas crianças, que eram 5 crianças, duas voltaram para o pai e nós assumimos mesmo 3 dessas crianças que foram criadas aqui por nós, que foram, uma delas foi embora, inclusive, depois, já com seus 15 anos, chegou pequenininha para nós e aos 15 anos voltou para a casa do pai. Mas 2 dos meninos permaneceram, e acho que a menininha mais nova também, permaneceram conosco, assim, até a fase adulta mesmo. Então, tem um deles que até é tocador na igreja. Então, a fundação tem história. E a história da fundação é uma história linda. É uma história de amor ao próximo. E é uma história que realmente veio para fazer o diferencial. Hoje, nós trabalhamos em várias áreas. Nós trabalhamos, temos a nossa creche aqui, né? Que fica aqui no Cambuci. Que atende aí crianças de 3 meses até os seus 3 anos. Ali, dando todos os suporte, essas crianças recebem roupas, recebem sapatos, recebem alimentação, 3 alimentações, assim, que são preparadas. Por que que eu digo 3? Porque as crianças chegam, elas recebem um lanchinho ali, depois tem o almoço, E depois tem mais um lanche antes de ir embora, que elas saem por volta das 4h30, mais ou menos. Levam para casa ali mais um lanchinho também, uma fruta, alguma coisa, né? E antes delas irem embora, elas tomam um lanche bem reforçado ali. Tem as cozinheiras que trabalham lá, tem nutricionista que dá assistência. Então, é um trabalho completo. E vou dizer uma coisa para vocês. Esses pais que têm as crianças ali na creche, eles também recebem para levar para casa uma cesta básica. Todos recebem uma cesta básica para o mês. Mas, infelizmente, tem situações ali que são tão graves que até a cesta básica que eles levam é trocada por droga, por bebida. Então, assim, esse trabalho é um trabalho tão lindo, tão lindo. Tem crianças que chegam ali, eu tenho a minha irmã que trabalha ali, eu vou visitar a creche, eu amo estar ali com aquelas crianças, e tem crianças que chegam ali que com a fralda que saiu, na sexta-feira elas voltam na segunda-feira com a mesma fralda sem trocar. Então, para vocês verem, tem que chegar e ir direto para o banho. A criança chega morrendo de fome, mas não dá para alimentar. Tem que levar para o banho primeiro, porque não tem como pegar, segurar aquela criança no colo. E elas levam fraldas para casa. Então, assim, é difícil o que acontece ali, é muito. E nós temos, assim, esse trabalho que cuida dessas crianças.
1: Olha, até lembrando, você que tem vontade de ajudar, ó, Se você que está ouvindo agora fala, mas para onde que eu levo as fraldas? Pode trazer aqui
0: para a nossa sede mundial.
1: Fica na Avenida do Estado, 4568. Tem um amplo estacionamento, você não tem burocracia, é chegar, fala com o pessoal, já doa, porque às vezes fala, estou trabalhando, eu vou fazer entrega hoje. Que fica na região central de São Paulo.
0: Isso.
1: Vou fazer uma entrega hoje. Coloca aí dois sacos de arroz, mas dá uma passadinha, não demora.
0: Eu faço isso.
1: Então,
0: vou
1: dá
0: fazer
1: uma passadinha
0: minha compra e já compro.
1: A entrada é fácil aqui no templo.
0: A entrada para pedestres, né? Assim como também os nossos visitantes, está na Avenida Prefeito Passos, número 10. Ali já temos o posto de arrecadação. Você pode trazer aqui na nossa sede mundial, mas você pode levar também qualquer igreja pentecostal Deus e Amor. Nós recebemos muito aqui, inclusive. Temos um projeto lindo, maravilhoso, né? Que é um projeto Mamãe e Bebê, que nós fazemos já ali a preparação do enxoval para as mães que estão para ter os seus bebês. E nós fazemos aqui e distribuímos para outros lugares. Lá no Nordeste, inclusive, muitas mães ali já receberam o kit delas ali, que vai o kit para a mãe e o kit para o bebê. E nesse kit tem fralda, tem roupa, tem... Por quê? Porque já aconteceu situações, por exemplo, né, de mães que chegaram aqui e já estava, e naquela semana iam dar à luz e não tinha sequer uma fralda para o bebê, uma peça de roupa para o bebê. E nós, servos de Deus, que aprendemos do Senhor Jesus, porque Ele foi o primeiro a nos ensinar que a beneficência é necessário, então, inclusive, é mandamento, né? É mandamento. Então, nós não podemos deixar uma mãe dessa sem atender, sem dar assistência. Então, você, às vezes, teve seu bebezinho? Tive o bebezinho, irmã Helena, perdi todas as roupinhas, já não serve mais. Traga aqui na nossa sede mundial. Sobrou fralda porque mudou o tamanho da criança. Traga na nossa sede mundial. Ou leve em qualquer igreja pentecostal Deus e Amor. Sempre haverá alguém necessitado. Lembre-se que o próprio Jesus disse uma vez, sempre tereis os pobres convosco. Então, sempre haverá pessoas precisando da nossa ajuda e nós sempre teremos que estar prontos para ajudar essas pessoas. Abre a tua mão, o teu coração e venha juntar-se a nós neste propósito maior de amor ao próximo.
1: E Eliana, tem o pessoal que pode ajudar com material, com roupas, com fralda. Mas se a pessoa quer ajudar financeiramente, também tem alguma coisa.
0: Também,
1: né?
0: Pode. Se você quer ajudar com roupas, sapatos, ou também pode ser materiais de higiene pessoal, você pode estar... Olha, deixa eu falar uma coisa para vocês. Tem muitas pessoas que não têm condições, por exemplo, mulheres, agora eu vou falar como mulher, de comprar absorvente. Então, você pode fazer doação de absorvente. absorvente, você pode fazer a doação de sabão, do que você quiser. Você pode, inclusive, né, as roupas íntimas de mulher, você pode estar doando em qualquer igreja pentecostal Deus é Amor. Qualquer igreja está com as portas abertas e apta ali para poder receber a sua doação. Mas se você quer fazer uma doação do financeiro, preste atenção como você faz.
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0: E nosso momento todo especial de meditar na palavra de Deus, exatamente. E estamos meditando em Provérbios, então vamos lá, Provérbios 3. Esse provérbio, eu vou dizer para vocês, é sabedoria pura, é algo assim que eu amo o livro de Provérbios, então eu amo meditar, né? Eu trago para o meu dia a dia exatamente o que está ali. Então, vamos continuar meditando, né, que já meditamos no programa anterior, em Provérbios 3. Só que dessa vez vamos fazer a leitura no versículo 9, que diz o seguinte: honra ao Senhor com os teus bens e com a primeira parte de todos os teus ganhos, e se encherão os teus celeiros de fartura e transbordarão de vinho os teus lagares. Oh, que palavra maravilhosa! Sabe o que isso significa? Esta palavra que está dizendo aqui, ela está instruindo a cada um de nós a entender, porque eu digo para vocês o seguinte: hoje a Fundação Reviver, ela pode caminhar com as pernas, né, próprias, né? Porque a igreja também tem aí, né, um custo altíssimo. Então, temos os nossos irmãos que aprenderam que abraçar o próximo e atender a necessidade do próximo não é simplesmente se eu quiser, mas é uma ordenança. O Senhor Jesus nos deixou isso como mandamento. Ama o teu próximo como a ti mesmo. Então, como que você ama o teu próximo como a ti mesmo, vê ele passando necessidade e não estende a sua mão e não ajuda, não é? Então, a palavra de Deus, ela nos orienta em todo o tempo. E aqui diz para honrar com os teus bens. Então, quando você temos, né, ali o dízimo do Senhor que nós separamos, né, que isso, para aquele que já é cristão, ele entende que é uma forma, é um investimento que nós fazemos em almas. Por que em almas? Porque através do nosso dízimo, eu não poderia estar aqui, ó, tenho aqui, ó, junto comigo, tem aqui o Cido que está trabalhando, e tem aqui a Lari que está trabalhando conosco, olha, e eu tenho uma sobrinha com esse nome que está trabalhando conosco. Eu não, eu sou uma pessoa voluntária, mas para eles estarem aqui fazendo esse trabalho, tem os outros técnicos que estão aqui, todo mundo para estar aqui fazendo o trabalho, o que foi preciso? Foi preciso o seu dízimo, foi preciso a sua doação para que estes profissionais pudessem estar aqui. Então, abrimos as portas de todos os lados, porque são pessoas que estão sendo abençoadas, né, com um salário digno, porque sim, aquele que trabalha é digno do seu salário, né? E estão aqui fazendo esse trabalho. Eu não poderia estar aqui de maneira que se não fosse pela ajuda de vocês, pelo dízimo de vocês, pelas ofertas de vocês, não é? E assim, da mesma forma, eu entendo que para poder fazer um trabalho de beneficência, para fazer um trabalho de ajuda ao próximo, nós precisamos do quê? Da ajuda de vocês. Eu sozinha não consigo, a nossa presidente sozinha não consegue, né? A nossa vice-presidente, a nossa irmã Débora, não consegue, ninguém consegue, a diretoria da igreja não consegue, porque precisamos da ajuda de vocês. E esta palavra é uma palavra que diz aqui, ó, honra o Senhor com os teus bens e com a primeira parte dos teus ganhos através do seu dízimo. Esse programa que está chegando até você, a rádio que está transmitindo aí pelo mundo afora, até você, essa programação, ela só é possível por quê? Porque você dizimou, você ofertou na casa do Senhor. Desta forma, então, a bênção do Senhor chega até cada um que abre a sua mão e o seu coração. E aí vem o versículo 10, que diz o seguinte: e se encherão teus celeiros de fartura e transbordarão de vinhos os teus lagares. Que palavra tremenda! Que palavra maravilhosa, porque esta palavra está dizendo para você: tenha um coração solidário. Seja um doador, seja uma pessoa que beneficia outras pessoas, que atende a necessidade de outras vidas. Nós aqui, através das instituições Reviver, temos tido o privilégio de poder abençoar outras vidas. Quando você entrega o seu dízimo, viu? Devolve ali para o Senhor, porque ele te deu primeiro, então você está expandindo o evangelho de Jesus Cristo em toda parte onde esta palavra chegar. E quando você oferta para as instituições Reviver, o trabalho é completo. Por quê? Porque o dízimo, ele é usado para evangelizar, para abrir igrejas, para anunciar o evangelho. Só que com as igrejas abertas, vem o quê? A necessidade das pessoas que são menos favorecidas, que estão passando por situações difíceis na vida e precisam da nossa ajuda. Então, preste bem atenção. Quando nós devolvemos o nosso dízimo ao Senhor e contribuímos para o bem daquele que precisa, e preste bem atenção que isso foi nos dado como mandamento de Jesus Cristo, um novo mandamento vos dou, né? Ele nos dá esse mandamento: ame a Deus sobre todas as coisas e ao teu próximo como a ti mesmo. Então, eu não estaria debaixo aí, né, desses mandamentos de Jesus Cristo se eu não abrisse a minha mão e o meu coração. E é por isso que eu sempre convido vocês a fazerem parte desse grupo de pessoas que entenderam o amor de Deus e estão espalhando o amor por onde quer que passe.
1: Amém.
0: É isso aí, chegamos ao finalzinho de mais um programa, com aquele coração apertado, com toda certeza. Por quê? Porque nós temos que deixá-los agora, mas lembrando que todos os dias, no horário das 18h30, Deus abençoe vocês e até a próxima programação. Deus abençoe também a vocês que estão nos acompanhando daí e abençoe também os nossos participantes aqui, não é?
1: Claro.
0: Que a bênção de Deus esteja sobre a sua vida e sobre a sua vida também, em nome do Senhor Jesus. Lari, que Deus te abençoe, minha querida.
1: Amém. Um abraço, turma. Deus abençoe.
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10: 19 horas.
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3: Paz, Senhor, estamos sempre ligados aqui. Eu agradeço pelas orações que tem muito efeito, né? Por causa que a gente pede que crê na vitória. Muito obrigada, Paz, Senhor Jesus.

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1: 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Ainda que a guerra se levantasse contra mim, nisto confiaria. Salmos 27:3.
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2: A provação chegou em sua vida.

Aqui é a Lore do Belém Velho, estou sempre na escuta, 24 horas. Recebi já muitas bênçãos através da rádio, através do culto que eu vou com a minha família. O último milagre que nós tivemos em nossa família foi meu irmão curado do câncer. Então só agradeço a Deus, agradeço as orações dos irmãos. Sempre que eu peço, são sempre muito gentis comigo e a meus familiares. Amém. Obrigada por essa rádio e essa igreja existir.

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Paz de Cristo, família, Elias Santos aqui. A canção que você vai ouvir agora é chamada Seu Nome É. Que você possa clamar por este nome, o nome de Jesus. É o nome que está acima de todo nome.

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1: 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Confira a hora certa.
2: 7:36.
3: Deus abençoe, queridos ouvintes do programa Voz da Libertação, a paz do Senhor. Aqui falando com vocês, irmão em Cristo, pastor Cláudio Santos, também do meu lado, minha querida esposa Elaine Santos. E nós estamos aqui para confirmar a nossa presença neste domingo, dia 13 de setembro, logo mais no horário das 19 horas, no culto da Ceia do Senhor. Esse culto abençoado, maravilhoso, onde nós vamos estar aí pregando a palavra de Deus, orando por todos e também trazendo aquela mensagem que o Senhor, ele quer falar aos nossos corações. Então, nesta noite de domingo, dia 13 de setembro, no horário das 19 horas, será uma bênção, Elaine, este grande evento.
4: Sim, com certeza, temos a plena convicção que o nosso Deus estará derramando chuvas de bênçãos sobre as nossas vidas, em comunhão, estando na presença de Deus e também em adoração para glorificar o nome do Senhor. Então, você não fique de fora, venha participar conosco, venha se unir conosco, numa só fé, num só amor, em uma só adoração.
3: É isso aí, olha o convite especial, aonde todos os nossos irmãos membros da Igreja Deus e Amor, que participa do corpo e do sangue de Cristo, você está convidado. O endereço da igreja fica Avenida Ângelo Del Grossi, número 313, Boa Vista. É muito fácil o acesso, está aí conosco nosso querido pastor Leandro, que é o pastor responsável de toda a Igreja Deus e Amor de Fernandópolis. Então, que Deus te abençoe e nós aguardamos todos vocês. Deus abençoe.

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2: A paz do Senhor, irmãos da Rádio Voz da Libertação. Me chamo Bruna Barreto Garcia Peixoto. O hino que mais fala comigo é o hino Jesus da Estônia, do grupo Paz, do

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2: 8:04.
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2: A paz do Senhor, irmãos. Sou de Viema, Mato Grosso do Sul. O meu nome é Cristiane. E eu quero dar uma boa noite para todos os irmãos de todo o Brasil. Amém?
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2: Paz do Senhor, meus amados de Deus. Aqui é a Jaconisa Ana Flávia dos Santos de Itaquá. Não sou da Deus é Amor, mas recebi muitas bênçãos indo

para essa igreja, fazendo campanha, fazendo foto. Louvado seja o nome do Senhor. Eu agradeço a Deus. E por essa rádio abençoada que eu ligo aqui bem alto aqui, para toda a minha vizinhança ouvir e Deus entrar no coração deles. E eu creio que Deus abençoe vocês aí. A paz!

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1: Ainda que um exército me cercasse, o meu coração não temeria. Ainda que a guerra se levantasse contra mim, nisto confiaria. Salmos 27:3.
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A paz do Senhor, quem fala aqui é o irmão Aureano Gabriel, Nova Venécia, Espírito Santo. Estou ligado na Voz da Libertação. Para mim é um grande orgulho de fazer parte da Igreja PDA, aqui de Nova Venécia, Espírito Santo. Estou sempre acompanhando vocês, né, pelo rádio, pelo aplicativo. Sempre Deus usando as pessoas aí, curando, libertando. Para nós é um motivo de muita honra de ouvir isso, porque uma fé cada dia mais que aumenta ouvir a Voz da Libertação.

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5: 20:59.
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8: Olá, boa noite.
9: Boa noite para você que nos acompanha em todo o país.
8: Quinta-feira, 10 de setembro de 2026.
9: Vamos aos destaques do dia.
8: Fim da taxa das blusinhas.
9: Sancionada lei que acaba com a cobrança do imposto de 20% sobre compras de até 50 dólares. Luciana Colares de Holanda.
10: O fim da cobrança vale para o imposto federal. As compras internacionais continuam sujeitas ao ICMS, com alíquotas definidas pelos estados e Distrito Federal.
8: Nunca é tarde para aprender.
9: Cadastro da Educação de Jovens e Adultos orienta quem quer voltar a estudar. Luana Karen.
11: A plataforma é um auxílio para o aluno encontrar a oportunidade de matrícula mais adequada à sua realidade.
8: Segurança na hora das compras.
9: Do brinquedo ao eletrodoméstico, verifique o selo de conformidade do Inmetro que garante a segurança do produto.
8: Capacetes, cilindros de gás natural e extintores de incêndio contam ainda com selo digital. Quem explica é Márcio Oliveira, presidente do Instituto.
12: Ele vai pegar a câmera, fazer a foto no QR Code e imediatamente vai ser direcionado para nossa atendente virtual. Ato contínuo, ela vai dizer selo falso ou vai dizer produto aprovado.
9: Hoje, na apresentação da Voz do Brasil, Luciano Seixas e Mariana Jungmann.
8: E acompanha a gente ao